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21: E aí, que Jesus tem uma atitude estranha? Porque quando ela chega, ele fica em silêncio, ele não fala nada, ele fica mudo. Não há nenhum outro momento nos evangelhos em que aconteça isso, mas naquele momento Jesus emudece. Aquele que é a palavra feita homem, o verbo que se fez carne, aquele que é a própria palavra, emudece. A palavra não fala, não com a boca, mas fala com atitude. E os discípulos, como nós, logo tiram conclusões. Eles dizem, bom, ela tem tudo contra ela, o mestre ainda ficou em silêncio. Então eles dizem, Senhor, mestre, mande que ela vá embora. Mas Jesus está em silêncio. E o que me impressiona é que parece que isso não faz nenhuma diferença para aquela mulher, porque ela continua clamando. E o modo como ela clama me impressiona mais ainda, porque a maioria das pessoas considerava Jesus um grande profeta, um grande mestre, Rabi, Rabone, era como eles o chamavam, mestre. Só que havia muitos mestres naquele tempo, muitos rabis, pessoas que ensinavam as escrituras. Profetas era algo que não faltava na história de Israel. Para alguns, Jesus era apenas um operador de milagres, alguém que curava os doentes, expulsava demônios, multiplicava pães e peixes, ressuscitava mortos, mas só isso. Eles o buscavam pelos milagres, pelo sobrenatural, pela sensação, pelos arrepios, pela emoção, mas nada além disso. Só que aquela mulher chega, chamando Jesus de uma forma como poucos o chamaram. Ela diz, Jesus, filho de Davi, tenha misericórdia de mim. Você diz, bom, o que isso tem a ver? Tem tudo a ver. Porque filho de Davi era o modo como o povo de Israel chamava o Messias, o ungido de Deus, aquele que era o cumprimento de todas as profecias e promessas que Deus já havia feito através de toda a história. Aquele que viria, o Deus conosco, Deus que se faria, que viria a estar entre nós e que traria salvação e libertação, o esperado das nações. Quando ela chama Jesus de filho de Davi, aquela mulher está chamando Jesus de rei. Porque Davi foi rei, e a promessa de Davi foi que o seu descendente, da sua descendência, viria o Salvador do mundo, o Redentor, o ungido de Deus. Quando ela o reconhece como o filho de Davi, eu fico assustado, porque nem os discípulos dele que andavam com ele enxergavam isso. Pedro teve aquele momento áureo, aquele ápice de revelação, quando Jesus fala, e vocês quem dizem que eu sou? E ele fala, tu és o Cristo, filho do Deus Altíssimo. Jesus olha para ele e fala, não foi carne e sangue que te revelou, foi meu Pai que está nos céus. Mas no momento seguinte ele já fala, Senhor, não vá para a cruz, não é? Porque Jesus fala que vai ser crucificado, ele fala, jamais, Senhor. E aí Jesus o repreende. Outros discípulos só começam a crer quando já está próximo momento em que Jesus vai ser traído, preso, julgado e crucificado. Mas aquela mulher que não conhecia as escrituras, que não pertencia ao povo de Israel, que não conhecia todas as histórias, aquela mulher que nunca tinha presenciado um milagre de Jesus, nunca tinha ouvido um ensinamento sequer de Jesus, toda a informação que aquela mulher tinha sobre Jesus veio através de alguém. Alguém falou para ela: olha, há um homem chamado Jesus, ele está anunciando a palavra, ele está curando, ele está libertando. E aquela mulher, ouvindo de alguém, ela creu. E aí, quando eu percebo isso, eu fico chocado, porque a fé nasce no coração de quem nós nunca iríamos imaginar. Agora entenda que aquela mulher, quando chega, e eu estou terminando, ela não tinha nada para oferecer. O que ela podia oferecer para Jesus? Nada. Ela chega sem nada para oferecer. Ela não tem justiça própria nenhuma. O que ela ia dizer? Aquela mulher, então, ela não tenta oferecer nada, ela não tenta fazer nenhuma troca, ela não faz nenhuma barganha, não. Ela não fala: olha, Jesus, se o Senhor fizer isso, eu farei aquilo. Ela chega se prostrando, ela chega rogando, ela chega suplicando. E quando ela faz isso, ela está reconhecendo que ela depende inteiramente da misericórdia de Jesus, e ela está escolhendo confiar inteiramente nessa misericórdia. Não está confiando em nada que ela tenha, não está confiando em absolutamente nada dela, somente em Jesus. Essa mulher me choca mais ainda, porque ela persevera não só diante do silêncio de Jesus, que é a primeira atitude que ele tem, ele fica em silêncio, eu já disse, mas também ela persevera clamando, mesmo depois de ouvir Jesus falando palavras que não fazem nenhum sentido para ela, pelo contrário, poderiam tê-la magoado, poderiam tê-la machucado, e pareciam que Jesus estava negando o que ela estava pedindo, porque quando aquela mulher clama, a Bíblia fala que Jesus diz assim: mulher, não é bom tomar o pão dos filhos e lançá-lo aos cachorrinhos. Eu não fui enviado senão as ovelhas perdidas da casa de Israel. Em outras palavras, você é uma ovelha perdida da casa de Israel. Ela ia pensar: bom, eu nem de Israel sou, eu sou cananeia, grega, sirofenícia de origem, ou seja, eu estou fora. Você lê essas palavras e se choca, mas nesse momento em que a fé dela é provada, ela é aprovada, porque ela persevera. Ela persevera através do silêncio. Alguém aqui já experimentou o silêncio? Você clama, você ora, você pede, você roga, você chora, e parece que Deus não responde. Pelo menos você não consegue ver resposta, nem mesmo uma palavra. É nesse momento que essa mulher me surpreende, porque ela continua. Eu não acredito que alguém aqui fosse ter a coragem de perseverar ouvindo algo assim. Só que aquela mulher tinha alguma coisa. Ela tinha uma filha horrivelmente endemoniada. E até que você sofra como aquela mulher estava sofrendo, você não entende como ela pôde chegar a um ponto de ser humilde assim, quebrantada assim. Ela ouviu aquelas palavras, mas ela não interpretou, ela não entendeu aquelas palavras como uma ofensa, ela não entendeu aquelas palavras como uma recusa, ela não entendeu aquelas palavras como uma acusação. Ela entendeu aquelas palavras de uma outra forma. Ela entendeu aquelas palavras como uma oportunidade para a fé dela. Ela entendeu: eu estou sendo testada, mas eu vou perseverar clamando, porque eu creio que ele é o filho de Davi. Eu creio que ele é ungido de Deus. Eu creio que ele é o Salvador. E eu creio que se alguém pode me socorrer, esse alguém é Jesus. Então ela olha e responde assim: sim, Senhor, mas até os cachorrinhos comem das migalhas que caem da mesa dos seus senhores. Eu imagino que nesta hora, lá na casa dela, o demônio que estava possuindo a filha dela deve ter dado um grito. Ele deve ter dado um grito e deve ter saído naquela hora. A Bíblia não diz, mas eu imagino que isso aconteceu, porque no momento em que ela fala isso, a Bíblia fala que Jesus olha para ela e fala: por causa desta tua palavra, vai, a tua filha está curada. E ele acrescenta, ele fala: mulher, grande é a tua fé. Aquela mulher, ela crê na misericórdia, na bondade e na compaixão de Jesus. Ela não entende nada, mas ela crê, ela confia. Ela confia que Jesus ia dar a ela um favor que ela não merecia. É graça, é favor que não se merece. Tudo que eu recebo dele é assim. Aquela mulher tinha tudo contra ela e só uma coisa a favor dela: Jesus, o amor dele, a bondade dele, a misericórdia dele. E é isso que ela recebe, é isso que ela encontra, e a sua filha é liberta. Ele vai atender o nosso clamor quando ele encontrar em nós um coração simples e sincero como o daquela mulher. A mulher não fala da sua fé, ela não chega falando: eu tenho fé. Não. Ela fala: socorre-me, tenha misericórdia de mim. É Jesus quem fala: grande é a tua fé. É o contrário. Você e eu não precisamos chegar para Deus tentando provar que temos fé. Ele vê, ele sabe, e ele vai tocar a minha vida, a sua vida. Amém? Curva sua cabeça, feche seus olhos, vamos orar em nome de Jesus. Nós estamos terminando, mas eu queria orar com você por alguns instantes. Queria que você, aí no seu lugar, pudesse estar orando. Se você está me ouvindo através da rádio, se você está me ouvindo aqui, em qualquer outro lugar, e você diz assim: eu quero conhecer Jesus, eu quero andar com Jesus, eu quero seguir Jesus, eu quero confiar em Jesus, eu preciso dele. Essa noite eu ouvi essa palavra simples sobre essa mulher desesperada buscando cura, libertação para sua filha. E hoje eu me coloco como se fosse essa mulher. Eu quero clamar a Jesus, eu quero ser tocada por ele, eu quero conhecer Jesus. Se você, essa pessoa me ouvindo, onde quer que você esteja, aqui pela rádio, onde você estiver, eu queria que você orasse junto comigo agora. Se você quer entregar a sua vida a Jesus, você quer que ele reine na sua vida, diga assim junto comigo: Senhor Jesus, eu abro meu coração e eu te recebo para ser o meu Senhor, o meu Salvador, o meu Mestre, o meu Deus. Perdoa-me, purifica-me, transforma minha vida e faz de mim a pessoa que o Senhor me criou para ser. Eu peço a tua misericórdia, eu peço a tua graça, o teu socorro. Jesus, filho de Davi, tem misericórdia de mim. Eu preciso de ti, eu quero te conhecer, eu quero te seguir. Ajuda-me. Eu confio em ti, eu creio em ti, eu me lanço aos teus pés, eu te recebo. Em teu nome, Jesus. Amém. Amém. Se você está me ouvindo, você estava afastado da comunhão com Jesus, você ouviu essa palavra, de alguma forma Você diz, eu quero voltar, eu quero estar em comunhão com Jesus. Eu preciso dessa comunhão, desse relacionamento, quero andar com Ele, quero segui-Lo. Se você é essa pessoa, onde você estiver agora me ouvindo, não importa onde seja, diga para Ele, se eu estou de volta, estou de volta. Eu quero a Tua presença na minha vida. Restaura-me. Em nome de Jesus. Amém.
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0: paz, amados irmãos em Cristo Jesus, santos e preciosos de Deus. Que alegria estarmos mais um domingo encerrando este dia maravilhoso aqui com a nossa programação e juntos pela fé, batalhando, lutando pela verdade do evangelho que é transformadora, que é libertadora. Que bom você estar aqui conosco. Vamos já ouvir uma palavra maravilhosa baseada em Lucas 13:1-17, onde nós vemos o tratamento de Jesus no coração das pessoas, libertando, curando de dentro para fora, levando ao arrependimento, adubando, fertilizando aquela figueira que estava estéril, mostrando assim a sua misericórdia, a sua graça, que espera para ter misericórdia, espera para curar, para restaurar a vida daqueles que ainda estão infrutíferos. É a mão de Deus nos alcançando, como alcançou a vida daquela mulher, dos versículos 10-17, que estava encurvada com o espírito de enfermidade, olhando apenas para o chão, sem a possibilidade de viver olhando para o alto. Mas Jesus a curou, Jesus a libertou e Jesus mostrou que a graça dele, o poder dele, veio para destruir as obras de Satanás, para libertar, para curar, para transformar vidas. Deus seja louvado. Este é o evangelho em Cristo Jesus. Esta é a vida maravilhosa e poderosa da graça de Deus, louvando, adorando com uma vida restaurada em nome do Senhor. Fique conosco nesta programação, ouça a palavra de Deus e que o Espírito Santo possa trabalhar profundamente na tua vida, em nome de Jesus.
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0: Lucas capítulo 13. Vamos ler primeiros 9 versículos. Diz a palavra bendita do Senhor: naquela mesma ocasião, chegando alguns, falavam a Jesus a respeito dos galileus, cujo sangue Pilatos misturara com sacrifícios que os mesmos realizavam. Ele, porém, lhes disse: pensais que esses galileus eram mais pecadores do que todos os outros galileus, por terem padecido estas coisas? Não eram. Eu vou-lo afirmo: se, porém, não vos arrependerdes, todos igualmente perecereis. Ou cuidais que aqueles 18 sobre os quais desabou a torre de Siloé e os matou eram mais culpados que todos os outros habitantes de Jerusalém? Não eram. Eu vou-lo afirmo: mas se não vos arrependerdes, todos igualmente perecereis. Versículo 6. Então Jesus proferiu a seguinte parábola: certo homem tinha uma figueira plantada na sua vinha, e vindo procurar fruto nela, não achou. Pelo que disse ao viticultor: há 3 anos venho procurar fruto nesta figueira e não acho. Pode cortá-la. Para que está ainda ocupando inutilmente a terra? Ele, porém, respondeu: Senhor, deixe ainda este ano, até que eu escave ao redor dela e lhe ponha estrume. Se vier dar fruto, bem está. Se não, mandarás cortá-la. Amada igreja de Jesus, povo santo e amado de Deus, aqueles que a Bíblia diz que são propriedade exclusiva do Senhor, cujos nomes estão escritos no livro da vida e do Cordeiro, e de modo nenhum será apagado. O nosso Senhor Jesus, desde o capítulo 9, resolutamente estava caminhando para Jerusalém. Capítulo 9, versículo 51, diz que Jesus transformou seu semblante resoluto e decidiu caminhar para Jerusalém, onde uma grande obra o Senhor iria operar, onde a cruz estava esperando no Gólgota, mas onde lá naquela cruz, onde Satanás tentou desviá-lo, lá estava uma obra esperando que nos justificaria, que nos traria perdão, que operaria grandemente na nossa vida. E o texto, nas suas entrelinhas, começa a nos dizer que todas as vezes que estamos andando na agenda do Pai, que Jesus estava cumprindo o mandato de seu Pai, ele veio para cumprir. A razão do Natal é a Páscoa, a razão do nascimento é a morte de Jesus. E aqui Jesus estava diante, na iminência desta obra, e todas as vezes que estamos andando na agenda do Pai, todas as vezes que estamos cumprindo a vontade de Deus, todas as vezes que nos propomos a fazer o que Deus quer de nós, as obras de Deus, as missões que Deus nos deu, eu vou lhe preparar o coração, amado. Não espere terreno muito fácil, não espere coisa muito fácil, porque há um equívoco no nosso pensamento religioso incutido, de achar que pelo fato de estarmos fazendo a vontade de Deus, tudo teria que ser fácil. Por estarmos andando na vontade de Deus, as portas já teriam que todas se abrir automaticamente. Ora, amados, isso é um equívoco, porque se assim o fosse, não poderíamos sequer orar: Deus, abre o mar vermelho. Porque só podemos orar: Deus, abre o mar vermelho, porque um dia Moisés estava andando na agenda de Deus e ele se deparou com o mar e um faraó lhe perseguindo. Então todas as... poderíamos aqui falar de muitos casos como este, de pessoas que estavam seguindo a vontade de Deus, seguindo o curso da agenda do Pai, e encontraram oposição, encontraram dificuldades. O apóstolo Paulo foi preso, foi fustigado, maltratado, foi xingado de tagarela em Atenas, foi xingado de praga, não teve o seu ministério muito bem aceito, primeiramente em Coríntios, foi apedrejado, passou fome, jejuns. Alguém poderia dizer: olha aí, rapaz, talvez Deus não te chamou para o ministério, talvez Deus não tenha um plano com a tua vida, tantos problemas que você está enfrentando. Mas este homem, no meio das injúrias, das necessidades, das perseguições, ele disse: aprendi a viver contente em toda e qualquer situação. Tudo posso naquele que me fortalece. Então, se você está se propondo a fazer algo de Deus na tua vida, se você está se propondo a realizar as boas obras de Deus na tua vida, não espere coisas muito fáceis. Problemas poderão vir, mas eu garanto a você, amado, Deus é por você nesta terra. E se Deus é por nós, quem será contra nós? Então diz que Jesus, resoluto, indo para Jerusalém, logo chegam a ele notícias trágicas. Diz que galileus estavam adorando, oferecendo sacrifícios, e Pilatos mandou fazer uma chacina com requinte de crueldade e sacrilégio, misturando o sangue dos galileus com o sangue dos sacrifícios. Mas o interessante, amados, é que Jesus não acude às palavras daquelas pessoas para dizer sobre a postura de Pilatos, e nem para fazer especulações sobre o porquê aquilo aconteceu àqueles galileus. Jesus muda o foco, Jesus não trata dessa questão. Mas ali nasce então uma pergunta: o que, e ali eles estavam perguntando para Jesus, o que fazemos nós para merecer o que nos acontece? E é isso que Jesus vai responder. Jesus mostra, diante da tragédia, diante da fragilidade da vida, porque ali está exposta a fragilidade da vida, diante da fragilidade, diante da tragédia, Jesus mostra a necessidade urgente de arrependimento. Então Jesus muda o foco daquela questão e mostra para eles que não é simplesmente perguntar o porquê que aconteceu isso com os galileus, por que que eles morreram dessa forma. Então, amado, ouça o que eu vou lhe dizer: não pergunte o que os mortos fizeram para merecer a morte. Olha, houveram dois terremotos agora na Venezuela, e eu acho que é porque antes eles estavam lá oferecendo um culto pagão a um Deus qualquer. Amado, Jesus muda esse foco. Não pergunte por que a morte chegou àquelas pessoas, mas pergunte o que é que você está fazendo com a vida que você ainda tem. Diga aí um aleluia, louvado seja o Senhor por isso. O que é que você está fazendo com a vida que Deus te deu? Jesus disse: vocês acham que pelo fato desses galileus terem morrido dessa forma trágica, eles eram mais pecadores do que os outros? Não eram. Vocês acham que aqueles sobre os quais a torre de Siloé caiu, eles eram mais pecadores do que os outros? Não eram. Todavia, apesar de não serem, não haver necessariamente uma relação de punição ao pecado, necessariamente, não há uma relação necessária, ainda que o salário do pecado é a morte. Mas Jesus estava dizendo, porque nós me perguntamos assim: o que é que eu fiz para merecer? Será que eu taquei pedra na cruz? Então Jesus diz: não é assim, não faça esse tipo de cálculo. Entretanto, se vocês não se arrependerem, todos igualmente perecereis. Há necessidade de arrependimento. Amados, a vida é frágil. Segunda-feira eu estava conversando com um amigo de juventude. Na terça-feira, na Avenida Brasil, passou por um comboio, um tiroteio, foi alvejado nas costas. Graças a Deus não há risco de vida. Graças a Deus está bem. A mão de Deus preservou a vida desse jovem. Louvado seja o Senhor. Então, amado, a pergunta é: o que é que você está fazendo com a vida que Deus te deu? A tragédia dos outros não deve nos levar ao tribunal de julgamento para apontar o dedo a ninguém, mas nos deve levar ao altar do próprio coração. Porque desastres alheios não são janelas para olharmos a vida do outro, mas é espelho para autoexame. São momentos para pensarmos o que Deus quer operar em nossa vida, onde podemos crescer. Quanta gente, amados, tem tudo na vida, e às vezes por falta de sentido, por falta de razão, por falta de Deus na vida, tiram a própria vida, enquanto tem tanta gente na cama de um hospital, louco para querer viver, louco para querer sair dali e correr uma maratona. Temos aqui a capacidade de andar, de falar, de nos mover. Temos uma vida, irmãos. Temos dons, temos talentos. Deus é bom conosco todos os dias. As misericórdias do Senhor se renovam sobre nós cada manhã. O que é que você está fazendo com a vida que Deus te deu? Pois eu declaro que Deus te deu dons e você será capacitado para usar cada um deles na tua vida, amado. Então o texto é maravilhoso, nós vamos até o versículo 17, onde trata-se da cura, da libertação de uma mulher na sinagoga, que estava encurvada há 18 anos sob o garrote de Satanás, e há um olhar despretensioso, um olhar não tão cuidadoso. Pode pensar que o texto parece desconectado, porque Jesus fala de uma tragédia, fala de uma figueira que não dá frutos e fala de uma mulher encurvada, mas o texto nos leva àquela mulher encurvada, porque naquele texto ela foi curada num sábado. E a minha pergunta para a igreja é: quando alguém é curado, quando alguém é liberto, qual é o sentimento que vem ao nosso coração? Alegria. Quando alguém é curado, a gente sente alegria, a gente sente júbilo, a gente fica louvado seja o nome do Senhor. Ó Deus, cura mesmo, Pai, levanta o caído, restaura a vida daquela pessoa, o quebrado seja restaurado. Mas diz que diante da cura daquela mulher que estava encurvada, houve indignação por parte do líder, do chefe da sinagoga, que amava mais uma religião vazia, amava mais um coração petrificado, uma religião que lhe havia afastado dos caminhos de Deus, um coração que havia perdido o curso do arrependimento, um coração que havia se acostumado a olhar tragédias, a olhar problemas apenas por uma janela confortável, sem antes olhar o espelho da própria vida, e criou-se uma casca. Está aí a hipergraça. Irmãos amados, nós sabemos sim que Jesus nos perdoou dos nossos pecados, entretanto Jesus ensinou: perdoa-nos os nossos pecados. Devemos sim orar a Deus dizendo: Pai, perdoa-me, porque se você não tem um coração arrependido, se você não tem um coração quebrantado diante de Deus, será isso lugar oportuno para Satanás criar uma religião vazia, um coração petrificado, um coração orgulhoso, um coração que vai te levar distante de Deus, tirando de você a empatia da vida, tirando você de você a capacidade de olhar para pessoas com empatia, com amor, com misericórdia. E amada igreja, o que é o evangelho se não misericórdia? O que é o evangelho se não restauração de vidas? O que é o evangelho se não receber pessoas quebradas, caídas? Evangelho não é inclusivo meramente, ele inclui sim, mas ele inclui para transformar. O que é o evangelho se não uma palavra transformadora, que levanta encurvados, quebrados e caídos, aduba a vida para que nós venhamos a dar frutos para Deus. Oh, diga glória a Deus por isso. Então, amados, há prisões piores do que as prisões do corpo. Essa é uma das lições introdutórias. Há prisões piores do que as prisões do corpo, do que a prisão daquela mulher. É a prisão da alma, a prisão do coração. Você note que antes o sofrimento de uma mulher encurvada, prevaleceu a dureza e a religiosidade. Às vezes a falta de amor dentro do lar, às vezes por regras excessivas, engessadas demais. Você sabe que todo o sistema

amados, cristãos que não encontram amparo na palavra de Deus. Então, entre a morte que ronda no início do capítulo e a graça que restaura no versículo 17 a vida da mulher, entre esses lados da moeda há prisões que o Senhor Deus em Cristo Jesus deseja que nós sejamos libertos, ou que nós não nos coloquemos debaixo delas, que nós estejamos atentos, alertas, para não sermos aprisionados por pensamentos que não são de Deus. Uma dessas prisões é o espírito julgador, é aquele que, em vez de olhar para o próximo com misericórdia, ao invés de olhar com o olhar bíblico, ele aponta o dedo e se esquece que também é um pecador. Por isso, na palavra profética de exortação, nós devemos fazer com o espírito de brandura, porque aquele que está de pé, veja para que não caia. Por isso a própria exortação é isso. Esse é o espírito de julgamento que a Bíblia condena, é o julgamento sem a consciência do nosso lugar de pecadores e que precisamos de graça. Mas esse mesmo espírito de julgador também tem um outro lado da moeda. É quando a culpa nos consome. É quando a pessoa só consegue olhar para si como alguém merecedor de sofrimento, como alguém merecedor das piores coisas do mundo. E ela se afunda num espírito de condenação que a priva de ser liberta e de ser curada. Amado, nem 8 e nem 80. Nós nos arrependemos dos nossos pecados em Cristo Jesus e recebemos a graça da cura que Deus deu para aquela mulher. Eu recebo pela graça de Deus corações curados neste lugar, corações sóbrios e equilibrados sobre a palavra de Deus, para que tenhamos uma vida endireitada, que possamos olhar para o alto e dizer: gente, eu sou o que sou pela graça de Deus. Eu estou aqui e eu posso crer, como diz o corinho, posso crer no amanhã, porque Jesus vive, porque Jesus reina, porque Ele é o Senhor da minha vida. Então, em ambas as direções desse espírito julgador, seja externamente ou internamente, mantém as pessoas encurvadas. E é exatamente para esta mulher encurvada, é exatamente para estas pessoas que Jesus dá o antídoto do coração arrependido e voltado para Ele, porque só Jesus pode libertar esta vida, e Jesus pode libertar nesta noite também. Talvez alguém aqui

absolutamente um fardo maior do que deveria carregar sobre os seus ombros, não tem conseguido ver misericórdia na vida, não tem achado espaço para graça na sua vida. Eu declaro que em Cristo Jesus ele chegou para libertar você deste pensamento hoje. Veja o que João capítulo 8, versículo 31, olha o que a palavra diz: disse pois Jesus aos judeus que haviam crido nele. Quem crê em Jesus nesta igreja, diga amém. Então é para nós também: se vós permanecerdes na minha palavra, sois verdadeiramente meus discípulos, e conhecereis a verdade, e a verdade vos libertará. Responderam-lhe: somos descendência de Abraão, e jamais fomos escravos de alguém. Como dizes tu, sereis livres? Replicou-lhe Jesus: em verdade vos digo, todo que comete pecado é escravo do pecado. O escravo não fica sempre na casa, o filho sim fica na casa para sempre. Versículo 36: se pois o filho vos libertar, verdadeiramente sereis livres. Então, como é que eu sei que eu estou em Cristo Jesus? Em primeiro lugar, se o teu coração está aberto para ter Jesus, se você já confessou Jesus como teu Senhor, se você ainda não fez, amado, levante uma das tuas mãos no teu lugar, mesmo você que fez, diga: Senhor Jesus, a minha vida é tua, Pai, toma a minha vida em tuas mãos, habita, vive, transborda no meu coração, eu entrego a minha vida sem reservas ao Senhor, eu creio, Senhor Jesus, que tu vieste ao mundo, subiste ao alto do Gólgota, deste a vida.

0: para me libertar de todas as prisões. Eu sou filho, eu sou de Jesus. Permaneça na palavra. Louvado, vamos aplaudir ao Senhor Jesus. Agora então permaneça na palavra, porque se você permanece na palavra, você é discípulo, amado. É esta palavra que nos leva ao arrependimento, é esta palavra que purifica o nosso coração, é esta palavra que não nos deixa caminhar para o lado de um coração absolutamente religioso, com falta de misericórdia. Jesus liberta das prisões que nos mantinham encurvados, incapazes de olhar para o alto. Então o texto de Lucas 13:1-17 é um chamado de Deus para sairmos da masmorra da culpa, do espírito de julgamento sem misericórdia e da prisão do legalismo que impede de celebrar a graça de Deus. Então, ouça, ovelha amada, vamos mergulhar agora no capítulo 13. Que talvez você possa estar na igreja dizendo: pastor, eu cheguei na igreja hoje e de fato carrego um peso maior do que eu posso carregar. Tenho levado um fardo maior do que as minhas forças podem fazê-la. Mas eu tenho culpa no cartório, eu pequei. Eu carrego uma culpa de uma atitude errada, de uma palavra equivocada. Tomado, em primeiro lugar, ouça o que o pastor vai lhe dizer. Nós vivemos num mundo desfocado, como uma televisão dos anos 80, aquela tela desfocada. Sempre haverão sofrimentos, sempre haverão dores, mesmo se tu fosses um Jó que se desvia do mal, mesmo se você estiver, ou principalmente se você estiver andando na agenda do Pai, diante de uma grande obra em Jerusalém, vai haver oposição, vai haver luta, vai haver sofrimento. Então, em primeiro lugar, quebre o espírito de acusação nesta noite, quebre o espírito de julgador nesta noite e entregue teus caminhos ao Senhor, porque Ele pode curar a tua alma, Ele pode restaurar a tua alma ferida, Ele pode curar as tuas dores que machucam. Ele conhece cada uma das nossas dores e Ele é Deus maravilhoso para curar.
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2: Senhor Jesus Cristo, Deus vivo, Deus eterno, Deus poderoso, obrigado, Deus, pela tua presença, pela tua graça, Senhor. Obrigado, Pai, pela tua paciência. Tu és o viticultor que pede ao dono da vinha mais um ano para adubar a terra, escavar a volta da figueira, fertilizá-la para que ela possa frutificar. É o que o Senhor tem feito todos os dias conosco por meio do Espírito Santo, nos assistindo em nossa fraqueza, em nossas dores, em nossas lutas, em nossas limitações, e por meio do adubo da tua palavra tem nutrido, fertilizado, transformado a nossa vida para que possamos dar frutos para o louvor da glória de Deus. Assim, Pai, obrigado por esta palavra maravilhosa. Obrigado, Senhor, pela ação do Espírito Santo. Obrigado, meu Deus, pela tua presença em nossa vida. Nós declaramos em nome de Jesus uma semana na mais perfeita vitória, debaixo do poder, da unção e da misericórdia do Senhor e Salvador Jesus. Que os anjos de Deus acampem-se ao nosso redor. Sejamos livres de todo homem mau, ruim, fraudulento, enganador e sanguinário. Acordemos logo pela manhã com a alegria do Espírito Santo, porque as tuas misericórdias se renovam a cada manhã. Ó Deus, é maravilhoso sermos filhos de Deus e termos um viticultor, Jesus Cristo, que cuida da nossa terra, fertiliza a nossa vida e nos leva ao arrependimento e a uma vida transformada. E que a graça de Deus, o amor do Pai, as doces consolações e a comunhão do Espírito Santo sejam com todos hoje e para sempre. Amém e amém. Louvado seja Deus, amada igreja em Cristo Jesus. Chegamos ao final de mais uma programação. louvando, adorando e ouvindo a boa palavra de Deus em Cristo Jesus. 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Conheça a nossa igreja fisicamente, faça-nos uma visita. Estrada Francisco da Cruz Nunes, 10.031, Mara Vista, Itaipu, região oceânica de Niterói, aos domingos às 18 horas, e na Tijuca, Rua General Roca, 340, às 9 horas da manhã, Rio de Janeiro. Será um prazer, uma alegria muito grande receber você em nosso ministério. E a pergunta que fica na programação de hoje é: o que é que está acontecendo com a minha vida? Ano após ano, o adubo da palavra está sendo fertilizado, está sendo plantado, colocado na nossa terra, e nós permanecemos estéril como aquela figueira do livro de Lucas, ou a nossa vida está correspondendo e frutificando para a glória de Deus? Deus não desistiu de você. Ele está escavando a terra, investindo e adubando. Esta é a graça do Senhor. Frutifique para Deus. Tenhas uma semana em vitoriosa, em perfeita vitória, em nome de Jesus. Até a próxima programação.
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2: Seja muito bem-vindo a mais uma edição do Pleno Time. Eu sou Monique Melo e juntos seguiremos aí com muita análise política, notícia e informação. Você é super bem-vindo. Eu já agradeço aqui de antemão a sua companhia. Espero que você fique conosco aqui até o final. 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Você usa qual delas? Você usa todas? Se você usa todas, segue o Pleno News em todas elas. 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Eu falo com ele agora, candidato a deputado federal por São Paulo, do Partido Republicanos. Com certeza você conhece, é o Siqueira Júnior. Olá, Siqueira, seja muito bem-vindo.
3: Olá, tudo bem com você? Muito obrigado pelo convite, estou muito feliz de estar aqui.
2: Siqueira, você é um comunicador, né? Você tem uma carreira vasta aí na área de comunicação e você já deu declarações de que você já recebeu dos mais variados convites para ingressar na política e nunca havia aceitado. O que te levou a aceitar agora, neste momento?
3: O convite de Tarcísio Freitas foi a única coisa. O Tarcísio passou... passamos um ano, né, nessa história, em junho do ano passado, quando ele me convidou para vir a São Paulo, e ele propôs, ele disse: olha, Siqueira, quero te lançar deputado federal. Eu conheci o Tarcísio, ainda ministro do governo Bolsonaro, eu também conheço o Bolsonaro antes de ser presidente, é uma história longa, e ele me convidou, disse: olha, você vai ser o próximo deputado federal de São Paulo. E inicialmente eu não quis, como nunca quis. Um homem de 60 anos, já bem resolvido, eu disse: olha, eu não vou não, não vou entrar nessa não. Disse: não, mas pensa um pouquinho, tá? Aí o Roberto falou comigo.

0: se os bons não entrarem lá, os maus vão continuar comandando. E a bagaceira vai ser grande, vamos ter um Brasil com problemas por mais por mais um centenário de, sabe, de anos aí. Nós vamos sofrer muito. Nós vamos sofrer muito. E como eu tenho minhas bandeiras, e ele já sabe, conhece todas elas, eu resolvi aceitar o convite. Mas isso demorou um ano para a gente aceitar. Um ano. Exatamente um ano. Junho a junho. Foi quando eu disse, olha, tá, vambora. Eu já tinha algumas coisas em São Paulo, alguns negócios, e resolvi mudar de vez para cá.
1: Ah, eu ia te perguntar justamente isso, Siqueira, por que São Paulo? Mas muito pelo peso também do convite ter sido feito por Tarcísio de Freitas, né? Mas você tem um plano especial para São Paulo?
0: Tem pro Brasil, né? Quando a gente fala São Paulo, eu falo de Brasil, maior capital da América Latina, a gente fala de Brasil, porque a minha maior bandeira, que eu digo sempre, nenhum candidato a deputado, seja o que for, ele não pode dizer que vai trabalhar pelo esporte, pela saúde, desculpa, pela educação, ninguém consegue dar conta de tanta coisa. Ninguém. Vai falhar. Ô, rapaz, pegue uma batalha só, resolva, tente resolver. E é difícil você resolver uma coisa só, né? Porque você é uma gota de oceano, uma gota de água no oceano. Então, minha grande briga é tentar colocar câmeras dentro das escolas públicas, câmeras. E não é constrangindo crianças nem professores, mas câmeras que mostrem o quadro negro, que mostrem a lousa. Porque, lamentavelmente, alguns professores, lamentavelmente, alguns, tá? A maioria do bem faz questão de levar a disciplina, levar o crescimento, conhecimento para a criançada. Mas alguns professores estão ensinando para crianças de 5 anos coisas terríveis. Linguagem de gênero. Que mais, meu Deus? Estão levando danças para crianças de 5 anos, ensinando coisas no recreio, que você diz assim, peraí, o pai e a mãe sabe, o pai e a mãe concordam com essa ideia, sabe? Então, a linguagem de gênero que eu acabei de falar, se você analisar direitinho, é uma covardia muito grande para crianças de 5, 6, 7 anos, que estão formando caráter, é uma covardia. E isso está acontecendo dentro das escolas, tá? Em algumas escolas públicas espalhadas pelo país. Então, essa vai ser a primeira confusão que eu vou arrumar. É a primeira. Outra é vou brigar novamente para voltar os laboratórios de ciência para as escolas. Como faz bem. Você lembra, na sua escola deveria ter o laboratório de ciência, no dia que chegava a feira de ciências, todo mundo queria, sim, mostrar um trabalho bacana. E aquilo só faz bem para a sociedade, para a saúde, para todo mundo. Ali você descobre grandes talentos. Entendeu? Então, são essas coisas que a gente não pode deixar ir embora. Não pode. Sabe? Educação financeira. A educação financeira tem que fazer parte do currículo da criança. Tem que fazer parte. Ensinar ele que, olha, se você economizar, você vai ter para o amanhã, você vai ter para o dia seguinte. Se você economizar hoje, sabe? Mostrar para ele. Ensinar para ele o que é uma inflação, que o pai dele batalha muito para manter a geladeira cheia. Mostrar para ele que a mãe, para comprar um tênis para ele, é caro. Que não pode estar trocando a cada 6 meses. Que ele não pode ter o telefone que ele quer, porque um telefone custa no Brasil 17 mil reais. Então, a educação financeira vai dar um solavanco muito bom para essa criançada no futuro. Eu não tenho dúvida.
1: Você demonstra bastante preocupação, né, Siqueira, com a questão das crianças. Eu já vi outros relatos seus, inclusive um relato de que você proibiu seu filho de usar o jogo Roblox, de jogar Roblox. Você acha que a questão do aliciamento virtual, do excesso de telas para as crianças, enfim, você acha que falta o Congresso olhar mais para isso, para essa questão?
0: Falta. A França agora acabou agora é lei, né? Você, a criançada até 16 anos. Eu não falta a memória, tem um horário que trava tudo que é rede social. Tem um certo horário, trava, que é pra ele dormir, que é pra ele estudar. Trava. Se o celular tá registrado lá, a idade do garoto, porque existe um cadastro muito sério, né? Você passa por uma série de foto, enfim. Então, não sei se é 18 horas, né, Márcia? Confirma pra mim, até as 18 horas. O celular trava, não tem mais acesso à rede social, não tem. E a criançada tem que estudar, tem que dormir, porque no outro dia a vida segue. Porque se você

0: Se deixar hoje uma criança à vontade no celular, tem quem segure. Eu tenho um filho de 8 anos e eu tenho que estar regrando. Porque é muito prático para a mãe pegar assim, olha, eu preciso lavar a louça, eu preciso preparar a comida do almoço, preciso preparar o jantar, entregar o celular para o filho. Olha, toma, é a maneira mais prática, era a televisão de antigamente do meu tempo. Olha, menino, veste ele o desenho animado, veste ele o pica-pau, veste ali quem quer que seja e me deixe trabalhar em paz, né? Só que isso está vindo um perigo gigantesco. Tem muita gente se passando por criança, por adolescente, atrás de um leque colorido, de um arco-íris colorido, tá, sabe? Tem ali atrás tem um pedófilo, ali atrás tem um cara, um demoníaco, que quer invadir a tua casa através de uma tela para prejudicar, para ensinar o teu filho que não presta, botar você, o teu filho contra o pai, contra a mãe. Isso a gente tá vendo vários casos e eu te digo com propriedade porque eu apresento um programa nesse estilo. Eu apresento um programa que denuncia casos de abuso. Para você ter ideia, o que mais me chocou esse ano foi um motorista de transporte escolar que abusava dos alunos. E o que é pior? Olha, não dá para acreditar, né? Ele abusava do último aluno. Ele deixava esse aluno por último para entregar ele na escola, na casa dos pais, e o menino era autista. E ele abusava do menino. O menino dizia em casa, ninguém acreditava, até que um dia o pai resolveu ir a fundo investigar. O cara era motorista de transporte escolar, cuidava de crianças, deixava esse aluno por último, quando ele ia deixar na casa do menino, levava ele para outro lugar, abusava, estuprava o menino e devolvia. E isso foi 6 meses, tá? 6 meses. Lá em Manaus, mostramos um professor de jiu-jitsu que estava abusando das alunas. E ninguém acreditava nas alunas, olha que interessante. Até que eu mostrei o zap. A mãe me ajudou, o WhatsApp das meninas, ele mostrando partes íntimas, mandando foto para as meninas. E eu disse: polícia, o que é isso aqui? Eu vou procurar o secretário de Segurança Pública. Aí fugiu, foi pego já numa cidade distante, foi pego, foi preso. E ainda preso, ameaçou as pessoas, ele tinha acesso ao celular, não sei como, ele ameaçava as pessoas, é terrível, olha, é um mundo demoníaco, o cara que faz qualquer presepada com criança é demônio, sabe, pedófilo, doente, não, ele é demoníaco, ele, sabe, um cara desse tem que pagar muito caro, mas muito caro, e nós vamos tentar mexer esse negócio aí, nós vamos dar voadora no peito do cão.
1: E Siqueira, de cara você me surpreendeu, porque você falou primeiramente de câmeras nas escolas, depois falou na questão de educação financeira, e o que parece que a gente acompanha há bastante tempo é que uma pauta muito cara a você é a segurança pública, é o combate ao crime, né? Eu queria perguntar para você uma prioridade em relação a isso, e inclusive se você é a favor da redução da maioridade penal para 16 anos, é uma PEC que está parada no momento no Congresso.
0: Eu sou a favor da redução da maioridade penal para 14. Garanto a você que você conhece uma garota de 14, você já deve conhecer uma garota de 14 anos que já foi mãe com essa idade. Tenho certeza que no seu hall ou na sua rua, no seu conhecimento, uma menina de 14 anos que já está grávida. Foi para um pancadão, se apaixonou pelo o cara das correntes falsas de ouro, todo tatuado, bebida à vontade, droga à vontade, ela engravidou. E levou o problema para quem? Para a mãe. Quem é que cuida? A avó. Eu sou a favor que reduza para 14 anos. Se você consegue fazer uma criança, se você consegue engravidar uma criança de 14 anos, ei, por que você não pode ser preso? Por que você não pode responder? Outra coisa, a pergunta que você fez, falando ainda de segurança pública. Eu quero entrar numa situação onde poucas pessoas lembram, sabe o que é? O policial penal. Quase ninguém lembra dele. Pode perceber. Aí você fala de Guarda Civil Metropolitana, você fala do policial civil, você fala da Polícia Militar, mas pouca gente lembra do policial penal. Policial penal, a minha proposta é que ele ganhasse 3 vezes mais. 3 vezes mais. Sabe por quê? Primeiro, dá segurança à mulher e ao filho dele. Porque o policial penal, minha filha, só Deus sabe o que ele passa. Ele tá. Imagina ir trabalhar naquela creche que ele trabalha, hein? Imagina as crianças que ele tem que administrar todo dia, hein? Imagina as tentações daquelas crianças naquela creche, hein? De chegar pro policial penal e dizer assim, ou tu me arruma um celular aí, ou tu sabe, né? Já sei onde tua mulher trabalha, estuda, teu filho, sabe? É muito tentador e perigoso. Então, se você paga bem ao policial penal, você tem condições de tirar ele daquela moradia, levar ele para um lugar melhor, mais seguro, e onde ele possa trabalhar de cabeça fria e a esposa possa criar o filho com mais tranquilidade. Então, policial penal tem que ter, temos que ter um olhar especial para ele, temos que olhar com amor, com carinho, que ele tá abandonado. Escreva mesmo, eles ganham bem, não ganham, ganham pouco. Para a situação que eles vivem hoje, é doido.
1: E esses dias nas redes sociais você disse a seguinte frase sobre os policiais, que o policial tem a obrigação de voltar vivo para casa.
0: Repito, policial tem a obrigação de voltar vivo para casa. Policial tem a obrigação de voltar vivo para casa. Policial tem a obrigação de voltar vivo para casa. Ele sai para a rua, a mãe rezando, orando, pedindo que ele volte em paz. Os filhos, eu ainda penso, não sei se isso é possível, mas eu sonho com um dia poder fazer condomínios de policiais, condomínios que a Caixa Econômica Federal facilitasse para que eles morassem neste conjunto, como se fosse uma fortaleza, sabe? Um forte, onde eles pudessem ter tranquilidade de dizer assim, olha, a gente tá indo pra favela, tá indo agora para as comunidades, a gente tá indo contra o crime, mas as famílias estão unidas ali, sabe? Estão tranquilas em um condomínio. Se a gente pudesse fazer isso nas cidades, ia ser muito bom para todos eles, sabe? Um condomínio fechado só para policiais, só para sargento, policial, sargento, dependente da patente. Eu acredito que seria muito forte, e seria muito bom e de tranquilidade para todos, tanto para o policial que sai para trabalhar, quanto para a família que fica. Um beijo, Deus abençoe.
1: Obrigada, Siqueira. Tchau, tchau. Temos aí Siqueira Júnior, que agora é candidato a deputado federal por São Paulo, do Partido Republicanos. E agora a gente vai com outro convidado. Você viu a parte que Siqueira Júnior falou que o Brasil, o povo do Brasil, não está muito bem na cabeça? Então a gente vai conversar agora justamente com um psicólogo. Mas não é qualquer psicólogo, é um psicólogo incomum. Isso porque ele foi um preso do 8 de janeiro, então, e escreveu um livro de dentro da prisão, de uma forma também um tanto curiosa. Isso é ele que vai explicar pra gente. Ele é autor do livro Cruzando a Tempestade do 8 de janeiro. Vou falar agora com o psicólogo João Gifone. Olá, João. Muito obrigada por estar nosso convite.
2: Olá, eu que agradeço o convite. Muito obrigado.
1: João, é Gifone ou Gifone?
2: Gifone.
1: Gifone, então tá certinho. Então, João, a gente vai falar sobre o seu livro, sobre a forma que você escreveu, que é impressionante, eu tô muito curiosa, mas vamos colocar aqui uma cronologia no nosso papo, porque você foi um preso do 8 de janeiro. Eu queria saber primeiramente o que te levou até Brasília naquele dia e qual foi a sequência dos acontecimentos até você ser preso.
2: Sim, então eu sou de Brasília mesmo, né? Então eu fui no dia, porque era domingo, que eu tava trabalhando de segunda a sábado. Trabalhava em clínica, também em instituto de saúde mental e também como psicólogo escolar trabalhava em várias escolas, né, ajudando a desenvolver as competências socioemocionais dos alunos. Né. Eu sou formado em educação emocional pela Espanha, pela Universidade Francisco de Vitória de Madrid. E inclusive tenho um trabalho publicado, né, na Espanha, né, sobre isso. E então, como era domingo, era meu dia de folga, né, então eu podia ir. Então eu vi, né, nas redes sociais, meus pais estavam acompanhando pelo YouTube ao vivo, que as pessoas estavam sendo escoltadas, né, pelos policiais, desde do QG até mais ou menos próximo da catedral. Então até o momento estava pacífico. E aí eu perguntei para meus pais, né, se eu podia ir. E aí eles viram que estava pacífico, então aprovaram, né. Então por volta de 3 horas da tarde eu fui, saí com meu carro mesmo, parei próximo ali da esplanada e aí fui andando próximo lá do Congresso, do gramado do Congresso. E nesse primeiro momento eu não vi quebradeira, né, não vi bomba, não vi nada. Eu vi, tinha pessoas com bandeiras, pessoas com faixas, já tinham aí, se mostrou a rampa, né, já tinha pessoas subindo essa rampa, já tinha pessoas lá no teto, mas estava pacífico, né, não passava disso. Eu vi também vendedor de algodão doce lá, vendedor de pipoca. Inclusive foi preso, né, esse vendedor de pipoca, né, tava lá na prisão também. E eu vi também famílias com filhos, né, pequenos, fazendo piquenique lá. Então tava esse misto, né, de coisas acontecendo, mas nesse primeiro momento era 3:30 mais ou menos, né, por aí. Eu não vi ainda a confusão. E em um dado momento, eu comecei a ouvir barulhos que eu achei que era fogo de artifício, né? Que eu achava realmente que ia ser pacífico, né? Hoje a gente fala isso, algumas pessoas falam, ah, todo mundo sabia que ia acontecer. Não, ninguém sabia, né? Pelo menos eu não sabia, boa parte da gente não sabia que ia ser, né? Ia degringolar do jeito que aconteceu. Então eu vi aqueles barulhos, achei que era fogo de artifício, e eu vi pessoas entrando dentro do Congresso. E aí eu fiquei sem entender, eu fui seguir essas pessoas. E na porta do Congresso tinha seguranças fazendo o pessoal entrar, né, deixando as pessoas entrar, inclusive incentivando. E tinha policiais também, né, tem vídeos, né, eu até coloco tudo isso no meu livro, né, porque tive acesso depois, né, a imagens, vídeos, documentos. E tem policiais convidando as pessoas para entrar, né, inclusive policiais falando, entra, entra, isso é por nós, pessoal. Então, os policiais estavam convidando as pessoas para entrar. Tinha gente fazendo, tirando foto com os policiais, né, fazendo selfie. Eu coloco isso no livro também. Então, eu achando, né, que não tinha problema, que estava todo mundo... que era pacífico e que até os policiais estavam incentivando. Então, eu entrei no Congresso. E aí, quando você entra no Congresso, tem uma escada que você sobe, que vai, acho que é pro Salão Negro, né? Não entendo direito esses nomes, né? Na época eu não sabia nada, agora eu tô começando a aprender. E quando você subir essa escada, aí tem um lado que vai pro Senado e outro lado que vai pra Câmara. O lado da Câmara tinha uma barreira de policiais, que aí tinha um confronto, né? Aí sim que eu comecei a ver os vândalos, né? E aí eram pessoas que não eram da maioria dos patriotas, né? Eram pessoas bem diferentes, elas estavam encapuzadas, estavam com um bastão, sendo que todo mundo foi revistado, né, na hora de entrar. Então achei aquilo muito estranho. Eles entravam, quebravam alguma coisa, né, alguma obra de arte, alguma coisa, algum vidro, e depois fugia rapidamente. E aí causou esse confronto, estavam fazendo confronto com os policiais também, né, essa barreira que estava na parte da Câmara, eles estavam querendo invadir a Câmara. E aí os policiais começaram a jogar bombas, né? Aí lá eu entendi que eram bombas. Então eles jogaram as bombas desse lado da Câmara e a gente, né, eu e outros, fomos pro outro lado que tava no Senado, que tinha um corredor livre. E aí a gente passou por esse corredor e aí eu vi pessoas que estavam entrando por uma porta. Ela já tava aberta. E aí eu entrei para essa porta também e aí eu vi que eu tava no Senado mesmo, né? No plenário do Senado. E lá tinha vários policiais. E os policiais estavam falando pra gente ficar ali, porque lá tava seguro. E eu fui ver quem que tava lá, né? Aí eu fui ver que lá tinham pessoas muito... Tinha idosos, né? Muitos eram idosos. E pessoas fazendo selfie, né? Fazendo live. Até lá também eu vi pessoas tirando selfie com os policiais. E também pessoas fazendo oração. Então, parece absurdo, né? A gente fala, ah, as pessoas lá estavam orando, né? Estavam rezando. Mas, de fato, tinha muita gente lá orando, rezando, né? E não fazendo nada além disso. E eu coloco isso no livro também, né? Coloco imagens, posso até ter aqui as imagens. Posso mostrar. Porque hoje parece absurdo, né? Mas a gente tem provas disso. Então, eu fiquei lá, né? Tinha até um pastor conduzindo uma oração lá. E eu fiquei lá. Eu fiquei com o meu terço, né? Sou católico, tava rezando. E fiquei lá rezando o terço. No plenário, os policiais falaram que a gente estava seguro. E aí, por volta de 5 horas, pode ser, isso foi 5 horas, mais ou menos. Então, por volta de 6 horas, eles começaram a mudar o discurso. Então, onde eles falaram, fiquem aqui, porque lá fora está um caos, e aqui vocês estão protegidos. Inclusive, né, eu coloco no livro também, foi feito um laudo pericial de todos os danos do Congresso Nacional, e foi constatado que lá, o lugar do Senado, ficou intacto, né, tem um laudo, eu coloco isso no livro também. E então, por volta de 6 horas, os policiais começaram a falar, inclusive onde eu estava, o Clezão também estava, né? O primeiro falecido, né, na Papuda, o Clezão, ele estava lá no mesmo lugar que eu estava. E aí, então, por volta de 6 horas, os policiais começaram a falar que poderiam nos retirar em segurança para a saída, quem quisesse. E aí foram retirando de 5 em 5, mais ou menos. E aí, quando me retiraram, em vez de me levar para a saída, me levaram para o subterrâneo, né, para o subsolo do Congresso, onde lá tem um estacionamento e uma delegacia. E quando eu cheguei lá, eu vi lá também todas aquelas pessoas que eu achava que tinham saído, na verdade estavam lá. Então, eles nos prenderam lá, parecia um cárcere privado, nos deixaram largados no estacionamento. E lá, eles nos deram, eu tenho aqui, uma nota de culpa. Já estava tudo pronto, antes de colher a nossa oitiva, né? Eu não falei nada na oitiva, porque eles não me permitiram nem acesso a advogado, né? Não permitiram advogado. Então aí começam as ilegalidades, né? Nosso processo tem mais de 40 ilegalidades, já documentados pelos nossos advogados e denunciado internacionalmente pela ASFAB, né? Que é a Associação dos Familiares e Vítimas do 8 de Janeiro. Então essa é a nota de culpa que eu recebi logo que eu cheguei lá. já estava tudo pronto, dizendo o que eu fiz, né, todos os crimes, né, que eu tinha cometido, sem eu ter falado nada. Então, já estava tudo pronto lá, né? Isso é um absurdo. Então, os que foram presos lá no Senado, que estavam no Senado comigo, são 38 homens e mulheres, né? Eu, incluindo. E quando eu cheguei na prisão, no dia seguinte, eu me assustei, porque eu vi que só nós, os 38, fomos os únicos que fomos presos no Congresso Nacional. Então, de todos aqueles que entraram, muitos, sim, né? Vândalos, né? Depredaram, né? Tiveram confronto com a polícia, tudo isso, mas os únicos que foram presos fomos nós, que estavam pacificamente no Senado, obedecendo aos policiais, né? Fomos nós os únicos presos. E se você ler o meu processo, eu só recebi, só começou a ter processo em fevereiro. Então, fiquei mais de um mês preso, sem processo nenhum contra mim, né? Mais uma ilegalidade que cometeram contra a gente. E aí, quando recebi meu processo, eu vi que eu fui acusado, não só eu, né? Porque o processo é copia e cola, é o mesmo processo, a mesma acusação, com todas as pessoas que foram presas, né? Os advogados já fizeram essa comparação, só muda o nome. Mas todo mundo está sendo acusado e condenado, né, aos mesmos crimes. Então, no meu processo está escrito que eu quebrei vidraça, eu tenho aqui o processo. Quebrei vidraça, espelho, porta de vidro, móvel, lixeira, computador, totem informativo, obra de arte, pórticos, câmera de circuito fechado de TV, carpete, equipamento de segurança, um veículo Jeep Compass de placa TAL3A23, acessando e depredando espaços da chapelaria, salão negro, cúpula, museu, móvel histórico, queimou o tapete do Salão Verde da Câmara dos Deputados e empregou substância inflamada. Estou sendo acusado até de ter usado substância inflamada, sendo que eu nem estava com nada disso, né? Fui revistado, não tem nada disso, né? Tem provas que eu não estava com nada disso. Mesmo assim, fui condenado a 14 anos em setembro, só de setembro, início de outubro, né? Foi meu julgamento. E o Moraes ignorou todas as provas de inocência que a gente colocou no processo, inclusive o próprio policial que estava lá, o policial Wallace França, que estava lá no Senado, ele foi um dos policiais que tiraram selfie com ele, né? Uma senhora tirou uma selfie com ele, e ele depois, a nosso favor, na verdade foi uma testemunha de acusação, mas na prática foi a nosso favor, porque ele falou que a gente não estava depredando, que a gente estava rezando, né? Ele mesmo falou, está no processo, e mesmo assim nada disso foi considerado, e eu fui condenado por tudo isso, além de associação criminosa armada, né? Um monte de absurdo que foi colocado contra a gente. E então eu fiquei preso 7 meses por causa desses crimes, né? Totalmente absurdo.
1: E você está em regime aberto hoje?
2: Então, eu fiquei 7 meses preso, eu saí dia 9 de agosto de 2023 e também sem explicação, né? Porque a gente diz que depende do bom coração do Moraes para prender ou soltar. Então, dia 9 de agosto, sem nenhuma justificativa, ele, sei lá, escolheu 80, 90 pessoas para soltar, né? Dos mais de 2 mil que foram presos. Escolheu 80 para soltar e, por sorte, eu estava nessa lista. Mas não tem nenhum critério, porque eu não tenho filho pequeno, não tenho comorbidade, não tenho nenhuma justificativa assim urgente para ser solto. Por exemplo, eu fui solto e o Clezão continuou preso, né, e morreu na prisão, que já tinha prova de comorbidade, né, já tinha pedido soltura e tudo. Então, eu fui solto do nada, né, dia 9 de agosto, com tornozeleira, e aí mais uma ilegalidade, porque até os policiais lá do Centro de Monitoração Eletrônica ficaram assustados, porque foi a primeira vez que eles viram uma pessoa com ordem de colocar tornozeleira por tempo indeterminado. A tornozeleira é indeterminado o tempo, né? Então, tem gente que já está há mais de 3 anos com tornozeleira e nem sabe nem quando vai poder tirar ou não a tornozeleira. Então, foi por tempo indeterminado. E aí, eu saí em agosto. Em setembro, já começaram os julgamentos. Os primeiros julgamentos foram presenciais, né? Foi até televisionado, foi os 4 primeiros. Que aí começou a condenar a 14 anos, a 17 anos de prisão. E aí, a partir desses 4, foi apenas virtual. Então, o meu processo, o meu julgamento foi virtual, em bloco, né? Porque eles julgam em bloco de 10, de 5, de 15, e é virtual, só que não é nem por videoconferência, é apenas assim, aparece no sistema lá o resultado, se você foi condenado ou não. Então, é mais uma ilegalidade, porque a gente não tem nem direito à defesa, né? Cerceamento de defesa. E o máximo que o advogado pode fazer é enviar um vídeo de 20 minutos, que a gente vai crer, né, confiar que eles vão assistir esse vídeo e levar em consideração na hora de fazer o voto deles, né, de condenação ou de absolvição. Só que o meu advogado, eu coloco isso, eu tenho prova, eu coloco isso no livro, ele enviou o vídeo, né, 11h47 da noite, e quando foi meia-noite e 5, já estava no sistema o voto do Moraes, né, me condenando a 14 anos de prisão, um voto de mais de 100 páginas, né, então já estava tudo pronto. E então a gente tem prova que ele não assistiu o vídeo, né, do meu advogado, não só do meu, de vários, foi assim, já está tudo pronto a condenação, então meia-noite já está no sistema, tudo. E é interessante também porque por volta de meia-noite e 40, já tinha até várias matérias saindo na mídia sobre esse voto, né, com uma análise minuciosa de todas essas 100 páginas, né, mostrando tudo aquilo pelo qual eu e os outros, né, foram condenados, porque meia-noite 5 saiu não só meu resultado, como de todos do meu bloco, saiu também o voto de condenação de todo mundo de uma vez. E aí, em menos de uma hora, a mídia já leu tudo, já fez uma análise, já fez matéria sobre isso. Então isso é muito estranho, né? Parece que a mídia sabe até antes de nós o que está acontecendo, né? Esses documentos do STF e tudo. Então é tudo muito estranho e muita ilegalidade no nosso processo, né? Se, tá, mesmo que você, que as pessoas tenham um posicionamento político diferente, seja de esquerda, e não concorde com o que aconteceu na manifestação, né? Depredação, eu também não concordo. Mas tá, a pessoa não concorda nem o fato de a gente estar lá, tá. Mas o Lula, né, com todas as provas que teve, né, do processo dele, de condenação, de tudo, ele foi solto porque falaram que teve uma ilegalidade, foi o CEP, tá. E o nosso processo já tem mais de 40 ilegalidades. Então por que ele continua, né? É um absurdo.
1: Mas após a condenação, João, você, após proferida a condenação, você foi levado de volta para o regime fechado ou não? Para...
2: Então, eu ia falar sobre isso. Então, eu fui condenado no final de setembro. O Moraes deu o voto dele, e aí tinha mais um pouco mais de uma semana para os outros ministros também darem seu voto, e a maioria seguiu o relator, né? Então, em outubro, eu fui definitivamente condenado, né, a 14 anos de prisão, mas ainda cabia recurso. Só que o recurso é recorrer para eles mesmos, né? Então essa é mais uma ilegalidade. A gente não teve direito nem à dupla jurisdição. Então a gente é condenado já na instância máxima e a gente tem que recorrer aos próprios que nos condenaram. Então os recursos que meu advogado conseguiu fazer foi mais para protelar, né, a decisão final de ir para a prisão. Mas quando foi por volta de março, abril de 2024... foi esgotando a possibilidade de recurso, né? E aí eu fui vendo que não ia dar certo. O processo, ele não é jurídico, ele é político. Então ele só vai mudar, né, se tiver anistia, né, no Congresso, ou indulto na presidência, ou anulação no judiciário. Mas como nada disso parecia ocorrer, né, a gente não estava muito otimista. Então eu decidi sair do país. Então, em final de abril, início de maio, mais ou menos, eu saí do país, e foi algo muito traumático, né? Tudo aquilo que eu tive que fazer. E deixei minha família, deixei tudo, e hoje estou exilado, né? Mais de 2 anos em outro país. Entrei legalmente, fui no órgão de refugiado político, né? Entrei com pedido de refúgio. E aí é muito engraçado, né? Porque eu estava lá pedindo refúgio, e tinha gente, sei lá, da Ucrânia, da Rússia também pedindo, gente, né, de situações do Oriente Médio, e eu tava lá também, era um deles, né? Então o pessoal até ficou assustado, né? Como é que um brasileiro tá vivendo uma situação parecida com o que eu, lá do Irã, ou lá do Oriente Médio, ou lá da Rússia, da Ucrânia, também tô vivendo, né? Então é uma situação muito triste o que a gente tá vivendo no nosso país, né? Questão de preso político, exilado político, pessoas mortas, né, por causa de um processo político. Então, é isso, né? Mas eu estou buscando viver, né, a cada dia, e lancei esse livro para ajudar outras pessoas também a cruzarem tempestades na vida de vocês. Então, com o meu conhecimento psicológico, eu não quero apenas que vocês vejam as ilegalidades do processo e tal, ou tenham pena de mim, mas que minha forma de viver o sofrimento, né, possam também ajudar vocês a lidarem também com qualquer sofrimento na vida de vocês. Seja problema com filho nas drogas, ou relacionamento abusivo, ou gravidez indesejada, ou algum familiar em estado terminal ou falecido. Qualquer coisa que a pessoa passe, né? Então, esse livro também possa ajudar vocês. Tem reflexões psicológicas também em cima disso. Resiliência, transformador em amor, né? Várias coisas que eu coloco no livro que pode ajudar a todos.
1: Você ficou 7 meses na prisão, e em que momento desse período você decidiu que escreveria um livro? Você começou aí nessa empreitada? Qual foi o momento decisivo?
2: Sim, então, no início, quando eu cheguei na prisão, eu pensei, bom, eu tô preso, né? E agora o que eu vou fazer? Vou ficar chorando, me lamentando aqui as pitangas? Não, né? Eu vou buscar fazer algo de útil. Então, eu lembrei muito da experiência de Viktor Frankl, tem até aqui o livro dele, que é um psicólogo do campo de concentração, né? Em Busca de Sentido, é o livro dele. Foi um psicólogo e psiquiatra judeu que foi do campo de concentração e lá, em vez de enlouquecer ou de suicidar, né, como muitos, ele buscou encontrar sentido naquela situação, né, e forjar sua teoria psicológica do sentido da vida, que é a logoterapia, ali. Então eu busquei fazer a mesma coisa. Em vez de ficar me lamentando, buscar encontrar um sentido naquilo. E o Viktor Frankl, ele fala que existem três formas de encontrar sentido: pelo amor, pelo serviço pela aceitação incondicional do sofrimento inevitável. Então, eu busquei encontrar sentido dessas três formas: pelo amor, né? A minha família, os meus amigos, as pessoas, né, que eu deixei lá. Então, eu escrevia cartas, né? Muitos de nós começamos a escrever cartas para a família, para os amigos e tal. Também busquei encontrar sentido no serviço, né? Então, o que eu poderia servir ali? A maioria das pessoas, né, praticamente todos, estavam em sofrimento mental. Então, eu, como psicólogo, tenho muito campo, né, de atuação ali. Então, busquei atender, né, todos que quiseram, né, que eu atendesse. Então, na minha cela, eu atendi vários. Lá, quando eu cheguei para o pátio do Banho de Sol, também atendi vários. E também eu comecei a escrever orientações psicológicas para cada cela. Eu escrevi para todas as celas. Orientações psicológicas gerais, né, de convivência, de educação emocional, como lidar com os conflitos, né, com a convivência entre todos, né, na cela, para não gerar ruídos, né, violência, conflitos, né, porque colocar um monte de pessoas, né, mais de 20 pessoas, a cela era super lotada, tinha 8 camas, mas estava mais de 20 em cada cela. Então, 20 homens tendo que conviver 7 dias por semana, 24 horas por dia, gente de todos os lugares do Brasil, todas as regiões, todas as formas de educação diferentes, todas as classes sociais. Então, eu busquei ajudar, melhorar a convivência, fazendo essas orientações psicológicas e consegui servir assim. Então, eu escrevia, e aí, além de cartas, eu comecei a escrever como se fosse uma carta longa, contando tudo que eu estava vivendo, né, desde o dia 8 de janeiro até a cada dia. E aí é esse livro, né, que se tornou esse livro, que eu lancei, está na Amazon, né, quem quiser comprar. Então, eu escrevi assim. Eu trouxe aqui uma caixa de suco, a gente pegava a caixa de suco, abria ela, e escrevia dentro. E aí, assim que eu fui escrevendo o livro. E além de isso, tem essa foto aí. E além de caixa, isso. Além da caixa de suco, pedaço de papel que a gente encontrava. Então, tem esse aqui, papel minúsculo. Que aqui é. Aqui eu escrevi uma orientação psicológica para eles. Né? Essa é uma carta de um preso comum, de um criminoso, né? Por outros crimes, não era da manifestação. Ele escreveu para gente, mostrando como.
1: Essa que está na tela?
2: Exatamente, essa que está na tela. Como a gente transformou o olhar dele sobre a humanidade, sobre as pessoas, né? Eles viram ele viu que a gente era muito diferente dos outros criminosos. Então, ele se converteu ao entrar em contato com a gente, né? Ao ter esse contato com a gente. Eu tenho essa carta completa aqui. Eu coloco alguns trechos no livro. Se quiser, eu até leio o que ele escreveu, que é muito bonito. Posso ler agora?
1: Pode sim.
2: Tá. Então, se eu não me engano, ele foi preso por estelionato. Ele estava numa outra ala, mas ele tinha contato com a gente, por exemplo, lá no pátio do Banho de Sol e também com os presos que a gente chama de classificados, que trabalhavam lá no bloco. E aí ele ficou muito tocado com o nosso jeito de ser e ele escreveu isso aqui pra gente. Por muito tempo da minha vida, deixei de acreditar nas pessoas e na humanidade. Passei a perceber o próximo como algo ruim e corrosivo, que poderia a qualquer momento facilmente fazer o mal para mim. Jamais acreditei que poderia haver no mundo ainda pessoas incorruptíveis e puras, que lutam pelo bem do próximo. Porém, toda essa linha de percepção que estava presente em mim desmoronou logo que passei a conhecê-los. A história, a luta, os objetivos e a razão comum de todos vocês, por uma nação melhor, por um país melhor. Deito todas as noites e penso comigo. Enquanto lá fora há milhões de pessoas abusando de direitos que outras pessoas lutaram para lhes dar, os mesmos que lutaram estão aqui encarcerados, privados de sua liberdade, de seus entes queridos. Quer dizer, sei que estou aqui porque errei e colho as consequências das minhas escolhas, mas vocês não. Meus amigos patriotas, vocês começaram a participar e contribuir de forma direta à minha vida. Alguns são mais próximos, com quem fiz uma grande e sólida amizade e tenho grande apreço e estima. São pessoas maravilhosas, gentis, difíceis de se encontrar. Bom, todos vocês representam uma ala, que por sua vez representa um país, uma nação, um povo. Vocês me fizeram acreditar novamente no próximo e no mundo melhor.
1: Isso, era um preso por estelionato, né? Escreveu isso, vocês, isso. Observando Exato. O comportamento de vocês. João, você lendo essa carta me remeteu o seguinte, eu ia te perguntar, claro que pode ser que você diga o livro todo, mas que parte, talvez essa seja uma delas, que parte do seu livro, especialmente que você gostaria que um ministro do STF lesse?
2: Um ministro do STF? Bom, as ilegalidades, as que eles já sabem, né? De todas. Não sei, porque depende de cada um, né? Porque acho que alguns vão de acordo com Moraes, mais por medo, né? Por pressão. Então, não sei o nível de abertura que eles teriam, né? Por exemplo, o André Mendonça, eu acho que ele estaria aberto, o Fux também, né? Inclusive, foi o próprio Fux que começou a partir do ano passado, reconhecer as ilegalidades e falar abertamente sobre isso, né? No caso da Débora, né? Que comoveu muito ele. E também ele foi o único que começou a considerar o depoimento desse policial, o Wallace França, que é um policial que estava no Senado, e que ele falou, né? Que as pessoas que estavam no Senado não depredaram, né? Tem um laudo pericial, né? Tem tudo isso. Então, seria isso, né? Essa abertura de coração. A pessoa tem que estar minimamente aberta. Mas, por exemplo, tem outros que, pelo seu viés político, vai achar que não, né? Tudo que eu falar desse assunto vai desconsiderar, porque ele sabe mais que eu. Então, pelo menos, e eu falo não só para o ministro do STF, mas qualquer pessoa, por exemplo, de esquerda ou que tem um posicionamento político diferente, que você possa ler pelo menos a terceira parte do livro, porque o livro é dividido em quatro partes. A primeira parte é para falar o que aconteceu no 8 de janeiro e restabelecer a verdade sobre o que aconteceu, com imagens, com vídeos, né, que eu coloco, documentos e tal, como eu falei, até o lado policial. A segunda parte é para mostrar o que a gente viveu lá dentro da prisão, a nossa convivência, a nossa união, né, eu coloco essa carta, também meu trabalho, minha atuação como psicólogo lá dentro. A terceira parte, acho que vale para todos, que é justamente reflexões a partir do que eu vivi sobre o sofrimento humano. A gente fala na psicologia que o sofrimento, ele, quando bem vivido, né, com sentido, ele gera um florescimento. Então, depois dessa ação de sofrimento, você não volta ao estágio anterior, à homeostase, mas você avança, né, você cresce como pessoa. Então, essa parte acho que é universal, inclusive acho que essa parte vai ficar eternizada. Eu escrevi esse livro para ser como o do Viktor Frankl, né? O livro do Viktor Frankl não é só aquele momento do Holocausto ou aquele momento logo depois do Holocausto. Ele é um livro que daqui a 100 anos vai fazer sentido. Então, o meu livro também eu escrevi nessa visão, né? Que ele possa fazer sentido daqui a 100 anos também. Então, a terceira parte é como lidar com o sofrimento humano da vida, o sofrimento inevitável, uma acolher, né? Então, tem a parte de aceitação do sofrimento inevitável. Então, o sofrimento, se você puder evitar, é bom que se evite, né? Ninguém é masoquista. Mas se não puder evitar, como é que a gente consegue aceitar aquela situação? E eu coloco, tem um capítulo no livro que chama Como Enxergar a Luz na Escuridão. Então, tudo ao seu redor pode ser escuridão. Então, como você pode, mesmo naquela escuridão, enxergar alguma luz? Eu coloco isso no livro. Aí, o outro tópico que eu abordo é como transformar a dor em amor, né? Então, toda aquela dor, todo aquele sofrimento, todo aquele aparente desespero, como a gente pode transformar isso em amor? Eu consegui viver isso, eu quero ajudar todos a viverem isso também. Então, sei lá, um ministro do STF ou alguém de esquerda que esteja vivendo um relacionamento complicado ou um problema com um filho ou alguma situação na vida que vira sua vida de cabeça para baixo, alguma situação inesperada, algum acidente, qualquer coisa, né, que aconteça na sua vida e você talvez nem fale para os outros, mas interiormente você esteja sofrendo com isso. Então, você leia o livro, pelo menos a terceira parte, e possa encontrar algo que possa te ajudar a crescer como pessoa. O meu livro tem essas duas funções: restabelecer a verdade sobre o 8 de janeiro, né, todas as ilegalidades e tudo, e também te ajudar a crescer como pessoa, a ajudar você a cruzar as tempestades da vida. Né? Eu faço essa analogia.
1: João.
2: Eu vivi uma tempestade e eu quero ajudar vocês a cruzarem as tempestades da vida também.
1: João, eu perguntei de ministro do STF, né? Mas algum político ou alguém relevante no debate público teve acesso ao seu livro?
2: O prefácio, ele foi escrito pela jornalista Cristina Grêmio, que é muito influente, né? Agora tá, é candidata ao Senado. Sim. E ela foi uma das primeiras que foi se sensibilizando, né? Não só comigo, mas com outras histórias de presos políticos do Rio de Janeiro. Ela foi a primeira a me acolher, né? Nesse sentido, depois que eu saí, né? Me concedeu a oportunidade de dar uma entrevista em outubro, quando eu estava sendo condenado, para mostrar uma visão diferente do que estava sendo veiculado na mídia, né? Naquele momento, todos estavam me acusando, me condenando, né? Corroborando aquilo que o Moraes escreveu na condenação. Então ela me deu essa oportunidade de falar por mim mesmo, né? Mostrar a minha versão. Então eu apresentei esse livro para ela e ela gostou muito e fez o prefácio, né, desse livro. Outra que está me apoiando muito é a Ana Maria Semin, a jornalista Ana Maria Semin, que ela voluntariamente está escrevendo matérias, né, no seu jornal burealcom.com.br e sobre várias histórias dos presos do Rio de Janeiro, né, contando de fato as nossas histórias reais e não essa mentira que é o nosso processo, né, todas essas ilegalidades. Então, sim, essas duas principalmente estão acolhendo bem.
1: Muito obrigada por ter aceitado o nosso convite, compartilhar a sua história. Cruzando a Tempestade do 8 de Janeiro está na Amazon, né? Facilmente encontrado na Amazon. Boa sorte aí com a venda dos seus livros e muito obrigada de novo.
2: Muito obrigado.
1: Tchau, tchau.
2: Tchau.
1: Então, pessoal, chegamos ao fim de mais uma edição do Pleno Time. Você gostou? Eu gostei bastante. Credibilidade não se negocia. Tchau, tchau.
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6: Olá, ovelhas, meu amigo, minha amiga, está entrando no ar o Clamor da Meia-Noite, um programa da Igreja Evangélica Palavra Viva, que fica aqui na Estrada Pós 13027, Campo Grande, e eu aguardo você e toda a sua família em nosso ministério para lhe dar um abraço, dar uma palavra e crendo que o Senhor tem algo tremendo para sua vida. Você vai ficar aí com a chamada toda especial e já já voltaremos com todos vocês.
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1: Louvado seja Deus e para sempre seja louvado. Certamente esta noite é uma noite de vitória, é uma noite de resposta de Deus para a sua vida. Estamos diariamente com o clamor da meia-noite. Eu aguardo você todas as noites aqui pela Rádio 93 FM para ministrar uma palavra de fé e orar por sua vida e por sua família. Neste momento você vai ouvir uma palavra do coração de Deus para o seu coração e já já voltaremos então com o clamor da meia-noite.
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3: O texto diz assim, de Mateus 8, verso 5 ao 13: e entrando Jesus em Cafarnaum, chegou junto dele um centurião, rogando-lhe e dizendo: Senhor, o teu criado jaz em casa paralítico e violentamente atormentado. E Jesus lhe disse: eu irei e lhe darei saúde. E o centurião, respondendo, disse: Senhor, não sou digno que entres debaixo do meu telhado, mas dize somente uma palavra e o meu criado sarará. Pois também eu sou homem sob autoridade, e tendo soldados a minhas ordens, eu digo a este: vai, e ele vai, e a outro: vem, e ele vem, e ao meu criado: faz isto, e ele o faz. E maravilhou-se Jesus ouvindo isso, e disse-lhe aos que o seguiam: em verdade vos digo que nem mesmo em Israel encontrei tanta fé. Mas eu vos digo que muitos virão do Oriente e do Ocidente a sentar-se uma mesa com Abraão, Isaque e Jacó no reino dos céus. E o filho do reino e os filhos do reino serão lançados nas trevas exteriores. Ali haverá prantos e ranger de dentes. Então disse Jesus ao centurião: vai, e como creste, seja feito. E naquela mesma hora, repito, e naquela mesma hora, o seu criado sarou. Oremos. Pai, em nome de Jesus, aí está a tua noiva, a tua igreja, adornada, ataviada, imaculada, Senhor. E eu me coloco uma vez mais em oração, à disposição e dependência total do teu Espírito Santo, Pai. Ó, Pai, eis-me aqui, tem misericórdia. Ó Deus, estou vazio do meu eu, para que o Senhor encha-me com o teu Espírito Santo, o Espírito da revelação, o Espírito da palavra, o Espírito do rema, para a tua igreja.

0: presencial, ó Deus, desde a criança ao idoso, desde o neófito ao santo ministério. Fala, Deus, queremos ouvir a tua voz, que a espada que é mais cortante e que é uma espada de dois gumes venha, Senhor, atuar nessa noite com poder e glória. Assim, Pai, eu oro já te agradecendo, porque a tua presença é real, a tua presença é notória, e eu sinto a tua presença aqui. Então, divino Espírito Santo, agita, age, alimenta, Senhor, a tua igreja, forja, Senhor, os crentes, meu Pai, e dá, Senhor, um espírito reto. Abre a boca, ovelha, começa a falar: Deus, eis-me aqui por essa oração, forja o meu caráter, alimenta a minha fé, molda o meu ser. Eu quero ser um vaso novo, eu quero ser um instrumento nas tuas mãos. Enche-me com a tua presença, Pai, que cada ovelha saia daqui com a sua fé consolidada em ti, em nome de Jesus. E as ovelhas digam amém. Diga graças a Deus. Tome o seu assento com muita ligação, ministério de louvor com muita ligação, instrumental com muita ligação, obreiros com muita ligação, ovelhas com muita ligação. Aleluia, aleluia, glória a Deus. Domingo da intercessão, texto ora lido, vai falar sobre o centurião de Cafarnaum. Centurião vem do original centúrio, latim centúrio. Centúrio quer dizer chefe, líder de 100 homens, podendo ser de 80 a 100. Então, centurião, chefe, comandante de 80 a 100 homens. 80 a 100 homens já tinham um esquadrão, já havia um batalhão, já havia uma demanda de um centúrio. E aí se levantava um líder, um centurião, que era um comandante daquela equipe. E o centurião, que aqui o texto narra, era o centurião de Cafarnaum, que estava em Roma. Então ele era um centurião romano. Pois bem. E a narrativa é que Jesus estava onde? Em Cafarnaum. Cafarnaum foi uma das cidades que Jesus fez mais milagres. Cafarnaum recebeu bem Jesus. Jesus, ele gosta de ser bem recebido. Lembra quando ele ia na casa de Marta, Maria e Lázaro? Como ele gostava de ir? Porque ele era muito bem honrado, recebido na casa desses três irmãos. Lembra da arca de Obed-Edom, a arca do Senhor, que foi recebida na casa de Obed-Edom? Porque Obed-Edom recebeu com honra a presença de Deus. Então, as coisas de Deus devem ser recebidas na nossa casa, na nossa vida, com honra, com alegria, com regozijo. Um exemplo: as ovelhas aqui são ensinadas, mas às vezes a ovelha fica emocionada e esquece. Se eu for na sua casa fazer uma visita, você prenda o cachorro. Não que eu não goste de cachorro, pelo contrário, eu gosto. Depois eu brinco e ainda chamo de meu ovelho. Não é isso. Mas prenda o cachorro para não atrapalhar a visita. Desliga a televisão, porque é para não ter televisão. Eu estou lá falando que, porque a televisão vai disputar comigo. Atenção, quem está ouvindo a ovelha? Eu não vou lá comer churrasco, eu vou fazer uma visita eclesiástica, eu vou fazer uma oração, eu vou te dar um conselho, eu vou profetizar da glória a Deus, ovelha. Então, televisão lá, prende o cachorro, quem está ouvindo? Depois da oração, solta o cachorro, que a gente vai brincar até o cachorro. Mas ali é um trabalho sério, tem que ter concentração, reverência naquela visita de aconselhamento, oração, unção. Quem está ouvindo? Porque chegou a presença de Deus, chegou a ministração da presença de Deus, tem que haver reverência. E não é só o pastor, não. Eu estou falando que isso é clássico. Mas o grupo de visita, vai receber o grupo de visita, prende cachorro. Criança chorando, pulando, você segura essa criança. Porque o grupo de visita vai para orar, vai para mandar fogo. Quem está ouvindo? Desliga a televisão, desliga o som. Eu estou ensinando você a ser abençoado. Entender que aquele momento não é uma visitinha da comadre, que crente não tem nem comadre, mas é outro tema. Enfim, ovelha. Não, é um trabalho de oração, é um trabalho de guerra. Quem está entendendo? Então Jesus, ele era muito bem recebido nesses lugares. E onde Jesus era muito bem recebido, Jesus honrava. Jesus sempre vai honrar você quando ele é bem recebido na tua empresa, na tua casa, na tua família, no teu casamento. Vamos lá. O centurião de Cafarnaum, algumas bíblias estão em negrito, está na sua assim, escrito, negrito. O centurião de Cafarnaum. Na verdade, não deveria ser esse tema. Porque Jesus fez um milagre na vida do servo dele. Tem que ser o servo do centurião de Cafarnaum. Mas por que ficou o título centurião de Cafarnaum? Porque foi o que foi buscar o milagre, foi o que foi buscar uma resposta. E você está aqui hoje e também vai levar uma resposta para a tua casa, também vai levar uma resposta para a tua família, também vai levar uma resposta para o teu casamento, também vai levar uma resposta para o teu negócio, para o teu empreendimento, para o teu ministério, vai levar uma resposta para a tua saúde, vai levar uma resposta para essa depressão que vai sair hoje, em nome de Jesus. Levanta a mão, venha.
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2: Soberano Deus e eterno Pai, Pai, em nome de Jesus, nós elevamos a nossa voz de oração, colocando, Pai, milhares de ouvintes que conosco estão agora, clamando, orando, pedindo, suplicando, pedindo socorro, ó Deus, diante do Senhor, de um lamento, de uma luta, de uma adversidade. E eu quero, Pai, colocar diante de Ti esta pessoa, que a Tua bênção, o Teu favor seja sobre a vida de cada um, Pai. Eu coloco a nossa cidade do Rio de Janeiro, o nosso estado, a nossa nação, em nome de Jesus. Abençoe cada ouvinte, derrama a Tua bênção, a Tua graça, em nome de Jesus. Amém e amém, Senhor Jesus. Oh, glória a Deus. O horário já está estourado, ovelha, mas voltaremos amanhã no mesmo horário, tá ok? Deus te abençoe, Deus te guarde. Um grande abraço do seu pastor e amigo, pastor Luciano Costa. Fiquem todos com Deus, fiquem todos na paz.
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3: O furto de cabos, fios metálicos e equipamentos ultrapassou 1.000 casos no primeiro trimestre deste ano no Rio de Janeiro, segundo o Instituto de Segurança Pública, o ISP. A média é de 11 ocorrências por dia. A concessionária de energia Light registrou prejuízo de mais de 10 milhões de reais nos primeiros 7 meses de 2026, enquanto a Rio Luz contabilizou perdas de quase 16 milhões de reais desde 2024. Em nota, a Polícia Civil informou que atua de forma permanente contra a cadeia criminosa envolvida nesses tipos de furtos. As inscrições para os cursos gratuitos nos espaços da juventude da Prefeitura do Rio terminam nesta segunda-feira. São 3.500 vagas em modalidades como inglês, robótica, programação, edição de vídeo, informática e gestão financeira. Para participar é preciso ter entre 15 e 29 anos de idade e morar na cidade do Rio. As aulas serão realizadas nas unidades Estácio, Cidade de Deus, Madureira, Vigário Geral, Jacarezinho, Vargem Pequena e Campo Grande. O site para se candidatar é pref.rio/serviços/cursos. Os casos confirmados de ebola na República Democrática do Congo passam de 4 mil durante o atual surto da doença. Segundo o governo, o número de mortes por causa do vírus chega a 1.850. Especialistas afirmam que o vírus pode estar circulando há meses e que o número real de casos pode ser maior. A propagação é considerada a mais rápida registrada no país e foi agravada por conflitos, dificuldades de vigilância e falta de vacinas e tratamentos. Do Departamento de Jornalismo, Marcos Caetano Júnior.
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0: Olá, amados, a paz a todos. Sou o pastor Arão Machado de Paula. Estamos aqui mais uma vez neste culto da madrugada da resposta para trazer uma palavra de Deus para você que vai estar recebendo de todo o coração. Vamos confiar que o Senhor Deus pode todas as coisas. Então eu convido a você a atentar bem para as palavras do Espírito Santo neste culto. Você que está no seu trabalho nesse momento, você que está em casa nesse momento, você que está trabalhando no aplicativo, você que está porteiro de prédio, aonde você estiver, deixa Deus falar com você. Amém? Entre em contato conosco também pelo nosso WhatsApp. Faça seu pedido de oração. Não deixe de fazer. Eu estarei orando por você nesta madrugada de oração. Vamos fazer uma oração nesse momento, juntamente comigo, para nós darmos início a este culto. Amém?
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0: Oremos. Senhor Deus, Pai, Filho e Espírito Santo, nós pedimos, Senhor Deus, que tu venha mover os nossos corações para que possamos, meu Deus, nesta hora receber as tuas palavras, meu Deus. Aonde estiver uma ovelha sua, aonde estiver um servo seu, Senhor Deus, eu te peço, cuida, meu Deus. Senhor Deus,

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2: Irmãos, hoje eu quero trazer uma palavra para você. Antes, porém, vamos ouvir uma música, ouçamos a canção.

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2: Abra sua cintura no livro de Josué, capítulo 9, versículo 22. Vamos ler o 21, 22, 23 e 24. E disseram-lhe, pois, os príncipes: vivam e sejam rachadores de lenha e tiradores de água para toda a congregação, como os príncipes têm lhes dito. E Josué os chamou e falou-lhes, dizendo: por que nos enganaste, dizendo: muito longe de vós habitamos, morando vós no meio de nós? Agora, pois, sereis malditos, e dentre vós não deixará de haver servos, nem rachadores de lenha, nem tiradores de água para a casa do meu Deus. Você pode dizer assim: Senhor, Senhor, eu quero ser um adorador em espírito e em verdade. Põe na tela para mim a palavra que diz assim, ó: assim como Cristo foi tratado como maldito, sem ser maldito, os gibeonitas foram colocados nesta posição, sem que isso anulasse a misericórdia que os alcançou. Entra no texto comigo e você vai começar a entender. Eu estou dando a introdução na mensagem para você mergulhar no oceano do Espírito. Quem foi Josué? Dos 12 enviados, só Josué e Caleb permaneceu firmes e forte, falando: se Deus mandou, nós possuiremos a terra que ele prometeu. Quem foi Josué? Dos 12 enviados, 2 homens permaneceram de pé e 10 homens só fizeram contaminar o povo. E pasmem, toda geração morreu, ficou paralisada e não conseguiram romper, porque a ordem de Deus era: Moisés, eles vão morrer, só Josué e Caleb irá entrar na terra prometida. Tem alguém aqui querendo entrar na terra prometida? Eu vou dizer: um novo céu. Tem alguém aqui querendo ir para o céu? Tem crente querendo ir para o céu? Levante as mãos. Diga: eu, Senhor.

下去。Via una battaglia tra fate. E o povo de Israel sempre vencia as batalhas. Eu quero que você abra agora. Versículo 1, Josué 9, 1, diz assim: E sucedeu que, ouvindo isto, todos os reis que estavam daquém do Jordão, nas montanhas e nas campinas, em toda a costa do mar, de frente do Líbano, os heteus, os amorreus, os cananeus, os perizeus, e os aveus e os jebuseus, se juntaram eles de comum acordo para pelejar contra Josué e contra Israel. Há uma equipe formada de governos estruturados para derrotar quem tem unção do Espírito Santo. Reis, príncipes, e eles tinham exércitos. Todos eles se juntaram e falaram: nós vamos juntos e queremos saber se ele vai nos ganhar. Não, não. Então, aleluia, eles se levantaram de comum acordo para pelejar contra quem? Josué. Contra quem? Josué. Josué já tinha visto um anjo e não reconheceu. E ele falou: és tu dos nossos ou dos nossos inimigos? Então aquele anjo, que veio com aparência de homem, porque se Deus tivesse falado para ele, ele não ia fazer essa pergunta. Quando ele abriu a boca, ele falou: eu sou o príncipe do exército do Deus vivo. E ele disse:

Jericó estava toda tomada e os homens tinham passado por coisas de circunstância. Então Deus mandou o príncipe para vencer a guerra por eles. Quando chega perto de Jericó, após a travessia do Jordão, o Senhor fala: Josué, essa geração precisa toda ela ser circuncidada, porque senão não conseguirão vencer a batalha. Que estratégia foi essa, meu Deus? Fala para a crente do seu lado, se ele estiver crendo ou não, fala: a estratégia de Deus é terrível. Entenda, quem não conhece uma voz...

Esqueceram que Josué tinha um Deus. Fala, eu sou servo do Deus de Josué. Não quero ser maior do que ele, porque o que eu já tenho já me basta. Devolva a glória para ele. Vistam-se de roupas de judeu. Pegam os sapatos de judeus. Sabe por quê? Porque se vocês entrarem lá como gentios, eles vão matar vocês. Tem gente que está matando o outro. É homicida e se diz santão. Eu estou entregando o que

os sapatos velhos, pega os pães embolorados, coloca os vinhos velhos e venha. Se o Senhor se agradar de nós, eles disseram para Josué, ele nos fará entrar nessa terra. Então, os homens de Israel perguntaram uma coisa, porque tinha alguém ali no meio com a lenha já colocada para acender uma brasa e espalhar. Preste atenção, porque a lenha mudou de lugar hoje. Vem comigo, porque a lenha está mudando de lugar hoje. Quando os gibeonitas chegam, tem alguém ali de Israel que tinha uma brasinha já acesa, querendo saltear no meio do povo. E nos seus pés, sapatos velhos e remendados, vestidos velhos sobre si, todo o pão que te traziam para o caminho era um seco e molhento. E vieram Josué, ao arraial, ao Agigal, e disseram-lhe. E disseram-lhe a ele e os homens de Israel: viemos de uma terra distante, fazei, pois, agora concerto conosco. Preste atenção o que os homens de Israel vão responder para ele. E os homens de Israel responderam aos ávios: porventura habitais no meio de nós? Como, pois, fazeremos concerto convosco? Olha a lenhazinha aí, pronta para espalhar a brasa cheia de fogo e fazer aquela ruaça. Alguém reconheceu eles. Mas o Deus de Israel fez a estratégia para eles mudarem o governo, a cara de Israel.

oração para que eles não matem vocês e vocês consigam entrar. Eu vos levo, porque eu preciso de adoradores que me sirvam no altar. Então disseram a Josué, eles falaram para Josué: nós, irmãos, olha como é que Deus faz, teus servos. E disse-lhe Josué: quem sois vós e de onde vindes? E eles responderam: meu Deus, é poder do Espírito Santo de abrir a boca para falar com autoridade. Eu quero e cale-se toda a terra. Nós somos teus servos, disse Josué. Quem sois e de onde vindes? E eles responderam: teus servos vieram de uma terra muito distante. A palavra diz que aí era uma astúcia. Pega essa. Por causa do nome do Senhor, teu Deus, olha só. Então eles não estão olhando para Josué. Eles estão olhando para o Deus que tem poder. Enquanto você estiver olhando para homem,

irei para... Eles não falaram sobre Josué, enquanto os outros falaram Josué. Eles falaram: nós sabemos que o seu Deus... Glória. Nenhuma autoridade na

E lhes respondeu: teus servos vieram de uma terra muito distante por causa do nome do Senhor teu Deus, porquanto ouvimos ouvir sua fama e tudo quanto fez no Egito, e tudo quanto fez aos dois reis amorreus que estava na lei do Jordão, e Sion rei de Esbom, e Og rei de Bazã, que estava em Astarote. Pelo que nossos anciões e todos os moradores da nossa terra falaram, dizendo: tomai conosco em vossas mãos provisão pelo caminho, e ide ao encontro, dizei-lhes: nós somos vossos servos, e fazei, pois, agora concerto conosco. Preste bem atenção. A palavra liberada de Deus, quando Deus fala, ela já dá autoridade e sai com autoridade e faz o que lhe apraz. Eu posso profetizar uma palavra sobre sua vida? Seja a tua casa abençoada. Seja o teu ministério abençoado. Que não

restaurará. Chegou ao ouvido de Josué o assunto que era a notícia do momento. Eu vou conjecturar para a gente ganhar tempo. Josué, tu não sabe estar maior. Não é assim que começa a fofoquinha? Uma lenha cheia de brasa. Aquele povo que chegou, eles são daqui. 3 dias havia se passado, mas Josué tinha dito para eles: ficam em paz. Quando a notícia chegou, a fofoca chegou, os homens de Josué falaram: nós já fizemos aliança, nós já fizemos conserto, e quando Deus manda, não podemos voltar atrás. Então espera para o que Josué vai dizer. Tem uma liderança.

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1: Teu Deus, Pai, Filho, Espírito Santo, te agradecemos pela tua palavra direcionada a muitos que precisam, Senhor Deus. Vá, meu Deus, com a tua palavra que está escrito, que ela sairá e não volta vazia. Que muitas almas possam se converter através dessa palavra, muitos arrependimentos possam acontecer através dessa palavra, vidas possam voltar para o teu aprisco, famílias possam crescer, prosperidade possam acontecer e assim sejam abençoados, em nome de Jesus. Amém.
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1: O governo do estado do Rio está com inscrições para o edital Feiras Regionais de Artesanato RJ, que vai selecionar uma organização responsável pela produção de eventos em 44 municípios fluminenses. As feiras serão realizadas entre outubro deste ano e janeiro de 2027, com estrutura para expositores, atrações musicais e programação cultural. O edital é voltado para organizações sem fins lucrativos com experiência comprovada na área cultural. As inscrições seguem até 25 de agosto no site converge.rj.gov.br. O cenário para quem precisa pagar ou pegar o empréstimo deve continuar difícil no Brasil ao longo de 2026. A avaliação de economistas e bancos considera os juros elevados e o alto comprometimento da renda das famílias. O Bradesco anunciou cautela na concessão de crédito pessoal e afirmou que pretende priorizar operações com garantias. No segundo trimestre, Itaú, Bradesco e Santander reservaram juntos 28 bilhões e 700 milhões de reais para cobrir possíveis calotes, alta de 12% em um ano. A Ordem dos Advogados do Brasil do Rio de Janeiro prorrogou até setembro o prazo para a realização gratuita de exames de mamografia e preventivo de câncer de colo de útero na unidade móvel do programa Sesc Saúde Mulher. O posto está montado na Avenida Marechal Câmara, número 150, no centro. O atendimento é aberto a todas as mulheres, não apenas advogadas, e acontece entre os dias úteis das 9 da manhã às 5 da tarde. Os exames devem ser agendados por meio do link formularios.oabrj.org.br/saude-da-mulher. Do Departamento de Jornalismo, Marcos Caetano Júnior.
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4: Olá, eu sou Renata Burjato.
5: E eu sou a Fabiana Silva e esse é mais um episódio do Mulheres de Esperança. Eu quero convidar você, se puder, se sentar no lugar confortável, pegar a sua xícara de café, de chá e vir participar desse episódio conosco, onde a gente vai conversar com uma querida convidada sobre o caminho da perseverança.
4: E só de você ouvir a história dela, você vai ver que tem perseverança em todos os momentos. E ouvir vai instigar a gente da importância de continuar. E você, ouvinte, já está convidado para ouvir esse programa refletindo e para depois colocar essas reflexões aqui também, como seus comentários. Então, venha com a gente que o programa está especial.
5: Falando nisso... Bem-vindos, queridos, a mais um Mulheres de Esperança e o tema hoje é perseverança. Como é que esse assunto está na sua vida? Você tem continuado ou já, Fabi, já desisti? Não consigo mais perseverar. A gente convidou para estar conosco nesse episódio a querida missionária Tatiana D'Artibale, que é missionária da MEV, ela é da Missão Evangélica na Amazônia. Ela é casada com Alfredo e é mamãe de 5 lindos filhotes. E eles serviram juntos, né? Então, numa aldeia Yanomami por 6 anos e meio. Tati, seja muito bem-vinda.
6: Muito obrigada, queridas. Agradeço muito, muito mesmo o convite.
5: A gente está muito feliz de você ter aceitado estar com a gente, né? Para conversar sobre esse tema perseverança, que é algo que nós realmente precisamos exercitar todos os dias. E a gente sempre comenta, né, Rê, aqui no Mulheres de Esperança, porque nós duas praticamos corrida. Então, o perseverar tem muito a ver, né, com uma prova de corrida, porque a gente começa de um jeito e termina de outro muitas vezes. Precisamos, né, observar os sinais do corpo, os sinais que a mente dá. Precisamos também lutar com a nossa mente quando ela está dizendo, você já está cansado, para. Não, a gente tem que se lembrar do nosso alvo, né? Do que a gente, por que estamos fazendo aquilo, aonde a gente vai alcançar. E eu acho que essa questão de você se lembrar do alvo, né, daquilo que você vai alcançar após esse período, tem tudo a ver com perseverar, né? E Tati, compartilha com a gente como que você descobriu, então, a perseverança em meio aos desafios, tanto como missionária, ou como mãe das crianças.
6: Ótimo, muito obrigada, Fabi. Então, a perseverança, eu creio que ela tem que estar firmada em alguma coisa, né? Você só consegue ter perseverança se você tem um alvo em vista, e para nós cristãs, o nosso alvo é o céu, né? É estarmos com Cristo, é diariamente acordarmos e falar: Senhor, mais um dia que o Senhor nos dá o fôlego de vida. Então, eu preciso perseverar na minha caminhada com o Senhor, né? Lembrar que uma vez que o Senhor me salvou, Ele me deu tudo aquilo que eu preciso para suportar as alegrias, as lutas da vida. E então, eu posso perseverar com Ele, né? Perseverar em Cristo. Porque não é pela minha própria força, não é pelo meu próprio conhecimento, não é pela minha própria... pelas circunstâncias, né? Porque tem dia que as circunstâncias vão estar boas, tranquilas. Mas tem dia que vai ser muito difícil, e aí você precisa lembrar por que que você está caminhando, para quem que você está caminhando e qual é o seu alvo final. Exatamente como você falou aí da corrida, né? Então, durante esse processo de missionária e depois com a história do Davi, eu diariamente tentava colocar no meu coração: Senhor, eu preciso perseverar, porque isso traz glória ao teu nome, né? A minha vida não é só para mim, né? Eu preciso, como cristã, te glorificar

0: focar lá no final e não perder o alvo. É, eu fico também imaginando, quando você sabe quanto falta para chegar, também é uma coisa, né? Por exemplo, para quem corre, ah, olha, ai, só faltam 5 quilômetros, ah, então mais ou menos meia hora vai terminar essa corrida. Agora, no caso de vocês, que quando vocês estavam esperando o transplante do Davizinho, podia ser assim, recebemos a ligação agora, ou podia ser daqui tantos anos, como é que é perseverar quando não se tem a estimativa certa de quando aquilo que se espera vai acontecer?
1: Eu lembro que um texto que falou muito ao meu coração, que todo mundo, né, cristão, já ouviu falar, é Salmo 23. Eu lembro que o Senhor ministrou muito ao meu coração falando que quando nós passarmos pelo vale da sombra da morte. Então, nós vamos passar pelo vale da sombra da morte. Né? Não é algo que o cristão pode ou não escolher. Em algum momento da vida ele vai passar. Mas logo depois você vê o salmista falando assim, olha, depois você vê que o texto continua com uma sequência de eventos que parece que aquele vale da sombra da morte um dia vai passar. Né? A gente não sabe quanto tempo. Realmente, a gente não sabia e todos nós não sabemos, né, quanto tempo que uma provação vai ter. Mas eu tinha certeza de que um dia, em algum momento, na soberania dele, ele ia permitir que aquela fase passasse. Então eu sempre acordava e falava, Senhor, mais um dia. Eu gostaria que essa luta terminasse hoje, né? Assim, o transplante chegasse, a gente pudesse voltar para casa. Mas tudo bem, Senhor, se não for hoje. Eu quero ter um coração grato, eu quero ter um coração perseverante, porque eu sei que o Senhor vai me levar junto às águas tranquilas e o Senhor vai me dar a força para passar por isso. E eu lembro que uma vez o Alfredo falou para mim, ele falou, Tati, o sofrimento vai ter um fim. E eu falei, eu sei que ele vai. Ele falou, sim, o sofrimento vai ter um fim. E esse fim é Deus quem estabelece. Ele sabe o momento em que o nosso sofrimento começa e quando ele termina. Então, vamos crer que ele sabe o dia que essa situação vai passar, a gente vai poder estar todo mundo junto em casa, com o Davi ou sem o Davi, né? Na época a gente não sabia. Deus vai fazer o melhor, porque ele nos ama e vamos continuar perseverando, né?
2: Uau! Deixa eu respirar.
1: Não foi fácil, não foi, tá? Fácil. Eu só quero dizer que não foi fácil. A gente foi aprendendo isso bem devagarzinho, o Senhor foi ensinando. Tinha dias que eram muito difíceis, tinha dias que eram um pouco mais fáceis, né? Mas hoje eu olho para trás e falo, Senhor, muito obrigada, porque isso foi realmente um ensino assim, muito grande que o Senhor nos deu. Desculpa ter te
2: cortado. Como nos fortalece também, né? Todas essas provas. Uhum. Antes da gente ir para a próxima perguntinha que eu queria te fazer, compartilha com a gente como é essa história do Davi. Alguns ouvintes acompanharam, né, em redes sociais, em pedidos de oração por aí, mas conta pra gente um pouquinho o que aconteceu, para que eles possam também conhecer.
1: Perfeito, muito obrigada. O Davi, ele teve uma gestação normal. Como já era o quarto filho, então acabou que eu não fiz muitos exames. E aí a gente descobriu no finalzinho da gestação que ele tinha uma cardiopatia congênita, que se chamava hipoplasia do ventrículo esquerdo. Ou seja, ele só tinha meio coração, ele só tinha o lado direito do coração. Aí Deus foi operando vários milagres, ele já nasceu em São Paulo. Na época a gente morava em Boa Vista, Roraima. Ele já nasceu em São Paulo, aí ele fez uma cirurgia de peito aberto com 3 dias, aí depois uma segunda com 4 meses, e aí ele teria uma terceira cirurgia com 3 anos. Esse é o processo para quem tem essa cardiopatia. Aí ele fez as 2 primeiras, a gente voltou para o norte, ficamos 1 ano lá, e aí no final de 2023 ele foi dando sinais de que não estava bem. Mas esse mesmo tempo, assim, ele foi, né, voltou para casa, era uma criança bem cansada, mas tinha uma vida normal, falando, aprendeu a andar, comia, uma criança muito, muito querida. Mas aí ele foi dando sinais de que o coração não estava bom, né? E aí a gente veio às pressas com ele para São Paulo, aí ele internou, e aí depois de muitos exames, os médicos entenderam que o caso dele era de transplante cardíaco. Não dava para fazer a terceira cirurgia. Aí entramos na fila do estado de São Paulo e ele ficou quase 1 ano na fila. Ele ficou 1 ano e meio internado e quase 1 ano na fila. E aí, em fevereiro de 2024,

0: sacro, pela graça e misericórdia do Senhor, ele ganhou, né, esse novo coraçãozinho. E agora tá super bem. Tá em casa, tá com 4 anos, completou 1 ano de transplante agora em fevereiro.
1: Eu quero que você fale também dos outros filhos, porque só imaginar o quanto tempo ele ficou no hospital e vocês, como pais, tinham que estar juntos e se revezando, mas vocês já tinham outros filhos. Quanta perseverança de acordar de manhã e falar: se não for hoje, eterno, tudo bem, mas a gente não vê a hora de estar em casa, na cama, com todo mundo abraçado, né? Então, conta um pouco da família de vocês.
0: A gente, desde o comecinho, assim, a gente tentou ser muito claro com as crianças, né? Lá desde quando a gente descobriu a cardiopatia e a gente teve que sair às pressas de Boa Vista, né? Então, a gente tentava sempre sentar com as crianças, na época eram os outros três, eu ainda não tinha o Daniel, e a gente conversou, a gente falou, olha, Deus é muito bom. Ele está nos permitindo passar por essa luta. A gente não sabe quanto tempo isso vai durar, o que que vai acontecer com o Davi, mas ele é bom e ele sabe o que ele faz, né? Então a nossa oração foi para que o Senhor nos dê força e nos dê coragem. A gente vai precisar ser bem corajoso agora, a gente falava para as crianças, né? Então, o período que a gente ficou no hospital, que foi essa internação maior, né, durante 1 ano e meio, a gente revezava, porque a gente entendia assim que o Davi, ele precisava de muita atenção. Mas as outras 4 crianças também precisavam de muita atenção e de muito amor. Então, o jeito que a gente assim entendeu em oração era: uma semana eu ficava em casa aqui com as crianças e o Alfredo ficava no hospital. E aí no sábado a gente trocava. A gente teve a ajuda de 5 senhoras que aos sábados elas se revezavam para ficar no hospital, né, enquanto a gente saía. Aí o sábado a gente passava o dia inteiro com as crianças e no final do dia a gente voltava, o outro voltava para o hospital, né? E aí foi um momento de muita aprendizagem para eles, né? Eles tiveram que amadurecer muito, porque aí tinha que ajudar o papai e a mamãe, né, em casa, porque, né, tinha as tarefas de casa, tinha que estudar, tinha que. E a gente falava: olha, a gente sabe que está sendo difícil para vocês, mas Deus é bom e ele vai nos dar força. Ele nos deu uma casa para a gente morar aqui em Atibaia, né? Onde a gente mora. A gente tem uma igreja que está nos apoiando. A gente tem muita gente orando por nós. Então, vamos continuar, né? Vamos perseverar. E eles aprenderam bastante coisa, né? Assim, a gente vê nesses 2 últimos anos o quanto eles amadureceram na fé, sobre a oração, né? Eu lembro de um dia que acho que foi a Sara, minha mais velha, ela falou: mãe, mas por que Deus está demorando tanto para responder? Né? A gente ora todo dia pedindo um coração para o Davi. E eu falei: Sarinha, a mamãe não sabe, né? Mas eu sei assim, que Deus, ele pode dar 3 tipos de resposta. Ele pode falar sim, né? Às vezes a gente vai fazer uma oração e Deus imediatamente permite aquilo, né? Ou ele pode falar não, né? A gente ora por algo e ele fala: não, isso não é o melhor que eu tenho para você. Ou ele pode falar: não, espera, né? Espera que eu estou trabalhando, que eu estou orquestrando e espera que eu estou no controle, né? E eu falei: olha, eu acho que é isso que Deus está falando, vamos esperar, né? Em algum momento Deus vai responder. Então foram aprendizados, né, que eles foram tendo ao longo da vida para a caminhada deles também com Jesus.
1: E a gente fala, né, Fabi, o quanto a dor vai forjando o caráter, vai amadurecendo, mas a gente gostaria de não precisar que fosse essa pedagogia, né? A gente fala: Deus, tem um caminho
0: Sim.
1: mais fácil de o Senhor nos amadurecer, mas a gente sabe que na prática não, né? Pessoas normalmente fortes foram aquelas que passaram por tantas coisas com Deus e aprenderam a descansar nele, né? Então, assim, saber que os teus filhinhos tão novinhos já passaram por isso, ao mesmo tempo que, como pais, a gente gostaria de tirá-los, né, dessa situação, preservá-los ao máximo. Deus sabe o que ele está fazendo, né? E o quão grandemente vai poder usar essas crianças também, né?
2: É verdade, e ela compartilhar, né, o quanto que o Senhor levantou situações e pessoas para poder apoiar eles nesse período, né, essas mulheres que ajudaram, ela conseguiu fazer esse revezamento com o esposo, né, então as crianças também não ficaram sozinhas sem o pai, ou tiveram que se dividir entre casas de familiares, de amigos, né, o quanto o Senhor vai nos dando aí fôlego e estratégias, né, sabedoria para poder perseverar nesses momentos difíceis. Tati, às vezes a gente observa, né, uma situação dessa, como agora a gente pode contar, dando glória a Deus de que o Davizinho tá bem, que ele está feliz, com um coraçãozinho novo, cheio de saúde. Mas nesse período todo também da perseverança, muitas vezes acontece a exaustão, né? A gente fica exausta de esperar, exausta também porque a gente, naturalmente, como ser humano, a gente se baseia naquilo que a gente vê e às vezes as respostas que a gente tem de médicos, da situação ou financeiramente não são favoráveis. Nesses momentos de exaustão, às vezes mental, emocional, o que que vocês faziam?
0: Ótimo, excelente. A gente teve alguns momentos de exaustão. Inclusive, eu lembro de uma vez que eu tive zoster. Não sei se vocês já ouviram falar, que é herpes zoster, né? Que é uma coisa que até dá em pessoas mais velhas, né? Mas que acho que por conta da nossa rotina, né? Puxada, às vezes não se alimentando tão bem, preocupação. E aí eu lembro que quando eu tive isso, era uma dor muito grande aqui nas costelas, né? Nos nervos. E aí eu falei, Senhor, eu sei que eu tô passando por esse momento, né? E eu sei que o Senhor está permitindo isso, mas eu preciso, preciso pedir ajuda, né? Eu não posso fazer tudo sozinha, né? Então, foi nesse momento que eu lembro que a gente começou a pedir mais ajuda de outras pessoas, né? Às vezes minha sogra ficava um pouco mais no hospital para poder ficar em casa mais com as crianças. E foi um tempo, assim, de muita... eu e Deus, né? Eu tive que realmente... Eu acho que eu estava numa pegada, assim, uma rotina muito puxada, né? Com as crianças, com a casa e hospital. E aí eu tive mais do que nunca falar, Senhor, eu não posso pela minha própria força. Eu preciso que o Senhor, de uma maneira, assim, sobrenatural, intervenha, me dê força, me dê fé. Às vezes a casa não vai ficar tão ajeitada quanto eu gostaria. Às vezes os estudos das crianças não vão ser tão perfeitos quanto eu gostaria. Mas eu vou puxar, né, vou pisar um pouco no freio e vou fazer as coisas com um pouco mais de calma, vou ter um tempo mais de oração, mais de leitura da Bíblia, porque eu falei, Senhor, eu também não quero passar por esse vale de novo, né, porque eu creio que assim, o Senhor permite provações porque Ele quer nos ensinar. E a gente aprendeu demais, demais, demais. Mas eu também não quero ficar repetindo isso, né? Eu quero ir para frente. Eu quero o Senhor me ensinar e continuar aprendendo outras coisas do Senhor, né? Então eu falei, Senhor, eu preciso realmente melhorar o meu devocional, melhorar o meu tempo de leitura bíblica, de oração, para que eu fique forte espiritualmente para enfrentar as dificuldades, né? Lá do hospital, aqui da casa. Então, acho que uma das coisas que eu mais aprendi é isso. Sem o Senhor, sem um tempo de leitura bíblica diária, de oração, tentar dormir, né? Quando era possível, assim, num horário mais adequado, não tão tarde. E era muito bom, né? Pra gente não cair numa exaustão mesmo.
1: Se conhecer, ter a sabedoria de prevenir a exaustão, isso é tão legal. E quando perceber que ela chegou, pedir socorro de Deus o quanto antes, né? Eu lembro de um pregador que falava, né? Ah, você tem uma agenda tão agitada e você ora 2 horas por dia. E ele falava, não, quando eu tenho muitas coisas, eu oro 4. Porque sabe que a oração é o principal, né? O tempo com Deus é que vai nos fortalecer para tudo que vem depois. Bom, turma, e o que vem depois é o nosso próximo momento. A gente volta aqui para o próximo bloco.

0: estamos aqui hoje com esse episódio tão especial, com a participação da Tati, contando sobre a perseverança. Ela já compartilhou no último bloco sobre a vida dela como mamãe, como missionária, né? Com o filhinho Davi, que precisou de um transplante de coração. E a gente já está com o coração super cheio e motivada a perseverar, e eu espero que você também. E vamos seguir então nesse episódio, e eu queria perguntar para a Tati o seguinte: nesses períodos difíceis que a gente passa na vida, que requer um pouquinho mais da gente sair da nossa zona de conforto, requer um pouquinho mais, como você disse no último bloco, pedir ajuda, né, a gente se reconhecer na nossa fragilidade. Quando você pensa na sua fé, o que que você acredita que frutificou, que assim, antes daquele momento era uma Tati e depois de passar por essa fase, agora é uma outra Tati?
1: Eu falo que Deus me ensinou muitas coisas, mas três áreas foram muito especiais, assim. A primeira delas foi gratidão. Eu aprendi muito sobre gratidão, porque o Senhor, em todo esse momento da luta com o Davi, o Senhor nunca, nunca, nunca nos deixou faltar nada, né? A gente tinha um hospital, a gente tinha uma casa, a gente tinha comida, a gente tinha todo. O Senhor permite a provação, mas Ele também permite todos os meios para a gente suportar e enfrentar aquilo. Então, aprendi muito sobre gratidão, porque a gente passa a ser grata pelas coisas simples da vida, né? O ar que a gente respira, o sol que brilha. Eu lembro quantas vezes eu estava no hospital e falava assim: ai, Senhor, eu queria tanto sentir o sol, né? E eu ficava vendo assim o Davizinho, ele ficou um ano e meio dentro daquele hospital, não podia brincar, né? E eu falava assim: Senhor, muito obrigada, porque meus outros filhos podem fazer isso, e eu espero que um dia o Davizinho também possa, né? Então, aprender sobre a gratidão, as coisas maravilhosas que Deus permite da vida, né? As coisas simples da vida. Lavar uma louça, limpar uma casa, estar ali com as crianças, brincando, a bagunça da casa. Você fala: Deus, muito obrigada, porque isso é tão bom, né? Então, a gratidão foi uma delas que Deus, o Senhor, tem frutificado muito assim no meu coração. O saber esperar é uma coisa que Deus também me ensinou e continua me ensinando bastante, né? Que a minha espera precisa estar nele e não nas circunstâncias, né? Então, confiar que o Deus em quem eu confio é poderoso, Ele sabe o que faz no tempo dEle e para a glória dEle. Né? Então, esse aprendizado da esperança, de você não ficar murmurando, não ficar: ai, Deus, por quê? Né? Tô demorando tanto. Não, esperar, né? Faz parte da vida. Sempre falo para as crianças: ai, mãe, tá demorando. Eu falei: a gente tem que aprender desde pequenininho que nós temos que esperar. Né? Tem coisa que vai demorar mais, tem coisa que vai demorar menos, mas temos que aprender a esperar. E a outra coisa foi também a alegria, né? A alegria em todas as circunstâncias. Eu creio que a alegria é uma coisa muito mais profunda da alma, né? Não é você assim tá rindo toda hora, não, é você tá contente no Senhor, alegre pela salvação, alegre porque, apesar das circunstâncias talvez estarem difíceis, mas o Senhor já nos libertou da condenação eterna, o Senhor já nos deu a salvação em Cristo Jesus, né? Então, nós temos muitos motivos de alegria, apesar de, às vezes, nas circunstâncias difíceis, mas eu posso me alegrar nele, me satisfazer nele, né? Então, essas foram algumas das coisas que o Senhor
2: maravilhosa, por sinal. E eu vou juntar as nossas duas últimas perguntas em uma só por conta do tempo, mas quando você falou dessa espera, né, eu lembrei do povo ali que viveu a libertação do Egito, da opressão. Então, vão agora para aprender a depender de Deus. E aí, quando começa a demorar, eles começam a reclamar. Que dicas que você daria, Tati, para aqueles que estão cansados, sejam cansados das próprias lutas interiores, sejam exaustos de esperar por alguma coisa, que dica você dá para eles?
1: Eu acho que a minha principal dica pode parecer um pouco, né, eu já sei disso, mas é você realmente se debruçar na palavra de Deus, é você, né, pedir para que o Espírito Santo revele na palavra dele a alegria da salvação, textos bíblicos, né, histórias, a Bíblia está lá, tá recheada, né, de pessoas que tiveram que perseverar, que passaram por momentos muito difíceis e que tiveram que perseverar na caminhada com Cristo. E também está repleta de histórias de pessoas que ficaram exaustas, né? Eu lembro de Elias, tantos outros, e os próprios discípulos, Paulo, né? Então foram pessoas que batalharam muito, passaram por momentos de cansaço, de exaustão, mas olharam para a cruz de Cristo e encontraram em Cristo a força, né? Uma outra coisa que também me ajudou bastante e tem a ver com a palavra de Deus é memorizar a palavra de Deus. Porque às vezes quando o pensamento ruim, né, a murmuração, o medo, a ansiedade vem, se você tem a palavra de Deus gravada na sua mente, é o que o salmista fala, né? Guardo no meu coração a tua palavra para não pecar contra ti. Então, se a gente tem a palavra gravada na nossa mente, o Espírito Santo traz a memória, né? Quando a gente está passando por alguma situação assim, a gente lembra que o Senhor é a nossa força, o Senhor é a nossa alegria, o Senhor é a minha luz e a minha salvação, de quem eu terei medo, né? E tantos outros versículos que nos constrangem, né? Que nos fortalecem. E eu acho que esses são dois conselhos, assim, que parecem normais, mas que para mim me ajudaram muito.
2: E que são muito verdadeiros, porque é o jeito que Jesus lidou com as tentações, né?
0: E que nos dá vida, né? Fonte de vida. Sim, é a palavra do Senhor.
2: Rebatendo com a palavra aquilo que vem para nos afligir, para nos tentar, né? Ah, ouvinte, difícil segurar aqui para não chorar. E a gente vai segurar também, porque no próximo bloco tem reflexão. Fique por aqui.
3: Será que ainda vale a pena?
0: Perseverar é uma atitude, e nós só descobriremos como fazer quando tiver a oportunidade na vida, que vai demandar então um maior cuidado e muitas vezes a espera. Quais as experiências que você já teve com a perseverança? Pode ser que para alguns pensar em perseverar gere algum desconforto, porque o perseverar tem a ver com persistir e permanecer. E muitas vezes no escuro. Estamos sofrendo angustiados, desanimados e não queremos ficar dessa forma. Mas precisamos pensar na perseverança como um caminho para algo muito maior. A perseverança não é algo palpável e muitas vezes a provação que Deus permite viver vem para que Ele use para que sejamos aprovados. Lemos em Tiago 1,12 que diz: bem-aventurado é o homem que suporta com perseverança a provação. Perseverar é não desistir, é ação contínua de continuar caminhando, olhando para o nosso prêmio final, a bênção de Deus. Perseverar também é uma das formas que demonstramos o nosso amor a Deus. O que Deus tem colocado em nosso coração, mas a gente tem desistido? Lemos lá em Hebreus, capítulo 10, versículo 35 e 36, que diz assim: algo que vai nos motivar. Portanto, não abram mão da sua firme confiança. Lembre-se da grande recompensa que ela lhe traz. Vocês precisam perseverar, a fim de que depois de terem feito a vontade de Deus, recebam tudo o que lhes prometeu. Temos a promessa que durante a nossa jornada de perseverança, Deus vai cumprir as suas promessas, porque Ele é fiel. A sua presença, seu favor e bondade estará conosco, ainda que venhamos a ter dias difíceis. Perseverar tem a ver com fé, e fé é o acreditar naquilo que não se vê. Então, continue a perseverar, confiando no autor e consumador da nossa fé, Jesus.
2: Conte sempre comigo. E que delícia foi esse episódio, a gente quer agradecer demais a Tati, a gente chorou, vibrou, ai, teve aquela cena, gente, quando vocês tiveram que entregar o Davizinho pra ir pra cirurgia do coração e que vocês iam ficar ali sem vê-lo depois, meu Deus, desabei de chorar, fiquei imaginando aquilo, e agora a gente poder ter um programa pra celebrar a bondade de Deus e falar que perseverar é um privilégio do cristão. Então, ouvintes, que tenha te inspirado demais a falar, eu quero também provar tudo isso.
0: Verdade, Tati. Muito obrigada por estar com a gente nesse episódio. Que Deus abençoe você, a sua família, o Davi, e que a gente possa ter outras oportunidades de poder celebrar juntas, né, em perseverança ao Senhor.
1: Amém. Muito obrigada, queridas. Eu que agradeço e que a gente continue juntas, né, perseverando no Senhor, rumo ao nosso prêmio final. Obrigada mesmo.
0: A gente se vê, então, no próximo episódio, queridos ouvintes. Até mais.
2: Até.
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1: Que os discípulos também não tinham entendido, como muita gente aí que gosta de Jesus, admira Jesus como sábio, como profeta, e nunca nem entendeu o fato mais importante da sua morte na cruz.
0: Ouvinte Transmundial, começa mais uma aventura pelas páginas do livro de Mateus, aqui no seu programa Rota 66. A série Evangelho continua explorando e examinando a vida de Jesus. Hoje o professor Luiz Saião apresenta um assunto que mexe com todos nós: traição e paixão. Vamos para o capítulo 26 de Mateus, onde acontece o último encontro de Jesus com seus discípulos. A agonia dos momentos que antecedem sua paixão. Será que este era o único modo de Jesus salvar o seu povo? Como entender o comportamento de Judas e de Pedro? E o que dizer da atitude de Cristo? Ninguém consegue ficar indiferente diante deste fato histórico.
1: Logo no começo do Evangelho de Mateus, capítulo 26, nós lemos que Jesus disse aos seus discípulos, logo depois de dizer aquilo que aparece anteriormente: como vocês sabem, estamos a 2 dias da Páscoa e o Filho do Homem será entregue para ser crucificado. Naquela ocasião, os chefes dos sacerdotes e os líderes religiosos do povo se reuniram no palácio do sumo sacerdote, cujo nome era Caifás, e juntos planejaram prender Jesus à traição e matá-lo, mas diziam não durante a festa, para que não haja tumulto entre o povo. Certamente você já ouviu falar da Páscoa, mas a Páscoa no tempo de Jesus era uma festa diferente. Na verdade, era a Páscoa judaica, também conhecida como Pessach. Era uma festa que lembrava da libertação que Deus tinha dado, trazido a Israel da escravidão do Egito. E nesta ocasião, aqui nós estamos começando a quinta-feira, né, um pouquinho antes da famosa paixão de Jesus, é neste momento que Jesus se aproxima para os finalmente do seu ministério entre nós. Aqui começa então uma conspiração por parte dos líderes religiosos, e veja só que atitude bastante perversa. Eles estavam pensando de fato em entregar Jesus aí à morte e prendê-lo de modo ardiloso, de maneira por meio de traição, mas não durante a festa, para que não houvesse confusão entre o povo em geral. Aí, em seguida, Jesus aparece aqui em Betânia, onde ele é ungido na casa de Simão em leproso, e essa unção é preparando para o seu sepultamento, conforme o próprio texto vai nos dizer. Mas a história ela é breve, nós a comentaremos no momento mais oportuno. E então a conspiração acontece, mas veja só, nesse momento em que se inicia a paixão de Jesus por meio de traição, Jesus vai estar aqui entre amigos e inimigos. E olha só, um amigo se torna grande inimigo. Judas Iscariotes dirigiu-se aos chefes dos sacerdotes e lhes perguntou: que me darão se eu entregar a vocês? Eles fixaram o preço, 30 moedas de prata. E aí então Judas, a partir daí, procurava entregar Jesus. O traidor de Jesus é um dos próprios discípulos, um do seleto grupo dos 12. E aí o texto então nos fala que no primeiro dia da festa dos pães sem fermento, que era uma exigência da festa da Páscoa, comer pães sem fermento, porque assim está revelado na lei, essa foi a exigência de Deus, os discípulos então perguntam para Jesus onde que deve ser preparada a Páscoa. Jesus então lhes orienta que ele, conforme diz o texto, que procurasse um certo homem e dissessem: o mestre diz, o meu tempo está próximo, vou celebrar a Páscoa com os discípulos em sua casa. E assim eles foram, e o texto diz que lá Jesus, reclinado à mesa com os 12, eles comiam, e Jesus então lhes diz: olha, um de vocês me trairá. E eles começam a perguntar, preocupados: com quem vai ser? Será que sou eu? Será que sou eu? E assim Jesus diz: aquele que comeu comigo no mesmo prato há de me trair. O Filho do Homem vai, como está escrito a seu respeito, mas ai daquele que trai o Filho do Homem, melhor lhe seria não haver nascido. Parece estranho, né? Mas Jesus está comendo numa mesa baixa, onde se pegava pão, e havia uma espécie de prato com um tipo de molho, onde se molhava o pão para comer ali, conforme o costume da época. E aquele que estava próximo a Jesus, comendo daquele mesmo prato, seria o traidor. Então Judas disse, né, com certeza não sou eu, mestre. E Jesus imediatamente responde: sim, é você. Enquanto comiam, Jesus tomou o pão, deu graças e partiu e deu do pão aos discípulos, dizendo: tomem, comam, isto é o meu corpo. Em seguida ele tomou o cálice e também ofereceu aos discípulos e disse: bebam dele todos vocês. Isto é o meu sangue da aliança, que é derramado em favor de muitos para perdão dos pecados. E Jesus afirma que nunca iria beber deste fruto de novo até que o bebesse como vinho novo no reino do seu Pai. Então eles cantaram um hino e foram para o Monte das Oliveiras. Jesus, nesse momento, institui uma cerimônia muito conhecida das igrejas cristãs na ocasião da Páscoa, quando nós temos a famosa celebração da Ceia do Senhor, ou da Santa Ceia, ou da Comunhão, como é assim chamado, quando nós vemos ali a figura do corpo e do sangue de Jesus, que é dado por nós para o perdão dos pecados. Jesus, então, prossegue no meio desta situação de traição e de paixão, e afirma que ele haverá de ser abandonado pelos seus. E nesta hora, imagine só, Pedro levanta aqui e diz: não, ainda que todos te abandonem, eu nunca te abandonarei. Jesus então lhe diz: ó, eu lhe digo que ainda esta noite, antes que o galo cante três vezes, você me negará. Pedro bate o pé firme e afirma que jamais isso iria acontecer. E prosseguindo, Jesus então vai para um jardim chamado Getsêmani, nesta época difícil e dura de sofrimento tremendo, leva Pedro e os dois filhos de Zebedeu, que são Tiago e João, e ali ele tem um momento mais duro, mais difícil, antes da sua morte, quando a sua alma está numa tristeza mortal, e ele então pede que eles orem e fiquem junto com ele, mas de maneira surpreendente, eles não conseguem, os discípulos estão dormindo. Jesus então os repreende, dizendo: escuta, vocês não conseguem vigiar nem por uma hora? Vigiem e orem para que não caiam em tentação. E ele pede ao Pai que, se possível fosse, afastasse dele o cálice. Jesus sabe que neste momento de traição, a sua paixão, o seu padecer profundo e terrível pelos nossos pecados estava para acontecer. E logo depois vamos ver que Jesus é preso. Judas é o traidor e chega para denunciar Jesus de maneira muito absurda. O texto diz que com ele estava uma grande multidão, uma verdadeira tropa de elite armada de espadas e varas, enviada pelos chefes dos sacerdotes e líderes religiosos do povo. E assim Jesus é traído por Judas pela maneira mais cruel e terrível, com um beijo. E ele então é cumprimentado por Judas, que lhe diz, depois de beijá-lo: salve, mestre, né? E assim o texto de Jesus lhe pergunta o que o traz ali, e os homens então, os soldados, chegam para agarrar Jesus e prendê-lo. Um dos que estavam com Jesus, diz o texto, puxou a espada e feriu o servo do sumo sacerdote, decepando-lhe a orelha. E Jesus então o repreende, dizendo: guarde a espada, porque todos que impunham a espada pela espada morrerão. Jesus poderia ter invocado a ação dos anjos de Deus, mas ele não fez isso. Ele é levado como se fosse um bandido, um chefe de uma rebelião. E assim Jesus se vê diante dos sacerdotes, do sinédrio, dos líderes religiosos, E eles estão tentando fazer de tudo para justificar a prisão de Jesus. E estão procurando um depoimento de testemunhas para poder condená-lo à morte. É impressionante que os religiosos foram aqueles que mais trouxeram dor e sofrimento a Jesus e não compreenderam o propósito da sua obra entre nós. Jesus lhes diz que ele pode reconstruir, levantar o santuário de Deus em 3 dias, falando da ressurreição, e eles ficam confusos, acham que ele está falando do templo, e Jesus então diz, diante da pergunta do sumo sacerdote, se você é o Cristo, o Filho de Deus, então diga-nos, e a resposta de Jesus é positiva, e diante disso, eles ficam revoltados e gritam, blasfemou, porque precisamos de mais testemunhas, e então eles se preparam para tentar condenar Jesus de maneira plena e tratam-no de maneira terrível, cuspindo no rosto, dando-lhe murros, tapas e ridicularizando, dizendo, profetize-nos Cristo quem foi que lhe bateu. E meus prezados e queridos ouvintes, você pode tentar construir aí na sua mente toda a história de sofrimento de Jesus, mas o texto do capítulo 26 vai terminar com uma história que certamente vai falar ao nosso coração de maneira profunda, porque lembre-se de Pedro. Pedro, corajosamente, querendo estar do lado do Senhor, o texto nos diz que, diante dessa situação, enquanto Jesus estava sendo preso, uma criada pergunta se ele estava com Jesus e veja só, ele nega prontamente. Depois, outra criada ouviu e mais uma vez Pedro nega Jesus, dizendo, não conheço esse homem. Pouco tempo depois, os que estavam ali por perto também disse, oh, certamente você é um deles, o seu modo de falar o denuncia. Aí ele começa então a se amaldiçoar e a jurar, não conheço esse homem, e então o galo cantou. E Pedro lembrou-se da palavra de Jesus e chorou amargamente. A paixão de Jesus por meio de traição foi algo doloroso, cruel e que certamente machuca o nosso coração. Mas a grande verdade, prezado ouvinte, é que ele fez tudo isso para dar a você e a mim a grande salvação.

0: Uma rápida parada. Este é o programa Rota 66, o caminho para entender o ensino teológico dos 66 livros da Bíblia. Esta é a série Evangelho, Livro de Mateus. Hoje, capítulo 26, tema Traição e Paixão. 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Na locução, Beltrão, e participe, dê sua opinião escrevendo para rota66@transmundial.com.br ou caixa postal 18113, CEP 04626-970, São Paulo, capital. Quantas perguntas surgem nesse momento? Veja algumas.
1: Na sequência do nosso estudo, em Mateus capítulo 26, você vai agora acompanhar as perguntas e as respostas do professor Luiz Saião. Professor, por que Judas traiu Jesus? 30 moedas de prata não parece ser assim muito dinheiro para um fato desse.
2: Pastor Alberto, esta questão é muito interessante. E, na verdade, nós não temos nenhum texto na Bíblia, em nenhum dos quatro evangelhos, que detalhe, que fale diretamente que Judas traiu por esse ou por aquele motivo. Mas nós podemos, assim, raciocinar com o texto bíblico para tentar chegar à compreensão desse fenômeno. Vamos, assim, nos lembrar de que Jesus chamou a atenção por ser capaz de fazer milagres extraordinários. E esses milagres que Jesus fazia, certamente traziam toda uma expectativa especial e extraordinária sobre a sua pessoa. E qual que era o sonho, qual que era o interesse, né, das pessoas na época de Jesus lá em Israel, na Palestina? Eles estavam aguardando alguém que pudesse libertá-los, livrá-los do domínio romano. Os romanos, na época, dominavam a Palestina, né? E então o povo judeu vivia debaixo desse jugo romano. Então, é muito possível que Judas tinha essa expectativa a respeito de Jesus. Ele imaginava, puxa, esse homem, com o que ele consegue fazer, né, de milagres e de coisas diferentes, acho que com ele nós podemos chegar longe, nós vamos conseguir os nossos intentos, finalmente a nossa libertação. Então, tudo indica que, humanamente falando, né, a gente vai descobrir que Judas acaba, vamos assim dizer, se decepcionando com Jesus. Jesus não parece que vai trazer a libertação esperada. Então, parece que essa é a razão, assim, mais, assim, aceitável, né, e compreensível por que é que Judas resolve entregar Jesus da maneira como nós vemos descrito nos evangelhos.
1: Agora, interessante esta reunião aqui. Que ceia foi essa que Jesus fez? Parece ser a sua despedida do grupo. O que está acontecendo, professor?
2: Olha, pastor Alberto, a ceia do Senhor, ou a Santa Ceia, foi instituída por Jesus neste momento. Era a festa da Páscoa que estava acontecendo no calendário judaico. Jesus fez essa reunião particular com os discípulos. Ele nunca tinha feito uma ceia. Ceia é praticamente uma reunião de alimentação, né, onde o pessoal come junto, mas essa ceia foi diferenciada porque Jesus, primeiro, ele mostrou a unidade, né, do próprio grupo em torno da pessoa dele. Segundo, ele estava, de fato, explicando o que estava acontecendo e o que ia acontecer, porque os discípulos também não tinham entendido, como muita gente aí que gosta de Jesus, admira Jesus como sábio, como profeta, e nunca nem entendeu o fato mais importante da sua morte na cruz. Então Jesus explicou por que é que ele estava sendo entregue e quis deixar, assim, vamos dizer, uma espécie de lembrança que a gente vive quase como dramaticamente. Toda vez que um cristão, junto com os outros discípulos, come do pão e bebe do fruto da videira, do cálice, ele está como que dramatizando, né, a realidade de que Cristo morreu para perdoar todos os pecados. Esta é a grande mensagem do Evangelho que nós encontramos aqui claramente nesse texto.
1: Agora, os religiosos, este grupo aqui que chama atenção, por que eles tinham tanto ódio de Jesus, professor Sayão? Podemos dizer que eles mataram a Cristo?
2: Olha, pastor Alberto, essa questão é uma questão assim que precisa ser discutida com bastante tato e bastante cuidado, né? Por quê? Porque nós sabemos que os religiosos da época, eles tinham expectativas, vamos dizer assim, inadequadas em relação à pessoa de Jesus. Nós podemos entender um pouco, vamos dizer assim, do ponto de vista, da perspectiva deles sobre a questão. Jesus não estava seguindo a tradição do jeito que eles esperavam que a tradição fosse seguida, e assim eles, vamos dizer, se decepcionaram com a postura de Jesus e partiram para uma atitude assim de confrontação em relação à pessoa de Jesus. Mas o problema é que Jesus mostrou que a religiosidade desses homens, e as pessoas que são religiosas por serem religiosas, que tomem cuidado, porque isso não significa muita coisa, esses religiosos, eles foram ofendidos porque Jesus tirou a máscara deles. Jesus mostrou que eles, na verdade, não eram sinceros e que eles estavam fazendo as coisas não para a glória de Deus e não pelas motivações corretas, e isso os deixou muito aborrecidos e revoltados. Então, por isso, esse ódio foi crescendo e eles, então, resolveram tratar Jesus como um problema social e partiram para a conspiração para matá-lo. E hoje a gente pensa, puxa, como é que pode existir guerra religiosa? Como é que pode as pessoas matarem em nome de Deus? Grande novidade, para quem lê a Bíblia, isso está lá desde há muito tempo. Agora, será que foi culpa deles a morte de Jesus? Essa questão, pastor Alberto, às vezes é discutida, e muitas vezes o enfoque sobre o assunto não é um enfoque muito correto, muito adequado. De certa forma, nós devemos entender que esses religiosos têm responsabilidade porque eles foram fazer de tudo para condenar Jesus. Mas, ao mesmo tempo, quem é responsável legal pela morte de Jesus é o Império Romano. Agora, no final das contas, a gente descobre que a morte de Jesus foi causada por mim, por você, porque, afinal de contas, ele morreu para perdoar os nossos pecados. Ninguém tira a vida de Jesus. Ele mesmo disse que ele a entregava livremente.
1: Agora, todos nós que estamos acompanhando esta série em Mateus, temos visto o que Jesus fez, falou, os milagres. Agora, qual o motivo e como Jesus podia ser preso desta maneira? Soldados que aparecem, quem são esses soldados e qual a acusação, professor?
2: Olha, pastor Alberto, aqui nós precisamos entender o que é que está acontecendo, né? Jesus está sendo preso sob uma acusação de ser uma pessoa que cria problemas para a sociedade. Então, os líderes religiosos, aqui a Palestina está debaixo da administração romana. Eles, então, vão buscar, né, soldados que estão presentes aí nesse processo, são soldados romanos, que são a autoridade propriamente constituída lá na Palestina na época. Então Jesus é apresentado e toda pessoa que criasse muito problema para a sociedade estava aí em situação disso. Então os romanos permitiam que os judeus utilizassem as suas próprias leis, né, para lidar com situações internas. Então Jesus é acusado tecnicamente, depois desse interrogatório complicado, de blasfêmia, o que era algo punido por morte na própria lei dos judeus. Então, diante disso, eles tentam então jogar Jesus na mão dos romanos para que ele fosse condenado. Então, assim que a coisa funcionou, existe toda uma discussão, que não dá para a gente entrar em detalhe agora, da legalidade e da maneira como esse julgamento aconteceu, em que, como muitos autores dizem, a coisa não aconteceu como manda o figurino.
1: Bom, começamos perguntando sobre Judas e vamos terminar as nossas perguntas falando de Pedro. Como entender o comportamento deste homem, um dos líderes, por que ele foi lá e ainda negou a Jesus?
2: Pois é, pastor Alberto, é surpreendente, né? Aqui a gente vê um exemplo terrível de Judas, que realmente foi para o lado errado, e Pedro, que mostra para nós o que é a fragilidade. Todo mundo que é cristão e que até é discípulo de Jesus deve tomar cuidado com a sua postura. Pedro confiou totalmente em si mesmo e ele foi, nesta hora da paixão, da traição, uma grande frustração e decepção para ele mesmo. Tomemos cuidado com isso.
1: Obrigado, Sayão, pelas respostas. E você que está acompanhando, apaixonado por esse estudo, fique ligado. Vem agora a aplicação para você.
2: No Rota 66 de hoje, você acompanhou conosco Mateus capítulo 26. O nosso tema foi traição e paixão. É, você acompanhou, talvez triste, até mesmo revoltado, ao ver como Jesus foi traído e foi entregue à morte depois de uma conspiração na sua famosa paixão. Você certamente conhece a semana da paixão de Cristo, como tantas pessoas se lembram disso de maneira até mesmo comemorativa e mostram a sua preocupação com Jesus. Muita gente fica com pena dele e chora e sente com muita dor no coração tudo aquilo que aconteceu com o Senhor Jesus. Mas, meu prezado e amigo ouvinte, preste atenção. O sentido profundo da história da paixão é que Jesus entregou-se de livre vontade para lhe dar, a mim e a você, perdão e salvação.
0: O programa Rota 66 termina aqui, ouvinte. Obrigado pela sua audiência e fique atento. Acompanhe os capítulos finais desta série nessa emissora e horário. 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Até lá, se Deus quiser, e aquele abraço.
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3: Moradores de Maricá têm até 1º de setembro para atualizar a vacinação durante a campanha de multivacinação. A ação da prefeitura acontece nas unidades de saúde da família e atende crianças, adolescentes, adultos e idosos. Para participar, é preciso levar a caderneta de vacinação e um documento de identificação. O objetivo é ampliar a cobertura vacinal e prevenir doenças. O sarampo voltou a circular na região metropolitana de São Paulo. Segundo a Secretaria Estadual de Saúde, são 23 casos confirmados neste ano. 20 na capital, 2 em São Bernardo do Campo e 1 em Guarulhos. Diante do avanço da doença, o Ministério da Saúde recomendou a vacinação contra o sarampo para pessoas de 6 meses a 59 anos de idade nessas 3 cidades, mesmo sem a comprovação de vacinação anterior. A Europa enfrenta uma das piores secas das últimas décadas, com impactos no abastecimento, na agricultura e no transporte. A redução histórica dos níveis dos rios revelou vestígios do passado, como um navio alemão da Segunda Guerra Mundial no rio Danúbio, na Sérvia, e uma bomba de guerra na Hungria. Na Polônia, o rio San atingiu nível mínimo histórico, enquanto o rio Reno, na Alemanha, também registra níveis muito baixos, prejudicando o transporte de cargas. Até o Reino Unido foi afetado. Londres está em situação de seca e quase 80% dos rios ingleses estão abaixo do nível normal. Do Departamento de Jornalismo, Juliano Medeiros.
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1: Olá, graça e paz. Sejam bem-vindos ao programa da Igreja Evangélica Cristo Vive. Eu quero expressar a minha mais profunda gratidão a Deus por poder estar num dia que Deus preparou para ser boca de Deus para a sua vida. Nós vivemos dias que jamais poderíamos imaginar viver, com muitos poucos sinais de que humanamente as coisas estariam mudando. E claro, se nós não buscarmos na fé em Jesus Cristo, se nós não crermos na palavra, se nós não ouvirmos o Espírito falar, então a vida se torna realmente depauperada. Eu estou aqui hoje para trazer esperança ao teu coração, para trazer da parte de Deus uma palavra. E esta palavra, tratando-se da Bíblia Sagrada, não volta vazia. Tudo o que é falado, inspirado pelo Espírito Santo, tem desígnios, e ninguém pode alterar os desígnios de Deus. Eu sei que eu estou agora conversando com chefes de família que estão literalmente desesperançados. Estou conversando com uma senhora que tem sido verdadeiramente atormentada por pensamentos até de suicídio. Estou conversando com jovens que perderam realmente o rumo da vida. Abandonaram a sua escola, abandonaram a sua faculdade e estão aí num turbilhão sem saber exatamente o que fazer. E nós temos que começar agora a pensar, começar a fazer projetos. Nós temos que voltar a viver. Eu tenho usado na igreja a expressão voltar à normalidade. E talvez você diga, mas meu bom pastor Miguel Ângelo, como voltar a pensar no futuro? Como voltar a pensar no dia de amanhã? Se o que eu vejo, ouço e me apercebo é exatamente o contrário. São vozes negativas, são notícias estarrecedoras. Como é que eu posso pensar no amanhã? Vamos então à fonte da vida. Se sabe que o Senhor Jesus disse, vocês erram, ele usou a expressão, vós errais, porque não conheceis as Escrituras e não conheceis o poder de Deus. Se eu não conheço as Escrituras Sagradas, e se eu não tenho realmente uma percepção profunda do que é o poder da palavra, realmente a vida fica ao léu. É como um barquinho que não tem o seu timão, o seu leme, e está aí jogado de um lado para o outro ao sabor das ondas e da maré. Deus não quer que você viva assim. Os planos de Deus são mais altos do que os nossos planos. Os pensamentos de Deus são pensamentos muito mais altos que os pensamentos humanos. Então, onde está a âncora para a alma? Como não ser um barquinho jogado, atirado de um lado para o outro e até suscetível à vida de esboroar-se aí contra uma rocha?
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1: Eu sei que eu estou aqui nesta manhã com esta função espiritual, falando ao cansado, ao desesperado, à pessoa que pensa, à pessoa que já deixou de pensar, a você que é um religioso, a você que tem conceitos religiosos orientalistas, ocultistas, e você já percebeu ídolos, e você já percebeu que isso não funciona. E você está aí como um turbilhão, como uma bomba explosiva a qualquer momento. Estava lendo numa das colunas sociais um dia desses que uma pessoa entrou num táxi, ela estava tão nervosa que teve um infarto dentro do táxi e morreu dentro do táxi. Imagina a pessoa estar tão nervosa ao ponto de explodir as suas artérias, explodirem as artérias, ter um infarto fulminante. O que que não estava lá dentro da cabeça? O que que não estava nas emoções? Então eu estou aqui para lhe dizer, quando a palavra de Deus é ouvida e se mistura a palavra com a fé, então a fé diz, o que que está escrito na palavra? Há uma promessa de descanso, de anapausas. Então eu vou descansar, eu vou acreditar. Lembra que eu disse há pouco, quando eu estava de madrugada orando, o meu relógio Apple Watch vibrou, quando eu fui ver apareceu, Deus é fiel. Então Deus estava me dizendo, Miguel, acredita em mim, eu sou fiel. Eu estou dizendo a você, acredita em Jesus. Mas apóstolo, isso não é uma coisa subjetiva? Não, não é subjetivo, isto é real. O Senhor está falando ao teu coração pela palavra, diz que a palavra não volta vazia, tem desígnios. E Ele está dizendo, creia, confie, a palavra é viva e eficaz, una a palavra com a fé. Determine agora que você não vai se submeter às vozes que estão aí, aos anúncios, às mensagens, que você vai olhar firmemente para o autor e o consumador da fé. Mas pastor, mas isto funciona assim, desta forma tão simples? Não, é simples para quem tem fé. A fé vem pelo ouvir a palavra de Cristo. E quando se ouve a palavra de Cristo, o Evangelho da Graça, há uma rendição da vida. E se você hoje, a despeito de tudo que você está vivendo, se você hoje se render, romper o cordão umbilical com esse mundo que não presta e se entregar a Jesus e o confessar como Senhor e Salvador, a Bíblia diz então que essa promessa passará a ter efeito na sua vida. Essa promessa do anapaus, do descanso, de acreditar, do Deus é fiel. Deus é fiel, Deus é bom, Jesus é maravilhoso. E Ele, às vezes, permite situações na vida para que a pessoa saiba que por ela mesma ela é incapaz de se salvar, de se libertar, de ter um rumo em paz na sua vida, ou, quizás, de poder pensar no futuro de forma alvissareira. Então, você que do outro lado disse, Deus está falando verdadeiramente ao meu coração, porque eu estou aqui uma pilha, não é? Estou aqui tipo um vulcão, ardendo, e daqui a pouco eu entro em erupção. Pastor, o senhor não imagina, deu problemas de família, problemas financeiros. Eu conheço, porque eu lido como pastor de almas com N situações e N problemas, dos mais simples ao óbito. Então eu conheço os dramas que se vivem. Por isso, o Espírito Santo me diz, fale à audiência que eu preparei, que eu tenho um descanso, que eu sou fiel, que as minhas promessas se cumprem. E o que eu estou esperando é que se reconciliem comigo. E agora, neste minuto final, eu lhe digo, estou aqui também como um embaixador de Cristo, com uma missão de lhe dizer, reconcilie-se com Deus. Reconcilie-se com o seu Criador, entrega a sua vida a Jesus. A sua vida não pode ser um barquinho agitado pelas ondas aí ao léu da vida. Há uma firmeza, há uma segurança em Jesus Cristo, você não obterá em mais ninguém, porque o único, aquele que é o caminho, a verdade e a vida, a perfeição é Jesus Cristo. Então, abra-se agora, plenamente, deixe o seu coração, porque eu estou semeando sementes no teu coração, e elas têm que começar a germinar. Você é um chefe de família, você é um executivo, um profissional liberal, é um militar, um cara, uma pessoa que trabalha em casa, uma pessoa ligada aos portas, ao cinema, à televisão, à literatura, magistrado. Então, a mensagem vem para todos. Reconciliai-vos com Deus. Entregue a sua vida a Jesus. Porque ele diz, eu creio, recebo, porque é isso que eu estou vivendo. Nós, porém, que cremos, entramos no descanso. E ele termina dizendo, conforme Deus tem dito, assim jurei na minha ira. Não entrarão no meu descanso, embora certamente as obras estivessem concluídas desde a fundação do mundo. Então, se eu não creio, eu não tenho descanso, ando apavorado. Mas quando eu creio, lembro, todas as obras foram concluídas, disse o apóstolo São Paulo, desde a fundação do mundo. Deus não está fazendo nada de novo, nem de modernismos. Deus está apenas materializando aquilo que ele já manifestou. Todas as obras estão completas desde a fundação do mundo. Era isto que o Espírito queria lhe dizer. Resta realmente um repouso. Esforcemos-nos para entrar neste repouso. Esforça-se por acreditar no plano perfeito de Deus. E você vai me ligar, vai telefonar para mim. Você vai dizer, apóstolo, minha vida mudou. Eu saí da morte para a vida, das trevas para a luz, da ira para a graça. Deus está abrindo os seus olhos. Deus está tirando você das trevas para a luz, das potestades de Satanás que te aprisionaram nesse sentimento de humilhação, de tristeza, de pavor da vida, para você começar a dizer, eu creio no amanhã. Com Jesus, ele é fiel, nada pode falhar, eu vou seguir em frente, eu vou conquistar, eu vou me erguer, eu vou brilhar, eu vou ser cabeça, acabou a cauda, acabou o estar por baixo, vou estar sempre por cima, pois esta promessa, quem a fez, é fiel. Amém? É fiel. Deus seja louvado. E eu quero mais uma vez engrandecer a Deus, exaltá-lo. Deus soberano, acima de todos os reis, aquele que tem a soberania, déspotes, aquele que é temível, aquele que é mais maior e mais poderoso, maior que tudo e que todos, o cabeça da igreja, o governo está sobre os seus ombros, o Deus que não falha, o Senhor Jesus Cristo. Meu nome é apóstolo Miguel Anjo, da minha amada esposa Bispo Roxana, ao Criador, ao Soberano, toda a glória. Entre neste repouso. Graça e paz, em nome de Jesus.
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1: Bom dia, Igreja de Jesus. Igreja Cristo Vive. O apóstolo lhes dá as boas-vindas com esta graça maravilhosa. Este amor de Deus que constrange os nossos corações, este consolo eterno do Espírito Santo. Bem-vindos à casa do Pai. Paulo, escrevendo à igreja de Roma, disse que ele mesmo apresentou para ele uma noiva, uma igreja gloriosa. Ele está apresentando para si mesmo uma igreja gloriosa, uma igreja sem manchas, uma igreja sem rugas, uma igreja sem mácula, mas disse Paulo, pelo contrário, uma igreja santa, uma igreja poderosa, igreja gloriosa. Significa que a igreja não é apenas um ajuntamento de pessoas, é uma manifestação gloriosa do Senhor. Foi Ele que preparou para si mesmo. Então, quando Deus olha para a sua igreja, Ele não vê gente, uns que se dizem vítimas da sociedade, outros pecadores. Não, não. Ele olha para a sua igreja e disse: minha igreja gloriosa. Você sente que você é parte desta glória de Deus aqui na terra? Igreja gloriosa. Não é uma igrejinha de vão de escada, é igreja gloriosa. Tem a glória de Deus, Ele mesmo repartiu conosco a sua glória. Diz: não tem manchas, não tem rugas, não tem defeitos, é uma igreja santa. É assim que Deus olha a sua igreja. E que esta grandeza de Deus, esta onipotência de Deus, esta glória que faz com que, se o inimigo vier por um caminho, fuja por sete. Ele disse: eu abrirei os tesouros do céu sobre a igreja, esta igreja gloriosa. Ele disse: você terá sempre para emprestar e nunca mais tomar emprestado. Você estará sempre por cima e nunca por baixo. Isso não é maravilhoso? Então, quando nós nos reunimos, tem que haver este sentimento, esta convicção, esta certeza. Diga com os seus lábios: eu sou parte da igreja gloriosa que Ele preparou para Ele mesmo. Ele fez uma obra, Ele nos lavou com o seu sangue. A sua palavra incorruptível foi semeada no nosso coração. Nós somos coração de terra boa, terra fértil. Todas as vezes que a palavra é semeada, a Bíblia diz que ela dá frutos. Às vezes a 30, outras vezes a 60, mas eu creio, recebo 100 por um da semente. Então deixe-me eu insistir com isso. Quem tem comunhão com Deus, quem tem esta convicção de que é um espírito com Jesus, esta pessoa que nasceu de novo, saiu da morte para a vida, das trevas para a luz, esta pessoa é parte da igreja gloriosa. Igreja gloriosa. E eu me sinto privilegiado, amado, de fazer parte, não de uma denominação, mas de uma igreja gloriosa. Aleluia. Sejam todos bem-vindos, em nome de Jesus, com a graça, a paz, as misericórdias e o amor daquele que vive, aquele que reina, o Senhor Jesus Cristo, e todo o povo de Deus, diga amém. Amém e amém. Graças a Deus.
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0: a sinceridade do vosso coração como a Cristo, não servindo à vista para vos agradar, para agradar a homens, mas como servos de Cristo, fazendo de coração a vontade de Deus, servindo de boa vontade como ao Senhor e não como a homens, certos de cada um, se fizer alguma coisa boa, receberá isso outra vez do Senhor, quer seja servo, quer seja livre. E vós, senhores, de igual modo, procedei para com eles, deixando as ameaças, sabendo que o Senhor, tanto deles como vosso, está nos céus, e que para com ele não há acessão de pessoas. Que esta palavra abençoe os corações de todos aqui presentes, aqueles que estão à distância, e esta palavra traga também hoje o conforto, quem sabe o alívio, a determinação, a ousadia para construirmos casamentos felizes diariamente, não apenas de vez em quando. Vamos ouvir o Espírito falar. Oremos ao Pai. Senhor Jesus Cristo, temos passado aqui uma manhã gloriosa. Os nossos corações estão enternecidos, estão vivenciando este momento em que o Espírito de Deus se move no seio da igreja. Sabemos, Pai, que se tu não fizeres a obra, nós seremos absolutamente incapazes de o fazer. Por isso eu estou aqui submetido, desde madrugada, de joelhos. Porque eu sei, ó Deus, em quem tenho crido. Sei da fragilidade da minha carne e da dependência que eu tenho no Senhor. Por isso, usa as minhas cordas vocais, usa a minha voz, usa o meu gestual, usa a minha vida, Pai, para abençoar casais, famílias, em nome de Jesus Cristo, e todo o povo de Deus diga amém, amém e amém. Graças a Deus. Muito obrigado, amado bispo.
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0: Meus amados irmãos, minha família, santos preciosos, igreja gloriosa de Deus, que ele mesmo preparou para ele, igreja sem mácula, igreja sem defeito, igreja sem mancha, uma igreja preparada para um só esposo, que é Cristo Jesus. Meus amados, meus filhinhos na fé, aqueles que são o selo do meu apostolado. Por uma inspiração de Deus, nós estamos dedicando o ano de 2017, e pela primeira vez na história da Igreja de Jesus isto acontece, estamos dedicando o ano todo para tratarmos de redefinir valores familiares, valores bíblicos dentro das famílias, para que nós tenhamos todos uma família com o padrão cristão familiar. Este é o objetivo da igreja. Porque existem valores antigos que foram desaparecendo. Eu não conheço hoje nenhum jovem que diga ao seu pai: pai, bênção. Você conhece alguém que ainda diga: mamãe, bênção? Eu não tenho visto ultimamente. Então são valores que vão se esboroando, valores bons, que vão se esboroando. Eu tenho visto a notícia de menina batendo na mãe, filho matando o pai. É o que está a sociedade aí fora. Então, nosso objetivo é ensinar a manter um casamento

0: diariamente feliz e harmonioso. O objetivo da igreja é ensinar as pessoas a fazerem do seu casamento uma relação duradoura, uma relação feliz, uma relação equilibrada. Talvez você diga, mas isto é possível? Isto é possível. Então Deus criou o casamento exatamente para que um homem e uma mulher chegassem a um estado de plenitude de felicidade. Isto acontece quando se constrói. Relações são construídas. Relações são construídas a dois, um homem e uma mulher. Constroem uma relação e quando ela é construída com bases nos ensinamentos da Bíblia Sagrada, isto leva à solidez da relação. Isto leva o casal a ter uma doação total um para com o outro. Então, amados, existem valores que nós, evangélicos, temos que insistir publicamente. O altar tem esta função do ensino, da admoestação. Por exemplo, a necessidade de demonstrar afeto. Sabe que muitas pessoas constroem muros ao redor do seu coração para ninguém perceber o que estão sentindo. E há pessoas muito duras com esta demonstração de afeto. Eu sei que muitas pessoas dizem, não, mas na minha origem familiar, eu tenho uma família que descende não sei de quem. Então, não é costume na nossa família fazer demonstrações de afeto. Você sabe, eu como tenho uma origem portuguesa, eu conheço isto. Eu convivi com minha mamãe e meu papai 18 anos. Papai faleceu quando eu tinha 18 anos. Meu pai faleceu com 60 anos. Uma vez, em 18 anos, eu vi a minha mãe dar um selinho no meu pai. Selinho, sabe esse negócio? E o meu pai disse, Laura, olha as crianças. E nós doidos que meu pai se agarrasse à minha mãe e ela... E ele, não, mas as crianças não podem saber. Então, há pessoas que pela sua origem familiar não demonstram afeto. E demonstrar afeto é algo que precisa, dentro dos conselhos para você viver um feliz casamento diariamente, é uma necessidade. Isto não é de natureza ocidental, não é de natureza oriental, asiática, é de natureza do ser humano. Nós temos que aprender a demonstrar afeto. Marido, mulher, vice-versa, filhos, pais. Eu ensinei os meus meninos desde crianças a dizerem, papai eu te amo, mamãe eu te amo. Nós dizemos isto constantemente dentro de casa. Você percebeu, os meus netos chegaram aqui, vovô eu te amo. Quem lhes ensinou isso? A mãe e o pai. De quem aprenderam? Do pai e da mãe. Então, nós entendemos que demonstrar afeto é algo que destrói qualquer possibilidade de ter muros à volta do coração. Há pessoas que precisam de aprender que às vezes se trabalha tanto, e há pessoas que trabalham tanto e não são felizes, não vivem a vida que tanto desejaram, não estão perto dos seus familiares, não estão perto dos seus amigos. Isto é outro detalhe, você sabe, isto se constrói. Há pessoas que passam 12 horas no emprego, mais 2 horas no trânsito e depois tem um pouquinho de tempo, uma réstiazinha de comunhão dentro de casa. Isso não é bom, não é positivo. Eu estou lhe mostrando o que é ser feliz diariamente. Então há pessoas que trabalham tanto, mas não são felizes. Às vezes a pessoa tem um sonho de viver aquela vida que sonha, mas depois não está perto do seu marido, não está perto da sua esposa, não está perto dos filhos. Eu vou lhe dizer, mas eu sou honesto nestas questões. Você sabe que eu, talvez por falta de sabedoria ou por necessidade de sobrevivência, os meus filhos mais velhos, eu não os vi crescer. Eu estava na batalha, estava na luta, estava construindo igreja, estava fazendo palestra, estava fazendo convenção, estava viajando. E um dia eu acordei para esta realidade, eu tinha duas moças senhoras comigo, um homem dentro de casa, e eu não sabia muitas vezes como ter esta comunhão, porque eu estava na batalha, e a maior batalha que eu tinha que ter era dentro de casa. Então hoje, muitas coisas que no passado eu não tive a sabedoria, porque também não convivia com pessoas que tivessem algum tipo de padrão para ensinar, hoje nós já não deixamos passar isso. Por exemplo, a nossa filha Ana Laura é convidada para ir a uma festa de um colega dele. Não, eu vou levar e eu vou buscar. Ah, mas às vezes vem 2 horas da manhã. Eu sou pai, eu vou buscar, eu vou levar. E eu fico, e a mãe fica no telefone, mandando mensagem, como é que você está, como é que não está, quem está aí, olha, cuidado, tem bebida alcoólica, fuja das pessoas. Olha, amado, tem que investir na família. Isso é sabedoria, bispa, isso é sabedoria. Então, tenha coragem de viver a vida que você quer. Não é a vida que os outros esperam que você viva. É a vida que você quer. Quantos sonhos você deixou de realizar na sua vida? Quanto você perdeu de saúde por não viver estes valores tão perfeitos bíblicos? Ah, estou na batalha, estou na luta, estou na batalha. Você sabe uma coisa? Só se dá valor à saúde quando se perde. Isto é que é a verdade. E para quem teve a experiência que eu tive de passar 2 anos em camas de hospitais, cirurgia atrás de cirurgia, eu conheço o que é a morte, eu conheço o cheiro da morte. Eu vi muita gente militar morrendo na cama da direita, morrendo na cama da esquerda. Eu vi o meu corpo necrosar. Eu dou um valor à vida, mano, muito grande. Então, não deixe de aproveitar os seus filhos, não deixe de aproveitar a sua esposa, o seu marido. Não passe tanto tempo no ambiente de trabalho, porque isso foi um erro que eu cometi no passado. Eu chegava, por exemplo, na construção da catedral, eu chegava aqui 6 horas da manhã, trabalhava o dia inteiro, chegava a casa 3 horas da manhã. Tinha 3 horas de noite para descansar, tomar banho e voltar. Fiz isto muito tempo. Eu entrava em gabinete pastoral 9 horas da manhã, e às vezes os gabinetes terminavam 2 horas da manhã. Anos seguidos nisto. Então, hoje, com a maturidade que eu tenho, eu penso que eu posso lhe ajudar. Não deixe de aproveitar os seus filhos. Não deixe de aproveitar a comunhão da esposa, do marido. Não passe tanto tempo nas questões de trabalho, deixando a sua família para o lado. Tenha coragem de expressar sentimentos. Porque senão, uma pessoa que não expressa sentimentos, a sua existência fica medíocre. Expresse os seus sentimentos. Você sabe que há pessoas que nunca expressaram um sentimento, então desenvolveram doenças por causa da amargura, por causa dos ressentimentos que carregam. Você sabe, a amargura, ela brota, ela contagia, ela envenena. E há pessoas que desenvolveram doenças graves porque não foram capazes de expressar um sentimento. Ah, na minha família nós não expressamos sentimentos. Eu já não lhe contei aqui várias vezes. Ah, contei. Ah, uma senhora um dia me pediu que eu recebesse ela e o seu esposo no gabinete de aconselhamento. Já eram casados há 35, 40 anos. Eram pessoas idosas. E a esposa veio me pedir: apóstolo, fale com meu marido, diga a ele, senhor, eu amo a minha esposa, diga que ele me ama, fale com ele, apóstolo, por favor, eu preciso de ouvir que ele me ama. E o homem sério olhou para mim e disse: ela sabe disso, eu disse isso há 35 anos, ou 50 anos, quando eu casei. Sentimentos são para se expressar. E nós evangélicos temos um carinho muito grande, essa coisa do batismo no Espírito, batismo do amor. Diz que quando recebemos o Espírito Santo, recebemos amor, e diz que nós somos até capazes de amar um inimigo. Uau, se nós somos capazes de amar um inimigo, imagina o marido que está do lado ou a esposa que está do lado. Então não perca amizades de ouro. E as grandes amizades de ouro são os familiares. Não perca isso. Sorria de verdade, sabe? Aproveite a vida. Por que eu estou dizendo isso? Porque eu acompanho a vida e a morte muito de perto. Nossa comunidade é muito grande. Eu já lhe disse também aqui nesta série de família, muita gente que eu visitei em CTI, em hospitais, que depois já não saíram de lá, descansaram no Senhor. Não penso que o grande arrependimento destas pessoas foi pelas coisas que fizeram. Não. Foi pelas coisas que não fizeram. Quantas pessoas eu me sentei em CTI, amada, ah, quando eu sair daqui, eu vou estar com os meus netos, vou estar com os meus filhos, vou, sabe, passear um pouco mais, vou segurar um pouco, não vou trabalhar tanto. Só que já era tarde. E você sabe que as pessoas têm que se permitir ser felizes. Felicidade é uma escolha. Não tenha medo de mudança. Não finja que tudo está bem se não está bem. Senão você vai se arrepender um dia. Você vai se arrepender um dia. Estou lhe ensinando como um pai ensina um filho, como um avô ensina ao neto. Você vai se arrepender um dia se você deixar de aproveitar o seu marido, a sua esposa, os seus filhos, se você não tiver a coragem de expressar um sentimento e deixar a amargura te dominar. Não deixe a amargura. Fale com o teu marido, fale com a sua esposa, expressa sentimentos. Porque, amado, felicidade se constrói diariamente. Então, você pode dizer, mas apóstolo, como é que eu vou conquistar um matrimônio feliz, duradouro, diariamente? Então agora vamos partir para algumas regras que vão adequar o seu casamento, a sua família, ao crescimento. E eu creio que estas regras, na realidade, são pequenos segredos. São pequenos princípios que tornam o dia a dia feliz. Eu não posso ter um momento de felicidade uma vez por mês. Eu tenho que criar um estado de bem-estar, de harmonia, que seja realmente o reflexo e seja refletido na felicidade. Então, alguns detalhes que eu queria... Ah, deixa eu abrir um parênteses só para dizer o que o Espírito está insistindo comigo. As pessoas, quando estão à beira da morte, elas sentem um arrependimento muito grande. Não é pelas coisas que fizeram. Eu volto a dizer isso. É pelas coisas que deixaram de fazer. Então, quando você, por exemplo, não demonstra afeto com os seus filhos, com o seu marido, com a sua esposa, e hoje vivemos um caos com a questão da juventude aí fora, tem sempre um apelo de droga, de bebida, de prostituição, de êxtase, de farra. E às vezes a pessoa se envolve num caminho escuso e escuro porque ele não teve o afeto dentro de casa. Você sabe quantos homens, vou lhe dizer uma coisa tremenda, sabe quantos homens já chegaram aqui na minha frente e disseram que eu dei um abraço e a pessoa olha para mim e diz, apóstolo, meu pai nunca me deu um abraço. E olha que nós aqui na igreja liberamos abraço, beijo, estamos aí, somos uma igreja sensível nessa situação. Mas o indivíduo chegar aos cabelos brancos e dizer, papai nunca me abraçou, mamãe nunca disse que me ama ou que me amava. Isso é dramático, é doloroso. O indivíduo chegar aos cabelos brancos e nunca ter ouvido do seu pai ou da sua mãe, te amo, você é bem-vindo, você é herança. Mas então o que que a irmã ouvia? Ah, ouvia minha mãe dizer assim, puxa, se eu soubesse você não tinha nascido, que pena não ter te abortado. Olha, que mundo dramático as pessoas às vezes vivem.
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0: Então a igreja existe para redefinir esses valores. A Bíblia diz que Deus faz com que o solitário viva em família. Então às vezes a pessoa não tem na sua casa e ela encontra na igreja esse carinho, esse apoio, essas manifestações que fazem tão bem a alma. Quando nós dizemos na igreja, cumprimenta o seu irmão, diga ao seu irmão, não pense que isto aqui é uma técnica de marketing, porque eu não estudei marketing. Isto para mim é uma demonstração de afeto e de amor dentro da igreja que às vezes a pessoa não tem em casa. Olhe para o seu irmão, diga eu te amo. Olha, há pessoas que têm dificuldade de dizer eu te amo, então sofrem. Criaram um muro à volta do coração, não tem um sentimento liberado. Então, quais são os segredos que o apóstolo quer compartilhar? Primeiro, existe uma coisa muito interessante dentro das famílias que se chama cooperação mútua. Cooperar quer dizer dividir, desde as tarefas, a administração do lar. O casal tem que ter um equilíbrio na sua relação dentro de casa. Cooperação mútua até com filhos. É muito interessante isto. Eu vou lhe dizer, infelizmente, eu não tenho muito jeito para as coisas de casa. Eu não sei cozinhar. Não sei cozinhar. Não sei. Sei abrir uma lata de alguma coisa e comer, mas não cozinhar. Os meus filhos pequeninos, eles cozinham, eles sabem fazer macarrão com camarão, não sei de quê, com peixe, não sei. Eu não sei fazer nada. Só comer. Mas eu divido responsabilidades que são as minhas responsabilidades. Minha esposa às vezes reclama, você não trocou o papel higiênico, os rolinhos, tem que ter dois rolinhos. Falei, não tenho jeito para isso, eu realmente... Eu não tenho jeito para as coisas, mas eu tenho responsabilidade de cooperação mútua. Eu sou um provedor, eu gosto do equilíbrio desta cooperação, cada um fazendo a sua parte. Os meninos eram assim, papai vai me pegar um copo d'água. E eu me levantava e pegava. Chegou um dia assim, você não tem pernas, filho? Vai você. Vamos à cooperação. A cooperação? Quer dizer que eu vou pagar pela cooperação? Cooperação é dizer, pega as suas pernas e vai. Eu gostaria muito de fazer bolo, crochê, fazer um prato, pato com laranja, amar, não sei nada. A minha vida foi a vida toda trabalhando. Mas eu entendo que a cooperação mútua é importante. Dividindo responsabilidades. Tem o provedor, tem o administrador. É muito importante o casal chegar a um equilíbrio nas relações de cooperação. Provérbios 24 diz isso. Olha que versículo lindo, hein? Com a sabedoria edifica-se a casa, e com inteligência ela se firma. Então a gente tem que ter sabedoria e inteligência, porque é assim que se edifica uma casa, uma família. Versículo número 4, pelo conhecimento se encherão as câmaras de toda a sorte de bens preciosos e deleitáveis. Quer dizer, você aprende na igreja para viver dentro de casa, porque às vezes a queixa do marido que não é crente ainda, não é do Senhor, a esposa tem um procedimento equivocado e diz assim, é isso que aprendeste lá com o pastor? E o pastor paga o pato, gente. Quem tem que pagar o pato é o pessoal de São Paulo lá com problema do dinheiro ilícito da Petrobras, não somos nós. Então, cooperação muda. Conhecimento, sabedoria, se edifica uma casa. Então, meu desejo, mas assim do meu coração, é que cada casal vá absorvendo estas coisas para que diariamente você veja o seu casamento bíblico, casamento do Senhor. Número 2, questão de finanças. Você sabe que mais de 75% dos divórcios no Brasil são por causa de finanças. Há pessoas que esboroaram uma relação de um casamento porque não souberam administrar finanças. Então, Finanças são tratadas também com confiança mútua. O casal ganha 3, não pode gastar 4. O casal ganham juntos 5, não podem gastar 7. Então nós precisamos de criar este equilíbrio dentro da família com a questão de finanças. Controlar finanças, evitar dívidas. O casal deve aprender a criar um fundo de reserva. Lembra aquilo que eu ensino aqui na igreja? 10, 10, 80? Um dia vai chegar a terceira e quarta idade, amado. Se você não tiver a capacidade de guardar um pouco, fazer uma reserva, vai chegar um dia que você vai dizer, meu Deus, é enfado, é cansaço, e agora? Então, organizar o orçamento, não haver segredo nas finanças, o casal sendo os dois fiéis ao Senhor como dizimistas, porque às vezes a esposa diz assim, eu quero ser, mas o meu marido não acredita, ou vice-versa. Isso, amado, finanças são vida, é a vida da pessoa, é o sangue de uma família, tem que ter a bênção de Deus. Provérbios 21, 20, diz assim, tesouro desejável e azeite há na casa do sábio, mas o homem insensato os desperdiça. Então, eu sou um ecônomo, eu ando, meus filhos acendem luz, eu vou atrás, apago. A minha mulher testemunha, ela acende 8 luzes, eu vou apagar, ela diz, Ângelo, eu estou aqui dentro. Deixa uma luzinha só, Olha, onde eu ando, eu sou um ecônomo. Eu sou chato com isso. Porque eu acho que você dá dinheiro, desperdiçar dinheiro, que você trabalha, é o teu suor. Então, eu sou, sim, ecônomo. É melhor você aproveitar o teu dinheiro de comer bem ou vestir bem, do que jogar dinheiro no lixo, com desperdiçar energia, desperdiçar água. Meu amado, eu não deixo. Olha, os meus filhos ficam desesperados. Minha esposa também. A bispa diz, mas há necessidade? Ela às vezes está se maquiando com todas as luzes, eu vou, deixo uma luzinha só. Ângelo, estou me maquiando. Oh, mas apóstolo, é muito chato. Sou sim, eu confesso. Eu não construo muros à volta do meu... Mas você sabe, se você não zelar pelo teu orçamento, meu amado, dinheiro tem asas, vai embora. Você nunca me verá dar um arranco no meu carro e cantar pneu, nunca. Você nunca me verá desperdiçar dinheiro, você sabe por quê? Dinheiro nas minhas mãos é santo. Então eu não dou acelerões no carro, não dou derrapadas, eu não canto pneu. Por quê? Porque me sai do bolso. Ah, mas isso é história de português. Não é história de português, é história de quem é sábio. Ah, mas o português é mão dura, pão duro, não joga nem peteca para não abrir a mão. Não, não, não, eu não jogo peteca, sei jogar peteca, mas eu... Pô, me deixa falar, cara. É? Não, eu não sou pão duro, eu sou muito generoso, até demais. Mas... perguntaram a minha esposa se ela gosta de gastar energia, né? Estão perguntando. Não, ela não gosta de gastar energia, eu menos ainda. Então eu apago as luzes. Então vamos lá. Primeiro ponto que nós damos hoje como importância na construção da felicidade diária. Cooperação mútua. Segundo, questão de finanças. Amado, isto é fundamental. O que é que diz a palavra? A palavra de Deus. Vamos voltar lá em 21:20, bispo, por favor. Tesouro desejava na casa do sábio, mas o homem insensato desperdiça. Eu não desperdiço. Sempre me custou muito a vida trabalhando. Eu trabalho desde jovenzinho. Eu me recordo quando eu fui consagrado, fomos consagrados 35 pastores. A maioria ia nos finais de semana para Ilha Grande, Ilha Bela, região dos lagos, viviam passeando. Eu vivia trabalhando. Cheguei a esta idade com a vida estabilizada, equilibrada, porque eu fui cuidadosamente sempre um ecônomo, porque eu acho que o homem sábio não pode desperdiçar e a mulher sábia não pode desperdiçar. Terceiro ponto, é Eu quero falar de um assunto simples chamado recreação. Você sabe que é muito importante as atividades juntas da família. Uma diversão junto, ir a um parque junto, ir ao cinema junto, fazer um esporte, viajar junto. Eu já expliquei aqui, às vezes tudo que uma mulher e um homem querem que os seus filhos é um prato de pipoca, deita no chão, pernas em cima do sofá, vamos ficar juntos. Na nossa casa, nós ficamos assim, os meninos... Quando eu estou dizendo meninos, é assim, o Davi está da minha altura, a Ana Laura já passou a mãe, então eu já não sou mais menino. Mas os dois vêm para a cama. Ficamos os quatro. E, filho, chega um pouco para lá, cara, você já está grande. E ele, ô papai. Sabe, às vezes é só para ver um filme junto, é só para comer uma pipoca, um bolo sem glúten feito pela minha nora, uma coisa simples. Mas é muito bom juntos. As pessoas aprendem a desenvolver códigos de família. Isso chama recriação em conjunto. O quarto ponto, que eu já venho me debatendo aqui já algumas mensagens, é sobre a intimidade do casal. Vida conjugal é uma dádiva de Deus. Olha, três irmãos disseram amém, que foram os meus filhos. A bispa, claro, imagina. É uma dádiva de Deus, amado. Ah, agora começa a pipocar, acordaram. Vida conjugal, vida sexual é uma dádiva de Deus. É isso que une o casal. Então o casal tem que aprender a manter viva a sua vida conjugal. Porque é isto que faz o amor, a afetividade e o carinho do casal ser dia a dia. Então não tem esse negócio, viu, amante? Ah, 88 anos, manda brasa. A irmã Daniela ficou envergonhada. Ela diz, ah, como é que com 88 anos você sem vergonha? Seja sem vergonha, que o teu marido me ama. Manda brasa, parte para cima, ou ataque. O que é que diz? Olha, eu estou tratando de forma simples essas coisas, mas é para chamar a atenção, porque há casais às vezes que passam meses. 1 Coríntios 7, vamos lá. Quanto ao homem que me escreveste, é bom que o homem não toque em mulher. Eia, Paulo aqui está sendo horrível. E ele explica por quê. Mas por causa da impureza, cada um tem a sua própria esposa e cada uma tem o seu próprio marido. O marido conceda à esposa o que lhe é devido e também semelhantemente a esposa ao seu marido. Olha, estou sentindo o negócio, está pegando fogo, hein? Senti que toquei agora na área correta da mensagem. A mulher não tem poder sobre o seu próprio corpo. Viu? Semelhantemente, o marido não tem poder sobre o seu próprio corpo e sim a mulher. Os homens estão mais ativos na igreja, viu? Leem mais a Bíblia. Quem lê a Bíblia é forte e ativo. Versículo 5. Não vos priveis um ao outro. Senti firmeza nesse grito, amado. Viu? Amanhã é feriado, senti firmeza. Meu genro já está ali. Depois vai o meu gabinete que eu quero saber o que, é que você está rindo. Hein? Não vos priveis... Isso está na Bíblia, aposto, está na Bíblia. Salvo por mútuo consentimento por algum tempo, para vos dedicardes à oração e novamente vos ajuntardes, para que Satanás não vos tente por causa da incontinência. Olha, Paulo chamou isto tudo a atenção. Então tem marido que diz, esposa, este mês eu vou ficar só oração. Cinturão da oração. Aí quando está chegando ao final do mês, diz, o Espírito me disse para fazer mais 6 meses de oração. Está amarrado, minha amada. Foi Satanás. Quem falou isso não foi o Espírito Santo, foi Satanás.
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0: Então, estou falando em humor, mas a verdade é que a Bíblia diz: não vos priveis um ao outro. Então, Satanás sabe onde existe a privação um do outro. E essa intimidade do casal, nós evangélicos não podemos abrir mão disso, amado. Quinto ponto: amizade. Você sabe que casais fiéis são amigos de verdade, têm laços de amor verdadeiros, têm demonstrações de carinho honestas, experimentam a vida juntos. Isso gera uma amizade entre o casal, porque eu descobri casos de pessoas casadas, 25, 30 anos, que nem amigos eram. Uma vez eu fui a uma festa de um grande líder evangélico, estava fazendo 25 anos de casado, e a esposa pegou o microfone, pensávamos que ela ia dizer: ah, que bom, 25 anos, e ela foi assim, na frente de todo mundo, de muitos pastores celebrando aquela festa, e ela disse: olha, eu nunca te amei. Aí ele agarrou no microfone e disse: mas pelo menos fomos amigos. Ela disse: é, tá bem, amigos, mas... Aí o filho pegou o microfone, olhou o pai e falou assim: eu te odeio. Madrinha, isto foi verdade. Ficamos todos escandalizados, porque era o líder, era o nosso líder. Estou todo mundo olhando. O casal não tinha amor, não tinha carinho, os filhos se odiando, um caso dificílimo, porque não desenvolveram estes valores na família. Sexto ponto: entre evangélicos tem que haver respeito, paciência e humildade. Amado, olha, obrigado, amado, porque é assim: se eu erro, eu tenho que ter a capacidade de dizer perdão. Isto é nobreza. Pedir perdão é um ato de nobreza, e perdoar é um gesto divino. Então, às vezes, existem manias, defeitos, atitudes, e o ser humano tem tendência de reconhecer mais os erros do que as qualidades. Então, tem que haver paciência. Quando há uma palavra, uma postura equivocada, tem que se aprender a pedir perdão, tem que deixar de lado o orgulho, tem que deixar de lado o egoísmo, tem que saber pedir perdão, porque quem se respeita se perdoa, quem se ama aceita a correção. Então é assim que se vai construindo uma relação sólida. E mais, temos 5 minutos, não deixe para o dia seguinte um pedido de perdão. Paulo disse isso em Efésios 4, 26 e 27, Efésios 4, 26 e 27. Irai-vos e não pequeis. Não se ponha o sol sobre a ira, nem deis lugar ao diabo. Então, o que que Paulo está ensinando? Se você for se deitar e o sol se puser, e você não pedir perdão, não estiver bem, não estiver acertado, você deu lugar ao diabo. Nunca permita diabo ter lugar na sua vida pela incontinência sexual, ou falta da vida conjugal, ou uma falta de perdão. Eu estava lendo uma matéria sobre astronautas, e o astronauta, quando ele é preparado para ir a uma viagem, para ficar um tempo lá, enfim, nessa estrutura toda que existe, o astronauta não pode viajar sem ter a sua vida emocional, familiar regularizada. Não pode, eles não permitem, porque às vezes um problema desse, a pessoa está lá em cima, tem um acesso, tem uma emoção rasgada, quebrada, e joga um projeto de bilhões de dólares para fora. Então é muito interessante: não deis lugar ao diabo. Ele diz: não se ponha o sol sobre a vossa ira, não durma mal com o seu marido e com a sua esposa, não durma, não deixe, porque às vezes uma briga, se houver um pedido de perdão, está tudo certo. Se as pessoas vão alimentando a amargura e deitam e acordam, e deitam e acordam, sabe quem está dentro do seu quarto? O diabo. Diz, não deixe o sol se pôr sobre a ira, não deixe. Ou seja, se tiver que acertar é antes de dormir. Não vá para a cama com um drama. Tem que ser feito o acordo antes de dormir, senão o diabo está ali dentro manifestando algo negativo sobre a família. Então, não deixe para o dia seguinte. Não vá para a cama sem paz. Não deixe de dormir sem união. Não vá deitar-se com remorsos. Efésios 4, 29 diz isso. Não saia da vossa boca nenhuma palavra torpe. Porque às vezes o casal, vocês sabem, estamos todos aqui aprendendo a viver o Evangelho, a restaurar esses valores. Então, o mundo, quando o casal briga, um vai dormir na sala, outro vai dormir no quarto e acabou. Nós, evangélicos, Deus não permite. O que Deus diz é, não vá para a cama, não deixe o sol se pôr sobre a sua ira. Ou seja, não passe de um dia para o outro com um estado de ruptura na sua relação. Então, sem remorsos, porque às vezes é uma palavra torpe, a pessoa ficou magoada, no dia seguinte não pediu perdão, no outro dia não, isso é uma bola de neve gigante. Então, é preciso você entender o que Deus está dizendo. Perdão é segredo de uma boa relação. Porque senão, diz o versículo 30, não entristeçais o Espírito de Deus. Quer dizer que quando um casal briga e deixa o sol se pôr sobre a ira, ele entristece o Espírito Santo. Quantos casais deixam o sol se pôr sobre a ira uma semana, um mês, dois meses, três meses, seis meses, um ano? A Bíblia diz que quando o homem tem essa atitude, até as suas orações são interrompidas. Então nós temos que viver o Evangelho na plenitude de Deus. E a plenitude exige esse tipo de comportamento. E eu queria terminar com Efésios 4, 17 a 20. Isto, portanto, digo no Senhor testifico, que não mais andeis como andam os gentios na vaidade dos próprios pensamentos. Então a nossa postura familiar não pode ser igual à de uma pessoa sem Jesus. Versículo 18 disse, obscurecidos de entendimento, alheios à vida de Deus, por causa da ignorância que vivem, por causa da dureza do coração, os quais, tendo se tornado insensíveis, se entregam à dissolução para com avidez cometerem toda a sorte de impureza. Versículo 20. Não foi assim que aprendestes a Cristo. Então, sabe que viver a graça de Deus não é uma crença fácil. Quando você é de Jesus, é salvo, você foi transformado na sua alma, você foi triunfante sobre o pecado, a sua conversão realmente aconteceu, houve uma mudança na sua alma, é um novo homem, é uma nova mulher, houve uma mudança de caráter, Jesus é o Senhor para toda a vida, então aprenda de Cristo. Eu estou aprendendo de Cristo. O que é aprender de Cristo, apóstolo? É viver em comunhão com Cristo, é despir-se da sua velha natureza, é passar por uma revolução interior, é ter uma nova vida. Aprender de Cristo não é um pensamento, não é algo intelectual, empírico, isso transcende. Aprender de Cristo é ter uma experiência transformadora. Cristo sendo revelado ao coração. Paulo diz, Cristo em nós. Então, eu queria terminar com estes pensamentos, porque nós vamos ter um ano inteiro para batalharmos em cima destes valores. Mas que bom se você, homem de Deus, mulher de Deus, família de Deus, desejarem o casal, a família, vamos viver o padrão cristão dentro da nossa casa. É muito lindo. Amado, não pode um casal evangélico que aprendeu de Cristo, que teve uma experiência transformadora, o homem que nasceu de novo, a mulher que nasceu de novo, ter atitudes de comportamento gentil, não pode. Então, construa a sua vida, construa a sua relação, dialogue, converse, faça estas coisas serem verdade: respeito, paciência, humildade, amizade, intimidade do casal, o tempo juntos da recreação, o equilíbrio nas finanças, a cooperação mútua. Eu queria terminar lhe dizendo, pela terceira vez, dos casos que eu acompanhei, das pessoas em CTI, em hospital, que descansaram no Senhor dentro do hospital, nenhuma estava arrependida de coisas que fizeram. Mas todos se arrependeram das coisas que deixaram de fazer. Não adianta, amado, ganhar o mundo inteiro e perder a alma, perder a família, perder o bem maior. Tenha coragem de expressar os seus sentimentos. Tenha força para demonstrar afeto. Não deixe nenhum muro à volta do seu coração. Seja você mesmo. Seja feliz. A vida vale a pena. Assim seja, assim diz o Senhor. Glória a Deus. Curva a sua cabeça. Pai amado e bendito, estamos agora nos derradeiros minutos desta celebração. Eu sei, Senhor, que o teu Espírito está trabalhando nestes valores que às vezes, Pai, são tão frágeis na vida. Mas tu queres homens e mulheres felizes. Pessoas que digam: olha, que bom eu tenho uma família, que bom eu tenho uma esposa, um marido, que bom que eu tenho uma vida conjugal, que bom que eu posso ter tempo com a minha família, porque eu não quero me arrepender das coisas que deixei de fazer. E eu quero ainda profetizar que contra o teu lar não há encantamento. Se o inimigo tentou até hoje ranger os dentes dentro da tua família, ele caiu por terra hoje. Está anulado esse intento. Olha, Deus vai abrir os tesouros sobre a tua vida, sobre a tua família, se tu viveres estas verdades. Onde a planta dos teus pés pisar, tem bênção. Onde as tuas mãos tocarem, tem bênção. Terás bênção no campo, bênção em casa, bênção no trabalho. Terás para emprestar, não tomarás emprestado. Serás sempre por cima, nunca por baixo. Ah, se ouvires a minha palavra, disse Jesus, e praticares esta palavra. Senhor, tem misericórdia de alguém que está lutando há tanto tempo, Pai, para resgatar o seu lar. Senhor, tem misericórdia e dá uma resposta hoje. Faz o milagre, Deus. Faz o milagre, Pai. A vida daqueles que têm sofrido tanto, quietos, calados, silenciosos, com muros no coração, não deixam transparecer, meu Deus, mas estão aqui dizendo: Pai, faz um milagre no meu casamento. Opera, Deus. Opera, Jesus. Por misericórdia, tu podes fazer até o impossível ser possível. Tu podes fazer de um casamento morto uma relação saudável. Assim como tu ressuscitaste Lázaro, que já estava morto há 4 dias, já tinha até cheiro fétido, no momento em que tu mandaste tirar aquela pedra, e tu disseste: Lázaro, vem para fora. Ele ressuscitou. Amado, tira a pedra que está no teu caminho. Tira o bloqueio. Não deixe o orgulho, não deixe a vaidade, não deixe soberba. Seja sensível. Vale a pena.
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1: Como é bom estarmos num lugar onde verdadeiramente a presença de Deus se faz sentir. Esta é uma promessa bíblica. Ele disse: onde dois ou mais estiverem reunidos em meu nome, eu estarei no meio de vós. Eu creio que esta celebração não é um ato apenas empírico, de conhecimento, gestual, mas aqui há uma relação intensa e profunda com o único e soberano Deus. Nós amamos a Jesus Cristo. Ele é Senhor dos senhores, Ele é Rei de reis, Ele é o cabeça da igreja. Só Ele é digno de receber toda a glória, toda a honra e todo o louvor através das nossas vidas. Paulo ensinou isto à igreja. Ele disse: rogo-vos, irmãos, pelas misericórdias do Senhor, que apresenteis vossos corpos como sacrifício vivo, santo e agradável, que é o vosso culto racional. O único sacrifício que Deus recebe é exatamente o que nós estamos agora praticando. Ele não recebe vigílias, jejuns, pagamentos de preço. Ele não recebe absolutamente nada que proceda da carne. A carne, disse Jesus, para nada aproveita. Mas o Espírito sim, o Espírito da vida. E é através desta celebração que o nosso espírito se abre perante o Senhor, que a nossa confissão está em linha com a palavra, os nossos louvores, os nossos aplausos são como incenso suave que sobe à presença de Deus. E você sabe, este incenso espiritual não fica retido nos céus. A Bíblia diz que ele devolve em taças de ouro, e com grandes estrondos os anjos trazem respostas à igreja. Isso não é maravilhoso? Esta é a nossa relação com o Deus vivo. Esta é a convicção que está no nosso coração. Sejam todos muito bem-vindos. É uma honra, é uma alegria, é um prazer muito grande poder estar neste altar, debaixo de uma chamada de Deus, debaixo de uma inspiração de Deus, para cuidar, pastorear a igreja de Jesus, as ovelhas que ele mesmo comprou com o seu precioso sangue. Bem-vindos aqueles que estão em outros estados do Brasil, em outros países, mas que fazem questão de dizer: este é o meu apóstolo, este é o meu anjo da minha vida espiritual, esta é a minha igreja e esta é a minha doutrina. Bem-vindos sejam todos. Então, o apóstolo do altar os saúda dizendo: graça, paz, misericórdia e amor vos sejam multiplicados, em nome daquele que vive, aquele que reina, aquele que é Senhor absoluto, Jesus. Diga: Jesus é o meu Senhor. Diga isto com fé: Jesus Cristo é o meu Salvador, é o meu Redentor, Ele vive em mim. Então, se você quer completar, diga: agora não sou eu mais quem vive, é Cristo que vive em mim. É Cristo que vive em mim. Nós somos templo do Espírito Santo. Bem-vindos em nome de Jesus. Muito bem, meus amados, daqui a pouco vamos dar continuidade a este tema tão importante, que é a revelação do livro do Apocalipse. Admirável sinal no céu e os últimos sete flagelos. Muito obrigado, pastores, obrigado. Então esse será o tema que vamos dissecar neste dia, vamos estudar, vamos nos aprofundar. A igreja de domingo à tarde está tendo um foco no livro do Apocalipse. Eu vou lhe dizer uma coisa: eu tenho me sentido muito fortalecido por causa da revelação, o livro do Apocalipse segundo a visão da graça de Deus. Então, nosso tema de hoje: admirável sinal do céu, os últimos sete flagelos.
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1: Você sabe por que é o momento mais importante? É quando se ouve o Espírito falar através da Bíblia. Deus é um Deus vivo. Nós não servimos a um mito. Nós não temos uma imagem na igreja. Nós temos uma relação verdadeira, intensa, sincera, sábia, com o Senhor, único e soberano Deus, Jesus Cristo. Ele colocou em nós ouvidos de ovelha, colocou na nossa mente a mente de Cristo, tirou o coração de pedra e colocou um coração de carne sensível, inscreveu as suas leis na nossa mente e no nosso coração. Não é isto maravilhoso? Estamos preparados para ouvir o Espírito falar.

0: de Deus. Com estes flagelos, sete, se consumou a cólera de Deus. Vamos ouvir o Espírito. Sempre nós dizemos nesta igreja, com temor e com tremor, que esta palavra que eu acabei de ler, a igreja, seja motivo de conforto, de consolo e de segurança espiritual. Oremos ao Senhor. Senhor Jesus Cristo, esta obra que tu fizestes em nós, Pai, concedendo-nos um novo nascimento. Quem está aqui sentado e está neste altar é uma nova criatura. Nascemos da água e do Espírito. As coisas velhas já passaram. Mas nós temos um chamado, Senhor, a crescer. Enquanto aqui vivermos nesta terra, Pedro ensinou a igreja dizendo, antes de mais, crescei na graça e no conhecimento de Deus. Não podemos, ó Deus, entender de outra forma. Nenhum livro da Bíblia, e em particular o Apocalipse, poderia ser enigmático, estranho, sinistro. Ele é revelado à igreja. A igreja, com olhos iluminados, tem que compreender o significado de cada imagem, de cada número, de cada sinal que João, na ilha de Patmos, viu e de forma criptografada deixou registrado no livro do Apocalipse. Então, Senhor, fala-nos esta tarde. Eu estou tão feliz, estou tão grato a Deus por poder ser o porta-voz da sabedoria de Deus. Estou aqui como pó, é verdade, Pai. Sou um vaso de barro, mas o Senhor quer e quis que fosse assim, que eu fosse o anjo deste ministério e que eu tivesse a sabedoria dos céus para cuidar, para alimentar, para ensinar, para dirigir, para pastorear as tuas ovelhas. Usa-me, Pai, em nome de Jesus, e o Espírito que está entre nós concorda e todos vamos concordar dizendo amém, amém e amém. Muito obrigado.
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0: Meus amados irmãos, minha família bendita, selo do meu apostolado, cartas escritas pelo Deus vivente. Aqueles a quem Deus chamou e elegeu desde antes da fundação do mundo. Aqueles em quem Deus selou com o selo da redenção. São a igreja, a noiva, o povo do Senhor. Meus filhos na fé. E como eu gosto de me relacionar com o corpo de Cristo, meus filhinhos em Cristo Jesus. Amados, nós estamos tendo conhecimento dos juízos de Deus que foram recebidos por João na ilha de Patmos e deixados escritos. Veja o que diz a palavra do Senhor: eu vi. Então, João não é um homem utópico. Ele viu. Ele está dando testemunho. Ele está mostrando o que é a verdade de Deus. Ele diz, eu vi. Claro que você está entendendo que esta é uma visão espiritual, é uma visão mística. Mas não é uma utopia. Não é uma nuvem que passa e que se dissipa. Ele diz, eu vi. É

0: verdadeiro. Ele disse: eu vi um grande sinal, um outro sinal grande e admirável. E ele chamou, dizendo: olha, os anjos estavam mostrando os últimos flagelos, a cólera de Deus. Então, estamos falando aqui de juízos, a justiça, o juízo de Deus sendo manifestado. E se você vem acompanhando os estudos e ama a Bíblia e tem o cuidado de ler a Bíblia, você sabe que no livro do Apocalipse, os juízos de Deus se manifestam em três momentos: os sete selos, as sete trombetas e os sete flagelos. Vamos lembrar os sete selos, Apocalipse 5:1. Vi na mão direita daquele que estava sentado num trono um livro escrito por dentro e por fora, todo selado com sete selos. 6:1. E vi o cordeiro e abriu os sete selos, e ouvi um dos quatro seres viventes dizendo, como se fosse a voz de um trovão: vem. Então, quando nós estudamos Apocalipse 5 e 6, nós já estudamos os juízos de Deus, que são parte dos sete selos. Veja que os juízos de Deus são sete selos, sete trombetas e sete flagelos. Por que sete? Porque o número sete, ou o algarismo sete na Bíblia, é o símbolo da perfeição. Ou seja, tudo que Deus manifestar é perfeito, é irretocável, é vontade da soberania de Deus. Então, ele mostrou sete selos, depois mostrou as sete trombetas. Só estamos rememorando. Apocalipse 8:1-2 diz assim: quando o cordeiro abriu o sétimo selo, houve silêncio no céu cerca de meia hora. Versículo 2: então vi os sete anjos que se acham em pé diante do trono de Deus, e lhes foram dadas sete trombetas. Então, sete selos, juízo de Deus; sete trombetas, juízo de Deus. E agora, João viu novamente e disse: olha, são sete anjos tendo sete flagelos, e estes vão consumar a cólera de Deus. Então vamos ver isto, por favor. Apocalipse 5:1 já lemos, e versículo 7. Diz a palavra: então um dos quatro seres viventes deu aos sete anjos sete taças de ouro cheios da cólera de Deus que vive pelos séculos dos séculos. Então, meus amados, família de Deus, estamos tendo conhecimento de que Deus é um justo juiz, e que os juízos de Deus, todos os juízos de Deus, acompanharão a segunda vinda de Cristo. A Bíblia chama de a consumação da ira de Deus. É uma intervenção dramática de Deus na história da humanidade. E isto vai ser culminado com a vinda de Jesus. Então, a igreja de Jesus tem que ter consciência que aquele que foi chicoteado, cuspido, sentenciado, recebeu uma coroa de espinhos como símbolo da maldição, foi colocado no madeiro, crucificado, morreu, retirado da cruz, sepultado. A Bíblia diz que ao terceiro dia ele ressuscitou, e que ele agora não voltará mais para ser julgado. Ele voltará como juiz, com juízo. E mostra a Bíblia Sagrada que a sua cólera se manifestará sobre esta terra. Então, Apocalipse 19:11 diz isso: vi o céu aberto e eis um cavalo branco. O seu cavaleiro se chama Fiel e Verdadeiro, e julga e peleja pela justiça. Então, quando eu entendi o significado da minha relação com Deus, eu nunca vi Deus como um moço de recados. Por isso eu sou um homem muito temente ao Senhor. Aliás, a Bíblia diz que o princípio da sabedoria é o temor de Deus. Porque eu não estou me relacionando com um moço de recados. Ouça lá, guarda a minha casa. Quando é que sai o meu empreendimento novo? Olha, se o Senhor não resolver esta questão este mês, eu não vou à igreja. Ele não é um moço de recados. Ele é o fiel e verdadeiro. Ele é o justo juiz. Ele é o nosso paracleto. Ele é o nosso advogado. Mas ele é, acima de tudo, o justo juiz. Ele é o Senhor absoluto. Meu amado, mulher de Deus, homem de Deus, jovem ancião, creia que a sua relação com Jesus não é uma relação com um moço de recados. O Deus desta igreja não é um moço de recados. Infelizmente, campeia na tradição chamada evangélica, que eu creio que não tem nada a ver com o evangelho, a ideia de que se eu pegar um vidro de óleo e passar na minha cabeça, ou se eu for uma fogueira santa e jogar os meus pedidos de oração, Deus é obrigado. Onde a Bíblia revela um Deus fraco, frágil, incapaz, que depende de uma ordem de um ser humano? Deus não opera dessa forma. A Bíblia diz que sem fé é impossível agradar a Deus, mas aquele que quer agradar a Deus tem que crer que Ele existe e Ele é o galardoador. Então nós estamos tratando de um soberano Deus. A palavra grega, déspotes, tem poder sobre tudo, sobre todos, faz como quer, com quem quer, aonde ele quer. É este o Deus da Bíblia que mostra a sua cólera e o seu juízo perante a humanidade descrente. Então João disse: eu vi no céu um outro sinal. É um sinal grande, é um sinal admirável. João estava tendo uma visão mística daquilo que os céus estavam ordenando. Era algo tão espantoso, era algo tão espetacular, era algo tão sobrenatural, que Deus usou 7 anjos. A Bíblia diz que todos os anúncios celestiais, especialmente no livro do Apocalipse, são feitos por anjos. Anjos são seres elevados, são seres ativos. Por isso no livro do Apocalipse tem mais de 40 referências aos anjos. 7, o número total, número completo, o número da perfeição. E disse que estes 7 anjos estavam anunciando a cólera de Deus. Estavam anunciando os últimos flagelos, a última série de juízos. Começou com os 7 selos, passou às 7 trombetas e agora os 7 flagelos. Então, meus amados, o que é que Deus está falando à igreja através desta passagem? Deus está mostrando, primeiro, o seu senhorio. Segundo, ele se coloca perante as nações como juiz das nações. E ele está dizendo que o anticristo, tudo que for contrário a Jesus, cairá por terra. Meus irmãos, nós estamos vivendo hoje momentos difíceis, conforme Paulo anunciou a Timóteo, diz: nos últimos tempos, os tempos serão difíceis. Neste momento, nós temos guerras, rumores de guerras, nações contra nações, famílias contra famílias, nós temos fome, nós temos miséria, nós temos morte, nós temos assassinato, nós temos corrupção. E meu Deus, eu sempre me perguntava: Senhor, tu não ages nesta hora? Não haverá um momento em que Deus diz: eu vou consumar a minha cólera? Será que Deus está indiferente quando nós vemos o que vemos no nosso país e nos demais países, amado? Quando nós vemos os Estados Unidos, país mais florescente, mais frutífero, mais rico, mais poderoso, foi criado na base dos puritanos, dos primeiros evangelhos que saíram da Inglaterra, da Irlanda, naquele navio Mayflower, fizeram um pacto, estabeleceram uma nação. Hoje os Estados Unidos é cheio de feitiçaria. Vejam, senhores, que a descoberta do nosso país, quando aqui chegaram as primeiras naus portuguesas, o que é que foi fincado lá em Porto Seguro, na Bahia? Uma cruz. Aqui chegaram os primeiros missionários, os primeiros padres católicos, estabeleceram a cruz como símbolo do cristianismo neste país. Mas, meu Deus, o que é que se tornou o nosso país? Então, a ira de Deus, disse que ele consumou a cólera. Essa palavra consumou vem do original grego, eu não sei se o bispo conseguiu captar, é etelestei, quer dizer, completou-se, atingiu a meta, atingiu o alvo. Então, o que que a Bíblia está dizendo? Que a ira de Deus é algo certo. A ira de Deus é algo certo. Pastor, e quem é o alvo da ira de Deus? O anticristo, já estudamos. A besta, já estudamos. O filho da perdição. Deus está indignado. Indignado. Diz João, eu vi isto. Isso não pode ser indiferente à igreja de Jesus. Deus está indignado por ver o que o ser humano se transformou a mais. Marido matando mulher, filhos matando pais, corrupção, pobreza, miséria. Deus disse, não, haverá um momento da minha cólera. Amado, creia nisto. Ou Deus não seria Deus. Creia nisto, ou Deus não seria Deus. Por isso em Colossenses, Paulo disse isso no capítulo 3. Por estas coisas é que vem a ira de Deus. Estas coisas o quê? Essa indiferença da sociedade. Vejam, senhores, a juventude do nosso país está sendo escravizada pelo uso do crack. Milhares e milhares de jovens tomando anfetaminas, numa loucura de vida. Parece que a vida é apenas uma grande balada, o alcoolismo. Gente, criança com coma alcoólico com 7 anos de idade. Meninas de 12 anos grávidas. 1,5 milhão de abortos por ano conhecidos no Brasil. Meu Deus! Diz que por estas coisas vem a ira de Deus. Mas vem a ira de Deus sobre quem? Sobre a igreja dele? Sobre o justo? Sobre o fiel? Sobre o dizimista? Sobre aquele que tem compromisso com a obra? Não, senhores, não. Esta ira vem sobre os filhos da desobediência. Quem são os filhos da desobediência? A semente da perdição. Aqueles que foram destinados para a perdição. Então, este é um julgamento que na realidade é a forma de Deus purificar esta terra. O paganismo e a idolatria que se estabeleceu em todas as nações. 1 Tessalonicenses 5:9 nos dá uma garantia, um descanso e uma alegria. Porque diz a Bíblia, porque Deus não nos destinou para a ira. Graças a Deus. Diga graças a Deus. Paulo está dizendo, nós salvos, nós que temos Jesus, nós que o confessamos, nós que reconhecemos a sua glória, nós não fomos destinados à ira. Então o que que Deus nos destinou? Para alcançar a salvação mediante Nossa Senhora de Fátima, Aparecida, São Judas Tadeu, mediante quem? O único Jesus Cristo, diga isso, o único Jesus Cristo. Se quer dar um glória a Deus, forte, amado. Glória a Deus. Deus disse que vem com a cólera da sua ira. E ele está dizendo, igreja, igreja, você não foi destinado para a ira. Você é salvo. Você alcançou salvação mediante nosso Senhor e Salvador Jesus Cristo. Não há outro nome pelo qual importa que sejamos salvos. Só Jesus salva. Só Jesus perdoa. Só Jesus liberta. Só Jesus enche com o Espírito Santo. Só Jesus cura. Só Ele, amado. Diga só Ele. Só Jesus Cristo. Então diz que a igreja não foi posta para ir.
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0: Interessante que eu às vezes vejo pessoas dizendo: Deus me mostrou uma revelação. Deus me mostrou o inferno cheio de crentes. Amado, isso é uma mentira. Isso é bigode, serrote, martelo. Mas isso não pode ser concebível na obra de Deus. Esses CDs gravados, esses LPs, aquelas bolachas grandes. Oh, porque eu vi o inferno cheio de crentes. O inferno é para o diabo e os seus anjos, amados. A Bíblia diz: Deus não nos destinou para a ira, nós somos salvos, salvo uma vez, salvo para sempre, perdoado uma vez, perdoado para sempre, uma vez em Cristo para sempre. Eu não fui destinado para a ira. Diga graças a Deus. Glória a Deus, forte aí, amado. Portanto, cabe-nos a nós, como voz profética, mostrar o que aguarda a toda a terra. Isto é uma profecia bíblica. Deus está dizendo: basta, todo poder maligno será destruído, amado. Apocalipse 9:6 diz a palavra: naqueles dias os homens buscarão a morte, mas não acharão, terão ardente desejo de morrer, mas a morte fugirá deles. Você veja, assim estão tantas pessoas. Pessoas dizendo: não há jeito, eu prefiro morrer, eu vou me suicidar, eu vou acabar com a minha vida, eu vou botar um ponto final. Mas Deus está dizendo: não, a morte vai fugir. E a morte foge de quem? Para aquele que é um eleito de Deus. O eleito de Deus não pode se suicidar. Aquele que está em nós é maior. O eleito de Deus pode estar perplexo, pode estar desmotivado, pode estar se questionando, mas ele não pode tirar a vida. Então, o Senhor está mostrando que está cada vez mais iminente a volta de Jesus. Porque nós não fomos postos para ir, a igreja de Jesus não foi posta para ir, foi posta para a salvação. 1 João 4,17 diz: nisto é em nós aperfeiçoado o amor de Deus, para que no dia do juízo mantenhamos a confiança. Então nós não somos aquele povo que diz: ah, se Jesus voltar amanhã, a igreja vai ficar. Não, nós temos a confiança que uma vez em Cristo para sempre, e segundo Ele é, também nós somos neste mundo. Amado, segundo Ele é, nós somos. Isto parece até o quê, amado? Isto não parece uma heresia? Não parece uma coisa além da concepção humana? João está dizendo: segundo Ele é, nós somos. Quer dizer que eu sou uma manifestação de Deus nesta terra? Sim, você é uma manifestação de Deus nesta terra. Deus se multiplicou em cada um de nós. Somos uma extensão do Senhor. Como Ele é, nós somos. E nós não fomos postos para a ira. Nós temos confiança. Se Jesus voltar daqui um ano, nós vamos com Ele. Se voltar daqui a 6 meses, nós vamos com Ele. Se voltar amanhã, nós vamos com Ele. Se voltar agora, nós vamos com Ele. Não há dúvidas. Nós mantemos a confiança, uma vez em Cristo para sempre. Dê-lhe um aplauso forte. Você sabe que esta mensagem é animadora, porque me mostra algumas coisas. Primeiro, a garantia da igreja. Se você é uma pessoa que tem Jesus como Senhor e Salvador, você tem esta unidade com Cristo. Ele é o Senhor, Ele é o cabeça, você é o corpo, tem confiança, é salvo, é selado, não foi posto para ira. Por outro lado, esta passagem nos mostra que com Deus não se brinca, que Deus não pode estar indiferente ao que se passa nesta terra, amado. desde Constantino, há mais de 2000 anos atrás, desde Constantino, que a Igreja Católica promulga idolatria, mariologia, purgatório, infalibilidade do Papa, celibato. Amado, tudo isso é contrário à Bíblia. E os símbolos do ocultismo dentro da Igreja Romana, que a Bíblia chama de a grande meretriz, que tem filhas. Olha o que, que a maioria daquilo que se chama de igreja se transformou neste país e no mundo. Então Deus está dizendo: eu vou voltar, eu não posso estar indiferente a tudo que está passando nesta terra. Pastor, eu quero que o senhor me fale um pouquinho mais, porque quando eu vejo estes cólera de Deus, quando eu vejo juízo de Deus, me dá um fervor, mas ao mesmo tempo um tremor grande. Seja mais específico nesta questão, seja mais cirúrgico nesta questão. Eu vou lhe mostrar. Porque eu não posso permitir que nenhum membro desse ministério, que está debaixo do pastorado deste apóstolo chamado para revelar a graça de Deus às nações, eu não posso permitir que você tenha algum tipo de dúvida em relação, por exemplo, à tua salvação, à tua eternidade, à volta de Cristo, o juízo, o selo, a salvação eterna, a predestinação. Você não pode ter dúvida. Esse ministério é de sabedoria, é de ensino, é de conhecimento. O profeta disse: conheçamos e prossigamos em conhecer. Portanto, cada reunião nesta igreja tem que acrescentar alguma coisa. Você não entra na missa pecador e sai da missa pecador. Você não entra num culto da Igreja Cristo Vive pecador e sai pecador. Não existe isso aqui. Aqui há convicções, há certeza, há sabedoria, há revelação. Os mistérios de Deus são conhecidos. Então eu vou ser um pouco mais intenso nesta questão, porque existe uma passagem bíblica que tem a ver com o julgamento, a cólera, o juízo de Deus e os últimos dias, que às vezes as pessoas não conhecem. Eu preciso lhe passar esta revelação. Estou lhe falando das 10 virgens. Abra sua Bíblia, se você ou me acompanha aqui pelo telão LED, Mateus 25. Então o reino dos céus será semelhante a 10 virgens que tomaram as suas lâmpadas e saíram a encontrar-se com o noivo. Versículo número 2. 5 dentre elas eram nércias, loucas. 5 eram prudentes. 5 haviam confessado Jesus como Senhor. 5 rejeitaram a sua confissão. Então esta parábola fala de que, apóstolo? Fala da expectação e a expectativa da volta de Jesus. A volta de Jesus terá efeitos universais. Então vamos adiante. Versículo 2. Ainda deixa no versículo 2. Pode deixar, querido. Versículo, nós estamos versículo 1 a 10, 11 a 13. Vamos lá. 5 dentre elas eram nércias, 5 eram prudentes. Versículo 3. As nércias, aquelas que não cuidaram da sua vida espiritual, aquelas que foram vivendo de forma louca e descontrolada, ao tomarem as suas lâmpadas, não levaram azeite consigo. Versículo número 4. No entanto, as prudentes, além das lâmpadas, levaram azeite nas vasilhas. Então, qual é a diferença entre uma pessoa que será salva ou é salva e quem não é salvo nem será salvo? Primeira Bíblia deixa claro, chama de néscio. Néscio quer dizer louco. A pessoa que acha que Deus não existe. Ela tem uma vasilha, mas não põe azeite. O que é o azeite na Bíblia? O azeite da lâmpada é o símbolo do Espírito Santo. Então diz que há pessoas nesta terra que não têm o azeite, não têm o Espírito de Deus, são nércias, são como loucas. Você veja o que se passa hoje na nossa sociedade. Vá aqui próximo, no Barra Shopping, e você vai se deparar com um quadro tão antissocial, tão antibíblico. Homem com homem, mulher com mulher, beijo na boca. As pessoas estão perdendo o senso da responsabilidade, da ética, dos bons valores, dos bons costumes. Essas são virgens nércias, que não têm azeite na candeia. Versículo adiante, por favor. Tardando o noivo, e aqui começa a conexão, porque às vezes as pessoas dizem assim: oi, mas Paulo dizia que Jesus estava para vir. Passaram-se 2000 anos, não veio. E há pessoas que dizem: não, mas que não há perspectivas de voltar Jesus tão cedo, porque a data, o período da sua volta, ninguém sabe, nem Cristo, nos dias da sua carne, ele sabia. Então ele disse: tardando o noivo. Não é a sensação que todo mundo tem: poxa, mas Jesus quando vai voltar? Não voltou através de Paulo, não voltou quando João teve a revelação, mas ele vai voltar. E você sabe, quando você não tem um foco nas coisas espirituais, você é tomado de um sono e adormece. E eu vou lhe dizer uma coisa: não existe vida mais incapacitante, sem valor, sem qualquer significado, do que essa vida de pessoas tomadas de sono e que adormeceram. E eu vou lhe dizer, amado, minha amada irmã, que eu vivo na obra de Deus há 42 anos. O Senhor Jesus Cristo me deu a sua graça de eu ser consagrado pelo bispo Roberto Macalice, da Igreja Nova Vida, há 38 anos atrás. E eu vou lhes dizer uma coisa: há 38 anos como pastor e há 42 anos como evangélico e cristão, eu nunca caí em sono espiritual. Eu nunca adormeci. O sono espiritual é a indiferença. E você sabe, meu amado, quantos milhares de crentes estão num sono espiritual tremendo? Deixou-se de viver o domingo, o dia do Senhor, e pela manhã se faz sol, as igrejas ficam vazias, vai todo mundo para a praia. E à tarde já está cansado, já não dá mais para ir à igreja. E às vezes há pessoas que passam uma semana, duas, três, e elas estão num sono adormecido. Olha, Satanás ama crente adormecido, indiferente.
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0: Meu amado filho na fé, se eventualmente alguém entre nós que caiu num marasmo, num sono espiritual, desperta, acorda, é preciso estar vigilante, os dias são maus. Esse sono é a forma de Satanás humilhar as pessoas ficam indiferentes. Quantas pessoas abandonam as igrejas todo ano, amado? 34% dos evangélicos no Brasil em 2016 abandonaram as suas igrejas. Caíram num sono, José Carlos. Adormeceram. E nesse sono sombrio, nesse adormecimento, Satanás vem e começa com as suas mentiras. Você não precisa da Bíblia para que ir à igreja? Imagina dizimar. E começa a contenda espiritual. própria do adormecimento da virgem Nércia. E diz o versículo número 6, mas à meia-noite, quer dizer que haverá uma hora em que o noivo vai voltar. Se à meia-noite ouviu-se um grito, eis o noivo. Ele não está falando de Buda, ele não está falando de Maomé, ele não está falando de Shirvá, ele não está falando do Deus Confúcio ou dos milhões de deuses do Oriente Médio, ele está falando de Jesus, o noivo. Eis o noivo. A igreja é chamada noiva. A noiva de Jesus, ataviada de branco, sem manchas, sem rugas, sem defeitos, preparada para um só esposo, que é Cristo. E ele disse, eis o noivo, saí ao encontro. Saí ao encontro. Então, meus amados, este tempo de demora, por que que está demorando o noivo? Deus está dando chance ao homem para que se volte para ele. Sem Jesus, o homem jamais seria completo. Mas disse que à meia-noite ouviu-se um grito. O noivo! Veja o que que disse Mateus 24, 44. Mateus 24, 44. Por isso ficai vós apercebidos, porque a hora em que não cuidais, o Filho do Homem virá. Eu estou pregando, esta é a décima mensagem do Apocalipse, desde a primeira mensagem eu tenho alertado a igreja dizendo, Jesus está voltando, amado. Não há muitos ministérios pregando o Apocalipse, nem pregando a volta de Jesus, e estão aí num sono, num marasmo, um dia vou à igreja, um dia não vou à igreja, um dia pertenço, e se alguém não me cumprimenta, já não volto mais, e eu não me satisfizer as minhas necessidades, então eu vou-me embora, e começa você a entender que nós precisamos de cuidar, porque o Filho do Homem virá. Filho do Homem virá. Vamos voltar lá em Apocalipse, em Mateus 25, 7. Então se levantaram aquelas virgens e prepararam as lâmpadas. As nércias, as loucas, as adormecidas, aqueles que vivem uma vida de qualquer jeito, disseram às prudentes, aquele que tem compromisso, aquele que é salvo, aquele que não zomba de Deus, amado. Eu conheço gente que frequenta este ministério que tem zombado de Deus, amado. Tem zombado da obra do Senhor, tem zombado da graça do Senhor. E diz que pertence à igreja, e diz que é parte da salvação. Então ele diz, as nécias, as loucas, as adormecidas disseram, dai-nos do vosso azeite, porque as nossas lâmpadas estão se apagando. Versículo 9. Mas as prudentes, as salvas, as comprometidas, disseram, não, para que não nos falte a nós, a vós outras, ide antes aos que vendem e comprai. Versículo de número 10. Saindo elas para comprar, chegou o noivo. E as que estavam apercebidas entraram com ele para as bodas, e fechou-se a porta. Meus irmãos, é preciso que a igreja tenha noção desta responsabilidade aqui, do que estamos anunciando. Senhores, isto aqui não é um passatempo, isto não é uma diversão. Isto não é apenas um conhecimento empírico, isto é Deus falando à igreja de Jesus. Ele disse, fechou-se a porta, chegaram as bodas, chegou o momento, Deus disse, eu voltarei, pare desse sono espiritual, acorde, desperta, e disse que fechou-se a porta. Versículo número 11, mais tarde chegaram as virgens nércias e clamaram, Senhor, Senhor, abre-nos a porta. Mas ele respondeu, em verdade vos digo que não vos conheço. Nem todo o que diz Senhor, Senhor herdará o reino de Deus. Sim, mas eu profetizei, eu curei, eu expeli demônios. Não te conheço. Quer dizer que há pessoas que aparentemente parecem crentes, porque eram 10 virgens, umas nécias, outras prudentes. Qual era a diferença? Umas não tinham o Espírito Santo. Não tinham azeite, não tinham a candeia cheia. As outras tinham o azeite, o Espírito Santo, estavam cheias da glória de Deus. Então, ele disse, em verdade vos digo, eu não te conheço. Eu creio que esse Julgamento final, a coisa mais difícil para alguém quando Deus disser, eu não te conheço. Porque a Bíblia diz que Deus conhece aqueles que lhe pertencem. Deus conhece o teu coração. Deus conhece tudo a teu respeito. Olha, amado, Deus conhece até a cor original do teu cabelo. Sabia disso?

0: E do meu também, porque eu ando dando umas pinturinhas no meu. Então, ele conhece tudo a nosso respeito. O andar, o levantar, os pensamentos, as emoções. Deus sabe o que está agora no teu coração. Ele conhece aqueles que lhes pertencem. Ele conhece, ele sabe quem é o comprometido, quem é a pessoa que tem foco, quem é a pessoa que não nega Jesus. Ele conhece. E então, volte ainda atrás, bispo, no versículo 12. Ele diz: eu não te conheço. É dramático. Quando alguém se postar diante de Deus e ele disser: você é uma nécia. Você andou dormindo espiritualmente, você não tinha azeite na candeia, você é destinado para a perdição, a porta se fechou. Versículo 13. Vigiai, pois, porque não sabeis nem o dia, nem a hora. Então, meus amados, a ordem de Deus esta noite à igreja é: vigia, esteja atento, desperto. Quão poucos cristãos vigiam? A maioria dormita, a maioria toscaneja, a maioria é letárgica. E muitos estão como mortos. Eu dou graças a Deus, porque eu pastorei uma igreja de sabedoria, de entendimento, homens e mulheres que abraçam estas verdades, estão prontos e vigilantes. Eu termino com Efésios 5, 1 a 14, que diz a palavra do Senhor. Efésios 5, 1 a 14. 11 a 14, perdão. Já é da idade. Não sejais cúmplices nas obras infrutíferas das trevas. Antes, porém, todavia, reprovai-as. Não aceito o que esse mundo está dizendo, porque o que eles fazem é oculto, só o referir é vergonha. Mas todas as coisas, quando reprovadas pela luz, se tornam manifestas, porque tudo que se manifesta é luz. E eu termino com o versículo 14. Pelo que diz: desperta, desperta, acorda, ó tu que dormes, levanta-te entre os mortos, e Cristo te iluminará. Amado, eu rechaço esse dormitar, esse toscanejar, essa letargia, essa indiferente, esse estado de mortandade, esse estado néscio de virgem que não tem azeite na sua candeia. E eu promulgo nesta igreja as virgens puras, homens e mulheres e famílias que têm a sua candeia cheia, estão vigilantes, têm azeite e que sabem que um dia Jesus voltará e a porta se fechará e quem entrar para as bodas viverá eternamente com Jesus. E se você crê, diga amém, amém e amém. Santo, muito obrigado, meu Deus. Muito obrigado porque esta igreja é vigilante. Porque nós também não sabemos a hora, mas estamos aqui despertos. Esta igreja não dormita, esta igreja não toscaneja, esta igreja não é letárgica, esta igreja não está morta, Pai. Ele vive! Ele voltará. Ele voltará. E você entrará para as bodas do Cordeiro e viverá eternamente. Eu creio nisto. Isto me dá paz. Eu mantenho confiança nestas verdades. Amém? Amém, Jesus. Meus amados, a minha gratidão, muito, muito obrigado por você amar este ministério, por você amar este apostolado, por você criar raízes, pertencer a este ministério. Obrigado, acima de tudo, por você amar a Deus sobre tudo e sobre todos e reconhecer Jesus como Senhor e Salvador. Vamos viver o mês de agosto, um mês poderoso, um mês de manancial, um mês em que chuvas de bênçãos, a primeira chuva se manifestará a cada dia na nossa vida. Eis o manancial, o Senhor disse, não mais terra árida. Amém? Vamos ficar de pé, a bispa vai dar a bênção final e após a bênção, abrace alguém, cumprimente alguém, despeça-se de alguém e continuaremos a nossa peregrinação.
1: Glória, Senhor, levante suas mãos para os céus. Obrigada, Pai, porque nós cremos, Senhor, que somos como essas virgens sábias, Pai. Estamos com as nossas candeias cheias, Pai, esperando um noivo, Pai. Senhor, agora dá ordens aos teus anjos que nos levem em paz. Guarda-nos de todos os males, Senhor. Em nome de Jesus, que nesta semana nós vejamos grandes provisões, Senhor, nas nossas vidas e na vida das nossas famílias. Saia daqui na certeza de que Deus irá te surpreender em nome de Jesus. Graça e paz.
0: Que os anjos te guardem, viva vitoriosamente, manancial, chuva de bênçãos.
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4: Atos capítulo 2, esse é só um momento daquilo que era a promessa da qual Jesus falou, que ele viria sobre aqueles que eram os discípulos. E ele tinha falado, olha, eu vou mandar um outro, o Consolador, eu preciso ir para que ele venha, para que ele esteja em definitivo com vocês. Então nós sabemos, de um modo geral, lendo Atos capítulo 2, que assim aconteceu, falando a respeito do Espírito Santo lá. Ao cumprir-se o dia de Pentecostes, alguém saberia o que seria o dia de Pentecostes, mais ou menos? Bom, se não sabe, eu vou explicar mais ou menos. 50 dias depois da Páscoa, existia esta festa aí, na qual ela foi super importante, porque foi nesse dia que Moisés trouxe a lei, desceu do monte trazendo a lei. E é interessante, né? Aí se você olhar tudo aquilo que acontece, nada é do nada, né? Já dizia alguém aí, nada é do nada. Então veja bem que dia importante, né? O Espírito Santo desce no dia de Pentecostes, porque olha só que interessante, Jesus ressuscita e ele anda 40 dias sobre a face da terra, ok? Visto por mais de 500 pessoas, é o que diz a Bíblia, não estou falando nada da minha boca. E aí depois Jesus fala assim, aí, gente, ó, vou subir porque chegou a minha hora. E aí eles viram Jesus ascendendo aos céus, não é isso? Mas ele disse assim, esperem até que de Jerusalém vocês sejam revestidos de poder, Atos 1:8. E eles esperaram mais 10 dias e bateu 50, que era a festa do Pentecostes, da comemoração da entrega da lei. E o que isso está simbolizando, gente? Que a lei era simplesmente letra, não tinha vida, ok? Mas o dia que o Espírito Santo desceu, ele é responsável por dar vida à letra. Por isso Jesus falou, minhas palavras são espírito e são vida. Então, a partir desse momento, a pessoa de Deus, que é a pessoa do Espírito Santo, passou a habitar em mim e em você, numa capacitação, numa plenitude da qual era importante para um propósito de sermos instrumentos de Deus sobre a face da terra. Quem está compreendendo isso aí? Eu estou sendo bem básico, porque esse é básico dos básicos. Mas isso tem que estar resolvido na nossa vida. E aí depois a gente sabe o que acontece lá. De repente vem do céu um som como de um vento impetuoso, encheu toda a casa onde eles estavam sentados. E o que é que aconteceu? Apareceu distribuída entre eles línguas como de fogo, as quais pousaram em cada um deles. 120 pessoas. Todos, diga todos. É isso aí, todos ficaram cheios do Espírito Santo, então é para todos. Todos ficaram cheios do Espírito Santo e começaram a falar em outras línguas, segundo o Espírito, o próprio Espírito Santo concedia que eles falassem. O Espírito concede, mas quem fala é quem? Eu e você. Bem legal, tão simples, né? E nessa simplicidade a gente poderia aprender muitas coisas. Então, eu queria falar um pouquinho sobre isso, a revelação do próprio propósito de Deus para com o homem. Eu sempre falo isso na Escola Atos, mas isso aqui às vezes se torna novo para alguém que nunca ouviu. Porque Deus, ele tem uma programação, gente. Quando ele te vê, ele sabe direitinho. Luiz Fernando Siqueira. Aí você diz assim, is my name. Beleza, seu nome. Aí ele olha para você e fala assim, ok, eu sei como trabalhar na tua vida. Eu sei do que você precisa. Eu sei, Luiz, como fazer você crescer. Eu quero te mostrar o meu propósito para com a tua vida. Então, o que eu quero mostrar para você, está simples, está na palavra, é o propósito para todo ser humano sobre a face da terra. Apesar de Deus ter muitas vezes o seu método de trabalhar individualmente, o propósito é o mesmo. Te fazer crescer. Te fazer crescer como, pastor? Eu já tenho 1,80m. Te fazer crescer nele. Se há um interesse de Deus, o interesse é que eu e você cresçamos nele, em o conhecê-lo, em saber como ele opera, em entender o propósito dele, entender o coração dele. Estou te dando vários sinônimos. Como é que é o coração de Deus em relação ao homem, pastor? Em relação à nossa vida? Porque isso, gente, vai sendo estabelecido em você, vai gerando tranquilidade. Porque o que mais tem é as pessoas se encontrarem com Deus e terem baitas dúvidas a respeito de Deus, e interrogações, e fica só nessas interrogações e não vai aprender a tirar as interrogações e tal. Porque se você quiser aprender de Deus e eu também, eu tenho que ir à palavra. Mas qual é o nível de interesse que nós temos em relação ao que a Bíblia tem a dizer sobre Deus? Porque só tem um livro, que é esse mesmo, é a sua palavra, que vai falar a respeito de quem ele é, do seu propósito para com a minha vida. Estou no básico, hein? Básico do básico. Hã? Aquele primeiro tijolinho lá embaixo. Assim eu entendo. Então, beleza, peraí, o que Deus quer fazer na minha vida? Qual o propósito dele na minha, do Luiz Fernando e de cada um de nós? Então a gente olha isso nessa revelação aí, eu botei a palavra revelação, mas esse é o propósito escancarado de Deus através da sua própria palavra. Eu pego a obra da cruz do Calvário, os evangelhos começam, porque Jesus começa a trabalhar, e aí você vai pegar exatamente, está aqui, eu abri em Mateus, por um acaso abri, Mateus está aqui, Novo Testamento, daqui para cá. Então antes era só a promessa de que o Salvador viria. Hã? Ok? Aí passam-se 400 anos. E aí vem um profeta chamado João, anunciando o caminho de quem? Do Salvador, do Messias. E ele veio, fez uma obra no meu lugar e no seu. Então agora a gente tem isso, ó, o Novo Testamento, ou seja, a nova aliança em Cristo Jesus. O que é que eu tenho contigo e com ele? Então, a relação minha e sua, ouçam isso, igreja, com o Novo Testamento é total. Aliás, nós estamos sentados nesse Novo Testamento. Alguém aqui é do tempo de Faraó? Moisés? Tem algum Arão na igreja? Pode ter um Moisés. Pastor, só nome. Pois é, mas você não é. Nós não somos. É óbvio que todo o Velho Testamento, gente, é a própria palavra, nada muda, ele continua sendo o mesmo. O desejo dele do antigo continua sendo novo. Mas aqui nós estamos falando de alguém que veio pagar um preço definitivo. Não falte a reunião de domingo, venha para cá, o pastor tem uma palavra maravilhosa. Eu só quero te mostrar essa

Opa! Já pulou? Gente, a gente ri. Mas eu choro. Que o povo de Deus não lê a Bíblia. E aí, quantos capítulos tem o livro? Pastor, que capítulo? Não sei nem que livro é, eu vou saber quantos capítulos tem. É triste. Porque a base de Deus construir algo na tua vida e na minha, ao ponto de me proteger, e ao ponto de eu completar uma carreira, chegar ao destino que Ele tem para nós como vontade dEle, depende de eu conhecê-lo. Quarta de fundamento. Vou falar 300 vezes a quarta de fundamento. Então, o próprio revelação de Deus no Novo Testamento prova a primeira vontade de Deus. Quer ver o negócio? Olhando direto para mim e para você, imagina, eu não conhecia Jesus. O que que Deus vai fazer com uma pessoa que não o conhece? Vai anunciar e trazer pessoas para anunciar a porta chamada Jesus. Eu sou o caminho, a verdade e a vida. Como é que você começa a tua jornada com Deus? Entrando na porta. Entrando pela porta. Eu sou o caminho, a verdade e a vida. O que que os evangelhos fazem, mostrando para mim e para você como prioridade? Primeira coisa, qual é o propósito de Deus para a vida de qualquer ser humano sobre a face da terra? Que eles conheçam a Jesus como Senhor e Salvador. Através de anunciar o evangelho, as pessoas entregam sua vida para Jesus e se tornam uma nova criatura. Em outras palavras, que a gente estava acostumado com essa nomenclatura, você é salvo. Aleluia. Aleluia. Quantos salvos tem aí? Aleluia. Aham. Não tem como. Não, pastor, tem uma ponte aí para eu ir lá na frente conhecer a Deus. Não tem como. Vocês estão entendendo o que eu estou falando? Beleza, então você olha, a própria disposição do Novo Testamento prova de que eu preciso passar pela porta. Jesus, o Rei da Glória. Então a primeira vontade de Deus para a minha vida que não conheço, ou para qualquer ser humano que não conhece a Deus, é ser salvo. Abrir o teu coração e ser transformado numa nova criatura. Diga amém. Amém. Beleza, e depois vem o livro de Atos. O livro de Atos é a segunda vontade de Deus para o homem como propósito. Meu filho, eu sei, agora você está salvo. Você agora precisa ser cheio do meu Espírito. Vem logo em seguida. E eu gosto de usar esse exemplo porque, veja, quando você caminha, você vai dando os passos e o passo anterior, olha para cá, presta atenção, o passo, o pessoal da câmera está comigo aqui ou não? Amém. O passo anterior acaba sendo o passo para o próximo. Porque é a base, ó. Então esse aqui é o próximo. A base é? Que acaba se tornando a base para o? Que acaba se tornando a base para o? Então é assim que Deus trabalha. Não tem como ele operar com toda a vontade dele e propósito na tua vida se eu não passar por esses passos. Então, beleza. Primeiro, eu tenho que me tornar uma nova criatura. Porque agora eu pertenço a ele. João capítulo 10. É minha ovelha. Eu ponho ela para fora. É eclésia. E agora elas ouvem a minha voz e respondem a minha voz. Não tem como. Não, mas eu quero conhecer a Deus, andar com ele. Primeira coisa, Nicodemo, importa nascer de novo. Não tem jeito. Ah, mas eu sou da igreja. Não quero saber se você é da igreja, se tem título. Eu só quero saber se você é nova criatura. Que a primeira coisa que eu preciso trabalhar na tua vida como propósito é que você seja meu. Que você entregue a tua vida para Jesus. E então aí ele vem morar na pessoa do Espírito Santo. Mas peraí, eu já tenho isso, pastor. Eu sou salvo, legal. Eu sou nova criatura. A pergunta é, já andou nesse passo? É o passo do livro de Atos que prova, como a gente leu lá no capítulo 2, que cada um de nós precisa ser cheio do Espírito Santo. A segunda vontade de Deus, a primeira eu já dei, é a base, ó, eu sou salvo, agora a segunda que vai vir, cheio do Espírito Santo. É o livro de Atos. Então, seguindo os livros, tá? Os livros provam a vontade de Deus no propósito que ele tem para o homem. Os

0: próximo são as cartas, pastor. Então, e o que, que as cartas estão dizendo para mim? Ah, mostram e ensinam a nova criatura a amadurecer. Em quê? Na sua identidade. Não é amadurecer tempo de igreja. É, pastor, eu sou cascudo. Estou há 40 anos na igreja. Aí o pastorzão chega. Pastor, olha, o negócio é o seguinte, já está 40 anos na igreja, mas me dá trabalho. Só arruma confusão. E tem que falar com ela, para com isso. Olha essa boca, não sei o quê, está fazendo confusão na igreja. 40 anos, não diz nada. Porque nós não estamos falando, não estamos falando de uma maturidade de tempo de igreja. Nós estamos falando de uma maturidade interior. De um crescimento de espírito. Veja bem, mostram e ensinam a nova criatura que é você, que sou eu, a amadurecer na sua identidade, no seu homem interior. Ó, começamos, hein? É o primeiro propósito ali, não tem jeito. Entrega a tua vida para Jesus. Crê que Ele é Senhor e Salvador, você se torna uma nova criatura. Olha a base. A base que agora é para você ser cheio do Espírito Santo. Entende ali? Não terminou, cara. Porque agora com essa outra base, agora você pode entrar na condição de crescer. As pessoas querem crescer, mas, por exemplo, não são cheias do Espírito Santo, não vão crescer nunca. Sem o batismo não tem jeito. Não tem como eu entender Deus se eu não sou nova criatura. Eu já vi muitas pessoas gostarem do ambiente da igreja, estarem na igreja, é bacana, gostam, sabe que é verdadeiro, é sincero, mas não são novas criaturas, não vão conhecer a Deus nunca. O próprio exemplo de Nicodemos era do povo de Deus, o cara era um dos principais, não só no ensino, era fariseu, sabia de tudo e tal, beleza e tal, o cara ó, lá em cima, então beleza, Jesus falou, importa nascer de novo, cara. Então é uma ilusão achar que é a minha maneira de ver como Deus cuida comigo e no seu propósito, não. A própria palavra está mostrando na disposição dos livros a importância de eu entender como funciona. Primeira base, nascer de novo. Segunda, ser cheio do Espírito Santo, batizado. E agora eu tenho condição de começar a crescer. Eu tenho experiência disso na minha vida. Eu sei o que é ser um cristão que não era batizado antes. E depois que eu fui batizado no Espírito Santo, parece que as coisas foram coloridas. Comecei a ouvir e entender a palavra como nunca. Então eu já entrei aonde Deus estava querendo me levar. Mas tinha passado pelas duas primeiras. Entreguei minha vida para Jesus. Né? Ele veio, entrou na minha vida. Foi, uau, que coisa maravilhosa. Maior experiência da minha vida, inesquecível. Depois fui cheio do Espírito Santo, um pouco depois, mas um ano e pouco, dois anos, não lembro bem. E a vida, minha vida começou a andar. E é assim que funciona, porque essa é a programação do céu. Você tem que ver isso, que eu estou conversando com vocês, como programação do céu para a tua vida. Aí você vai no checklist, eu sou nova criatura, beleza. E agora fui batizado no Espírito Santo, beleza. Então agora já estou no terceiro, vamos embora. Agora sim, eu posso garantir um crescimento, se eu tiver fome e sede, você vai crescer. Está dando para entender? Deus trabalha assim, simples. Pastor, faltou uma coisa aí, faltou o livro de Apocalipse. Pois é, o livro de Apocalipse mostra a necessidade da gente manter firme a nossa condição em Cristo até o final. Ou seja, o livro de Apocalipse é só para dizer assim, ali, agora você entrou num processo de Deus trabalhar, né? Você vai crescer, seja, livro de Apocalipse, seja perseverante até o fim. E acabamos, então, toda a revelação sobre como o nosso Novo Testamento, o Novo Testamento está disposto em termos de livros. Isso aí, quando eu, muitos anos atrás, quando eu vi isso, eu falei, meu Deus, que coisa maravilhosa. Os Evangelhos, nova criatura, livro de Atos, ser cheio do Espírito Santo, lemos a passagem, as cartas é para o nosso crescimento. Para a edificação do corpo, para nós internos. E o Apocalipse está dizendo, Alinho, segura firme, a chapa é quente, são 8 segundos em cima do touro, vai. É só isso. Aleluia. Está resolvido. Então, sobre a pessoa do Espírito Santo, que é isso que eu quero considerar, algumas coisas são legais em termos de estatística, né? Veja só que legal isso aí. No Novo Testamento, por exemplo, tem 224 versos citando a pessoa do Espírito Santo. 224. Só no Novo Testamento. Olha a importância da pessoa dele, gente. Hã? Porque é ele que está conosco, é ele que está no meio da igreja, está em mim e você. Veja, dos quais, dos 224, 55 versos estão no livro de quê? De Atos. Olha só, 24,5% do total de 224. O livro de Atos é tremendo. Aliás, eles consideram, o pessoal que estuda, diz assim, não, na verdade, não é o livro de Atos dos apóstolos, é o Atos do Espírito Santo através dos apóstolos. E é isso mesmo. Muito interessante, né? Mais uma, ó, não existe livro no Novo Testamento que tenha mais versos sobre o Espírito Santo do que o livro de Atos. Não tem. Então, quantos livros são no Novo Testamento? 27. Então, não tem nenhum outro livro, vamos dizer, os 26 não chegam aos pés do que está no livro de Atos. Ok, mais uma. Ó, os outros dois livros, que seria Romanos e 1 Coríntios, que mais tem versos sobre o Espírito Santo, se juntar, não passa o livro de Atos. Quer entender bem a ação e o movimento do Espírito Santo? Leia o livro de Atos. Leia sempre. Ali está a movimentação dele. Você vai aprender coisas tremendas ali, gente. Por isso que eu falei para você uma coisa, é você dizer para mim, pastor, eu já ouvi falar, eu já ouvi falar sobre o Espírito Santo, tá, beleza. Ah, eu tenho um certo conhecimento disso e tal. A pergunta é, eu tenho experiência com ele? Porque Deus não é um conceito, Deus é uma experiência. Senão a gente se torna religioso. Ah, eu conheço a Deus porque ele tem esse nome, aquilo outro e tal. Ah, ele fez isso, aquilo outro. Ah, vou até decorei a Bíblia, pastor, que não tem nada de errado, é muito bom, nós conhecemos a Bíblia. Mas é só o que eu tenho ou eu tenho uma experiência com ele? Aí é outra coisa, completamente diferente. E é aqui que o povo de Deus ele precisa avançar. Não, mas eu não sei muito a Bíblia. O quanto você sabe? Você tem uma experiência do que você sabe? Porque tudo é crescente na nossa vida. Aí, ó, somados todos os versos sobre o Espírito Santo nos Evangelhos, 48 versos. Não chegam ao número encontrado no livro de Atos. Então pega os quatro, soma tudo sobre Espírito Santo, que não vai chegar o que está no livro de Atos. Eu acho que tem mais uma. Todos os livros do Velho Testamento, somados os versos sobre o Espírito Santo, chegam a apenas um terço em relação ao Novo Testamento. Pega os 39. Soma tudo, vai chegar um terço daquilo que está no Novo Testamento. Porque não era a ação do Espírito Santo, não era o que Deus estava fazendo na primeira aliança, era outra coisa. Mas a ação do Espírito Santo sempre esteve presente, porque estava desde Gênesis lá, e o Espírito Santo pairava sobre a face das águas. Mas não era uma citação dele. Você pega e fica impressionado de ver como começa o Novo Testamento. Você vai ver a movimentação e falar sobre o Espírito Santo e tal, e nas cartas e no livro de Atos, é uma maneira impressionante. Porque Jesus falou, convém que eu vá e que ele, o outro consolador, venha. Demais, né? Simples assim. Então, esse é um básico que a gente precisa caminhar. Uma consciência da pessoa do Espírito Santo que mora em mim, e aprender a movimentação, o que ele representa, o que ele faz na minha vida. Nós aprendemos a caminhar com Deus presente que mora em mim, não está sentado num trono, ele está em mim. Todos os dias, e entender a movimentação. Como é que isso opera? Como é que eu opero no Espírito Santo? Como é que ele opera através da minha vida? Então, como é que eu percebo, ouço a sua voz? Tudo isso é necessário, essa experiência de caminhar. É isso aí. Está dando para entender? E começa na fome e sede que eu tenho de reconhecer. Ah, eu sei que o Espírito Santo está aqui, mas qual é o tamanho da experiência para entender coisas? Porque você só vai entender se tiver experiência. Eu estou ouvindo uma opção de coisa hoje, pastor, que de repente é novo para mim e tal, do Espírito Santo. Eu não sabia esse aspecto dele, tem mais algumas coisas que a gente vai colocar. Mas você tem que ter experiência, senão não funciona. Porque ele é uma pessoa. A pessoa de Deus que mora em mim e em você, só vou te dar um detalhe, para a eternidade. Você jamais ficará sem ele. Acabou. É uma aliança eterna. É bom nós crescermos em conhecê-lo, né? E aprender a saber como... É uma pessoa. A Bíblia fala que o Espírito Santo, ele tem ciúme de você. Porque ele te ama demais, ele quer você o tempo todo com ele. Que a gente pode entristecer o Espírito Santo. Como assim, pastor? É mesmo? Às vezes as pessoas têm uma noção que o Espírito Santo pode ser alguma coisa assim, de uma névoa, uma glória, sei lá, alguma coisa doida. Ele é uma pessoa. Aleluia. Entendeu, Jael? É uma pessoa, ele quer conversar contigo, comigo e mora dentro de mim. Então o nível de atenção que eu dou em termos de comunhão com a pessoa de Deus, que na verdade é a ação do Espírito Santo, em termos daquilo, você é uma nova criatura, tem certeza, tem um testemunho, você é cheio do Espírito Santo, você é batizado com o Espírito Santo e ora, a importância de orar, esse é outro aspecto, porque a Bíblia fala que o Espírito Santo intercede por nós, segundo a vontade de Deus. Então quando você ora em línguas, é uma oração do teu espírito recriado, é muito poder nisso aí. Então tem muita coisa que você vai aprendendo nisso, mas é uma jornada de um todo dia caminhando, percebendo. Quando alguém fala assim para você, não, mas o Espírito Santo me falou, é verdade, ele fala isso, porque está escrito isso, mesma coisa. E o Espírito disse para Filipe, vai para o deserto, assim mesmo, como vou para o deserto? Eu estou bem aqui, tomando um suco de manga, tu me manda... Ele sabia? O que que então Filipe tinha de diferente de mim e de você? Nada, só que ele tinha comunhão. Ele tinha um nível de comunhão e de...
1: Muito bem, você ouviu essa mensagem. E agora eu quero fazer um convite maravilhoso para você. E isso só depende de um coração aberto. De você poder receber, se você nunca fez isso, de você poder receber a Jesus como Senhor e Salvador da sua vida. E se você fizer essa oração comigo de maneira sincera, você será transformado, como diz a palavra, numa nova criatura, de dentro para fora. Ok? Vamos fazer juntos essa oração? Se é o teu desejo e é a sinceridade do teu coração, repita comigo. Senhor, ao ouvir a tua palavra, foi gerado fé no meu coração. E com base na tua palavra e de sincero coração, eu entrego a minha vida e te recebo como Senhor e Salvador. Vem, Senhor, com teu Espírito Santo habitar em mim. Cancela o meu passado porque eu não te conhecia, mas a partir de hoje eu vou andar contigo todos os dias da minha vida. E eu declaro, com base na tua palavra, que a partir de hoje eu sou um santuário vivo da presença do Espírito Santo. Em o nome de Jesus, amém. Agora eu te convido, você recebeu a Jesus como Senhor e Salvador? Você procurar uma igreja local perto de onde você mora e você possa se congregar, que é muito importante você estar no corpo de Cristo e você crescer junto com os teus irmãos e junto com o poder vivo dessa palavra, na qual também mudou a tua vida. Grande abraço.
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4: Motoristas que estacionarem na orla da Zona Sul Carioca a partir desta segunda-feira terão que usar o aplicativo Rio Rotativo Digital para pagar pelo estacionamento rotativo. O programa será ampliado para o Leme, Copacabana, Ipanema e Leblon. O pagamento será feito exclusivamente pelo aplicativo Jaé. Segundo a Prefeitura, 80 guardadores credenciados vão orientar os motoristas. A medida busca combater a atuação irregular de flanelinhas. O Ministério Público do Rio aguarda da Justiça a execução imediata da condenação por improbidade administrativa do ex-governador Antony Garotinho, candidato ao governo do estado pelo Republicanos. O órgão também solicitou a suspensão dos direitos políticos dele por 8 anos. A condenação está relacionada a irregularidades em um programa de saúde de 2005. Segundo o MP, não há mais possibilidade de recurso, após decisões do Supremo Tribunal Federal. O Ministério Público também pediu que a Justiça comunique o TRE e o TSE sobre a suspensão dos direitos políticos. O piscinão de Ramos continua aberto ao público, mesmo com o lago passando por uma manutenção preventiva para o verão. O esvaziamento completo deve levar cerca de mais uma semana. Os trabalhos começaram na quarta-feira e incluem a limpeza do fundo, a retirada de resíduos e a desinfecção da areia. A previsão é que o serviço seja concluído na primeira quinzena de setembro. Do Departamento de Jornalismo, Juliano Medeiros.
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0: Graça e paz, aqui é o pastor Márcio Rocha e eu tenho a alegria e a honra de começar o dia ao seu lado, aqui na 93, no nosso programa CEZN em Família. Hoje é segunda-feira, dia 10 de agosto do ano de 2026, e você já sabe, esse é o dia que o Senhor fez para nos alegrarmos e nos regozijarmos nele. Mais uma semana começando, e quero começar essa semana, meu irmão, debaixo da poderosa mão do nosso Senhor. Queridos, pode faltar qualquer coisa, a única coisa que não pode faltar é a presença do nosso Senhor. Deixa eu lhe dizer uma coisa. Há um texto no livro de Gênesis onde Deus fala para Moisés: Moisés, eu vou te dar vitória sobre todos os seus inimigos. Aonde você colocar a mão, eu vou fazer prosperar. Onde você puser a planta dos teus pés, eu te darei como herança. Mas só tem um detalhe, Moisés: eu não vou contigo, ou seja, você não terá a minha presença. Se você recebesse uma proposta como essa, qual seria a sua reação? Ter resultados favoráveis, ter vitória em cada guerra que você enfrentar, ser alguém bem sucedido, ter a tua conta bancária cheia de dinheiro, mas você não teria a presença de Deus. Qual seria a sua reação? Eu amo Moisés, porque Moisés diz: Senhor, não adianta eu ter nada disso se a tua presença não for comigo. Eu não me movo desse lugar se o Senhor não estiver ao meu lado. Presta atenção na letra dessa canção que nós vamos ouvir, e daqui a pouquinho a gente volta.
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2: Que canção maravilhosa, não é verdade? É, meu irmão, tem dias que nós somos nós quem estamos precisando de uma oração, mas nós somos usados para orar por alguém. Tem dias que nós esperamos que uma mão possa ser estendida para nós, mas somos nós que estendemos as nossas mãos para alguém. Tem dias que falta tudo. E não há problema em faltar tudo. A única coisa que não pode faltar na nossa vida é a presença daquele que nos guarda, daquele que nos ama, daquele que nos sustenta, a presença do nosso Senhor e Salvador Jesus Cristo. Eu quero te fazer um convite, é um convite muito especial. Amanhã, às 8:30 da manhã, nós temos aqui na nossa igreja o nosso culto de consagração. Amanhã, terça-feira, 8:30, culto de consagração. Estaremos aqui esperando por você. Na verdade, você, sua família e seus amigos são os nossos convidados. Toda a membresia da igreja, né? Os pastores Almir, pastoras Eli, obreiros e diáconos, nós estaremos aqui recepcionando você para termos um momento de entrega, de busca, um momento de consagração. Amanhã, 8:30, aqui na Comunidade Evangélica da Zona Norte, na rua Hipólito da Costa, número 109, Vila Isabel.
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2: Vamos de palavra. Receba a palavra do Senhor nessa hora.
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2: Como ele vai voltar? Não sei. A gente até viu, como é que é aquela história, bem, da fé? Morreu, a gente não sabe, terceiro dia e vai voltar voando. Como é que é aquela frase da a nossa fé? É, a gente crê numa virgem que teve um filho, né? É, a gente crê numa virgem que teve um filho, num Deus que foi morto e ressuscitou ao terceiro dia, e quando voltar para buscar a igreja, ele vai voltar voando. Não é uma loucura? É ou não é uma loucura? Como é que explica isso para um doido? Cara, não sei, eu sei que tu é doido, mas deixa eu te falar. O Deus que eu sirvo nasceu de uma virgem, ninguém tocou nela. Ninguém. E o cara ainda assumiu o bagulho. Né? Se fosse hoje, o cara ia meter o pé, o cara assumiu o bagulho. Não é meu, deixa comigo, é meu. Depois de botar ele dentro de um sepulcro, a pedra rolou sozinha. Quando foram ver, não tinha nada, só tinha um lençol lá, dizendo: vou voltar para buscar o lençol. E quando voltar, ainda vai voltar voando. Você consegue imaginar o grande dia, irmão? Você está andando na rua, daqui a pouco, ó. É um pássaro, é um avião. Não, é Jesus voltando para buscar sua noiva. Ah, meu irmão. É louco. Os caras pensam que nós é doido, e nós é doido mesmo. Acreditar num negócio, num bagulho desse, a gente é doido, mas só a gente sabe o que esse Deus Todo-Poderoso fez para nos resgatar e nos dar vida e vida em abundância. Amém? A Bíblia diz que ele começou a fazer conforme Deus mandou. Aí, irmãos, vem a parte mais difícil da vida do crente. O quê? Esperar o processo. Porque o que a gente imagina aqui que foi pá, ainda que tenha sido pá, teve um processo. Primeiro processo, os ossos se juntarem um no outro. E olha como Deus é criterioso e organizado. Primeiro o osso se juntou no osso. Para segurar um osso no osso tinha que ter tendão. Diz o texto que depois que o osso se juntou no osso, vieram os tendões, está escrito aqui, os nervos, em algumas traduções tendões. Depois que o nervo grudou no osso, aí veio a carne, a musculatura. Porque não dá para botar carne antes do tendão. Não tem como. Osso, plá. Agora amarra. Agora bota a carne. Depois da carne veio a pele. Não dá para botar a pele antes da carne. Ou seja, tem um processo. Diga pro irmão, você quer ver as coisas mudando? Fala para ele, quer ver as coisas mudando? Quer ver o milagre acontecer? Fica firme durante o processo. Aqui não, mas tem gente que foge do processo, irmão. Não, eu quero logo assim, ó, um estalar de dedo. Não, tem um processo. Deixa eu pensar se eu falo. Eu tenho problema, irmão. Vocês sabem disso, né? Que eu tenho um problema, né? Além do problema mental, que tem dia que eu não tomo remédio, eu tenho um problema com algumas coisas. Eu tenho problema quando a pessoa se converte e já quer trabalhar direto em um monte de coisa. Quer ser porteiro, quer ser obreiro, quer ser não sei o quê. Calma, irmão, tem um processo. Tem um processo, calma. Tem que, tendão tem que amarrar, tem que nascer músculo, tem que nascer pele. Não dá pra botar a pele antes do tendão. Se botar a pele antes do tendão, na hora que o osso der uma esticada, arrebenta. Então tem um processo. Tem que entrar na escola, tem que batizar. Tem que fazer parte do discipulado, tem que conversar com o pastor. Tem um processo. Não, mas eu tô com fogo. Olha, eu já tô até vendo anjos subindo e descendo. Calma. Pastora Mariana disse que excesso de santidade também é pecado. Sou muito santo. Eu não sento mais, né? Nem todo mundo na igreja sai para sentar comigo. Uma vez teve um irmão que falou para mim assim: o senhor é crente mesmo, pastor? Eu falei: por quê? É porque você conta um monte de história no púlpito, o senhor fica rindo. Eu falei: você queria que eu fosse crente para ficar com cara de maracujá, irmão? Ele me libertou. A Bíblia diz que minha boca se encheu de riso, meu irmão. Eu vou pro céu feliz. Se você for pro céu para criar problema com o vizinho, não vai. Não vai. Tem um processo. E a gente não pode fugir desse processo. Se você está no meio do processo, não é para você desistir, é para você suportar. Faz um carinho, segura na mão aí, aperta até ele dizer aleluia. Diz assim: suporta mais um pouco.
9: né? Se está no tendão, vai vir a pele, vai vir a carne, vai, tá na carne, vai vir a pele, fica tranquilo, suporta, tá chegando a tua hora, tá chegando a minha hora, tá chegando a hora do milagre, tá chegando a hora da provisão, tá chegando a hora de tudo isso mudar, tá chegando a hora, espera mais um pouco, chegou até aqui pra desistir, por quê? Chegou até aqui, irmão! Ponto do ônibus, e é assim que acontece, tá no ponto do ônibus, o 242 não vem, aí tu fala, não é possível, tá lá 30 minutos, 40 minutos, vou embora, vou a pé, saiu do ponto, quem vem lá? Ele passou. Fala pro irmão, não deixa o ônibus passar não, espera, vai chegar. É só um processo. Tá demorando? Não tem problema. Vai glorificando, vai adorando, vai confiando, vai profetizando. Espera, é o processo. E já já a vitória chega. Já já tudo muda. Já já o milagre acontece. Já já você tá aqui dando testemunho. Pastor, eu esperei. Foi até um pouquinho demais. Mas aconteceu. O meu milagre aconteceu. Quem acredita, glorifica o nome dele. Veio o processo. Osso juntou no osso. Veio tendão. Veio carne. Veio pele. Mas diz o texto que ainda não tinha vida. E aí eu me preparo para começar a pregar e já terminar. Você não estava pregando, não? Não. Vou pregar agora. Muitas das vezes a nossa vida está toda certinha, irmão. A gente não tá faltando nada. Está tudo no lugarzinho. Vida financeira está no lugarzinho. Saúde está boa. Estou com a minha casinha. Casamento bacaninha. Tudo arrumadinho, Marquinho. Mas não tem vida. Não tem Deus. Não tem relacionamento com a vida. Tá tudo direitinho, pastor, não falta nada, ó, mas não há vida de oração, não há jejum, não há adoração. Eu e pastora Marizana estávamos conversando com o pastor Matheus Soares na última vez que ele esteve aqui, e ele disse algo que mexeu comigo, irmãos, que eu estremeci, eu fiquei com muito temor. E ele disse assim: nós estamos nos tornando expert em fazer tudo no culto funcionar, sem nos preocuparmos com a presença de Deus. Tem que funcionar o telão, tem que funcionar o músico, tem que funcionar, tem que estar tudo funcionando na hora que estiver pregando, né? Na hora que o pastor Serginho estiver pregando, que ele sair de trás, aquele holofote nele, com vocês, pastor Serginho. Uf. Deu tudo certo no culto. Cronometrado, terminou 9 horas em ponto, legal. Sem vida. Sem transformação. Sem presença. Sem o agir do Espírito Santo. Porque geralmente, quando existe uma melhora significativa na nossa história, a gente esquece Deus. Quando existe uma melhora significativa ao ponto de se tornar aparente, a gente esquece a vida, a gente esquece Deus. O texto está dizendo que aquela cena, aquela coisa de um monte de osso espalhado, mudou. Agora está lá os corpos tudinho, um perfilado ao lado do outro, tudo bonitinho. Os corpinhos lá, todo mundo, ó. O cenário mudou. Não é mais um cenário de caos. Não é mais um cenário desesperador, Sagat. Agora está tudo bonitinho, cheiroso, casa cheirosa, arrumadinha. Os corpos lá, todo mundo com roupinha. Mas diz o texto, não tinha vida. É como eu, não como você, é como eu, que bota minha roupinha de domingo, bota minha Bíblia nova, da King James, dou a paz do Senhor para todo mundo, como vai, paz do Senhor, você está bem, olha, tudo bem, e entro de um jeito e volto para casa do mesmo jeito. Eu atendi um marido há uns dias atrás, que a esposa veio fazer reclamação e pediu o divórcio, e ele disse para mim assim, pastor, pergunta a ela, eu não bebo, eu não fumo, eu não jogo, eu não xingo, eu boto comida em casa, sabe, pastor, que falta? E ela dizia, falta carinho, falta amor, falta relacionamento, falta, sabe? Tinha osso ligado a tendão, tinha carne, tinha pele, mas não tinha vida. Irmãos, pode faltar tudo, só não pode faltar a presença de Deus. Tem casa que tem tudo, mas não tem vida. Tá tudo arrumadinho, tudo jeitosinho, mas não tem vida. A gente vem pro culto, vê alguém se derramando, vê alguém orando, vê alguém chorando, diz, o que que tá sendo, o que tá acontecendo com ele? Ele tá sentindo a vida. E nós estamos engomadinhos. Estamos ali. Não estamos com os nossos ossos espalhados. Não estamos com problema nenhum financeiro. Mas a gente perdeu a sensibilidade de buscar a presença do Senhor, de buscar o que realmente nos transforma. E sabe o que nos transforma? Relacionamento com a vida, com aquele que nos deu vida e vida em abundância. Pastor, por que dessa palavra? Porque não vai adiantar irmos para as ruas evangelizar se não tivermos vida para oferecer. Jesus está com uma mulher à beira de um poço. E ele diz para ela assim, ó, se você beber da água que eu lhe der, e aquela água era ele, você nunca mais terá sede, e do seu interior fluirão rios de águas vivas. Não é ser só um poço, é ser uma fonte que vai jorrar. E como é que eu faço isso, pastor? Buscando a presença de Deus, mergulhando diante da presença de Deus, não me preocupando com outra coisa senão com a presença de Deus. Talvez você diga para mim nessa noite, pastor, mas tem algo dentro de mim que está seco, tem algo dentro de mim que eu não tenho mais esperança de mudar. Profetiza a palavra, profetiza a vida, e à medida que as coisas acontecerem, começa a transbordar. Não fique satisfeito com aparentes mudanças, com aparentes melhoras. Continua profetizando. Continua profetizando. Continua profetizando. Continua profetizando. Continua profetizando. Continua se relacionando. Melhorou um pouco. Não está pronto. Tem um processo. Tem um processo. O processo só termina quando a vida entra. Será que a gente consegue entender isso como filhos de Deus? Será que a gente consegue entender isso como igreja? A gente precisa ser uma igreja viva, uma igreja que transborda da presença. É claro que é importante tudo funcionar, é claro que é importante as coisas estarem, né, dentro dos seus conformes, mas não é isso que muda a nossa história. O que muda a nossa história é a vida. É ouvir uma palavra e permitir que ela entre em nós e transforme o nosso interior. Aquele que roubava não rouba mais. O que furtava não furta mais. O que xingava não xinga mais. O que adulterava não adultera mais. O que mentia não mente mais. E não apenas temos um retoque na nossa maquiagem espiritual. Não, irmãos. Deus quer nos transformar. Deus quer transformar a sua vida. Deus quer te curar para você ser instrumento de cura para outros. Deus quer te libertar para que você seja instrumento para libertar outros. Deus quer te fazer um testemunho vivo. Atos capítulo 1, verso 8. E sereis minhas testemunhas.
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2: Que momento poderoso, que momento tremendo, que momento de grande expectativa e esperança para as nossas batalhas. Como é bom ouvir a palavra, meu irmão. A palavra, ela é vida, ela é transformadora, ela é restauradora. A palavra do Senhor, ela tem poder para mudar qualquer que seja a história. Ela tem poder para mudar os nossos vales de ossos secos, ela tem poder para dar ordem aos ventos para se calarem. A palavra de Deus, ela é poderosa. O que seria de nós, cristãos, sem a palavra de Deus? Eu posso orar por você? Pai, em nome de Jesus, nesse dia tão especial, nessa segunda-feira tão especial, eu quero te pedir, enche o nosso coração para buscar a tua palavra. Enche o nosso coração de amor, de temor, no que diz respeito à tua palavra. Quero te pedir, Senhor, e afirmar que a tua palavra, ela tem poder para curar os enfermos. A tua palavra tem poder para libertar os aprisionados a qualquer tipo de vício, a qualquer tipo de cadeia, sejam cadeias espirituais ou naturais. A tua palavra também, através do Espírito Santo, tem poder para trazer consolo aos enlutados. A tua palavra é luz para o meu caminho. O que seria de nós sem a tua palavra? Obrigado por esse dia, obrigado por essa semana que começa, que nós possamos assumir o compromisso, Senhor, de não abrirmos a Bíblia, as nossas Bíblias apenas nos cultos, mas que nós possamos abrir as nossas Bíblias em nossa casa, ao levantarmos, no nosso momento do almoço, antes de dormir, porque a tua palavra é o alimento que nós mais precisamos, em nome de Jesus. Amém. Amanhã estaremos de volta aqui às 5:30 no programa CZN em família. Deus te abençoe, graça e paz.
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22: Olá, eu sou Maiara Macedo, do portal Pleno.News. A senadora Damaris Alves, do Republicanos, disse que vai representar a candidata ao Senado, Michele Bolsonaro, do PL, em todos os compromissos que ela não puder ir durante a campanha. A ex-primeira-dama tem se dividido para conseguir cuidar do marido, Jair Bolsonaro, também do PL, que está em prisão domiciliar. Michele é a principal ajudadora do marido, que precisa de autorização judicial para receber outras pessoas em casa. Saiba mais em Pleno.News.

dia, bom dia, bom dia. Bom dia, família 93. Esse é o dia que o Senhor Deus fez. Regozijemo-nos e alegremo-nos nele.

Que bom estar na sua companhia nessa manhã maravilhosa de segunda-feira, dia 10 de agosto. O ano é 2026. Bom dia, bom dia, bom dia. Que bom estar na sua companhia. Agora 6:05 e a gente chega assim, transbordando de alegria e da presença de Deus para começar a sua semana desse jeitinho certinho. Tudo bem aí? Você que acabou de despertar, levanta aí, vambora! Que tá passando aquele cafezinho aí agora na cozinha, o cheirinho tá vindo aqui, vamos tomar aquele cafezinho junto? Ó, vou fazer o seguinte, pode ser café com adoçante, sem açúcar, com açúcar, mas de forma moderada. Ó, você, um abraço aí pra você que está no ponto do ônibus, você que está no metrô, na rua, você que está através do aplicativo, né? Ou pegando o trânsito para ir trabalhar, que bom estar na sua companhia. Você também que tá virado aí na noite, né? Saindo do trabalho agora, né? Se preparando para sair. É, aquele momento especial do descanso, né? Merecidamente. Que a paz do Senhor seja sobremodo na sua vida, na sua casa, na sua família. É isso, minha gente. Segunda-feira abençoada já começou, hein? Pega aí a sua caneca, a sua xicrazinha e vamos tomar aquele cafezinho. Ligados aqui na 93 FM. E é isso, ó. E já coloca aí no seu radar, viu? Faltam só 5 dias para o grande louvorzão na Quinta da Boa Vista. Agora, no próximo sábado, faltam 5 dias. O coração já tá como, né? Na expectativa. Então é o seguinte, ó. Antes de soltar a primeira canção de hoje, é o seguinte, deixo pra você. Nenhuma tempestade é maior do que Deus que habita em você, tá? A sua semana não vai ser definida pelas dificuldades, mas pela sua fé. Você não nasceu para ser derrotado, você nasceu para vencer em Cristo. Aumenta o som, que a 93 é só bênção. E a gente começa assim, ó, com Fernandinho, Se Não For Pra Te Adorar, 6:06.

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1: Eterno Deus e maravilhoso Pai, Pai de nosso Senhor e Salvador Jesus Cristo, toda honra, toda glória e todo louvor seja dado a Ti. Nessa manhã, Senhor, nós queremos Te agradecer mais uma vez pelo despertar, mais uma vez pela oportunidade, pelo dom da vida. Agradecemos pela noite de descanso, pelo sono reparador. Agradecemos por esse meu irmão, minha irmã, que porventura passou a noite trabalhando. Senhor amado, te pedimos, ó Deus, nessa manhã maravilhosa que o Senhor nos concedeu, a tua bênção. Te pedimos a tua direção, te pedimos, Senhor, no teu amor, nas tuas misericórdias, que o Senhor esteja à frente de tudo na nossa vida. E que, ó Deus, a tua bênção seja sobre cada lar, cada ouvinte, seja na vida de cada um. Senhor amado, quantas pessoas têm clamado por ti, quantas pessoas, Senhor, precisa talvez até de um socorro urgente, de uma resposta, mas o Senhor é manifesto, porque agindo Deus, quem pode impedir? Então, Senhor, que esta pessoa que nos acompanha nesta oração seja abençoado por ti, Senhor, seja surpreendido por ti com a tua resposta e que o teu nome seja engrandecido. Eu sei porque o Senhor é um Deus de resposta e te agradecemos por isso. O Senhor é a nossa torre forte, o nosso socorro bem presente na angústia. Tu és a nossa salvação, Senhor, e muito obrigado pela tua salvação. Senhor amado, louvorzão, 5 dias que falta. Toma nas tuas mãos todos os envolvidos, toda a montagem da estrutura. Que este dia seja um dia, Senhor, de salvação, de renovação, de adoração a ti, ó Deus. Que seja um dia da tua gloriosa presença na nossa vida. Muito obrigado, ó Deus. Toma esta segunda-feira, toda a programação da 93, todos os funcionários, colaboradores, para a glória do teu santo nome. Esta é a oração que te fazemos crendo em ti, Pai, e te clamando no perdão dos nossos pecados. É o que nós te oramos e te agradecemos em nome do Senhor Jesus, que vive e reina para todo sempre. Amém e graças a Deus.

0: Vai pra você então, na primeira sequência de hoje, Natália Braga, Deus está te ensinando, ainda Samuel Miranda, Eu Sou Sarça ao vivo e Sara Farias, O Rosto de Cristo, abrindo então essa sequência, Samuel Miranda e Sara Farias, presença confirmadíssima aí no louvorzão da 93, daqui a 5 dias, na Quinta da Boa Vista, dia 15 de agosto, próximo sábado, tá gente? E aí, você está se preparando, você vai, vai com quem? Eu quero saber, gente, participa aí pelo nosso WhatsApp, pelo 968038319, 968038319, diz aí, Marcelo, eu vou com a família, eu vou com os amigos do colégio, vou com os amigos da faculdade, vou com os amigos do trabalho, vou com os irmãos da igreja, estamos fazendo uma caravana da cidade tal, quero saber da sua vida, como é que está a movimentação para o louvorzão da 93 no próximo sábado. Gente, a expectativa tá lá em cima, hein? E aí, bora? Tô aguardando aí você mandar o seu alô, tá? Enquanto isso, já tem gente participando, mandando aquele alô super especial aqui, ó. Deixa eu mandar bom dia aqui, mandando aqui um super bom dia para o Eloy Socorrista do SAMU, Duque de Caxias. Um abraço pra você, meu irmão. Deus abençoe, tá? O Bebetinho também de Olinda, Nilópolis. O Jorge da Taquara, Deus abençoe também, ele tá mandando um abraço aí para os irmãos da Advec da Taquara, para os homens vencedores, para a sua filha amada Larissa. Valeu, meu irmão, grande abraço aí para você.
1: Bom dia, Marcela, que é Cristina de Niterói, uma segunda-feira abençoada para você e todos os ouvintes. Marcela, começou bem a programação, a alegria do Senhor é a nossa força, tchau.
0: Amém, minha irmã, Deus abençoe, um ótimo dia também para você, tá?
2: Bom dia, Marcelo Machado, bom dia, ouvintes da 93, povo abençoado por Deus. Marcelo, quem vos fala aqui é o Bezerra, morador do Nova Iguaçu, Prado Verde. Hoje uma segunda-feira abençoada para todos. Abraço, queridão, Deus abençoe o seu povo na terra. Bom dia.
0: Amém, meu irmão, bom dia para você também. Ó, e fique ligado aí, você que está aqui comigo no Café com Crente, tomando esse cafezinho super especial. Dentro do programa hoje tem o primeiro versículo bíblico da palavra-chave de hoje, tá? A palavra-chave acelera papai. Então fica ligado aí, atento. Dentro do programa, a qualquer momento, tem a palavra-chave. E daqui a pouquinho também, atenção, meu amigo do volante. Bom dia, bom dia, bom dia. Você que está aí nas principais vias e rodovias da nossa cidade.

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1: Nesta segunda-feira, a previsão do tempo é de céu nublado e chuva fraca a moderada isolada. Segundo o Alerta Rio, os ventos estarão moderados entre 18,5 km por hora até 51,9 km por hora. As temperaturas estarão em declínio. A mínima prevista é de 16 graus e a máxima de 26 graus. A hora certa para você agora 6:31.
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6: 6:34 e vamos para as principais vias da nossa cidade, porque ele já tem a informação atualizando você no trânsito nesta segunda-feira, 10 de agosto de 2026. Bom dia, Léo Vieira.
7: Bom dia, Marcelo Machado. Bom dia para você, bom dia para todo mundo ligado na 93 FM. Marcelo, tô de olho na movimentação do trânsito na saída da Zona Norte em direção ao centro. Para quem tá pelo trecho da Avenida Brasil, problemas entre Irajá e a chegada ao trecho da Cidade Alta. Tem retenções também na passagem pela Penha e a partir do trecho Bom Sucesso até a chegada ao Terminal Gentileza no deslocamento em direção ao centro. Quem tá optando pela linha vermelha, dificuldades entre Caxias e a cabeceira da pista do Galeão, retenções também entre a Ponte do Saber e a chegada ao trecho do Caju. Para você que está saindo da Zona Norte, principalmente da região da Penha, dá para ganhar um tempinho, mesmo com dificuldades ali no trecho da Avenida Brás de Pina, entre a Rua Ibiapina e Rua Uranos, até o acesso a Bom Sucesso, na chegada a Democráticos ou mesmo na junção com Leopoldo Bulhões, o motorista consegue ganhar um tempinho. Quem está optando também pela Dom Helder Câmara vai fazendo uma boa escolha, mesmo com o trânsito mais intenso na chegada ao Jacaré. 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

pra você então essa linda canção com a Bruna Carla, gente. Mil Graus ao vivo pra você ligado aqui na Melhor. Ainda ouvimos também Gisele Nascimento, Quem Acreditou, ao vivo pra você ligado aqui na Melhor no Café com Crente. Volto já já, tem informação chegando.

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1: As informações com ele, Juliano Medeiros. Bom dia, Juliano.
2: Bom dia, Marcelo Machado. Bom dia também aos ouvintes. Eu começo falando de eleições 2026. O Ministério Público Eleitoral pediu a impugnação da candidatura de João Felipe Drummond Espínola, do PRD, de 24 anos, a deputado estadual. Segundo o MPE, o candidato teria usado instalações da Escola de Samba Imperatriz Leopoldinense para promover a campanha em comunidades e mantém proximidade com uma candidata a deputada federal que teria ligação com o tráfico. João é neto do bicheiro Luizinho Drummond. A defesa dele nega as acusações e afirma que as alegações serão contestadas na justiça. Futebol, o Flamengo venceu Vitória por 2-0 no Maracanã e chegou aos 42 pontos no Campeonato Brasileiro, reduzindo para 6 a diferença para o líder Palmeiras. Eric Pulgar e Bruno Henrique marcaram os gols. Lucas Paquetá voltou a jogar após uma lesão. Agora, o rubro-negro estreia nas oitavas da Libertadores contra o Cruzeiro. A partida é na quarta-feira, às 21h30, lá no Mineirão. O Vasco ficou no 0-0 com o Bahia na Arena Fonte Nova, também pelo Campeonato Brasileiro. O resultado mantém o Cruz Maltino na zona de rebaixamento, em 18º lugar, com 22 pontos. O Bahia caiu para a 6ª posição, tem 33. O Vasco muda o foco, vai agora pensar na Copa Sul-Americana. Enfrenta o Olímpia na quinta-feira, às 19h, em São Januário, pela ida das oitavas de final. São 6h45 aqui no Rio.
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5: Chamou seu cozinheiro e disse: hoje eu estou com vontade de comer algo preparado com a melhor carne que existe. Então vai ao açougue e me traz o melhor pedaço de carne que tiver lá e me prepara um belo prato. Na hora do almoço, o cozinheiro serviu aquele prato excelente com aquela carne que era a melhor do açougue. E o nobre, ao experimentar e ver que o sabor era tão especial, perguntou ao cozinheiro: que delícia, que carne é esta? E o cozinheiro falou: é língua? Língua? É língua. Mas está delicioso. E comeu com satisfação. No dia seguinte, o nobre chamou novamente o cozinheiro e falou: eu quero que você vá ao açougue. Quero ver se você é bom cozinheiro. E eu quero que você me traga a pior carne que tiver no açougue e me prepare um prato. Na hora do almoço, o cozinheiro serviu o nobre. E o nobre começou a comer e apreciou aquele sabor, aquela delícia. E disse: que maravilha. Eu te pedi que me trouxesse a pior carne que tinha no açougue. Que carne é esta? E o cozinheiro respondeu: é língua? Mas que brincadeira é essa? Eu te mando trazer a melhor carne e você me traz uma língua. Eu te mando trazer a pior carne e você me traz língua. E o cozinheiro, que era um cristão, um servo de Deus, um homem que conhecia o Evangelho, explicou: a língua, meu Senhor, tanto é o melhor que há no mundo, como também o pior que há no mundo. Se a língua é bondosa, não há nada melhor. Mas se ela for maldizente e mentirosa, não haverá nada pior. Onde se encaixa esta ilustração? Na carta de Tiago, capítulo 3, versículo 5. Assim também a língua é um pequeno membro e gloria-se de grandes coisas. Vede quão grande bosque um pequeno fogo incendeia. A língua também é um fogo, como um mundo de iniquidade. A língua está posta entre os nossos membros e contamina todo o corpo. E inflama o curso da natureza e é inflamada pelo inferno. Porque toda a natureza, tanto de bestas feras como de aves, tanto de répteis como de animais do mar, se amansa e foi domada pela natureza humana. Mas nenhum homem pode domar a língua. É um mal que não se pode refrear. Está cheia de peçonha mortal. Com ela bendizemos a Deus e Pai. E com ela amaldiçoamos os homens, feitos à semelhança de Deus. De uma mesma boca procede bênção e maldição. Meus irmãos, não convém que isto se faça assim. Porventura deita alguma fonte de um mesmo manancial água doce e água amargosa? Meus irmãos, pode também a figueira produzir azeitonas ou a videira figos? Assim tampouco pode uma fonte dar água salgada e doce. A nossa língua, ela é como um leme para o corpo. É a língua que dá direção para a nossa vida. Você sabia que quando você fala mal, você dirige a tua vida para o mal? Quando você fala bem, você dirige a tua vida para o bem? Quando você dirige a tua língua para o ódio, a tua vida vai para o ódio? E quando você dirige a tua língua para a paz, a tua vida vai para a paz? E quando você dirige a tua língua para a maldição, a tua vida vai para a maldição? E quando você dirige a tua língua para a bênção, a tua vida se torna uma bênção. Foi por isso que o Senhor Jesus disse: assim como dissestes que seja feito, a nossa língua tem poder, a nossa boca tem poder. Não use a tua boca para amaldiçoar os homens e bendizer a Deus. Não use a tua boca e a tua língua para dar glória a Deus e ao mesmo tempo amaldiçoar o homem criado à imagem e semelhança de Deus. Se você quer ter uma língua poderosa, poderosa para o bem, guarda a tua língua do mal. Guarda a tua boca de falar aleivosamente. A língua pode ser uma maldição e pode ser uma bênção na tua vida. Pode ser água doce, pode ser água amarga. Que a tua língua seja o melhor que há neste mundo.

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4: Olá, muito bom dia, queridos amigos ouvintes da 93 FM. Você está no programa Momentos de Paz e Vida. Eu sou o teu amigo de todas as manhãs. Eu sou o pastor Vitor Apolinário. Hoje, manhã de segunda-feira, dia 10 de agosto de 2026. E você acabou de ouvir mais uma linda ilustração do Reino de Deus, contada pelo meu pai na fé, o pastor João Ribe Palharim. E a ilustração desta manhã de segunda-feira, ela teve o tema O Nobre e o Cozinheiro. E eu quero já aproveitar a grande audiência do programa Momentos de Paz e Vida para fazer a você um convite que tem o poder de mudar a tua vida, a tua história, como também a vida e a história de todos aqueles que estão à sua volta. Nesta quarta-feira, às 9 da manhã, às 3 da tarde, às 7 horas da noite, em todas as igrejas da Paz e Vida, nós estaremos realizando a poderosa reunião da busca do Espírito Santo. Você que quer ser cheio do poder de Deus, você é o meu convidado, você é a minha convidada todo especial. Para você que me ouve de Niterói, região, eu estarei te aguardando nesta quarta-feira na Avenida Visconde do Rio Branco, número 173, a Rua das Barcas. Porém, quero também lembrar a todos que nesta sexta-feira nós estaremos iniciando em todas as igrejas da Paz e Vida a maior campanha de jejum e oração em prol da salvação das famílias. E na oportunidade, todos que comparecerem em uma das igrejas da Paz e Vida receberão de presente, de uma forma completamente gratuita, o mais novo livro do meu pai na fé, o pastor João Ribe Palharim, que é o livro Os Falecidos, Para Onde Foram. Tenho certeza que através deste livro, Deus vai falar fortemente ao teu coração. Nesta manhã de segunda-feira, está aqui comigo um homem de Deus, que é o pastor João Pedro. Muito bom dia, pastor João Pedro.
5: Bom dia, meu querido pastor Vitor Apolinário. Bom dia, querido ouvinte da Rádio 93 FM. Eu quero te fazer um convite muito especial. Nesta quarta-feira, você estar juntamente comigo para juntos buscarmos o fortalecimento e o renovo da presença do Espírito Santo. Às 9 da manhã, 3 da tarde, como também às 7 horas da noite. Anote o endereço. Na Rua Hernani, número 16, Vila Tinguá, em Queimados. Eu espero por você.
4: E pastor João Pedro, eu tenho a certeza que a quarta-feira vai ser uma bênção à busca do Espírito Santo. Mas qual a tua expectativa, ali do povo tão abençoado da Paz e Vida de Queimados, para o início desta poderosa campanha de jejum e oração e também para a entrega do mais novo livro do pastor João Ribe Palharim, Os Falecidos, Para Onde For? Qual a tua expectativa, meu pastor?
5: Ô, meu pastor Vitor, eu estou em uma grande expectativa, porque eu creio que através desta campanha muitos lares serão transformados, famílias serão salvas e através desse livro muitas pessoas serão libertas, transformadas, terão a visão aberta e irão aprender mais da palavra de Deus.
4: Fala novamente o endereço, pastor João Pedro, para as pessoas que estão te ouvindo, porque a audiência do programa Momentos de Paz e Vida é muito grande. ali em Queimados e toda a região. Então, fala o endereço, fala os horários, faz esse convite para que sexta-feira o povo esteja ali com o Senhor.
5: Nesta sexta-feira, reunião de cura e libertação e o início da poderosa campanha de oração pela salvação das famílias. Às 9 da manhã, 3 da tarde e 7 horas da noite. O nosso endereço é na Rua Hernani, número 16, Vila Tinguá, em Queimados.
4: Eu tenho certeza que será uma grande bênção de Deus. E você que me ouve de Niterói, da região oceânica, da região dos lagos, você da zona sul do Rio de Janeiro, eu estarei esperando por você na sede da Paz e Vida de Niterói. Nesta sexta-feira, às 9 da manhã, às 3 da tarde, às 7 horas da noite, vou entregar em tuas mãos esse mais novo livro do meu pai na fé, o pastor João Ribe Palharim. Avenida Visconde do Rio Branco, 173, a Rua das Barcas, bem no centro, bem no coração da cidade de Niterói. Compareça, todos nós e o Senhor Jesus estaremos esperando por você. A nossa participação, ela vai ficando por aqui. Deixamos para todos o nosso forte e carinhoso abraço. Que Deus te abençoe e que viva o Senhor Jesus.
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13: Estamos de volta às 7:04. Deixa eu aqui chamar a sua atenção agora. Presta atenção, porque o assunto agora é saúde. Isso é muito importante. Gente, o tempo passa e o nosso corpo começa a pedir um cuidado especial, não é? Pois é. Mas muita gente sofre até em silêncio com medo da osteoporose. Aquela fragilidade nos ossos que dá até medo de dar um passo em falso ou de sofrer uma queda dentro da casa. E aí é o seguinte, meu amigo Roberto, bom dia, meu amigo, tudo bem?
14: Bom dia, Marcelo Machado, bom dia para toda a sua audiência. Esse é um assunto muito sério e, olha, bastante complicado.
13: Agora me explica uma coisa, Roberto. Meu amigo, como é que o biomagnésio ajuda a fixar o cálcio onde ele realmente precisa estar para deixar o nosso alicerce firme de novo, meu amigo?
14: Marcelo, ele é o melhor condutor, né, de cálcio, de proteína, de vitamina, e ele facilita essa condução no momento em que você faz a ingestão até aonde ele tem que chegar, até o destino final. Além disso, ele vai trabalhar todas as inflamações e as dores. Não é demais a gente falar, Marcelo, que o biomagnésio, ele é o mineral da vida. Ele é responsável por mais de 350 reações comprovadamente pela medicina. Mas no total são mais de 600 que ainda estão em estudos, né? Então isso facilita a sua vida. Claro que você precisa ter o seguinte pensamento. O sono é muito importante, eu sempre falo isso. Sono reparador é muito importante, porque é nesse momento que o seu corpo produz proteína, equaliza os batimentos cardíacos, ajuda a eliminar as toxinas do sangue, e para isso você precisa de um sono reparador. Também é importante a alimentação, que é ali que você faz, por exemplo, o abastecimento da nossa máquina, né? Você abastece o seu carro e a sua moto colocando gasolina ou álcool. O nosso abastecimento é a alimentação. E outra coisa, prática de atividade física. Junto com o biomagnésio, você vai ter uma vida com muito mais qualidade.
13: Pois é, muita gente acha que o biomagnésio é aquela caixinha de surpresa que tira e resolve tudo, mas é um conjunto.
14: Exatamente, é um processo.
13: Exatamente.
14: Né? O processo de manutenção da saúde, ele é complexo e depende muito e única e exclusivamente da sua dedicação diária.
13: Agora, Roberto, a gente vê muitas pessoas travadas no dia a dia, né, rapaz? Que sofre até para segurar, por exemplo, um neto no colo, para lavar uma louça e até para caminhar para a igreja por causa da artrite e dores nas juntas. Agora me responde o seguinte, o biomagnésio consegue agir como um verdadeiro bálsamo nessas regiões, diminuindo essa inflamação que causa tanta dor e tanto sofrimento?
14: Pois é, Marcelo, e o pior de tudo é que as pessoas pensam que tudo isso está ligado à idade, ao envelhecimento, ao passar do tempo, mas não é. Quando você sente dor, o seu corpo está te dizendo que tem alguma coisa de errado. Alguma inflamação está fazendo parte do seu dia a dia. E o biomagnésio vai atacar, vai trabalhar diretamente nas dores, nas inflamações, no mal-estar, na falta de disposição, melhora a qualidade do sono e também vai fazer você ter mais qualidade de vida.
13: Muito bem. 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
13: Beleza, então de volta daqui a pouquinho?
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Agora 7:08, chegando Midian Lima, prioridade. Presença confirmadíssima no Louvorzão da 93. Próximo sábado agora, dia 15 de agosto, na Quinta da Boa Vista. Faltam 5 dias, hein? 7:08.

0: só louvorzão aqui na 93 FM, 7:16. Essa é a Ruth Daiane, me deixe adorar. Ainda ouvimos também Midian Lima, Prioridade. Pra você ligado aqui na melhor, que bom estar na sua maravilhosa companhia. Vamos juntos, minha gente, tudo bem? Tomando aquele cafezinho comigo? Hein? Eu já tomei meu cafezinho aqui. Pois é, mandando abraço aqui para o Alex Toste de Paciência, a Cláudia de Deodoro, ligado aqui com a gente. O povo tá ligado aqui no Café com Crente, fala comigo.
1: Muito bom dia, Marcelo Machado, aqui é Fabiana de Bangu, um abraço pra pastora Miranda Rei em Acari, bom trabalho, boa segunda-feira. Boa semana, que Deus abençoe a todos os nossos ouvintes. Um forte abraço.
0: Valeu, Fabiana.
2: Bom dia, Marcelo Machado.
0: Bom dia.
2: O MM da 93. É um prazer ter você neste horário, Marcelão. Aqui é o Edson de Azevedo, morador de Costa Barros. Manda um alô para todo o povo de Costa Barros. Uma segunda-feira abençoada e uma semana de vitória para todos os ouvintes.
0: Valeu, Edson, um abraço aí pra todos de Costa Barros e Costa Barros. 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A hora certa pra você, agora 7:18.
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0: Muito bem, tá aí pra você. Se foi Livres para Adorar, lindo és e só quero ver você. A você ligado aqui na 93 FM, ó. Bom dia, bom dia, bom dia, tá? Bom dia pra você que tá chegando agora. Ligou agora aí? Deixa eu mandar um abraço, um beijo aqui, sabe pra quem? Ah, pra minha sobrinha. Eu sou um titio todo coruja, tá? Quero mandar um beijão aí pra minha sobrinha Vitória. Vitória, titio te ama. Tá ligada com a gente em Bangu, ali na estrada da Cancela Preta. Ô, família abençoada. Um abraço pro seu pai, né? O meu irmão Márcio Machado, pra mamãe Adriana, toda essa família linda aí, maravilhosa, ligada na 93. Eu boto a família também pra ouvir, tá, gente? Eu entro em contato com todo mundo e falo assim, ó, vambora, vambora ouvir a melhor. Vamos ser abençoado. É isso, tá? Vitorinha, beijo do tio, tá? Olha, mandando um abraço aqui também, o Alexandre da PIB do Sarapuí, tá ligado aqui com a gente. Ó, Marcelo, manda um abraço aí pro meu irmão Elísio, que fez aniversário dia 8, hoje é aniversário do meu irmão Henrique, maravilha, geral fazendo aniversário aí, parabéns aí pra todos, viu? Estão comemorando mais um ano de vida.
1: Bom dia, graça e paz, Marcelo, aqui é Kátia do Complexo, e eu gostaria de mandar um alô pro meu esposo e dizer que ele é o melhor pai que eu poderia escolher para minhas filhas. E dizer que eu escolheria ele mil vezes. Beijos.
0: Eita, desse jeito aí. Deus abençoe, tá? Um abraço aí, minha irmã. Um abraço pro maridão também, pra toda a família.
2: Bom dia, Marcelo Machado. Bom dia, família 93. Bom dia, rádio que conquistou meu coração aqui. Quem nos fala, irmão Aedes da Banca do Flamenguista. Uma segunda-feira, uma semana abençoada pra todos. Glória a Deus, meu irmão. Vamos com tudo.
0: Bora, bom dia.
3: Bom dia, Marcelo. Sou o Carlos, da Igreja Nova Vida de Itaboraí. Uma semana abençoada para nós, Marcelo. Vamos, bora, vamos, vamos que vamos, semana abençoada para todos nós. Bora ser feliz.
0: Bora, bom dia, valeu, meu irmão, Deus abençoe, bom dia também para Mara de Guadalupe, ligado aqui com a gente.

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13: Fala, benção, graça e paz em Cristo Jesus, a nossa esperança, a nossa maior alegria. Salmo de número 126, quando o Senhor restaurou a nossa sorte, nós estávamos como os que sonham. Eu não sei como você tem sonhado, não sei o que você tem pensado da vida, né? Nesses dias difíceis, a gente vem passando e às vezes nós começamos a memorizar, nós começamos a pensar nas coisas que temos passado e a gente pensa que isso nunca vai acabar. Mas uma coisa nós temos certeza, Deus nos dá a possibilidade de sonhar, e quando nós sonhamos com Deus e em Deus, queridos, Deus faz maravilhas. Então, nunca deixe de sonhar, nunca deixe de estar em Deus, pois Ele é aquele que tem nos abençoado. Deus te abençoe.
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15: De volta com o panorama do trânsito, ele, Léo Vieira, é com você, meu amigo.
16: De volta, Marcelo Machado, e ouvinte ligado na 93 FM, de olho na movimentação do trânsito na Zona Norte da cidade, na região da Penha. Um capotamento no trecho do viaduto João 23 causa impactos ao motorista que está circulando pela região da Penha. Há impactos na Avenida Brás de Pina, desde o trecho da Praça do Carmo, sofrendo inclusive a saída da Avenida Vicente Carvalho até a chegada à altura do Hospital Getúlio Vargas. No trecho entre Ibiapina e Uranos, o panorama já é bem melhor. Para quem está pela Marechal Rondon, na saída do Engenho Novo em direção a São Francisco Xavier e a chegada ao Maracanã, o motorista deve redobrar a atenção por conta de sinais de trânsito apagados. Trânsito já bem impactado desde a General Belegarde. Em toda a extensão da via, o motorista vai perdendo tempo. Quem está optando pela Ananeri, dá para ganhar um tempinho na circulação em direção à região do Maracanã. Quem está pelo trecho da Visconde de Niterói, Bartolomeu de Gusmão, panorama é bem mais tranquilo. Avenida Rei Pelé, já com problemas no trecho do estádio. 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

0: Ah, tá aí pra você, essa foi Leia Mendonça. Vem coisa nova por aí, ó. Tá na segunda-feira dizendo que vem coisa nova por aí. Ainda Letícia Vitória, perfil de adorador, tudo entregarei. Bom, mandando abraços aqui, participando aqui com a gente.
1: A paz do senhor, Marcelo. Eu liníssima desse oferecimento para toda a União Feminina. A ADL Lapa, Congregação Amor, Dona Marta, Pastor Gil. Amém!
2: Bom dia, Marcelo.
0: Gostei da moto, hein?
2: Isso, um grande abraço a você, cada um dos ouvintes, família 93, e uma semana abençoada em nome de Jesus.
0: Valeu, meu irmão, um abraço. A Tatiana de Vilar dos Teles também tá ligadinha aqui com a gente. Bom dia, bom dia, bom dia, bom dia. Daqui a pouquinho chegando informação pra você ligado aqui na Melhor. 93. A hora certa agora, 7:47.
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1: De volta com a informação, ele, Juliano Medeiros, é com você, meu amigo.
2: Os corpos das três turistas colombianas mortas na queda de um helicóptero na vista chinesa no fim de semana ainda não foram liberados do IML. Como as vítimas ficaram carbonizadas, terão de passar por exame de arcada dentária com documentos enviados da Colômbia. O parente das vítimas, Victor Manrique, que perdeu a mãe, a irmã e uma sobrinha, pediu a suspensão dos voos panorâmicos. O prefeito do Rio, Eduardo Cavalieri, do PSD, fez o mesmo pedido. Em nota, a Agência Nacional de Aviação Civil, a ANAC, diz que discute a fiscalização do serviço de voos panorâmicos com o município. A Polícia Civil investiga o caso e disse que aguarda um relatório do CENIPA. O Congresso retoma nesta semana as votações após o adiamento de uma semana do esforço concentrado por causa das eleições. Na Câmara, os líderes se reúnem amanhã com o presidente Hugo Mota, do Republicanos, para definir as prioridades. Entre os projetos estão a criminalização da misoginia e medidas para reduzir impostos sobre combustíveis em períodos de alta do petróleo. O governo também quer avançar na proposta.

0: aposta que acaba com a chamada taxa das blusinhas. João Fonseca está eliminado do Masters 1000 de Montreal, no Canadá. O brasileiro perdeu para o americano Ben Shelton, número 10 do mundo, por 2 sets a 0, com parciais de 6-3 e 7-6 nas oitavas de final. Antes, Fonseca havia derrotado o grego Stefanos Tsitsipas e o norueguês Casper Ruud. Agora o brasileiro se prepara para o Masters 1000 de Cincinnati, nos Estados Unidos, que começa na quinta-feira. São 7:55 aqui no Rio de Janeiro.
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2: 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Agora chegando o Disco Praise, e a última do nosso encontro. Daqui a pouquinho volto, mandando aquele abraço pra você. Chegando essa linda canção, Favor de Deus. 7:56.

Vai pra você então, a última do nosso encontro de hoje, Disco Praise, Favor de Deus, marcando presença nessa programação maravilhosa e, é claro, na sua companhia. Gente, mandando abraços aqui rapidinho para a nossa querida Margarida Tavares de Madureira. Deus abençoe, meu irmão, um abraço, um bom dia também a Sandra de Madureira, mandando um abraço aqui pro Silvio Werneck de Tanguá. Um abraço aí, obrigado, tá? Deus abençoe também a Enilde do Complexo do Alemão. Deus abençoe também, um abraço, bom dia, bom dia, bom dia. Bom dia também aqui, ó, pro Chiquinho Ciclista, também ligado aqui com a gente. Bom dia, Deus abençoe, tá? Um abraço aí pra todos vocês ligados aqui na Melhor. Tenha uma segunda-feira maravilhosa, abençoada. Deus abençoe grandemente e seja surpreendido por Deus hoje, tá? Bom, vem chegando aí nosso querido Roberto Vidal. É, minha gente, bom dia. Bom dia, 93. Muitos brindes, informação, muito mais. E continue com a gente na programação da 93 FM. Ó, é o seguinte, deixo pra você o seguinte recado, hein? Pra você não esquecer. 5 dias para o louvorzão da 93, hein? 5 dias para o louvorzão da 93. Próximo sábado, dia 15, a partir de 2 da tarde, mas pode chegar uma hora que tá de bom tamanho, vai ser bom demais. Quero você lá. Tchau, tchau, gente. Deus abençoe. Fiquem todos na paz. Tchau.

0: 8:00.
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contigo até as 11. Lembrando que faltam 5 dias para o gigante, para o louvorzão da 93. O que você tá esperando, hein? Já organizou a sua galera? 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Ah, o pessoal pergunta muito aqui, ô Vidal, dá pra parar carro lá? Tem estacionamento ali, mas ó, transporte público é bom, é rápido e é eficiente e vai estar melhor ainda nesse dia para atender você. Então, trem, ônibus, metrô, VLT, que deixa ali você na rodoviária, ônibus para você que vem de outro estado, pode descer na rodoviária e ir andando, que não é longe. Então, assim, dá o teu jeito e só vem. Vamos louvar ao Senhor Jesus aí, tarde e noite, incríveis aqui na 93 FM. Neste sábado, a concentração à 1 da tarde e a partir das 2, eventos, shows, oração, incríveis ali na 93. São 8:05, eu conto com você, mandando o teu WhatsApp 968038319, 968038319. Manda teu alô aí, manda teu beijo aí, manda teu oferecimento. Fala da tua expectativa para essa semana, né? É 968038319. Aproveita e coloca o nome na oração. A partir das 9, juntos vamos orar ao Senhor Jesus. Eu creio que ele vai fazer. Em unidade, em clamor e gratidão, juntos nós somos mais fortes.

0: É presença confirmada? É. É o Louvorzão da 93 chegando e Elaine Martins aí, a palavra. Diante do trono, um medley tempo de festa. 93. É cada musicão. Na sua manhã de 93 FM, de bom dia, é, tem o teu alô aqui, 968038319.
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2: Bom dia, Vidal. Bom dia, 93 em 100. Bom dia, povo de Deus. A paz do nosso Senhor Jesus. Que seja mais uma semana de bênção para todos nós. Aqui é Alberto de Belfor Roxo, da Igreja Assembleia de Deus, Sete Caçarras de Ouro, Parque dos Ferreira. Que seja mais um dia de glória. Vidal, sendo pai que o inimigo cai.
0: Essa parada aí.
3: Bom dia, Roberto Vidal. A 93 conquistou meu coração. Ricardo Araújo, Duque de Caxias.
0: Ô Ricardo, bom dia, Duque de Caxias.
4: Bom dia, Vidal, aqui é a Cacinha de Mesquita. Eu gostaria de oferecer o caso louvor pra minha mãe Neuza, minha filhota Rayane, meu esposo Jorge, pra todos vocês. A mãe Neuza é da minha filha, Vidal, beijo.
0: Opa, parabéns pra ela aí. 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

0: é o William Nascimento. Retire as cinzas.
1: Deus, aleluia.
0: Ministério Sarando a Terra Ferida e Deus do Secreto. 93. São 8:32, 8:32. É muito bom saber que você tá ligado aqui na 93 FM. Tá onde? Tá em Irajá. Povo de Irajá, bom dia. Tá em Vaz Lobo, tá em Vicente de Carvalho. Bom dia, bom dia.
2: Vidal, aqui é Márcia de Duque de Caxias, São Bento Vidal. Segunda-feira abençoado com a chuvinha fininha, Vidal. Fé no pai que o inimigo cai, Vidal.
0: Essa parada aí, Caxias.
2: Bom dia, Vidal. Bom dia, bom dia. Rio Pedro Recreio. Uma semana abençoada a todos vocês. Estou ligado 93. Todos papai. Forte dia. Todos dia, né? Um dia abençoado. Beijo, menino.
0: Beijo, beijo.
3: Bom dia, Roberto Vidal. 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Meu amigo, faltam 5 dias, hein, pro Louvozão. Vamos encontrar lá, fé no pai que inimigo cai.
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2: Quer chegar o Léo Vieira? Léo, bom dia.
3: Bom dia, Vidal. Bom dia pra você. Bom dia pra todo mundo ligado na 93 FM. Vidal, tô de olho na movimentação do trânsito na saída de Niterói e São Gonçalo em direção ao Rio. Trânsito muito complicado. Já na saída de São Gonçalo, a partir do trecho do Jardim Catarina até a chegada à Avenida do Contorno, tem problemas também para quem está pela RJ-104, entre o trecho do Curumbandê e a chegada ao Trevo de Maria Paula. Alameda com problemas desde a descida da Caixa d'Água até o cruzamento com o Professor João Brasil e a alça de acesso à ponte. Para quem está pela General Castrioto, Benjamin Constant, também observa retenções. Para quem sai de São Gonçalo, melhor opção, Dr. Pio Borges e Dr. Porciúnculo até o acesso ao viaduto do Barreto. Pelo trecho de Niterói, trânsito também muito complicado. Já observo problemas desde a estrada de Souza Jardim, Noronha Torrezão, a chegada Marquês de Paraná e Jansen de Melo. Para quem está pela Roberto Silveira, túnel Raul Veiga, também trânsito bem pesado. Na ponte, mais cedo tivemos acidente envolvendo carro e moto, ainda há uma faixa ocupada e lentidão. Entre os acessos e a chegada ao trecho da Grande Curva, temos travessia próximo dos 30 minutos no momento. 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
2: Muito bem. 8:39 é o debate 93 para começar a semana daqui a pouco às 11 horas da manhã. Tudo ao vivo para você. Marcela Bastos tá aqui para dar aquele famoso spoiler. É, Marcelinha, bom dia, Marcelinha.
5: O spoiler bom, amigo. Bom sempre, dia. Né, bom dia a você, ouvinte da 93 FM. Semana de alegria, semana do louvorzão 93.
2: Isso aí, 5 dias.
5: Semana de você começar já se esquematizar e a gente vai ajudar você a se esquematizar.
2: Isso aí.
5: Mas até lá você vai ouvir um debate 93, até porque o tema de hoje pega, hein?
2: É tipo, mesmo, pega quem? Pega, pega um, Vidal. Pega geral.
5: Crente tem signo?
2: Crente? Ah, é. Marcelinha.
5: Crente lê horóscopo?
2: Crente?
5: É, a gente vai responder essas perguntas
2: crente,
5: aqui.
2: Crente?
5: Porque a ouvinte disse que ela já ouviu pergunta no corredor da igreja com seu signo.
2: É mesmo, Sarinha?
5: É, o que, que o seu horóscopo diz hoje?
2: Você é de leão?
5: Vai tomar vergonha na cara, diz o horóscopo, recebe.
2: Ah, meu Deus, vai ler a Bíblia. Meu Deus, 11 da manhã tem pra você. 11 da manhã aqui ao vivo no comando do J.R. Vargas, da Marcela Bastos na produção. E aquele time escolhido pra ajudar a gente, né, Marcelinha?
5: Bom demais, o papo vai ser reto.
2: E daqui a pouco você manda o papo reto pra mulherada, de que forma?
5: Mulherada e o louvorzão. Vamos conversar de looks que a gente pode usar lá no louvorzão 93?
2: Olha aí, aquele look maneiro. Aguenta coração, mulherada ligada. Marcelinha, sabe quem vai estar no louvorzão?
5: Quem?
2: Juliane Souza.
5: Ah, vai ser bom demais.

0: 93, a Sara Farias. Eu me humilho. Juliane Souza, Jesus, coração igual ao teu. As duas estão confirmadas, hein? No louvorzão da 93. É sábado, gente. É sábado agora. Na Quinta da Boa Vista, de graça. 93. 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Já já tem informações, hein? Aguenta aí. 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
0: Tem informação já já pra você, aguenta aí. Agora no Rio. Pega aí a hora certinha, 8 horas e 52 minutos.
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1: Quem chega? Marcos Caetano Júnior. Marquinhos, bom dia.
2: Bom dia, Vidal. Muito bom dia a todos os ouvintes da 93 FM. Os motoristas que estacionarem na orla da Zona Sul Carioca a partir de hoje devem usar o aplicativo Rio Rotativo Digital para pagar pelo estacionamento. O programa foi ampliado para Leme, Copacabana, Ipanema e Leblon. O pagamento deve ser feito exclusivamente pelo aplicativo Jaé. Segundo a Prefeitura, 80 guardadores credenciados estão orientando os motoristas. A medida busca combater a atuação irregular de flanelinhas. O corpo do piloto do helicóptero que caiu na Vista Chinesa, no Alto da Boa Vista, Alessandro Rocha, de 51 anos, será enterrado nesta segunda-feira em São Gonçalo. Ele foi uma das 4 vítimas da queda da aeronave durante um voo panorâmico. O velório começa no início da tarde, conforme publicação feita pelo filho nas redes sociais. Os corpos das 3 turistas colombianas que também morreram no acidente permanecem no Instituto Médico Legal. O reconhecimento oficial depende da conclusão dos exames periciais e da chegada de documentos da Colômbia. Na Rússia, 13 pessoas morreram em ataques atribuídos à Ucrânia nesta segunda-feira. 12 delas foram confirmadas após um ataque de drones contra o Tartaristão, enquanto outra pessoa morreu na região de Belgorod. Na Ucrânia, 5 pessoas morreram em um bombardeio russo na região de Kharkiv e outra foi morta quando um drone atingiu um táxi em Kherson. Ao todo, 19 pessoas morreram nos ataques. A nova escalada ocorre enquanto as negociações para encerrar a guerra continuam sem avanço. 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

0: Seu Eli Soares, Se Eu Caía. A 93 é cada musicão, né? A primeira hora do nosso encontro já foi aqui na melhor.
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0: Agora no Rio, se liga na hora aí, são 9:04. Olha, pensa comigo, na correria que a gente vive, hein? Cobrando aí, tanto da mente, do corpo, uma hora a conta chega. Vem as inflamações, as dores nas juntas, aquela falta de energia, né? E a gente sabe quanto o magnésio é essencial para colocar tudo no lugar. Se a gente quer viver melhor e com mais disposição, esse cuidado não dá para deixar para depois, mas não dá mesmo, né, meu amigo Roberto? Bom dia ao vivo aqui.
2: Bom dia, Vidal. Bom dia para toda a sua audiência. É muito importante a gente entender qual é o nosso relacionamento com a nossa saúde, com a nossa manutenção diária, para a gente poder responder tudo aquilo que está acontecendo, né? E aí a gente precisa ter sensibilidade de entender os sinais do nosso organismo. Dor, inflamação, insônia, falta de disposição. Às vezes você vai pegar um copo d'água, sente dor no ombro.
0: Verdade.
2: E o pior, Vidal, quando você associa isso à idade. Ah, eu tô ficando velho. Ah, eu tô acima do peso. Eu tô fora de forma. Dor não é sinônimo de envelhecimento. Dor é um sinal de que tem alguma coisa de errado e o corpo tá te avisando. Ele é tão fantástico. A criação de Deus é tão maravilhosa que ele te avisa a exatamente todo e qualquer sintoma. E a gente precisa entender. Agora, a contrapartida é você utilizar o que Deus também nos oferece. E aí a gente está falando de suplementação, né? Você pode, através da alimentação, melhorar a sua saúde, mas você precisa da suplementação, que é exatamente o que a gente precisa.
0: Que legal, Roberto, poder ouvir isso aí, meu xará. Olha a mensagem que mandou aqui o seu Raimundo. Ele mora na Penha. Ele diz, Vidal, aposentei, ele trabalhou a vida toda na construção civil e teve que se aposentar por causa do bico de papagaio na coluna. Ele gostava de fazer caminhada, mas hoje vive travado por conta das dores. Ele mandou aí, assim, será que o biomagnésio aí, Roberto, funciona no meu caso também? Eu só queria voltar a andar sem dor e curtir a minha aposentadoria, Roberto.
2: Nada mais que justo, né? Você aproveitar depois de uma vida de labuta. Então você, claro, precisa buscar uma ajuda médica, né? Fazer os exames, ver qual é o grau do problema dele, né? Ah, é um bico de papagaio. Tudo bem, mas tem que se fazer um exame mais criterioso para saber como que isso está. Automaticamente o médico, né, deve indicar tratamento, remédio e tal. O que eu posso dizer é que o biomagnésio pode ajudar. Por quê? Ele trabalha as dores e as inflamações. E não tem contraindicação. Então, se você estiver tomando qualquer tipo de remédio, se você estiver fazendo qualquer tipo de tratamento, claro que é importante buscar o conselho, né, o aconselhamento médico, mas o biomagnésio vai te ajudar e vai colocar o seu organismo em ordem.
0: Que legal. Agora, o que precisa fazer feito aí? Se movimentar para comprar. Para ter saúde.
2: Com certeza.
0: Na primeira semana já tem resultado, né, Roberto?
2: Você já começa a sentir os efeitos na primeira semana. 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
2: Outro, querido.
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1: Nosso momento de oração, de gratidão, de unidade, de clamor ao Senhor está começando. Eu coloco os nomes aqui do Ricardo e família de paciência. Carlos Daniel, Edmilson, de São Paulo, Isa, Juvenal e família de Japeri, da Penha, Cauã e Roberto Lima. De Caxias, Renato de Carvalho. Linda e família de Mesquita, Luiz Carlos de Gianópolis, Márcia Moraes e Sônia, da Ilha do Governador. Vamos orar? Pai, no nome de Jesus, nesse momento, quero me colocar na tua presença, Pai, com gratidão, com o coração, Senhor, feliz. Ó Deus, te agradecer pelo dom da vida. Obrigado, ó Deus, pela tua misericórdia que se renova a cada amanhecer e pela certeza de que nunca, nunca caminho sozinho. Ó Deus, nesse momento de oração, com os nossos ouvintes, eu te peço que estenda as tuas mãos aí, ó Deus, para todos aqueles que sofrem, aqueles que choram. Ó Pai, eu te peço que venha curar as feridas do corpo, da alma e do coração, restaurando as emoções, fortalecendo a fé, renovando as esperanças. Pai, onde houver dor, sofrimento, eu te peço que leve teu consolo. Onde houver desânimo, derrama toda a tua alegria. E onde houver medo, estabelece a tua paz. Ó Deus, eu te peço também por pessoas que estão separadas, casamentos divididos. Ó Pai, nesse momento eu te peço por reconciliação. Restaure os relacionamentos quebrados, aproxima os corações afastados, desfaz toda a raiz de ressentimento e planta em nós um espírito de humildade, compaixão e perdão. Que possamos, Pai, viver em paz, refletindo o amor que Cristo nos ensinou. Entrega em tuas mãos, ó Deus, o meu presente, o presente do ouvinte que ora, o futuro. Eu sei que tens os planos e eles são maiores do que os nossos. Eu confio em ti que no tempo certo, cada um de nós, né, vai poder ver

0: Beijo, Bel. Declare Vida. 93. Antes, aqui na 93 FM, tem Fernanda Brum pra gente matar a saudade de Como Se Cura a Ferida. 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
0: De volta, Léo Vieira. Fala comigo, Léo, conta tudo, como é que tá esse trânsito aí?
2: De volta, Vidal e ouvinte ligado na 93 FM. Vidal, tô de olho na movimentação do trânsito para quem tá circulando pelo trecho da ligação entre Zona Norte e Zona Sul da cidade. O elevado da Paulo de Fronten tá com faixas ocupadas nos dois sentidos por conta de um acidente envolvendo um utilitário e dois motociclistas na pista sentido Lagoa. Isso já causa já um grande congestionamento no elevado Rufino Pizarro, saída da linha vermelha, Francisco Bicalho, saída da Praça da Bandeira e também para quem está saindo da Zona Sul. As duas galerias do Túnel Rebouças e a Orla da Lagoa também já prejudicadas. Para quem está optando pelo 31 de março e Túnel Santa Bárbara, dá para ganhar um tempinho mesmo com o trânsito mais intenso entre o Catumbi e a chegada ao viaduto Engenheiro Noronha, no trecho de Laranjeiras. Para quem sai de Botafogo, viaduto Santiago Dantas com trânsito de intenso alento até a Pinheiro Machado ali na altura da rua Paissandu. Quem está optando pelo Aterro do Flamengo consegue ganhar um tempinho, mas na chegada enseada de Botafogo no caminho para Copacabana, o panorama é de dificuldades no acesso ao túnel do Pasmado. Quando vem a virada de temperatura, o corpo sente, o nariz reclama e até dor de cabeça pode vir no pacote. Então pede Medley, porque o tempo muda, mas o padrão Medley continua. Léo Vieira para 93 FM, a rádio que conquistou o meu coração.

0: confiando que o nosso Deus é poderoso. Nosso Deus é nada. É Maria Massal, uma coisa nova. É nada. 9:31 na sua 93. Até às 11 horas tem Bom Dia 93. E como eu sempre falo, é maravilhoso saber que você, ouvinte nota 10, tá ligado aqui no Bom Dia 93, né? Tá nessa expectativa de tudo que acontece aqui. 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A turma do WhatsApp tá aqui, já tem dica pra mulherada que tá ligada na 93. É dica de pra mulherada aí, né? A Marcela falou que vai dar uma dica sobre o louvorzão, hein, mulherada? É o look. É,
1: Bom dia, Vidal. Eu viro a moradora de Cascadura e congrego na primeira igreja Batista em Pinares. Passando para desejar uma segunda-feira de bênçãos e uma semana maravilhosa para todos que estão ao alcance da rádio.
0: Amém.
2: Bom dia, Vidal.
0: Bom dia.
2: Senhor Jesus para todos.
0: Oi,
2: bênção. Respeito ao Complexo do Alemão. Passando para desejar uma segunda-feira cheia das bênçãos de Jesus. Chuva de bênçãos para todos nós.
0: Amém.
2: Fé no Pai que o inimigo cai.
0: Essa parada aí.
3: Bom dia, bom Vidal. Dia. Uma segunda-feira abençoada, amém. Uma semana cheia de Deus nas nossas vidas. Aqui é a Valéria de Campo Grande, Ministério em Tempo de Graça. Fé no Pai que o inimigo cai.
0: Valeu, Valéria. Bom dia, Campo Grande.
4: Bom dia. Seja um dia abençoado. Sou de Deodoro. Quero parabenizar meu esposo, Pastor Pedro, que hoje completa mais um ano de vida. Te amo. Uhul.
5: Oi, Vidal, aqui é Ilma de Campo Grande. Manda um abraço pra minha mãe, Dona Benedita, que tá com a coluna ruim.
0: Opa, que isso?
5: Beijo, a paz.
0: Estava ruim, né? Vai ficar boa essa coluna aí, tá? Dá um beijo, Dona Benedita aí. E a você que tá fazendo aniversário hoje, aquele abraço apertado da equipe 93. Muita saúde, muita paz pra sua vida. Nove e 34, eu volto já.
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0: Que isso, Varo?
1: Segundou! E a mulherada gosta, né, Marcelinha?
2: Gosta, porque sábado vai sabadar em alto estilo.
1: Gostei disso, vai sabadar. Então você pode usar abadá também. Tem um abadá, ainda dá pra levar. Sabadá, sabador.
2: Vai
1: dá teu jeito e vai muito bonito pra lá, muito bonitona.
2: Vai arrebentando. E aí a gente vai conversar. Meninas, é o seguinte. A dica é, vamos apostar nas peças soltas, nos tecidos mais leves, tipo algodão e linho. O calçado tem que ser confortável. Aí vamos lá. Fica a dica. Você escolhe, você vai fazer o que você quiser. Mas, por exemplo, você é aqui que gosta mais de usar vestido e saia? Que tá um vestido midi soltinho, na altura do joelho. Ou a saia longa de um tecido leve que não vai prender seu movimento.
1: Isso.
2: Porque se você usar saia que te prende muito movimento um dia inteiro, não vai ficar confortável.
1: Exatamente.
2: Tá? Ah, e se você preferir calça? Dica. Que tal uma pantalona?
1: Boa.
2: Ou uma mom jeans? Uma blusa mais soltinha, mais confortável, que também tem o mesmo princípio da saia, de ficar soltinho pra você não ficar com nada te apertando ao longo do dia. Tá? Vamos lá, acho que isso aqui a gente nem precisa dizer, mas vamos falar. Evita um tecido transparente ou muito justo, tá, gente?
1: É legal.
2: A gente tá indo lá pra adorar o Senhor, a mulher do Senhor.
1: Exatamente.
2: Então, presta atenção nisso aí. Uma outra dica importante, que eu acho que é legal, que vai te ajudar nesse conforto, coloca um shortinho por debaixo da saia do vestido. Vai te dar uma liberdade maior.
1: É verdade, né, Marcelo? Fica legal,
2: pra você segurar.
1: Verdade.
2: Esses shortinhos que a gente usa de segunda pele, você sentou, levantou, aconteceu alguma coisa. Você não vai ficar, ai meu Deus, tô puxando. Por acaso, se acontecer de levantar e aparecer, você tá com um short ali embaixo.
1: Boa,
2: problema nenhum.
1: Exatamente.
2: Fica a dica. Quanto aos pés, ideal, meninas, escolher um tênis que seja confortável. Ah, eu sou mais adepta de uma botinha e tal. Solado baixo, tá, gente? Porque vamos lembrar, você vai ficar em pé por bastante tempo e vai andar. Ah, quer rasteirinha? Que seja uma rasteirinha que seja firme no teu pé. Eu falo muito sobre procurar mais o tênis, porque a rasteirinha, mal ou bem, você fica com os dedos de fora, né?
1: Verdade.
2: Muita gente andando, pulando, que a gente vai pular bastante, pode acabar pisando no teu dedo, e aí você sentiu uma dor que poderia ser evitada.
1: Boa.
2: Mas se for de rasteirinha, que seja aquela rasteirinha mais firme. Uma dica, meninas, também, leva um chapéuzinho, um boné, um protetor solar durante o dia, um óculos de sol estiloso também vale a pena. A dica boa é levar uma bolsa transversal pequena, pra você ficar com a mão livre.
1: Isso aí.
2: Tá? E cuidar dos seus pertences. Leva um casaquinho, sim. Leve uma jaquetazinha jeans, porque à noite a temperatura tá sempre dando uma diminuída. É. A gente ainda tá no inverno. Usa um acessório discreto, um brinco pequeno, um colar mais delicado, porque vai pular, gente. É uma alegria, mas não vai deixar de usar acessório. Pode usar, só não coloca muita coisa pra não te pesar. Duas dicas. O protetor solar que eu falei, repelente também é legal, Vidal.
1: É verdade. É só passar
2: pra poder ficar por lá. Mas agora, dica extra. Sabe aquelas camisas, t-shirts que a gente tem da igreja que tem mensagens com palavras de fé?
1: Maravilhoso.
2: Uma estampa cristã?
1: Isso é maravilhoso.
2: Fica bacanérrimo. Você pode investir. Também fica muito legal. As cores. Vai mais pra clara ou mais pra vibrante, porque... Que tal, ó, um tom pastel, um verde oliva, um terracota. E aí fica também aí um visualzinho monocromático, se você quiser, um bege. E fica muito legal. Então, toma cuidado também, só mais uma coisa, com o tipo de blusa que você vai usar. Você vai levantar a mão,
1: exatamente,
2: você vai adorar. Então, presta atenção nisso.
1: E assim é um lugar tão bonito, né, Marcela? Pra você fazer fotos aí, você de casal... Fazer uma foto com o pessoal da igreja.
2: Pô,
1: lembra que você vai marcar um momento junto com a gente.
2: Isso aí.
1: E tudo que você for postar, você vai marcar 93.
2: Isso aí.
1: Você vai aparecer sempre muito bonita, né? Muito bonito lá. E vamos viver momentos maravilhosos nesse louvorzão.
2: Porque o povo de Deus adora, mas o povo de Deus também adora com estilo de
1: verdade.
2: A gente, olha só, gente, uma coisa que eu aprendi já desde pequena. A gente, quando vai para uma festa, a gente não se arruma,
1: exatamente,
2: não se esmera para essa festa. Por que que para o Senhor a gente não vai se arrumar?
1: Exatamente.
2: Então, se arrumem, meninas. Só pensa nessa questão do conforto. Pensa, porque a gente vai estar lá. Isso que eu tô falando para vocês é o que a gente pensa pra gente, tá? Mas vocês usam a camisa do louvorzão, é o uniforme, mas a parte de baixo, a gente pensa também,
1: exatamente,
2: nesse mesmo esquema. Entendeu?
1: Então não perde, não. Amanhã
2: não
1: tem
2: perde
1: pros homens, mas atenção redobrada. Olha Leva uma bolsinha, né, Marcelo? Aquela isso, bolsinha de viagem que você costuma botar a carteira, bota ali pra você usar durante o dia, levar água, que
2: levar
1: a gente sempre fala aqui.
2: Água.
1: É isso aí.
2: O bonezinho. O repelente, o protetor solar, leva uma canga pra sentar. A gente vai falar disso na quarta-feira, inclusive, na dica de etiqueta.
1: Verdade.
2: Mas assim, se prepara, vai pensando agora com carinho.
1: Exatamente.
2: Vai pensando, vai olhando, vai separando já o seu look, vai preparando o seu coração, e à medida que você vai separando, vai orando.
1: É mesmo.
2: Entrega o louvorzão, entrega as nossas equipes, entrega o tempo, entrega tudo nas mãos de Deus. A gente não faz nada sem oração. E eu tenho certeza que sábado nós vamos experimentar muito da boa mão do nosso Deus.
1: Isso aí.
2: Em nosso favor.
1: E anota aí que faltam 5 dias
2: cinquinho,
1: para o louvorzão.
2: Cinquinho, hein,
1: tá
2: gente?
1: Chegando.
2: Falta pouco.
1: Até amanhã, Loura.
2: Então, amigo.
1: É, e sabe quem vai estar lá? Olha ele aí, ó.

0: Agora vai estar no Louvorzão da 93 e juntos vamos adorar ao Senhor. Cantando essa música com a Midian Lima. O Rei da Glória. Vamos cantar também com Samuel Messias aí. Você não vai parar. É sábado. Louvorzão da melhor. 9:50. 9:50. Amém. Bora, galera. Vambora, galera. Turma ligada na 93 FM aqui no aplicativo da 93, Andréia Moraes. Vidal, bom dia. Quero essa camisa aí, Vidal. Vou louvar o Todo-Poderoso, Andréia de Austin. Paulo Henrique Souza tá com a gente, quer essa camisa, ele botou aqui de Olaria. Clemilson de Caxias, tá ligado? Mandando aí, semana abençoada pra todos, eu quero essa camisa e fé no pai, Vidal, que o inimigo cai, né? Cláudia Lima tá com a gente em Duque de Caxias. Vidal, quero a camisa do Louvorzão, todo mundo no aplicativo aqui no chat, né? A rádio conquistou meu coração, Vidal, fé no pai. A Ivanize também tá ligada na 93 FM, tá aqui, Vidal, no dia 15, estaria uniformizada, Vidal, com essa camisa, amém, Deus abençoe. Selma Santos, Vidal, tô em Santa Cruz, ligada na 93. Povo de Santa Cruz, bom dia!
1: Bom dia, com
2: bom dia, 93!
0: Se liga na hora, já já você bem informado, tá? 9:52. 9:52. 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
8: Quem chega é o Marcos Caetano Júnior de volta.
9: A Prefeitura de Niterói reforçou as ações de prevenção a incêndios e o patrulhamento em áreas onde há maior risco de soltura de balões. A Guarda Municipal intensificou as fiscalizações e o monitoramento com imagens de satélite, drones e sensores ambientais que ajudam a identificar áreas críticas em tempo real. O coordenador de meio ambiente da Guarda Municipal de Niterói, Renato Macedo, reforça que soltar balões é crime ambiental e destacou os riscos que essa prática pode causar.
10: A Coordenadoria de Meio Ambiente da Guarda Civil Municipal de Niterói, ela atua em conjunto com o Corpo de Bombeiros e a Defesa Civil em combate a incêndio em áreas de proteção ambiental. Desde o início do ano, estamos realizando um trabalho de conscientização através da educação ambiental, com palestras em escolas e associação de moradores. E com a chegada do período de estiagem, intensificamos o patrulhamento em festas com a finalidade de coibir a soltura de balões. Em casos de flagrantes, todo o material é apreendido e os envolvidos encaminhados às autoridades policiais. Vale a pena ressaltar que soltar balões é crime ambiental, que além de provocar incêndio, coloca em risco aeronaves e tráfego aéreo.
9: Denúncias sobre solturas de balões e outros crimes ambientais podem ser feitas diretamente com o Centro Integrado de Segurança Pública, o CISP, no número 153, ou pelo WhatsApp 21 984 50 0153. Na China, tempestades provocadas pelo tufão Dolphin causaram alagamentos e o cancelamento de quase 1000 voos em Xangai nesta segunda-feira por causa dos ventos de até 151 km por hora. Ruas e áreas comerciais estão inundadas. As autoridades suspenderam aulas e atividades ao ar livre em alguns locais. O tufão atingiu a China no fim de semana e deve avançar para outras províncias com previsão de chuvas fortes na capital Pequim a partir de amanhã. Antes de atingir Xangai, a tempestade deixou 6 pessoas feridas e mais de 50 mil imóveis sem energia elétrica em Okinawa, no Japão. 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
0: 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É notícia na 93. 93.

0: Marcelo Marques, Messias, aqui no seu Bom Dia 93.
1: Estamos esperando, vem, Messias.
0: É cada musicão.

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7: Bora falar de saúde de novo aqui. Tem muita gente que convive com a dor todo dia, né? Acorda cansado, passa o dia sem energia, vai deitar e não consegue nem dormir direito de tanto incômodo. E o pior, a pessoa nem desconfia que a causa desse sofrimento pode, todo sofrimento todo, né? Pode ser simplesmente a falta de nutrientes no corpo. 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
8: 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Nesse momento, está faltando biomagnésio na sua vida. Ele é um suplemento, gente. Ele não é remédio, ele não é um estimulante. Ele vai equilibrar e vai limpar o seu organismo. Então, Vidal, o que acontece? Muitas das vezes a gente já está inflamado por conta da alimentação. Uhum. Muita farinha branca, muito sal, muito açúcar, muita gordura, e isso causa um problema, né? Você inflama o seu corpo, é excesso de ômega 6. E aí você precisa, né? Tudo na vida é equilíbrio. Verdade. E o biomagnésio, ele vai limpar e vai equilibrar. Ele vai fazer com que o seu corpo possa viver melhor. E detalhe, ele é um excelente condutor de proteína, de sais minerais, de vitamina, top, diretamente para onde é necessário.
7: 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Agora a Neuza de Benfica, ela contou pra gente o seguinte. 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Além de aliviar as dores, o intestino voltou a funcionar. E a pele tá com outra cara. É que bom ouvir isso aí, pele boa é outra coisa, né, Roberto?
8: Exatamente, e a pele, ela vai traduzir o que está acontecendo com você. Por exemplo, eu falei mais cedo aqui e vou repetir. As mulheres passam maquiagem, batom, blush, essas coisas. Tudo que você passa na pele vai pro fígado. E o fígado é um componente, é um órgão importantíssimo. Vai parar de usar maquiagem? Não é isso. Mas você precisa cuidar da sua saúde. E como o biomagnésio é responsável por mais de 350 reações bioquímicas, é por isso que você começa a usar, aí você nota que a pele está melhor, o cabelo, os olhos, as dores, as inflamações, a disposição, o sono, o intestino, o estômago. E se deixar, eu vou falar até o final do dia. Mas são muitas as melhorias que você vai sentir.
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7: 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Agora 10 horas e 8 minutos. Pegou? 10 horas, 8 minutos na melhor.

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0: sua verdade pra ele, aplauda.
1: Não. Ele vai estar no louvorzão, Felipe Rodrigues, tudo é perda.
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1: Aí, se atrasa não, hein? Se atrasa não. Agora no Rio, 10 horas e 20 minutos. 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
1: Quem chega de volta é o Léo Vieira. Oi, Léo. Conta mais aí, Léo.
6: De volta, Vidal e ouvinte ligado na 93 FM. Vidal, tô de olho na movimentação do trânsito na zona sudoeste da cidade. Para quem circula em direção ao trecho do Jardim Oceânico, na saída da Barra da Tijuca, trânsito complicado na Avenida das Américas por conta de um acidente envolvendo um utilitário e dois carros na altura da estação Parque das Rosas do BRT, a faixa ocupada e o congestionamento já a partir da altura da estação do BRT Pedra de Itaúna. O motorista que está optando na saída do Recreio em direção à Barra pela orla na Avenida Lúcio Costa consegue ganhar um tempinho, mesmo com retenções entre a reserva e o acesso à Avenida Ayrton Senna. Dá para ganhar um tempinho no caminho para o Jardim Oceânico. Para quem está pela Ayrton Senna, retenções no trecho da Gardenia Azul, afetando a saída da linha amarela desde o trecho da Freguesia. Para quem sai da Ayrton Senna em direção à linha amarela no caminho para o Fundão, observa o Pistas Livres. 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Léo Vieira para 93 FM, a rádio que conquistou o meu coração.

Josiane, na sua 93 FM, sempre será Deus. Antes, aqui na Melhor, Gisele Nascimento, o sonho não acabou. 93. Olha, atenção, você de 93.

0: Gonçalves. Ai, Cidão! Ei, meu amigo Cid Gonçalves, bom dia!
1: Bom dia, Vidal! Bom dia pra todo mundo que tá ligado na 93 FM, a rádio que conquistou o meu coração e o teu também. Ô, Vidal, tá faltando pouco tempo pro nosso louvorzão, né, amigão?
0: Não é, meu amigo? 5 dias, Cidão, vamos estar juntos
1: tá
0: naquele
1: palco. Tá chegando a hora, rapaz. Tá dando um frio na barriga agora aqui. 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
0: Valeu, Cidão. Vai de Full, vai de Full. 10:36, a gente segue com o Bom Dia 93. Gente, deixa eu mandar um abraço aqui ao meu querido bispo, amigo querido lá de Nova Iguaçu, ali de Nova Iguaçu, lá de perto de Comendador Soares, ali, a CCA Church, a igreja lá. Essa igreja tá fazendo aniversário, né? E vai ter uma festa lá, dia 10 hoje, né? 12 anos da CCA Church, né? Comunidade Cristã do Avivamento. Então, abraço aí ao bispo Adeilson Araújo, toda a equipe da igreja lá em Nova Iguaçu, né? Que Deus abençoe a CCA Church aí e parabéns por esses 12 anos e a festa começa hoje. Valeu. Bate e volta no intervalo e já já tem mais. Agora 10:37.
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0: Gente, vamos falar de coisa boa? 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

Lucas com Atos 2 Worship. Vou deixar na cruz, depois da cruz. 10 horas e 49 minutos aqui, é só musicão na 93 FM, a rádio do povo de Deus. A rádio do louvorzão da 93, que vai acontecer nele.

0: Vidal, paz do Senhor Jesus. Eu quero ganhar essa camisa, Vidal. Bora. Vai representar o povo lá do Rio das Pedras.
1: Bora.
0: Meu miro da igreja do pastor Alessandro Cassiano do Rio das Pedras. Glória a Deus.
1: Valeu, Rio das Pedras. Valeu.
2: Bom dia, Vidal. Bom dia. Aqui é Marcela da Penha, passando para desejar mais uma semana de vitória sobre as nossas vidas.

0: Olha a hora, 10h50. 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
0: Quem está de volta é o Marcos Caetano Júnior.
5: A Polícia Militar realiza mais uma fase da Operação Interceptação na região de Irajá, na zona norte do Rio. A ação busca combater roubos de veículos e de cargas, além da atuação de grupos criminosos em 15 bairros. Cerca de 170 policiais participam da operação, com 32 viaturas, 29 motos e 3 veículos blindados. O policiamento está concentrado principalmente na Pavuna, com apoio do Batalhão de Choque e do Batalhão Tático de Motocicletas. Um terremoto de magnitude 7,4 atingiu a Colômbia nesta segunda-feira e deixou feridos e cidades destruídas. O epicentro foi registrado em San José del Palmar, no oeste do país, a cerca de 230 quilômetros de Bogotá. A capital também sentiu os tremores e acionou sirenes de emergência. Em Pereira, autoridades relataram destruição e feridos. Também há relatos de desabamentos em Cali. O governo colombiano acompanha os trabalhos de resgate e avalia os danos provocados pelo terremoto. Ainda não há confirmação oficial sobre o número de vítimas. Uma instituição bancária está com inscrições para o programa de trainee. Podem participar do processo seletivo estudantes em bacharel ou licenciatura de qualquer área, com formação de dezembro de 2024 a dezembro de 2027. Cursos tecnólogos não são elegíveis. Além da Bolsa Auxílio de R$ 9.350, a empresa oferece benefícios como vales de refeição, alimentação e transporte, assistências médica e odontológica. As inscrições vão até 1º de setembro no site vempruitau.gup.io. Agora no Rio, são 10h54.
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0: 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Bora fechar nosso encontro aqui. Kemily Santos.

última de hoje do Bom Dia 93. Olha, quem tá se dando bem aqui é o Ricardo de Coelho Neto. Ricardo de Coelho Neto, final de telefone 5308. Ricardo, passa aqui na 93 e pega a camisa do louvorzão da 93. Você sabe que tem uma equipe de promoção pelas ruas do Rio de Janeiro distribuindo camisas aí, divulgando mais ainda o louvorzão. Você sabe que a gente tá nessa reta final, né? Na semana do louvorzão. Você tá na rua, tá vendo nos LEDs aí o louvorzão, é? Você tá em qualquer lugar, tá sabendo o que vai acontecer. Ou seja, a gente tá fazendo tudo pra você não esquecer, tá? Então marca aí, salva essa data, sábado, dia 15 de agosto, a gente vai estar lá no palco do louvorzão com uma equipe top, né? Trabalhando, orando e com muito louvor e adoração ao Senhor. Então organiza sua caravana e só vem, tudo nosso, tudo de graça para honrar e adorar o nome do Senhor Jesus. Aquele abraço do Vidal, tá? Uma semana abençoada pra você. JR já tá aqui pra comandar o debate 93 e a gente se encontra amanhã. Deus abençoe você, a sua casa, a sua família, seus sonhos, os seus projetos aí. Tchau, tchau e fé no Pai que o inimigo cai. Você

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0: 11:01 no Rio.
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0: E aí, 93, é segunda-feira, 10 de agosto de 2026.
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0: Estou de volta ao nosso debate 93, começando mais uma linda semana.
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0: Alô!

0: Estamos de volta, começando aqui mais uma super edição do nosso debate 93 de hoje. Que a bênção do Senhor repouse sobre a sua vida, sua casa, sua família, sobre todos os seus, em nome de Jesus. Muito bom dia para os nossos queridos e amados debatedores no programa de hoje, Reverendo Júnior César, Pastora Andréa Carrione, Pastor Luciano Batista. Todo mundo no debate 93. Estamos juntos, minha gente, 93,3 no FM no Rio de Janeiro, para todo o Brasil e o planeta. O debate 93 também está ao vivo no canal do YouTube. YouTube da 93 é Rádio 93 FM Gospel. Rádio 93 FM Gospel, para mais de 1.500.537 inscritos no canal do YouTube, mais de 1,5 milhão. Muito obrigado por esse carinho, por essa audiência maravilhosa no canal do YouTube da 93. Muito obrigado pela sua audiência também aqui na página do Facebook, Rádio 93 FM.3, Rádio 93.3 FM, Rádio 93.3 FM no Facebook, para mais de 896.859 amigos no Face. Daqui a pouquinho a gente vai chegar a 897.000 amigos no Face. Se você já segue a gente no Face, muito obrigado. Se você não segue ainda, corre lá no Facebook, já começa a seguir a gente. Vai ser um privilégio enorme ter você com a gente também. Nós estamos aqui com o Debate 93 no nosso site, radio93.com.br, e também no nosso aplicativo Rádio 93 FM Oficial. Para interagir com o Debate 93, você fala com a gente pelo canal chat do YouTube, o chat do Facebook, o chat do aplicativo e pelo nosso WhatsApp 21968038319, 21968038319. Marcela Bastos, bom dia.
1: Bom dia, bom dia, J.R. Vargas, bom dia aos nossos queridos debatedores, bom dia aos nossos ouvintes nessa semana de louvorzão. Turma aí com muitas expectativas a respeito daquilo que Deus vai fazer através de nós, no meio de nós, junto com a gente, lá na Quinta da Boa Vista, nesse sábado. E aí, JR, os nossos ouvintes já estão mandando, falando sobre o louvorzão. Inclusive, já chegam dando like. E aí, o Leandro de Souza disse, quero avisar o JR, tá, que realmente o programa nem começou e eu já deixei meu like.
0: Ô, Leandrão, Leandrão, nós estamos juntos, Leandrão. Muito obrigado pelo carinho da sua audiência. Leandro, o debate 93 é pra você. Meta de segunda-feira.
1: Tranquila, 200 likes.
0: 200 likes.
1: É.
0: 200 likes. Que maravilha. Eu quero agradecer os nossos ouvintes. Quem fala de tranquila, tem muitos programas por aí afora que pra chegar no tranquilo aqui, batalha um bocado. Demora. Os nossos ouvintes são extraordinários. Deixam logo o seu like. A nossa meta de hoje, 200 likes. Você já sabe, alcançando a nossa meta de 200 likes, a trombeta vai soar. É aquela trombeta que quando toca o povo diz, é hoje, Jesus. É hoje.
1: Não, não.

0: Qual o seu signo, hein? Esta não é uma pergunta feita por mim, mas é uma pergunta feita por muita gente, segundo a nossa ouvinte, nos corredores das igrejas. Aí uma irmã encontra com a outra e diz, ei, qual o seu signo? Um irmão encontra com o outro e diz, é, você deve ser do signo tal, você reage assim. Pergunta a nossa ouvinte, é errado o crente acreditar em horóscopo? Nós temos ou não temos um signo? As estrelas, os planetas e astros podem indicar o futuro de alguém e até analisar o caráter? A Bíblia fala sobre astrologia. Qual o posicionamento bíblico sobre signos e zodíaco? Para orientar os nossos debatedores, eu vou fazer uma pergunta de cada vez, vou suplicar a vocês que sigam a direção para a gente não gerar muitas informações e depois a gente criar uma confusão no coraçãozinho do nosso ouvinte. Aliás, deixa eu dar bom dia também para o pastor Marcos Félix, que já está aqui conosco no debate 93 de hoje também, para a nossa alegria. Reverendo Júnior César, a pergunta para o senhor é aquela. A irmã está no corredor ali, essa irmã que está ouvindo a gente. E ela passou no corredor e viu duas outras irmãs. Ei, querida, como é que a irmã está? Não sei se isso falou. Graça e paz, a paz do Senhor, bom dia, saudade. E perguntou qual é o seu signo. Diz ela que já ouviu isso em outras ocasiões também, não só nessa. Que o senhor responderia para ela diante dessa pergunta que faz? Qual o seu signo, vivendo isso nos corredores das igrejas? Ela, o senhor acha que isso acontece mesmo, pastor?
1: Acho que acontece sim, acontece. Bom dia a todos, bom dia JR, bom dia aos nossos ouvintes, debatedores, que esse debate seja uma grande bênção para nós. Mas acontece, JR.
0: Acontece, é.
1: É, a gente vive numa cultura que ela realmente tem uma preocupação com o futuro e ela procura presságios, procura traçar uma rotina diária e às vezes ligada a essas questões aí de divinação, né? Então acontece, mas eu acho que na igreja deveria ser algo mais difícil de acontecer, né? Essa pergunta, qual é o seu signo, ela pode ser revestida de duas interpretações, né? Pode ser que alguém pergunte qual é o signo exatamente para saber em que período você nasceu, né? Tem isso também, porque mesmo que a gente não concorde com a astrologia, né? Toda pessoa nasce numa determinada data. E essa data, segundo a astrologia, ela tem uma disposição dos astros. Isso daí a gente não tem como negar. Agora, você usar essa disposição para traçar personalidade, para interpretar questões do dia a dia, para procurar saber o futuro, eu acho que isso é completamente fora daquilo que a Bíblia ela nos ensina. Então, se uma pessoa pergunta assim no corredor, qual é o seu signo, e pergunta para o outro, é porque está querendo traçar o perfil de alguém a partir da astrologia.
0: Eu vou tomar liberdade, o respeito aí pelo senhor, para discordar. E vou passar essa palavra para a pastora Andréia, porque eu acho que a pessoa, quando pergunta qual é o seu signo, está querendo saber se o outro acredita. É uma pegadinha. Eu estou sendo inocente, hein, pastora Andréia? O senhor entendeu? Quando pergunta para o outro, diz assim, qual é o seu signo? A pessoa responde, é incrédulo, você não crê em Deus ou não?
2: Concordo com você, sim.
0: Tomara que sim.
2: Até porque isso é uma prática de quem viveu no mundo. Porque quem nasceu e cresceu numa igreja evangélica, onde conhece os princípios bíblicos, isso inevitavelmente tem nada a ver. Para mim isso é muito real, porque eu vim do mundo.
0: Teve essa experiência.
2: Tive essa experiência. Eu não saía de casa sem antes ler o horóscopo, ler, saber como é que estava o meu signo. E o meu signo, eu sei porque conheci anos atrás, eu estou servindo ao Senhor há 33 anos. Só que antes disso, você é muito agitada, você tem uma personalidade muito forte. Também o teu signo é touro.
0: Entendi.
2: Você é forte, vai. Agora, isso na casa do Senhor, eu prefiro acreditar que é falta de conhecimento bíblico, é alguém que está... um novo convertido. Sim. Porque eu, enquanto nova convertida, eu queria ter as mesmas práticas do mundo dentro da igreja. Entendi. Só que quando eu conheci a palavra, eu vi que isso Deus abomina.
0: E pastor Marcos Félix, a pastora Andréa está dizendo que é coisa de crente novo, que ainda não foi plenamente discipulado. O pastor Júnior já está dizendo que, de fato, ambas acreditam quando uma pergunta parou. Eu tentei inocentar uma das duas aqui, mas não consegui. Ô pastor Marcos Félix, na sua opinião, isso é coisa assim de uma pessoa que ainda não foi discipulada, ou é possível que um crente velho, aquele crente velho, 300 anos de igreja, ainda tenha isso?
3: Bem, é possível ambos os casos.
0: É?
3: E eu já vivi os dois casos.
0: Que isso, pastor?
3: De crente religioso de igreja, mas pouco conhece Bíblia, de questionar, por exemplo... Que menino é esse que trouxe os pães e peixinhos para Jesus na multiplicação? Estava na igreja há mais de 30 anos e não sabia disso. Mas eu fui questionado uma vez por uma nova convertida.
0: Opa, não sabia o quê?
3: Eu sabia que o texto de João fala que o fato de que uma criança ou um adolescente trouxe...
0: Achei que ela não sabia o nome. O nome eu também não sei.
3: Eu também saber não. Eu não sei o nome nem da mulher lá da cidade de Naim, quanto mais esse. E o outro caso de uma nova convertida que chegou, se converteu, entregou sua vida a Jesus e falou: pastor, pediu um gabinete, eu tô na igreja agora, agora qual é o meu signo?
0: Que mudou o signo.
3: E eu disse pra ela: seu signo é Jesus.

0: no corredor da igreja, pastorzão.
1: Bom falar com você, JR, queridos debatedores, todos os amigos da Rádio 93, que alegria poder participar mais uma vez. É um assunto um tanto comum, pode não parecer, mas é muito comum, principalmente entre os adolescentes, principalmente entre a garotada que tem essa influência da escola, ou seja, de amigos dessa mesma idade. O que não é comum é entre crente mais experiente acontecer esse tipo de situação. Mas não significa que não aconteça. Acontece sim. Em relação a signo, o meu signo é a cruz. É a cruz de Cristo, é o meu signo. Então, nós estamos vivendo um tempo. Pode parecer engraçado essa notícia, mas nós estamos vivendo um tempo onde as pessoas têm a necessidade de saber o futuro. A necessidade de saber o que vai acontecer antes de sair de casa. Esquecendo-se que quem controla a minha vida, quem está no controle da minha vida é o Senhor Jesus Cristo. Ele que sabe de todas as coisas. Então as pessoas estão querendo saber como será o dia, o que vai acontecer, qual é o caminho que deve andar. Então, se a vida está indo por aquele caminho, foi porque o signo designou. E, no entanto, esse tipo de prática é condenado na palavra do Senhor, dentro do cristianismo, e não compete esse tipo de assunto, esse tipo de conversa dentro das igrejas.
0: Eu vou perguntar a vocês, para que vocês ajudem os nossos ouvintes. A pergunta primeira que faz ouvinte é errado o crente acreditar em horóscopo? Temos ou não temos um signo? O que acontece? Como vocês respondem a essa inquietação? Pastor Marcos Félix, posso começar com o senhor?
2: Claro, por gentileza, claro, pastorzão. Claro. Primeiro que é um prazer estar aqui com os debatedores, com o irmão e toda essa equipe maravilhosa. Sim, é errado. É errado pensar desse modo, porque ainda que as estrelas tenham sido criadas pelo nosso Abba, nosso Pai, elas não são ponto para nós cristãos e para qualquer outra pessoa, os nossos ouvintes aí que estão atentos, para direcionar o futuro. O nosso futuro está nas mãos de Deus tão somente.
0: Concorda, Reverendo Júnior?
3: Concordo. Eu acho que nós cremos é na providência divina, nós cremos num Deus que sustenta, governa e dirige todas as coisas, conduz a nossa história. Um Deus que, como diz o Salmo 139, ele tem nossos dias escritos no livro, né? Então a gente crê que a nossa vida está nas mãos de Deus e é Ele que nós consultamos para saber qualquer coisa, para saber como agir, para falar sobre os nossos acertos e erros e arrependimentos, né? A gente não depende de um posicionamento dos astros para isso. A própria Bíblia nos adverte a não fazer esse tipo de leitura. Em Gênesis, quando se narra a criação, há um cuidado do narrador de não personificar os dois grandes astros, né? Ele não dá nome, porque muitos povos da antiguidade personificavam como Deus, o sol, a lua. Então em Gênesis não há isso, até um cuidado de não se fazer, para mostrar que sol, lua, estrelas, tudo foi criado, né? Tudo está a serviço do Criador e não tem uma atuação independente do Criador. Então a Bíblia, ela traz vários textos advertindo contra práticas divinatórias. Então a gente não tem como pautar o nosso cotidiano a partir de horóscopo, de uma leitura dessa forma.
0: Pastora André e pastor Luciano, pergunto a ambos a partir do exemplo que a pastora Andréa nos trouxe. Uma associação entre o signo e o temperamento, né? Também você é desse signo, por isso que você age assim. Tem gente que antes de namorar, deixa eu dar uma olhada aqui, essa pessoa é complicada. Que bênção, essa pessoa tão dócil, tão amável. E com base nisso faz as suas escolhas. Então, pastora Andréia, as estrelas, os planetas e astros podem indicar o futuro de alguém e até analisar o caráter? Pergunta a nossa ouvinte.
4: Na realidade, o problema não está em reconhecer nos astros, né, nas planetas, constelações. O problema está em atribuir aos astros o poder de revelar o destino, o caráter ou até mesmo a personalidade daquela pessoa. Então, quando a gente entende que a palavra de Deus é resposta para tudo, e o que eu aprendo nela

0: Quando diz que Deus não se agrada, não se agrada e ponto final. E quando a Bíblia diz claramente que o Senhor, ele foi o criador de todas as coisas, criador dos luminares, de tudo, ele está dando um desígnio, dizendo para o quê? Para nós, criaturas. Eu fiz tudo isso, mas por mais que eu tenha feito tudo isso, eu não quero que vocês o adorem. Eu quero que vocês continuem me adorando, sabendo que eu fui o criador de tudo e sou eu o Deus que conhece o som dos corações. Se quer, se precisa saber do seu futuro, começa a praticar no seu presente atitudes de obediência, que naturalmente o seu futuro vai ser um futuro brilhante. Porque a Bíblia diz que é melhor obedecer do que sacrificar. E muitas vezes as pessoas estão sacrificando, buscando em subterfúgios fáceis de vil sutileza do inimigo para tentar fazer com que distrações venham, se aposse daquela pessoa. Porque o que é o espírito da distração? Exatamente essas coisas são os atalhos. E a Bíblia diz que Deus não tem comprometimento com atalho. Se Jesus diz, eu sou o caminho, a verdade e a vida, então ele é o caminho. Então, por ele ser o caminho, no caminho de Jesus eu vou ter resposta para tudo. Inclusive orando para saber a personalidade de alguém.
1: E aí, pastor Luciano?
2: Meus irmãos, o que eu acredito? Não é minha a minha área de estudo, mas existem pessoas que são influenciadas de acordo com aquilo que estão lendo. Lê lá o seu signo e hoje vai acontecer isso, ou a personalidade do signo é isso, e ela acaba agindo como tal porque ela está sendo influenciada. Ela está sendo direcionada, talvez de forma subjetiva, involuntariamente, e acaba agindo dessa forma. Não existe nenhum tipo de evidência científica que prove nada disso. Os astros, eles são a função determinar as estações do ano, mas não define caráter. E outra coisa, tudo aquilo que ocupa o lugar de Deus tem que ser anátema. Isso tudo foi criado por Deus. É Deus que define o nosso caráter, é Deus que nós que buscamos a mudança, buscamos a transformação, temos o cristianismo como a nossa bússola, a Bíblia como nossa bússola, e ali nós vamos mudando a nossa vida. Agora, o signo não significa que é de leão, é de touro, então é agressivo, é isso? Não é, está repreendido em nome de Jesus, jogue-se por terra em nome de Jesus.
1: Gente, é o seguinte, a Bíblia fala sobre astrologia. Qual é o posicionamento bíblico sobre signos e zodíaco? Nós já ouvimos aqui as perspectivas de cada um, mas para darmos um fundamento bíblico, alguns fundamentos bíblicos com relação a esse assunto. E eu digo aqui imediatamente que tem temas que a Bíblia fala, tem temas que a Bíblia não fala. Tem temas que a Bíblia fala, mas não é bem isso, e tem temas que a Bíblia fala e é exatamente isso. Eu volto a esse assunto já já. Marcela, o povo, eu quero saber do povo. Saber o que o povo tá achando.
3: O povo tá falando muito. A Cleide Oliveira disse assim, eu preciso discordar de uma coisa dos pastores, tá?
1: Cleide.
3: Porque eu trabalhei com uma pessoa que nasceu em berço evangélico.
1: Sei.
3: E que acreditava em signo. Eu disse ela.
1: Eu também conheço. Todo mundo conhece alguém.
3: Conceição disse assim, eu nasci no dia 24 de agosto.
1: Ô Conceição, pera um pouquinho, Marcelo. Cuidado onde você tá indo aí com a história. Entendeu? Vamos lá, hein? Pensa antes.
3: Não, ela só diz o seguinte, aí vivem me dizendo que o meu signo é um signo ruim.
1: É.
3: Eu não acredito nessas coisas, eu acredito em Deus, não quero nem saber qual que é o meu signo. Aí dois dos nossos ouvintes, o Manuel no YouTube e a Margarete no Facebook, disse assim, no passado, quando eu acreditava em signo, diziam que eu era do signo de leão. Agora, quando me perguntam qual é o meu signo, eu digo, eu sou leão, da tribo de Judá.
1: Aí sim, gostei dessa resposta. Falou tudo o nosso ouvinte.
3: E aí, no WhatsApp, tem uma pergunta de um ouvinte que diz assim, é normal, além da astrologia, um cristão se orientar, ele quer ampliar, já tem, pela numerologia, usar determinada cor de roupa, ou, quem sabe, uma pedra da sorte.
1: Pedra da sorte, cor da roupa ou numerologia. Reverendo Júnior tá doido para falar sobre esse assunto. Percebi nele ali. Pode falar, reverendo.
4: É, Então, é errado. Acho que você tem que se orientar pela palavra de Deus, com os devidos cuidados, porque, assim, a gente precisa, às vezes, diferenciar. O pessoal está falando muito em eu não acredito em signo e signo. A gente tem que diferenciar signo, certo? De horóscopo. São duas coisas diferentes. É. Né? Então, a gente está tratando como
1: mas
4: problema.
1: Andam juntos, não anda, não?
4: Necessariamente.
1: Explica então, mais.
4: É, veja bem, signo tem a ver com o dia que você nasceu. Ok? O horóscopo é uma interpretação a partir disso. Então, a gente está dando uma ênfase muito grande na questão do signo, mas o problema então, não é...
1: Deixa eu perguntar para poder explicar. É, nasceu a criança que dia é hoje? Hoje é dia 10 de agosto. Nasceu a criança no dia 10 de agosto. O pastor chega, lê o texto da Bíblia lá com os pais, ora pela criança e ao final diz que linda essa criança. Ela é do signo tal.
4: O pastor nunca vai dizer isso.
1: Pastor não.
4: Nunca vai dizer
1: a isso. A pastora.
4: Também não.
1: Também não. O obreiro.
4: Também não.
1: O presbítero.
4: Também não.
1: O diácono.
4: Não, não.
1: Quem vai dizer
4: nenhum
1: isso?
4: Nenhum crente vai dizer isso. Quem vai dizer isso é quem acredita na astrologia.
1: Ah, então...
4: Mas aí é um dado, uma localização, digamos assim, temporal. Agora, a partir dessa localização temporal, o pessoal da astrologia faz uma interpretação pro seu cotidiano, pro seu caráter e tal. Isso é horóscopo, entendeu? Isso é horóscopo. Então, por que eu estou falando assim que é bom a gente pensar nisso? Porque, embora as pessoas às vezes digam, ah, eu não tenho signo, né? Ou meu signo é Jesus e tal, mas pode ter uma leitura tipo horóscopo até do texto bíblico.
1: Certo, mas pera aí um pouquinho.
4: Tá entendendo o que eu estou falando?
1: Nós vamos para lá. Mas antes, só para ficar nesse ponto, para esclarecer. Eu não sei se o pastor Marcos Félix está concordando com o senhor. A pastora André, eu já vi que não. Pelo semblante dela, quando ela fica brava, eu conheço já. É, mas o seguinte, quando a gente admite, isso é na lógica da reflexão, quando eu admito, não, eu tenho um signo porque eu nasci no dia 10 de agosto. É uma hipótese aqui da criança. Eu não estou concordando que o signo faz parte da minha vida e que por conta disso eu o tenho. Essa é a minha preocupação com o que está sendo dito, entendeu?
4: Veja bem.
1: Porque quando eu digo assim, eu não tenho signo nenhum, eu estou dizendo assim, eu não acredito nisso.
4: Veja bem.
1: Quem acredita pode falar, não, você tem sim, você é do signo, então, mas eu não acredito.
4: Não é essa a questão. Eu não vou sair por aí dizendo que eu tenho signo, admitindo isso, não é isso que eu estou querendo dizer. Eu estou indo exatamente para o outro caminho. As pessoas estão tratando como solução de uma questão, simplesmente dizer eu não tenho signo. Você pode dizer eu não tenho signo, mas pautar a sua vida em presságios.
1: Transformar
4: pautar a sua vida em horóscopo, entendeu? Necessariamente a pessoa não quer saber qual é o signo dela, mas ela está interessada naquele prognóstico. Porque o brasileiro é do prognóstico, ele é ele não quer saber, ah, meu signo é touro, é Áries. Para ele isso fala muito pouco, o que fala certo é, bom, o que que os astros, o que que não vou citar aqui outras religiões, mas o que que determinado líder religioso está falando sobre o meu dia, o que que o profeta tal disse, o que, a gente às vezes é pautado por esses prognósticos e não pela palavra, e às vezes faz uma leitura da palavra para ter prognósticos, então a gente lê errado, a gente tem a triste experiência de transformar coisas maravilhosas, né, em pautada pelo nosso pecado. Por exemplo, caixinha da promessa. O objetivo da caixinha da promessa nunca foi a pessoa tirar um versículo para saber se o dia vai ser bom. Mas a gente, os crentes, às vezes usavam a caixinha dessa forma. Né? A Bíblia não foi feita para você abrir e saber como é que vai ser o seu dia do nada. Aí, versículo que caiu lá, eu vou ter que seguir. Né? Não é isso. Tem um contexto, tem que ter proximidade de Deus para você poder interpretar o que Deus quer. Então tem gente usando os textos como se estivesse praticando um horóscopo, é isso que eu estou dizendo.
1: A lenda da literatura brasileira, Luiz Fernando Veríssimo, contou, e o meu amigo João me contou, que ele quando estava muito apressado, ele escrevia o horóscopo nos jornais, e ele estava com muita pressa, ele criou um rodízio. Porque a lógica dele é que um não lê o horóscopo do outro. Então ele podia repetir, entendeu? Hoje é esse aqui, amanhã vai para frente, num rodízio. Para você ter uma ideia de quanto esse texto que foi escrito por alguém, e ainda aquele que se diz especialista, Ele pode ser simplesmente um texto repetido, ou seja, não tem nenhum real significado, nenhum impacto real sobre a sua vida, a não ser que você acredite.
5: Isso.
1: Porque se a pessoa acreditar, não, olha, não saia de casa hoje, fique em casa hoje assim, a pessoa se tranca. Aí nós temos um grande problema, pastora Andréia, que é a vida ser conduzida. Agora, a pergunta que eu fiz, que o ouvinte fez, a Bíblia fala sobre astrologia, quem poderia responder a essa inquietação da nossa ouvinte, por gentileza, pode dizer?
5: Bem, a Bíblia, ela fala assim, por exemplo, nós vamos ver em 1 Deuteronômio, que Deus, ele é contrário a todo tipo de prognóstico e futurismo que o homem tente adivinhar sobre a sua vida ou de quem quer que seja. A Bíblia vai dizer que os astros, as estrelas e o sol, a lua foram colocados para dividir estações, tempos e tudo mais. E pegando esse trecho, eu quero dizer que eu não tenho signo, nunca tive nem vou ter. Primeiro porque essa questão não é científica, ela é de crença. E quando a gente olha para essa questão, a gente vê que isso é muito antigo. A Bíblia chega a dizer que Abraão, quando ele é chamado por Deus para sair da tua terra, da sua parentela, ele ainda não conhecia Deus até o chamamento. Possivelmente, os povos antigos e seu pai, aqueles povos da Mesopotâmia, eles viviam nessa crença, desse zodíaco. Então, quero já, aproveitando esse bojo, dizer, primeiro, nem todo mundo que está na igreja tem essa dúvida de se é ou se não é. Nem todo mundo tem essa peculiaridade de pensar assim, ah, vou olhar para a Bíblia e quero saber do futuro. Porque a Bíblia fala que existem coisas que são reveladas e outras não são de Deus.
1: Uhum.
5: Então eu quero enfatizar toda essa minha fala para dizer para você, meu querido ouvinte, a Bíblia tem todas as respostas que nós precisamos. Uhum. E são, se não estiver, é porque não são necessárias. Não é à toa que no final do capítulo de João vai dizer que se fôssemos colocar tudo que Jesus realizou, não daria em todas as bibliotecas do mundo e tudo mais. Então, respondendo à sua pergunta, a Bíblia, ela traz inúmeros textos para dizer que, assim como lá no início de tudo, quando nos 6 dias Deus cria tudo, e as estrelas, e os astros, o sol, a lua e tudo mais, foi para que tivéssemos as divisões do tempo, dos períodos, só para isso.
3: Das estações.
1: Muito bem. Existem aqueles que entendem que, por exemplo, quando existe uma referência aos astros, por exemplo, no nascimento de Cristo, que envolve as estrelas ou a estrela, a ideia seria não de uma astrologia, mas de uma astronomia. Existe uma gigantesca diferença entre um termo e o outro termo, entre uma ciência e a outra. Ambas absolutamente devem ser respeitadas. Todavia, o entendimento que nós precisamos ter aqui é que às vezes essas duas coisas são confundidas.
5: Sim.
1: E a gente tem aqui uma palavra sobre astrologia, que é o nosso tema específico de hoje. No livro de Jó, capítulo 38, versículo 32, há a seguinte referência: ou fazer aparecer os signos do zodíaco, ou guiar a ursa com seus filhos. E as perguntas são apresentadas. Mas esta referência específica, signos do zodíaco, chama a atenção dos nossos maravilhosos ouvintes. Eu preciso apresentar esse texto a vocês e pedir que vocês nos ajudem a explicá-lo para o nosso público maravilhoso. Os 4 microfones estão abertos.
4: É o que eu estava tentando falar para vocês aqui, né? Essa é a ideia, está citando os signos do zodíaco como fosse algo comum para aquela cultura. Mas a Bíblia condena a interpretação desses símbolos, né, de acordo para pautar a vida humana, para pautar o futuro, né? O signo está falando sobre a disposição dos astros, as constelações, os antigos. Né? Isso começa na Mesopotâmia e depois a Babilônia, que também está ali, sim, naqueles povos, ela vai ampliar isso e depois passa pelos gregos, que os gregos é que vão trazer essa interpretação que, sim, era mais política, social, para uma questão pessoal, os romanos vão difundir isso. Então, assim, o ambiente onde a Bíblia foi produzida é um ambiente onde essas questões de astronomia e astrologia, que não tinha muita separação nesse período, a separação vai acontecer de forma mais tardia, né? Elas existiam, faziam parte da cultura. Por isso a Bíblia vem categoricamente ordenando para não se fazer esse tipo de leitura, porque Israel é diferente dos outros povos. Tá entendendo? Então, o mais importante para nós aqui, é o que eu estou tentando falar, não é você dizer não existe signo de zodíaco. Essa não é a questão. A questão é, se eu acredito que existe, eu ainda vou interpretar esse negócio, ainda vou pautar minha vida nisso. Acho que essa é a grande questão. O crente, ele não está preocupado com isso. Podem dizer que meu signo é tal, A ou B, não interessa. O que me interessa é o que Deus diz ao meu respeito, é o que ele pensa, é o que a palavra diz, né? Aí eu vou pautar a minha relação. Tem outros textos. Tem o próprio texto Daniel 1 e 2, que fala também sobre astros. Tem Isaías. Tem outros textos falando sobre essa questão, sobre a prática de ler os astros e traçar o perfil da vida. E a Bíblia vai condenando isso gradativamente. Condena até a morte em Israel quem faz.
1: Concordam?
0: Lá em Daniel, no capítulo 2, 27 e 28, respondeu Daniel na presença do rei, dizendo... O segredo que o rei requer, nem sábios, nem astrólogos, nem magos, nem adivinhos o podem descobrir ao rei. Mas há um Deus nos céus, o qual revela os segredos. Ele, pois, fez saber ao rei Nabucodonosor o que há de acontecer nos últimos dias. Os astrólogos, eles não conseguiram revelar nada. Mas aí é oportunidade de um homem de Deus, de um pastor, de uma pastora, seja lá qual for o título que a pessoa tiver, de apontar a Deus. Há um Deus nos céus. Portanto, a Bíblia está dizendo, não está dizendo consulte os astros, está dizendo reconheço Deus que está acima dos astros. E quando a gente tem esse entendimento, eu quero voltar à minha fala inicial, quando eu disse que realmente quem é nascido e criado na presença do Senhor, num berço evangélico, esse tipo de assunto, até o pastor falou do meio da juventude, dos adolescentes, claro, a gente está no mundo secular, a gente não tem anjo aqui, a gente vive, terceiriza, conversa com N tipo de pessoas, só que quando a criança é ensinada no caminho, até mesmo na adolescência, na juventude, esse tipo de conversa vai fazer como Daniel fez, levou essa situação ao Deus Criador dos astros. Então, eu entendo que isso faz toda uma diferença. É óbvio, a gente está num local de trabalho, nem todo mundo é crente, e, enfim, o importante é ser diferente, ser boca de Deus para tirar aquela pessoa do engano. Eu vivi anos no engano, e quando eu conheci a palavra, eu entendi que eu não sou de touro, mas que eu sou de Jesus, que aquelas coisas eram falácias, eram mentiras, eram situações para engodar a minha vida. E se Deus tem nos levantado aqui nesse debate para trazer clarecimento, esclarecer, né? De uma forma tremenda que você entenda. É errado sim, Deus não aceita, Deus não concorda, e que se você ainda está, mesmo na presença de Deus, acreditando nessas coisas, me perdoa com todo amor, você precisa nascer de novo e entender que o Criador dos astros é Jesus e ele é o seu guia maior.
5: E na verdade não há evidência científica confiável de nada disso. E mais que você possa procurar esses caminhos, no final você vai descobrir uma coisa, que tudo isso é falácia, e o caminho certo e único é Jesus em sua palavra.
1: Pastor Luciano.
2: JR, ainda, né, concordando com o que o pastor está falando, ainda que houvesse qualquer tipo de comprovação científica, ainda assim, nós não iríamos acreditar, porque nós temos uma Bíblia que nos traz o esclarecimento. Isaías, capítulo 47, Deus é claro, usando o profeta Isaías para falar com o povo. Todas essas pessoas serão réu de juízo, serão queimadas no fogo. E sem contar, e aqui vai um alerta para essas pessoas que às vezes estão até ouvindo o debate, estão com aquela famosa frase do inferno que é não tem nada a ver, não tem problema, que você está abrindo uma porta, você está dando legalidade para o diabo agir na sua vida através dessas leituras, através dessas interpretações, através disso que você acha que está definindo, guiando o seu dia. Como a pastora falou, o Deus que criou os astros, que criou a lua, o sol, que criou as estrelas, ele é que vai definir a minha vida, ele é que vai cuidar do meu dia. Então, existem pessoas que estão dando legalidade a esse tipo de ação maligna na sua vida, e coisas estão acontecendo e você não tem explicação porque algumas coisas acontecem ou porque algumas coisas não estão acontecendo na sua vida, é porque você está dando legalidade para o diabo agir na sua vida.
1: Ô Marcela, todos os debatedores já falaram sobre esse assunto. Eu não sei se persistirá alguma dúvida. Vou deixar você ler um pouquinho mais as opiniões dos nossos ouvintes, porque naturalmente as perguntas que você eventualmente tem aí na sua mão foram feitas anteriormente à última exposição de cada um deles, falando sobre o assunto.
3: Sim.
1: Persistindo, por gentileza, apresente as dúvidas, porque os nossos ouvintes, eles precisam e necessitam de uma resposta. Quem também está procurando uma resposta é o Jaci. O Jaci joga futebol, qual o time dele, ô Marcela?
3: Curitiba. É o Curitiba.
1: Ele joga no Curitiba e ele tem uma dúvida que eu acho razoável. Eu acho a dúvida dele razoável. Quem mexeu no vestiário? Ele está perguntando, porque na visão dele, mudaram o lugar do vestiário e ele acabou sendo prejudicado. Foi isso que aconteceu, Marcela?
3: Não sei se mudaram o lugar do vestiário, não, mas acho que ele calculou, foi mal na
1: coloca
3: hora
1: aí na
3: ele
1: tela do debate 93. Solta aí o Jaci, olha que alegria, o Jaci! Cadê o Jaci?
3: Jaci foi comemorar,
1: o Jaci, pulou a placa. O Jaci tava tão feliz, pulou a placa e caiu no buraco.
3: Nossa. Caiu.
1: Simplesmente no buraco do vestiário. Tem uma escala, lá vai ele, ele fez o gol, botou a bola debaixo da barriga e foi pra maternidade, olha lá, direto, dali pra maternidade.
3: E o pior de tudo, não foi só isso.
1: O que foi o pior de tudo, Marcela?
3: O pior de tudo, gente, é que esse gol foi anulado. Ele estava comemorando.
1: Machucou,
3: foi
1: e teve que ir pro hospital.
3: Foi o primeiro gol dele no Curitiba. E aí ele disse.
1: O último
3: que ele...
1: também não.
3: Não, o último, não. Ele sempre diz que comemora com a esposa. E aí lembrou que esse era o primeiro gol dele no Curitiba e correu para comemorar com a galera, com a torcida. E resolveu pular. No que pulou, calculou mal, caiu ali.
1: Então é novo no clube.
3: Ele é novo no clube.
1: Então foi isso.
3: Ele voltou. Na verdade, isso aconteceu minutos antes do término do primeiro tempo. E aí ele recebeu algum atendimento rápido ali. Voltou, jogou alguns minutos, mas a partir do segundo tempo ele já não conseguiu voltar mais, estava com muita dor e agora a gente está aguardando aí para ver o que os médicos vão dizer.
1: Nossos ouvintes estão falando aqui, a alegria dele foi por água abaixo.
3: Foi por túnel abaixo.
1: Já se empolgou. Já se empolgou e aí não teve jeito. Eu quero ouvir a opinião, porque você sabe que o melhor de tudo são os comentários, né?
3: Não.
1: E eu quero agradecer o carinho dos nossos ouvintes. Pastor Luciano, ontem foi Dia dos Pais e é uma data que mexe muito, né? Para que uma pessoa que não tem mais o paizinho presente ou, enfim, tem alguma dificuldade com o pai, a gente tem relacionamentos rompidos e algumas cenas nessa época do ano, elas aparecem, né? E chamam muito a nossa atenção. Tem um rapaz, antes da formatura dele na Marinha, que ele passou onde o pai dele trabalha, e o pai dele é um vendedor ambulante. E o pai dele estava lá ajustando o uniforme dele pela última vez, antes da cerimônia, pelo menos é a informação que eu tenho aqui. É uma cena bonita, olha só, coloca essa cena aí. Soltou. Coloca essa cena, olha lá.
3: Esse rapaz chama Julian, não temos o nomezinho
1: do
3: pai.
1: É um ambulante, descreve o pai aí,
3: vai lá. O pai é um ambulante, a gente vê que é uma motinho com um carrinho ali que vende alguns biscoitinhos, refrigerante, e o filho vai totalmente trajado com esse uniforme bonito da Marinha ali, né? E o pai vai ajustando o uniforme, dá um abraço emocionado nesse filho. Essa nova trajetória do filho.
1: É bonito de ver, né? Aqui no Rio, pastor Luciano, o menininho tava no shopping, né? Tava tendo uma série de entrevistas no shopping e o menininho pediu a repórter falar e ele deu um depoimento. Foi para a Rede Globo, não foi?
3: Foi para o RJ2.
1: Deixa eu aproveitar e mandar um abraço para nossa querida Silvana Ramiro. É uma apresentadora extraordinária. Ela é famosa pela sua espontaneidade. Ela é muito espontânea no ar. Ela transmite as notícias com segurança e tranquilidade. É nossa irmã, aliás, não é a única irmã que nós temos lá, mas ela é nossa irmã, é nosso ouvinte. Eu quero mandar um abraço para a querida Silvana Ramiro. E esse menininho deu essa entrevista. Quer ver? Você que está no rádio vai ouvir. E você que está vendo no YouTube vai ver as imagens desse menininho. Toca aí.
6: Oi, pai. Eu espero que você seja muito feliz no céu. Aproveita muito com Jesus. Eu sei que mesmo você tendo morrido, eu ainda vou te amar com todo o meu coração. Um beijo.
7: Qual é seu nome?
6: Cleuber. Cleuber. É o mesmo nome do meu pai.
7: Ah, e quantos anos você tem?
6: Eu tenho 8 anos.
7: É? E por que você decidiu fazer essa homenagem para o seu papai?
6: Porque o meu pai é uma das pessoas mais importantes do mundo para mim.
7: E tem tempo que ele conheceu?
6: Eu não conheci ele, então faz muito tempo.
7: Mas você ama ele com mais tempo?
6: Eu amo ele com todo o meu coração.
1: Que lindo. Pastor lindo. Luciano.
2: É muito, muito emocionante. Eu estou um pouco perdido, porque aqui em Portugal não é dia dos pais. Não foi dia dos pais ontem. É uma data diferente. Então eu só descobri quando a minha filha, que mora ainda no Brasil, me mandou uma mensagem me felicitando pelos dias dos pais. Foi uma surpresa. Fiquei muito emocionado. E nós podemos ver a inocência dessa criança. E a falta que um pai faz na vida de uma criança, numa vida de qualquer ser humano, na verdade, essa referência comum. Por mais que a sociedade tente a todo momento dizer que a família pode ser diferente, mas nós cremos na família, que é um pai, uma mãe e os filhos. Nós cremos nessa família e eu quero desejar aqui o feliz dia dos pais a todos os papais aí.
3: Obrigado, pastorzão. Eu quero fazer um destaque na fala de um dos nossos ouvintes, que ele diz assim: parabéns à mãe desse menino, que alimenta a memória desse pai e faz com que esse menino ame o seu pai, mesmo sem conhecer.
1: Quero parabenizar também a repórter, porque ela entrevistou, depois a gente não escuta mais a voz dela, porque ela colocou o microfone para ele só, mas continuou interagindo. Ela trouxe mais informações
3: e
1: ali.
3: Era ao vivo, né? Já
1: parabéns, tá. Muito bom. Pastor Andréia, ao seu lado está aí o pastor Marcos Félix. O senhor já conhecia ele? Não.
3: Não
1: conhecia. Primeira vez que a senhora está encontrando com ele. Olhando para ele assim, na escola, imagina ele na escola. O senhor acha que, a senhora acha que ele tinha...
3: Quantos anos?
1: Hã? Pequeno.
3: Anos?
1: Adolescente. Adolescente.
3: Sim.
1: Adolescente. A senhora acha que ele tinha mais, assim, conexão com a professora ou com a merendeira?
5: Até tirar o óculos.
0: Vou dizer com a professora, que ele tem cara de intelectual.
1: Tá bom. Marcela, toca o vídeo aí, porque é um vídeo bonito, né?
3: A
1: merendeira tá no último dia dela de aula e ela está sendo aplaudida pelos alunos depois de muitos anos naquela escola.
3: Hoje, 30 anos trabalhando nessa escola.
1: Olha.
3: São os alunos, os diretores, inclusive o diretor que está fazendo a filmagem, os professores. Uhum. E ela está saindo para se aposentar.
1: Os gordinhos aplaudem com mais euforia. Eu estou percebendo. Os gordinhos estão ali. Ai, e agora, tia Dirce, como é que vai ser a minha vida? Sem a senhora, tia Dirce.
3: E ela chama Maria do Céu Bandeira.
1: Ué, não é Dirce, não? Tá aqui. Dirce,
3: não, é Dirce,
1: dedicou
3: perdão,
1: 30
3: é
1: anos
3: ao filho. A escola que a Maria do Céu Bandeira perdeu.
1: Bom.
3: Ela é.
1: Olha o que eu tô falando. Da hora.
3: Para,
1: pastora, eu não tinha visto o vídeo, não. Pastora Andréia. E aí, pastora Andréia?
0: Isso
1: legal,
0: nada,
1: né?
0: Nada mais é do que o legado que essa mulher tá deixando.
1: Uhum.
0: De humildade, de companheirismo. De dedicação.
1: Flores.
0: Alguém
1: tudo,
0: que fez durante todos esses anos, o que ela está recebendo ali é o retorno da gratidão de todos quanto ali conviveram com ela durante todo esse tempo. E é um momento para a gente parar e refletir, né?
1: É.
0: Que tipo de sentimento eu tenho deixado por onde eu passo?
1: Mas tem uma coisa, pastora Andréia, eu não acredito que isso seja espontâneo. Ah, é bonito.
0: Não, é.
1: É bonito. Não, peraí, deixa eu explicar. Deixa eu explicar. Tá vendo? Falei que era brava? Ela é brava. Explicar isso aqui. Ó, teve uma orientação para todo mundo estar naquele lugar na mesma hora.
0: Horário da saída dos alunos.
1: Alguém. Não, saí dos alunos, aluno tinha ido embora. Isso aí, você conhece aluno? Aluno tinha ido embora. Alguém comprou as flores e entrega as flores no final. Então, a direção organizou o negócio. Sim. Veja que a gente precisa honrar.
0: É isso,
1: eu vou dizer a vocês, ó, ela está há 30 anos nessa escola e é uma linda homenagem. Eu não conheço ela, não vou dar uma salva de palmas para ela, porque 30 anos trabalhando na educação como merendeira, realmente ela precisa e merece todo o carinho, toda a honra. Isso é muito bonito, muito especial. É. Bacana, né? Arroz com peixe da escola. O que é isso aqui, arroz com peixe na escola? Os comentários, aparecem os comentários doidos,
3: ela
1: nada.
3: Disse que o Luiz Rodrigo mandou dizer que lembra da tia da merenda da infância dele até hoje.
1: O que será,
3: hein? Aí esse, o outro ouvinte, né? Ele disse, arroz com peixe da escola, eu nunca esqueci de ver, se é uma delícia, né? Que ele tá falando, arroz que ele jamais esqueceu. Pô. O Ian Carlos disse...
1: Isso é trauma.
3: Ele disse, o Ian Carlos, quando ele passa na rua de trás da escola, ele ainda sente o cheirinho da comida da escola.
1: Meu Deus.
3: E aí, sente saudades.
1: Que bacana. Muito obrigado aqui aos nossos maravilhosos ouvintes. Os comentários sempre são os melhores, vocês são muito bem-vindos. Um pastor Marcos, sentiu falta de uma ovelha. A ovelha estava indo à igreja e tal, e parou de ir. E essa é uma ovelha que também tinha, ela tinha conteúdo na internet, era uma pessoa interessante e tal, mas a preocupação do pastor é que esta ovelha, ela tem alguns ataques epiléticos, né? Tem a epilepsia. Isso fez com que ele se preocupasse, fosse à casa dela. Os vizinhos declararam que ela não aparecia já há algum tempo. Ele chamou o corpo de bombeiros, abriram a casa e você vai ver com a gente as imagens, eu sei que não viu ainda, o que eles encontraram lá dentro. Quero só destacar, quem chamou o bombeiro foi o pastor que sentiu falta dessa ovelhinha. Toca aí na tela do debate, vai narrando aí, Marcela.
3: Os bombeiros estão...
1: É uma entrevista, tá fazendo entrevista com o pastor. Ó.
8: Não, senhor, né? Como ela já tem esse problema de epilepsia, né? Eu vi aí, às vezes ela cai, tem uns desmaios e a gente ficou preocupado e decidimos acionar aqui o corpo de bombeiros para tentar ver se ela de fato está em casa. A gente até pensou que ela poderia estar na casa de alguém, mas até agora nenhuma informação. Isso trouxe os colegas aqui para a gente confirmar se está tudo bem com ela, se de fato ela está aqui. Vamos esperar que seja o melhor aqui, né?
9: Tá aqui. Obrigado, vai lá. Tá aqui, nós vamos aqui acompanhando.
1: Ele é bombeiro também, o pastor, hein?
9: O bombeiro nesse momento vai tentar aqui a fazer a abertura aqui da residência.
1: Aí ele vai abrindo ali, né, Marcelo?
3: Isso, eles estão com essa ferramenta ali, estão abrindo, já abriram portão de ferro de trás, da frente. Os vizinhos estão ali olhando, observando, eles agora...
1: O vizinho de olho.
3: É, agora eles estão ali naquele processo para abrir a porta.
1: Aham.
3: São dois bombeiros ali, tem uma equipe acompanhada, é difícil de abrir, né?
1: É.
3: E aí eles estão ali nesse processo.
1: Bombeiro é difícil abrir. Se fosse um assaltante, abria fácil. Eles têm uma habilidade que é uma coisa impressionante. Estão ali com cuidado, com a estrutura.
3: Pra não estragar,
1: né?
3: Pra não estragar a porta.
1: Uhum.
3: E aí eles conseguem
1: finalmente
3: abrir a
1: porta. Agora abriu. É. Aí lá vão eles.
3: Vão entrando.
1: Eles entram pela
3: casa,
1: né?
3: Cuidado, devagarinho.
1: Uhum.
3: Olhando.
9: Possa ser que ela saiu, trancou, não avisou ninguém.
1: E o repórter continua.
3: Tá continuando
1: o
3: narrando,
1: repórter entra.
3: É.
1: Canal Eita. Ela tá desaparecida, hein? O canal do repórter aí. Eita!
3: Ele tá dizendo, ela pode ser que ela estava desaparecida.
1: É, ele tem que falar alguma coisa, igual a gente aqui, ele não pode ficar sem falar.
5: É verdade.
3: Eles vão entrando.
1: Tem que botar
3: na
1: um conteúdo,
3: casa,
1: ó.
3: Passam pela cozinha, passam por uma.
1: A geladeira
3: outra
1: ali,
3: porta,
1: geladeira cheia de adesivozinho.
3: Estão olhando, né, nos cômodos.
1: Tem uns quadros na parede, olha lá, ó.
3: É.
1: Uma casa simples.
3: Estão procurando,
1: mas muito
3: olhando,
1: arrumada.
3: O pastor já entrou, a casa é simples, mas bem arrumadinha.
1: É, bem arrumada. Arrumada. Arrumadinha é outra coisa, arrumada. Os quadros na parede. Muita flor, hein? Muita flor. Acharam ela. Acharam ela. Tá no quarto lá, ó.
9: Capitão Acharam. Brandão, sua equipe. Nada.
3: O pastor achou, né?
1: Achou.
3: E aí ele tá dizendo,
9: acaba de
3: por caso a gente já leva logo.
9: Da casa bem debilitada, viu, pessoal?
3: É. O bombeiro sai com ela.
1: Ela teve de fato um ataque, né? Pelo semblante dela aí.
3: O nome dela, ela é conhecida como Vavá.
1: Vavá. Tá aqui, Vavá.
10: A Vavá.
1: É conhecida. É bem conhecida, né, o repórter?
10: Aqui na cidade de Bacabal.
1: Bacabal, canal Eita, falando com a gente aqui no Debate 93. Pastor Marcos, o detalhe aí que a gente quer ressaltar a importância de se perceber a ausência das pessoas na igreja.
5: É, ele vai cumprir a palavra, né? Ele foi na centésima ovelha que estava distante, ele percebeu, sabia da dificuldade dela e foi atrás, atrás. Numa situação dessa, ela não poderia morar sozinha, isso é um fato, né? Mas o pastor que, como disse você mesmo, é bombeiro, e na verdade todo pastor, de certa forma, é bombeiro,
1: é,
5: né?
1: É verdade.
5: Mas Deus seja louvado pela vida desse pastor que foi atrás dessa ovelhinha que estava ausente.
1: A Vavá.
5: E o Eita canal, não é isso?
1: Eita. Bacabal. Eita Bacabal, lá no Maranhão. O pastor Júnior, quase metade dos cristãos nos Estados Unidos, eles estão dizendo que eles confiam na IA para apoiar o seu crescimento espiritual. O senhor acha perigoso? Muita gente tem usado a IA para muita coisa, né? IA para psicólogo, IA para orientador de alguma área específica da educação. O crescimento espiritual, o senhor acha que a IA mais ajuda ou mais atrapalha?
4: Eu acho que depende, né? Se você for tratar a IA como se fosse o seu pastor, como se fosse o próprio Deus falando com você, eu acho que isso aí é muito complicado, né? Mas eu acho que a IA, enquanto apoio à pesquisa, aprofundamento, eu acho que é bem interessante, né? A gente tem como pedir a IA para fazer diversas pesquisas, diversos trabalhos e que ajudam a gente, né? Mas não, eu acho que se você tratar ela como pessoa, vou dar nome para IA e vou conversar com ela, abrir o coração, eu acho isso complicado. Até recentemente eu vi uma entrevista falando sobre essas preocupações, porque qualquer sistema um dia pode ser invadido. Se você fica dando informações pessoais, até mesmo para IA, né? Pode ser que um dia essas informações que ficam soltas, né, elas sejam acessadas por alguém, né? Então eu acho isso, eu acho que eu sou professor, né? Então dizer que eu não uso a IA para me ajudar na pesquisa, no trabalho, é claro que eu uso, né? E uso muito isso, mas não é a mesma coisa do que pensando na... Não substitui a minha pesquisa, não substitui o conhecimento que eu preciso ter prévio, não substitui a minha relação com Deus. Não dá para comparar uma coisa com a outra. Tem que usar a ferramenta corretamente.
1: Muito bem. Nós temos a informação que hoje de manhã houve um terremoto de magnitude 7.4 na Colômbia. E isso atingiu Bogotá e outras cidades especificamente, com 20 mortos até aqui, danos, feridos. Nós temos anunciado terremoto várias vezes. A Venezuela ainda acolhe muitas dores do terremoto que lá aconteceu, um país sem a estrutura. Japão aconteceu, mas tem mais estrutura, então os recursos, a organização, a estruturação que a cidade tem é outra história. E lamentavelmente está aí na nossa tela para você acompanhar conosco as imagens recentes agora, olha só.
3: São as imagens ali de Bogotá.
1: Olha o prédio, olha como é que desmonta um prédio, olha bem. É impressionante, porque chacoalha, mexe na base toda, gente dentro, porque isso não é avisado. Não tem a tecnologia que país de ponta tem, gente, para poder dizer, olha, vem aí um terremoto, a pessoa se organiza.
3: E que também, por exemplo, como no Japão, que as pessoas já sabem mais ou menos como se movimentar, né?
1: Mais ou menos, Marcelo, deixa eu falar.
3: Mais ou menos
1: falar,
3: que eu digo.
1: Não.
3: Porque assim, isso, é claro, terremoto
1: existem lugares no mundo que as crianças são orientadas, elas já sabem, desde criancinha, você ensina no colégio, igual ensina matemática, ensina o seguinte, ó, se acontecer, você faz isso, e estão as crianças, a pessoa já cresce naquele negócio, é muita disciplina. O oriental tem muito, nós não temos nenhuma relação, não, vou dar um jeito, não, na hora a gente resolve.
3: A minha fala do mais ou menos é exatamente isso, porque a emoção na hora é o que determina, mas eles são disciplinados para isso. Então, quando eu disse mais ou menos, é porque eles sabem o que fazer. Quando você não sabe se está aliado, ainda aliado à emoção, se torna um desespero, né?
1: Ali é um hospital, você viu ali? Ali é um hospital, ó. Está caindo um pedaço do hospital, gente.
3: O que se sabe até agora é que tem 20 pessoas mortas e a gente vai descobrir, infelizmente, ao longo do dia, os números desse terremoto aí em Bogotá.
1: É um susto absurdo. Olha como é que um prédio, ele danifica a estrutura do outro prédio, muito próximo ao outro, né? Eles vão se misturando ali, um vai empurrando o outro. Que coisa incrível. Que Deus tenha misericórdia. Vamos orar já aqui pela Colômbia, por esse povo que tenha passado por isso, né? A gente aqui no Brasil até agora, tem tanta coisa doida acontecendo. O pastor Marcos, o senhor que é o mais novo aqui entre nós, o senhor tinha ouvido falar em tornado no Brasil, além do Tony?
5: Não.
1: Também não. A gente tá vendo essas cenas assim, o sul do Brasil estão se adaptando, se acostumando com essa nova realidade. Isso gera um medo muito grande no coração de todos. Quero agradecer aqui os nossos maravilhosos ouvintes no Debate 93.
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1: Olha aí, minha gente, nós estamos aqui na casa dos 400 likes, uma salva de palmas para os nossos maravilhosos ouvintes, sempre superando. Eu fico impressionado aqui, já passamos de 400. Muito obrigado pelo carinho, por essa audiência, por isso tudo que faz a gente ter aqui muita alegria de estar com vocês o tempo inteiro.
3: Já está em mais de 1.200 aparelhos conectados com a gente online, assistindo aqui o Debate 93, uma audiência fantástica. Tem um ouvinte que disse assim: eu amo assistir o Debate 93. Inclusive, a Ana Cristina Valdec disse assim: vi esses três vídeos que vocês passaram esse final de semana. Vocês são ligadíssimos, hein, equipe do Debate 93. A gente tenta, Ana Cristina.
1: Vocês podem ajudar a gente, Exatamente. Tá bom? Fiquem à vontade para encaminhar vídeos, materiais que vocês consideram interessantes para que a gente faça junto. Agora, como o assunto foi signo e já foi esgotado o tema, né, Marcelo? Foi esgotado o tema?
3: Foi, só quero trazer uma informação. Um ouvinte no WhatsApp disse assim: vocês não sabem é de nada, mas tá rolando no TikTok uma proposta de digitar a data do nascimento que vai aparecer um versículo de estimação. De
1: olha aí, abre teu olho, hein? Abre teu olho, hein, igreja? O número do dia é 20. Ai, vou abrir o salmo aqui, 20. Sabe o que Deus está falando? Vou abrir na Bíblia e vou procurar o número 20 na página da esquerda. Aí eu preciso, da esquerda não, sou de direita, lado da direita. Previsão, sábado, uma bênção.

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18: Sábado, minha gente, vai ser demais. Todo mundo no Louvorzão 93. Inclusive, uma de nossos ouvintes que ela está dizendo aqui o seguinte: todos os dias voltando do trabalho, né? Aí eu pego um ônibus super lotado. O cansaço das pessoas é perceptível. E tudo o que querem é sossego. Porém, tem um irmão, um santo irmão. Ele prega durante todo o trajeto. Ele ainda afirma: quem estiver incomodado, que desça, porque não vou me calar. Não tenho medo de morrer. Eu confesso que eu fico numa luta interna terrível, diz a nossa ouvinte. Eu não sei se eu aprovo ou se eu desaprovo. Eu sei que a Bíblia diz que devemos pregar a tempo e fora de tempo. Mas qual o limite, hein, entre omissão e respeito? Como saber o momento e a forma certa de falar do amor de Deus? Qual a sua opinião? Esses e outros assuntos estarão amanhã, se Deus quiser, a partir das 11 horas da manhã, em mais uma super edição do nosso Debate 93. Muito obrigado aqui aos nossos queridos e amados debatedores. Reverendo Júnior César, muito obrigado, pastor.
19: Obrigado, JR. É sempre uma bênção estar aqui. Que Deus abençoe os nossos ouvintes. Um abraço para os irmãos da Igreja Presbiteriana de Coelho Neto.
18: Pastora Andréa Carrione, muito obrigado pela presença. E é também a líder da intercessão do Louvorzão 93. Batalha completa, né, pastora Andréa?
20: Aleluia! Sempre muito bom estar aqui, reverendo J.R. Vargas, com a Marcela, os queridos debatedores. Convocando mais uma vez, sábado estamos aí. E antes de sábado, temos toda uma semana do jejum, da oração, do clamor. Esteja aí conosco. Quero deixar um grande abraço, um beijo maravilhoso para o meu marido maravilhoso, meus filhos, a minha amada igreja IPAM, Profetizando as Nações, pastores Emerson Pinheiro, Fernanda Brum, e todos os amigos que estão aqui me mandando mensagem, dizendo a pastora Roseli botou assim: eu sou de touro, ki.
18: Tá zoando.
20: Só zoando. E que seja realmente cada dia esclarecedor cada vez mais esse debate.
18: Pastor Marcos Félix, obrigado.
21: Eu que tenho a agradecer a você, JR, a Marcela, a toda a equipe, e desejar aos nossos ouvintes, eu não fiz isso lá inicialmente, mas uma ótima tarde, um ótimo fim de semana, e sábado todo mundo lá, para honra e glória do Senhor. Bom, e é bom estar aqui com os debatedores também, rever amigos também.
18: Obrigado, meu irmão. Pastor Luciano, muito obrigado, irmão.
22: Eu que agradeço a oportunidade, muito bom estar junto com vocês. Me sinto mais próximo do Brasil, né, apesar da saudade, mas queria muito que abrisse aqui a Rádio 93 aqui em Portugal. Eu acompanho através da internet, né? Mas segue aí a dica, e somos muito carentes de rádios evangélicas aqui em Portugal, não temos muitas. Então segue aí a dica, mas acompanhe, compartilhe para todo mundo aqui através do YouTube, através das redes sociais. Um beijo à minha igreja lá em MW e Alhos Verdes Barreiro. Amo vocês, igreja.
18: Obrigado, querido.
23: Olha, o Luiz Rodrigo mandou dizer que ele e a família dele estarão lá na Quinta da Boa Vista no sábado. Rafaela disse assim: agora o JR deu uma previsão abençoada.
18: Isso aí.
23: Previsão de sábado é uma previsão abençoada.
18: Benção.
23: E quero trazer aqui a mensagem da Tereza Cristina. Ela escreveu pra gente assim: eu acordei triste hoje, mas agora, assistindo vocês, a minha alegria voltou. Muitas vezes eu fico sozinha, disse ela. Sou cadeirante e ouvi a Rádio 93 e o Debate 93 me alegra, disse a Tereza, para quem a gente manda um beijo.
18: Tereza, minha querida Tereza, você nunca está sozinha. Eu sei que você sabe que Deus está com você. E eu também entendo que você se sinta só. Porque sentimento a gente tem mesmo, né? Você pode ter uma percepção. e às vezes o nosso coração fica triste. Primeiro quer dizer a você, você tem direito de ficar triste. Não se obriga a ficar alegre, senão você fica triste porque não está ficando alegre. Aí é pior ainda. Tem sempre um dia que a gente está mais para baixo, acontece. Dia chuvoso, né? Aconteceu alguma coisa, a gente fica mesmo, é normal. Mas graças a Deus pela rádio, graças a Deus pelo Debate 93, que a gente encontra gente como essa gente maravilhosa que está aqui e acaba compartilhando tanta coisa, aí você vai ouvindo, vai aprendendo, imagino eu que você vai falando aí também, concorda com uns, discorda de outros, concorda numa hora, discorda numa outra hora, dá uma gargalhada, tem um momento de emoção, a lágrima vem, tudo isso faz parte da nossa vida. Tereza, receba aqui o nosso abraço carinhoso. Eu vou dizer para você o que o Nelson Trindade está me falando aqui no YouTube. Pastor JR, até amanhã. Tereza, até amanhã, se Deus quiser. Vamos orar juntos? Vamos pedir a bênção de Deus. Pastor Andréia, ore conosco, vamos colocar os nossos temas, vamos colocar o louvorzão, vamos também orar pela cura dos enfermos e consola os corações enlutados.
1: Senhor, nós colocamos, Senhor, todos os ouvintes da rádio mais uma vez nas tuas mãos, que tu possas estar tocando na mente, no corpo, na alma e no espírito dos teus filhos, das tuas filhas, os abraçando, os consolando, trazendo, Senhor, a resposta na qual cada um necessita, que cada família aqui representada possa ser visitada pelo teu poder. Deus, queremos te entregar também essa situação lá na Colômbia. Ah, Espírito Santo de Deus, consola, conforta, traz, Senhor amado, soluções, não deixa, Senhor, que eles fiquem perdidos sem saber o que fazer, Pai, mas dá sabedoria e estratégia dos altos céus para que eles manifestem a tua glória, resolvendo, achando, Senhor, os corpos, para que os familiares possam, Senhor amado, ter condições de saber a realidade de cada vida. Deus, nós te entregamos este sábado nas tuas mãos, toma o louvorzão, Senhor, cada cantor, cada vida que vai estar lá, tira os impedimentos, embaraços, que seja um sábado maravilhoso, um sábado em que a sua glória vai se manifestar. Colocamos, Senhor, tudo que leva, Senhor, relacionamento em relação, ó Pai, o louvorzão, que a tua boa mão continue estendida sobre todos que vão estar fazendo as montagens. Livra, Senhor, de todo mal, livra de acidente, livra de tudo que não provém de ti. Senhor, que sejamos cada vez mais edificados a cada dia por esta rádio 93 FM, que cada debate, Senhor, seja momentos esclarecedores para que nada nem ninguém fique enganado com nada, Senhor. Assim nós te agradecemos por tudo, em nome de Jesus. Amém. Graças a Deus.
4: Deus te abençoe.
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7: Olá, eu sou Maiara Macedo e esse é um dos destaques do portal Pleno.News. O ex-marido da ativista Maria da Penha, Marco Antônio Viveiros, foi preso neste domingo em Natal. De acordo com a justiça, ele descumpriu uma ordem judicial ao dar entrevista para a Record para falar sobre a tentativa de homicídio contra a ex-mulher. Foi esse caso que inspirou a lei contra a violência doméstica que leva o nome da vítima. A entrevista, feita por Roberto Cabrini, não poderá ser exibida. O crime ocorreu há 40 anos. Viveiros é proibido de divulgar informações sobre o processo ou propagar o nome e imagens de Maria da Penha e das filhas do casal. Saiba mais em Pleno.News.
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tarde para todos. Vamos iniciando mais uma semana com a graça de Deus. Início de tarde, agora meio-dia, 12 minutos. Seu irmão e sempre amigo Gilberto Ribeiro aqui no ar com você até às 15h. Lembrando aí que amanhã J.R. Vargas está de volta, tá? Com o debate 93 a partir das 11h. A Marcela Bastos, mais um tema, mais um time de debatedores maravilhoso para edificar e abençoar aqui a todos nós. E para não fazer diferente, quero lembrar brinde, tá? 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

0: Pode aplaudir em nome de Jesus.
1: Bom dia, meu amigo Gilberto Ribeiro. Aqui é Vivi de Maramã, Itaboraí. Gostaria de ouvir o louvor com Ariane Jesus, oferecer para todos vocês da rádio, para todos os ouvintes, e dizer que sábado, dia 15, chegou. Estaremos lá juntinho louvando ao Senhor. Beijos.
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0: de São Gonçalo. Gostaria de estar ouvindo na Rádio 93, Alex e Alex, chocolate quente. E oferecer a todos os moradores de São Gonçalo. Beijos, fica com Deus.
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0: Boa tarde, Rádio 93 FM, aqui é a Delma de Paciência, ouvindo a Rádio Conquistou Meu Coração. Gostaria de ouvir Ovelhinha, a música que oferecer para minha neta Milena, Cecília e o Vicente. Beijo, amo estar com vocês todos os dias. Um abraço.
1: Outro, minha irmã Thaís, adora Pompeu, Ovelhinha.

0: boa, né? Linda sequência, fechando com a Isadora Pompeu, Ovelhinha, antes Alex Alex, Chocolate Quente, Ariane Jesus e o Samuel Miranda cantando Aprovação e o Altar. Meio-dia e 32.
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0: Com Marcos Caetano Júnior, já está por aqui. Boa tarde, Marcos.
11: Boa tarde, Gilberto. Trago novas informações sobre o terremoto de escala 7,4 que atingiu a Colômbia nesta segunda-feira. Segundo as autoridades, ao menos 20 pessoas morreram. Em Cali, 20 prédios desabaram e há vítimas presas sob os escombros. O epicentro do tremor ocorreu em São José del Palmar, no oeste do país. Uma réplica de magnitude 5.0 foi registrada cerca de uma hora depois. O presidente da Colômbia, Belardo de las Priela, afirmou que acompanha os trabalhos de resgate e avalia os danos provocados pelo terremoto. Hoje é o primeiro dia útil do governo de Spriella, que assumiu o país no fim de semana após vencer as eleições. A Polícia Federal prendeu em flagrante uma mulher de 43 anos suspeita de furtar bagagens de duas passageiras no Aeroporto Internacional do Rio, na Ilha do Governador, na Zona Norte. Segundo a PF, o crime foi registrado pelas câmeras de segurança da concessionária Rio Galeão, que acionou os agentes. A mulher foi localizada dentro de uma aeronave que estava prestes a decolar para Curitiba. As bagagens furtadas foram recuperadas e ela foi presa. A suspeita foi encaminhada ao sistema prisional e vai responder pelo crime de furto. A Polícia Civil do Distrito Federal divulgou mais detalhes sobre a investigação contra um grupo que planejava pela internet atentados contra políticos e prédios públicos em Brasília. Segundo o Ministério da Justiça, os integrantes trocavam instruções para fabricar explosivos e discutiam ataques contra o Palácio do Planalto e outros edifícios. As conversas ocorriam em grupos no Telegram, um deles com mais de 600 integrantes. Na semana passada, a PF cumpriu mandados de busca e apreensão em 5 estados. Os investigados podem responder por associação criminosa, incitação ao crime e crimes relacionados à propaganda nazista. Outras notícias estão no nosso site, radio93.com.br.
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0: Mais uma canção chegando, vamos à escolha da Silvana de Austin. Deixa aqui a canção na voz de Léa Mendonça, Meu Redentor Vive. O oferecimento para as filhas Fabrícia e Laís.

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11: E vamos seguindo, é a reta final do Pediu Tocou. Tem chegando uma escolha em áudio também.
12: Boa tarde, meu mano Gilberto. Olá. Ribeiro. Aqui quem está falando é Vanessa, de Bom Sucesso, do Ministério Vida Plena. Gil, se possível, toca Eula Cris, Encontro em Samaria. Claro. Ofereço para os meus filhos Thaís e Heitor, para todos aqui da Maré. Um beijão.
11: Beijo.

0: Boa tarde, Rádio 93, a todos os ouvintes e todos os locutores. Eu gostaria de ouvir Santidade com a Aline Barros.
1: Ok.

bem, vamos com mais uma para fechar o Pediu Tocou desta segunda-feira. A gente traz aqui a escolha pelo aplicativo da 93. Quem faz a escolha é o José Carlos. Faz o oferecimento para todo o povo de Deus em Cristo Jesus com a canção Teu Cenário Vai Mudar, na voz de William Nascimento, ele cantando com a Rose.

saideira do Pedim tocou desta segunda-feira. Ouvimos juntos o louvor de William Nascimento, cantando com a Rose Nascimento, Teu Cenário Vai Mudar. Eu, Lacris, Encontro em Samaria e Aline Barros com Santidade. 1 e 2, confirmando 1 e 2.

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11: Eclesiastes 12, verso 1, vai falar: lembra-te do teu Criador nos dias da tua mocidade, antes que venham os maus dias e cheguem anos dos quais venham a dizer: não tenho neles contentamento. Oh, meu querido, você quer lembrar do Senhor depois que ficar velho, gagá, sem conseguir andar, sem conseguir ter força para dar um glória e um aleluia? Ah, o que que é isso? Você tem que se lembrar dele. É com vigor, é quando você tá com voz, com grito. Lembra dele agora, não espera chegar à velhice, não. Quando você tá tendo que ser carregado para casa de Deus, não. Vai esperar ficar velho pra quê? Ah, moço demais pra pensar no Senhor, ocupado demais pra pensar no Senhor e depois morto demais pra pensar no Senhor? Não! É com vida, vem pra casa do Senhor, se renda a Ele, é agora, com vigor, fica com essa palavra. Baruch Haba Bishei Adonai, tchau! 93.
12: Parabéns pra você, tá completando hoje o dia 10, mais um ano de vida, feliz aniversário, tá? Quero começar com Juraci Carlos Bahia, do Engenho Novo, Doralice da Rocha, de Guadalupe, o Carlos Matola, do Jardim Olavo Bilac, o Agostinho Gonçalves, de Angra dos Reis, a Lilian Santos, de Icaraí, a Regina Maria, de Praia Grande, e Regina Augusto de Barros, do Fonseca, e a Raquel Silva Pereira, moradora de Campo Grande. Parabéns, feliz aniversário, aproveitem o dia.
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vencedor aqui hoje? Eu não ouvi. Tem Mask vencedor aqui hoje que se pronuncie, vai! Eu sei que tem sim, querido. Então levante a tua mão, vai. Escolhe alguém. Vira pro lado do teu irmão. Diga assim pra ele, ó.

0: da linda voz de Fabiana Sinfrone, o Deus já está lá. E abrimos com a canção dos aniversariantes do dia, na voz de Davi Sasser, toda sorte de bênçãos. 1:17, volto com os oferecimentos daqui a pouquinho, tá? Tá valendo aqui pelo nosso WhatsApp 968038319 e pelo aplicativo da 93.
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aproveitar aqui para te lembrar do brinde de hoje, tá? Estamos sorteando um kit festa Duduzinho com uma torta P, 80 salgados e um refrigerante, hein? Olha aí, venha participando com a gente, deixa aí o seu alô e concorra no final do programa a esse lindo kit, esse tremendo gostoso kit, né? Com certeza aí você não vai perder essa oportunidade de participar.

0: O seu príncipe, que é o Pedro Henrique, completando hoje, tá bom. Meu irmão, um abraço pra você, parabéns pelo aniversário do Pedro Henrique, acompanhando aqui a programação durante o Caravana 93. Valeu! A Solange também deixa o oferecimento para todos os ouvintes e todas as famílias. Obrigado pela mensagem.
1: Boa tarde, Roberto Ribeiro. Andréia, de Duque de Caxias. Oi, quero Andréia. Oferecer o hino para minhas filhas, Vanessa Franciele, para todos os ouvintes, vocês aí, minha irmã que está ligadinha, Simone. Quero ganhar camisa para estar linda de bonita no dia do louvorzão, sábado. Ei, ansiosa!
0: Sorteio a gente libera no final do programa. Tá bom, minha irmã? Agora 1:22, Midian Lima.

Letícia, Vitória, perfil de adorador, tudo entregarei a Midian Lima, cantando Olharei para o Alto. Vou aproveitar aqui para mandar alô, olha aí a participação. 93. Carmen Lúcia, com uma boa tarde aqui para todos nós, obrigado pela participação, também com a paz do Senhor Jesus, nossa irmã Creuziane, tudo bem? Gilberto, quero participar desse sorteio do kit, hein? Creuziane Coutinho, da Ilha do Governador, tá ligada aqui com a gente, participando do sorteio também. Valeu! Quem deixa aqui o seu alô também, o nosso irmão Mário, participando, mandando aqui um abraço para todos. A Andréia de São Cristóvão, participando aqui, faturando, querendo faturar o kit do sorteio. Final do programa a gente vai liberar sorteio. Tá bom, Andréia? Deixa eu ver aqui quem mais. De Coelho Neto, o Ricardo faz o oferecimento pro filho Gustavo. Ele também oferece para a esposa Flávia e aos obreiros da Obreiros de Cristo em Coelho Neto.

0: 1:32.
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10: Deus prometeu a Abraão um filho, mas enquanto a promessa demorava, Sara tentou antecipar os planos de Deus e entregou Agar a Abraão. O resultado foi um conflito que atravessou gerações. Porém, Deus não voltou atrás naquilo que havia prometido. No tempo certo, nasceu Isaac, o filho da promessa. Aprenda uma lição. A promessa de Deus não precisa de ajuda da nossa ansiedade. O que Deus permitiu, Ele é poderoso para cumprir no tempo certo. Não tente abreviar os processos de Deus, porque aquilo que nasce da vontade humana produz desgaste. Mas aquilo que nasce da vontade de Deus produz paz, propósito e cumprimento. Não adiantou. Isaac nasceu. Depois, Sara mandou Ismael e Agar embora. E lá no deserto, Deus enviou o anjo para cuidar de Ismael e Agar. Espere em Deus, ele nunca chega atrasado. Renove-se, Deus é contigo. 93.
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13: Seguimos acompanhando o terremoto de escala 7,4 que atingiu a Colômbia nesta segunda-feira. O número de mortos subiu para 47. São 18 vítimas em Pereira, 27 em Vale del Cueca e 2 na cidade de Manizales. Em Cali, ao menos 20 prédios desabaram. Segundo o prefeito Alejandro Eder, há pessoas presas sob os escombros. Este é o tremor mais forte registrado na Colômbia na última década, segundo o Serviço Geológico do país. O terremoto foi sentido também nos países vizinhos Equador e Venezuela. O Corpo de Bombeiros foi acionado para averiguar uma casa que ameaça desabar em Manguinhos, na zona norte do Rio. O imóvel fica na Rua Maravilha, número 14. Vídeos divulgados nas redes sociais mostram a estrutura inclinada e moradores pedindo ajuda. Militares do quartel de Benfica estão no local e avaliam as condições da estrutura. Até o momento, não há informações sobre feridos nem confirmação oficial de que a residência tenha desabado. Uma câmera acoplada ao helicóptero que caiu na região da Vista Chinesa, no Rio, foi encontrada intacta pelos bombeiros e pode ajudar a esclarecer as causas do acidente que deixou 4 mortos. O equipamento estava com o cartão de memória e foi encaminhado ao Centro de Investigação e Prevenção de Acidentes Aeronáuticos, o CENIPA, em Brasília, que é responsável pela investigação. As imagens podem mostrar os momentos que antecedem a queda. Segundo a empresa responsável pelo passeio, o piloto havia feito outro voo minutos antes e não relatou problemas. 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

0: com Gislaine Milena, a voz de quem adora, e Sara Faria, e Se Eu Não Te Ouvir.
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Quero começar com oferecimento pelo nosso aplicativo da 93, Andréa Cristina de São Cristóvão. Para todos, ela está em contagem regressiva para o louvorzão, tá certo? O Matheus também, Matheus, ele é da Assembleia de Deus em Magé. Trabalha no hospital ali em Niterói, no CNH, olha que legal. Tá curtindo a programação, tá conectado pelo aplicativo da 93. Matheus, um abraço para você, mano. Obrigado. O José Carlos também oferecendo a todo o povo de Deus em Cristo Jesus a participação da nossa irmã pastora Vânia Ferreira. Ela é do Jardim Gramacho, está participando do sorteio do Kit Festa. Valeu! Ah, quem mais aqui? A nossa irmã Dri está deixando seu alô para todos da Rádio 93 também. Oferecimento com áudio, mas isso aqui eu tenho que ouvir primeiro, tá? O Silvério de Nova Iguaçu também fazendo seu oferecimento para todos aqui da Rádio 93 com uma boa tarde. De louvor, a gente segue com Gabriela Rocha. Vida aos sepulcros.

Toda glória a ti, tá aí na voz de Anderson Freire, foi a última música da hora, e a Gabriela Rocha cantando Vida aos Sepulcros. Agora são 2:03, confirmando 2:03.

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para Laís Araújo. Tudo bem, Laís? Boa tarde para você. Tô ligado, hein? Participando também, a gente traz aqui a Rosana. Ela oferece a todos da Assembleia de Deus, de Marechal Hermes. Pois é, quero participar desse sorteio da torta, Gilberto. Tô fazendo aniversário dia 23 de agosto. Olha, minha irmã, já tá incluída no sorteio, tá bom? Beijo e parabéns já antecipado para você. A Jussara, de Apolo 2, aliás, Apolo 3, São Gonçalo, tá ligada aqui com a gente, desejando uma semana abençoada para todos. Oferece ao maridão Cláudio, também aos

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0: sequência maneiríssima, né? Samuel Miranda, presença confirmada no Louvorzão 93, tá aí cantando Eu Sou Sarça. Antes, Lé Mendonça, Deus Não Faz Acepção, Fernanda Brum, Onde o Fogo Não Apaga, Eixla e Cassiane, Nada Pode Calar um Adorador. Eixla, presença confirmada no Louvorzão 93 e o Ministério Sarando a Terra Ferida, cantando Meu Amor é Teu. Agora 2h32, confirmando 2h32.
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15: Marcos 12:30. Amarás, pois, ao Senhor teu Deus de todo o teu coração e de toda a tua alma e de todo o teu entendimento e de todas as tuas forças. Este é o primeiro mandamento. E o segundo semelhante a este é: amarás o teu próximo como a ti mesmo. Não há outro mandamento maior do que estes. Amar os da sua casa, que é o mais próximo de você. Amar o seu pai, que é o mais próximo de você. Amar o seu cônjuge, que é o mais próximo de você. Amar o seu filho, que é o mais próximo de você. Amar a sua mãe, que é o mais próximo de você. O que adianta amar o de lá de fora, amar o da direita, amar o da esquerda, amar aquele que está do outro lado da rua. Se eu não amo aqueles que estão dentro da minha casa, amar primeiro os de casa, depois os de fora, primeiro os internos, depois os externos. Um minuto da palavra pode salvar sua família. 93.
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0: É com você, Marcos Caetano Júnior.
9: A Força Municipal prendeu 3 pessoas e recuperou um celular em ações realizadas no centro e na zona sul do Rio. No centro, um homem foi preso após agredir 2 turistas colombianas durante uma tentativa de roubo de celular na rua Senador Dantas. Na Cinelândia, um adolescente foi apreendido com uma faca, dinheiro e um telefone furtado. Em Botafogo, um homem com mandado de prisão em aberto por roubo foi preso durante uma abordagem. Com ele, os agentes encontraram um celular com restrição de e-mail junto à Anatel. O desenrola adimplentes começa a operar nesta segunda-feira com novas regras para a participação de instituições financeiras. O programa oferece crédito com juros menores para trabalhadores informais que mantêm as dívidas em dia e para estudantes e empresas adimplentes com FIES. Segundo o governo federal, até 500 mil trabalhadores informais e 100 mil beneficiários do FIES devem procurar o programa. Do valor das operações, 30% serão bancados pelos bancos e 70% pela União. A modalidade integra o Desenrola 2.0. O número de mortos no terremoto de magnitude 7,4 que atingiu a Colômbia nesta segunda-feira subiu para 77. O tremor foi sentido no Equador, na Venezuela e inclusive aqui no Brasil. O Corpo de Bombeiros do Amazonas foi acionado para vistoriar prédios em Manaus após o abalo sísmico. No centro da capital amazonense, moradores e trabalhadores de um edifício esvaziaram o prédio após perceberem o tremor. No Tribunal de Justiça do Amazonas, servidores e magistrados também relataram ter sentido a sede do órgão balançar. 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

0: Com o horror de Vitória Souza, eu permiti o vento.
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0: 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Olha, daqui a pouquinho tem resultado de sorteio, tá? A gente tá com uma promoção maneiríssima pra hoje, um kit festa Duduzinho com uma torta P, 80 salgados e um refrigerante. Aí faz mal pra ninguém, hein? Corre com a gente, vem participando. Eu tô afinzaço desse brinde, mas isso aqui é pra você, não é pra mim. Então você vem participando, deixa aí o seu alô, dá tempo, são 15 para as 3, 14 para as 3, o relógio está andando, mais ou menos 5 para as 3, a gente libera o resultado desse sorteio, tá bom? A gente vai fazer o sorteio daqui a pouco, então você pode vir participando porque ainda dá tempo.
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0: Confirmando, 2h46.
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8: Muito bem, vamos que vamos, gente. Tá na hora.
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8: Olá, Fernanda Paredes.
10: Boa tarde, Gilberto Ribeiro. Muito boa tarde aos nossos ouvintes. Começo falando, do jogador do Coritiba que viveu uma das comemorações mais inusitadas do futebol. Já se despencou em um buraco que dá acesso às escadarias do túnel dos vestiários durante comemoração do gol que fez contra a Chapecoense no Couto Pereira, em Curitiba. Mas, pois é, infelizmente, o gol acabou sendo anulado pela arbitragem. Que situação, hein? Além de ter o gol anulado, já se sofreu lesão por causa da queda e logo após saiu do campo. Apesar de tudo, o Coritiba acabou vencendo por 2-1. Falando dos cariocas, após defender a Colômbia na Copa do Mundo de 2026, Carrascal voltou a se destacar pelo Flamengo. O jogador participou de um gol e agora tenta recuperar prestígio com o técnico Leonardo Jardim. Já o Vasco da Gama, que está no Z4, ligou o sinal de alerta no departamento médico. Três titulares, Cuesta, Brenner e Andrés Gomes, viraram preocupação antes dos jogos contra o Olímpia e Santos, enquanto o time vive aí a expectativa da regularização de Colídio e Sousa. No Fluminense, zagueiro treina e pode reforçar o clube na Libertadores. O Thiago Silva está liberado do departamento médico e a atividade de hoje será decisiva. Preocupação também no Botafogo. Barreira se machucou sozinho no clássico contra o Fluminense ao virar o pé esquerdo. O colombiano foi levado para o hospital, mas o clube não divulgou qual a suspeita da lesão. Já no skate, Raíssa Leal conquistou o título do Skate Street SLS Rio Takeover no domingo, no Maracanãzinho, no Rio de Janeiro. O evento marcou a terceira etapa da temporada da Liga Internacional da SLS e contou pontos para o ranking do ano. O brasileiro Giovanni Viana ficou com o segundo lugar no masculino. E para fechar o Esporte 93, a seleção brasileira de basquete feminino venceu a Colômbia por 61-48 e levou medalha de bronze no classificatório sul-americano realizado na Argentina. Já classificada para a Copa América de El Salvador 2027, o próximo compromisso da seleção é o qualificatório para o pré-olímpico no México a partir de 17 de agosto.

Boa, tá aí a canção de Eliseu Alves, Me Ama. Mais uma pra você aqui na 93 FM. Vamos chegando com o resultado do sorteio, hein? Você que tá acompanhando, você que desde cedo deixou o oferecimento. Vamos lá? Quero mandar aqui o alô. Valendo então o kit Festa Duduzinho com uma torta P, mais 80 salgados e um refrigerante. Quem se deu bem? Atenção, hein? Creuziane Coutinho, é você, Creuziane, parabéns, Creuziane Coutinho, da Ilha do Governador, telefone 999, final 38. Tá bom? Pitica entra em contato com você, beleza, Creuziane? E a partir daí, você vai com certeza saber direitinho como é que vai acontecer aí para você pegar o seu kit festa do Duduzinho com uma torta P, 80 salgados e um refrigerante. Vou ficando por aqui, Cido Gonçalves tá chegando, daqui a pouco assume o comando do 93 Radical. Ele já tá ali na porta, gente. Ele abre a porta, fecha a porta, abre a porta, fica fazendo média ali. Gente, um grande abraço. Cid tá entrando e já já com você no 93 Radical. Deus abençoe teu coração, tua vida. E a gente se encontra amanhã, terça-feira, mesmo horário, a partir do meio-dia, com Caravana 93.

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2: Graça e paz, santos e preciosos de Deus. Quando vemos tragédias na vida alheia, normalmente perguntamos o que que ele fez para merecer isso. Em Lucas 13, 1 a 5, Jesus recebe a notícia de duas tragédias: o massacre dos galileus e a queda da torre de Siloé. Mas Jesus não aponta o dedo para aquelas vítimas, mas aos ouvintes ele diz: se vocês não se arrependerem, todas igualmente perecereis, porque aquelas vítimas não eram mais pecadoras do que vocês. Então, o que acontece na vida dos outros não é janela para julgarmos, mas é espelho para examinarmos a nossa vida. Não pergunte por que os mortos morreram desta forma ou daquela, mas o que é que você tem feito com a vida que você ainda tem. Então, diante da fragilidade da vida, o arrependimento é urgente. Olhe para o alto, arrependa-se e transforme a sua vida em Cristo. 93.
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5: Boa tarde, gente boa. Oi, gente. Boa tarde para todo mundo ligado na 93 FM, a rádio que conquistou meu coração. Tô chegando para mais um encontro e a partir de agora vamos juntos até às 18, trazendo o melhor do louvor, adoração a Deus, é claro, com a sua participação que é muito importante. Você sabe que sem você não tem graça nenhuma, né? Então a partir de agora estamos juntos na 93. Gilbertão Ribeiro já se mandou, mas amanhã ele volta mais rápido que uma locomotiva atravessando os oceanos, já que daqui a pouquinho ele atravessa a Baía da Guanabara sem molhar os pés, porque vai nas asas do vento. Mas amanhã de volta aqui na programação da 93. E agora somos nós, eu e você, aqui, ó.
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5: Sou eu, com prazer, com muita alegria. E pra começar nosso encontro, presença confirmada pro louvorzão. Um caminho. Quero worship.

0: Tá aí pra você a canção com Sofia Vitória Rabone, ao vivo. Tivemos ainda Get Worship e a canção Grato por Seu Amor, Sou Grato por Seu Amor. É a canção que você acabou de ouvir aqui na Melhor, na 93 FM. Agora que são 3:17, tá na hora.
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0: As informações vêm chegando com ele, Léo Vieira, na programação da 93. Diga lá, Léo, boa tarde, campeão.
2: Boa tarde, Cid. Boa tarde pra você, boa tarde pra todo mundo ligado na 93 FM. Cid, tô de olho na movimentação do trânsito nas vias expressas. Quem tá circulando pela linha amarela em direção à Barra da Tijuca, trânsito pesado na saída da cidade universitária e na chegada à Avenida Bento Ribeiro Dantas, no trecho de Bom Sucesso, no sentido Fundão. Panorama de tranquilidade na chegada à Avenida Brasil e também no acesso à linha vermelha. Para quem está pelo trecho da Avenida Brasil, trânsito intenso nos dois sentidos, entre Ramos e a chegada ao trecho Bom Sucesso. Tem dificuldades no caminho para o centro, a partir de Benfica até o trecho do Caju. Para quem está pela linha vermelha, retenções no trecho do Caju no caminho para São Cristóvão. Quem segue em direção à Baixada Fluminense já perde tempo entre a altura do Hospital Universitário do Fundão e a chegada à cabeceira da pista do Galeão. 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Léo Vieira para 93 FM, a rádio que conquistou o meu coração.
0: Valeu, Léo!

0: Agora no Rio são 3 horas e 32 minutos, 3:32. E nós estamos juntos na 93, ouvimos aí o Samuel Sabino, vai ter recompensa. Cassiane, Hino da Vitória, Midian Lima, Medley, Corinhas de Fogo ao vivo. 93! Segura aí, gente, eu volto já já. Lembrando que hoje você está concorrendo a uma camisa do Louvorzão de presente.
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0: Agora, faltando 14 minutos para as 4 da tarde, ouvimos a canção com Sara Farias, Eu Me Humilho, ainda Kemuel cantando com Lucas Agostinho a canção Algo Novo ao vivo, e Samuel Sabino vai ter recompensa.
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0: É isso, é o 93 Radical aqui na 93 FM, a rádio que conquistou meu coração, confirmando a hora, 14 minutos agora faltando para as 4, daqui a pouquinho tem mais para você que tá ligado aqui, ó.

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6: Agora no Rio são 3:50, também conhecido como 10 para as 4, eis que te digo que é chegada a hora.
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6: Com ela, Fernanda Paredes. Diga lá, Fernandinha, boa tarde.
10: Olá, Cid Gonçalves, muito boa tarde. A estação de tratamento de água ETA Campos Elíseos, em Duque de Caxias, na Baixada Fluminense, retomou a operação após uma interrupção provocada por uma falha no fornecimento de energia elétrica da Enel. A CIDAE confirmou a retomada da operação, mas, por enquanto, não informou se o abastecimento de água já foi completamente normalizado. O ministro Edson Fachin, do Supremo Tribunal Federal, afirmou hoje que vai apresentar até o final deste ano a minuta de um projeto de lei federal para tratar do regime salarial da magistratura no país. Segundo o ministro, é preciso buscar soluções públicas justas e fiscalmente sustentáveis para questões estruturais do Estado brasileiro, o que inclui o próprio regime de salário dos juízes. A China requisitou formalmente para participar das consultas na Organização Mundial do Comércio contra o tarifaço de até 37,5% imposto pelo governo Donald Trump ao Brasil. O Brasil afirma que o tarifaço infringe normas da OMC. Outras notícias, acesse radio93.com.br.
6: Valeu, Fernandinha.
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0: Agora 4:03, Beca Costa em todo o tempo, Anderson Freire, Igreja Vem, Sara Farias cantando a canção E Eu Me Humilho ao vivo aqui na Melhor na 93 FM, a rádio do povo mais feliz e abençoado do planeta, gente boa. 93. Muito bem, estamos juntos na 93, a rádio do povo mais feliz e abençoado do planeta. 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Eita nós, olha aí, ó. Quer ganhar uma camisa do Louvorzão? Vai lá no aplicativo da 93 FM, manda lá o seu oferecimento, participa lá, fala que você quer ganhar. E aí o primeiro já ganha, já viu, né? É isso, gente. Agora são 4:04 de uma tarde maravilhosa. Apresentaço de Deus pra mim e pra você. Aguenta aí que eu tô de volta já já.
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0: E já que o Barba chegou e contou tudo, não escondeu nada.
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0: Vamos então ao terceiro e último versículo de hoje da palavra chave. Bora. Terceiro e último versículo de hoje da palavra chave está no livro de Mateus, no capítulo 16, verso 6. Mateus, capítulo 16, verso 6, na versão NVI. É isso. Palavra-chave: acelera, papai. 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E foi.
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0: Esse é Adelino Marçal aqui na 93 FM, Deus é Deus. Antes, Marine Friesen e Fernandinho, Não Me Envergonharei. Agora são 4 horas e 17 minutos de uma tarde maravilhosa. Que presente de Deus, hein? Que coisa boa estarmos juntos na 93 FM.
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0: Segura aí, gente, intervalo rapidinho, volto já já. Tem informação do trânsito e oferecimento para você.
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1: Agora no Rio são 4 horas e 21 minutos. A rádio do povo mais feliz e abençoado do planeta traz agora.
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1: As informações vêm chegando agora com ele, Léo Vieira. Diga lá, Léo, fala aí, campeão.
3: Digo sim, Cid, tô de volta e de olho na movimentação do trânsito na zona norte da cidade. Quem está circulando pela região do Maracanã, trânsito complicado. Para quem está pela Avenida Rei Pelé, na chegada ao trecho da Avenida Oswaldo Cruz e no trecho da Teixeira Soares em direção à Praça da Bandeira. No caminho para o Meier, observo dificuldades na chegada ao trecho da Rua São Francisco Xavier e na junção com o trecho da 24 de maio, o trânsito já vai se complicando por lá. Para quem circula pelo trecho de Vila Isabel, o motorista deve redobrar a atenção. Há vários pontos com sinais de trânsito apagados e com defeito no trecho da Boulevard 28 de setembro, em vários cruzamentos, como Gonzaga Bastos, Visconde Abaeté, até a chegada à Praça 7. Pela Teodoro da Silva, problemas no cruzamento com a Barão de São Francisco, isso afetando inclusive a saída do túnel Nova Rosa. Para quem vem do Sampaio, o trânsito também fica prejudicado. 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Léo Vieira para 93 FM, a rádio que conquistou o meu coração.
1: Valeu, Léo.

0: aí pra você a canção com Paulo Neto e Cleiton Queiroz, o Céu te vê ao vivo. Ainda Ministério Zoe, aquieta minha alma, Adelino Marçal, Deus é Deus.
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0: Hora de mandar alô pra essa turma bacana que tá ligada aqui na melhor, na 93 FM, a rádio que conquistou meu coração. 93. O povo quer mesmo é soltar a voz, o povo quer mesmo é falar. Então tá, então vai lá, solta a voz e fala aí, oi.
2: Pai do Senhor Cid Gonçalves, que é o pastor Reginaldo da Assembleia de Deus do Belfo Roxo.
0: E aí, reverendo?
2: Quero oferecer o próximo louvor para o meu pastor Otoni Gonçalves, meu pastor Marco Pinheiro, meu pastor Paulo, para todos os ouvintes da 93. Um abraço, Cid.
0: Valeu, reverendo, grande abraço, fala aí, oi.
3: Oi, Cid Gonçalves. Oi. Boa tarde, show de alegria pra você. Aqui é o Irineu Freire da Igreja Semeando Vida de Nilópolis.
0: Fala, garoto.
3: Eu quero oferecer o próximo louvor pra todos os ouvintes da 93.
0: Maravilha, garoto, isso aí, meu irmão, oi.
4: Aqui é a Meliana Vernês, Nova Friburgo.
0: Oi, benção.
4: Estou trabalhando ligadinha na melhor. Uma semana de bênção, de vitória para cada um de nós.
0: Amém.
4: Quero mandar um beijo para Janete, da confecção da Eliana, em Nova Friburgo.
0: Maravilha.
4: Beijo,
0: beijo.
4: Beijo,
0: oi.
5: Paz do Senhor, Cid. Eu, Lenice, mando esse oferecimento para todos os novos convertidos e para a União Feminina, a dele lá para a congregação. Morro Dona Marta, pastor Gil. Amém.
0: Garota. Oi.
6: Boa tarde, Cid.
0: Boa.
6: André de Santa Lúcia.
0: Oi, bênção.
6: Quero oferecer o próximo hino para Simone, minha irmã, para todos os ouvintes, para vocês aí.
0: Obrigado.
6: Beijo.
0: E pro
6: estarei
0: bebezinho,
6: lá,
0: né?
6: No Novozão.
0: Maravilha. E pro bebezinho que tá chorando também aí, né? Euzi Silva, aqui pelo nosso aplicativo da 93FM, desejando uma tardinha abençoada para todos os ouvintes da melhor. 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
25: Agora no Rio são 4:39.
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0: Agora faltando 15 minutos para 5. 15 minutos faltando para as 5. Ouvimos aí a canção com Maria Marçal, Deixa, Paulo Neto e Cleiton Queiroz, O Céu Te Vê.
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6: A lei do Senhor é perfeita e restaura a alma. O testemunho do Senhor é fiel e dá sabedoria aos simples. Os preceitos do Senhor são retos e alegram o coração. O mandamento do Senhor é puro e ilumina os olhos. O temor do Senhor é límpido e permanece para sempre. Os juízos do Senhor são verdadeiros e todos igualmente justos. São mais desejáveis do que ouro, mais do que muito ouro depurado, e são mais doces do que o mel e o destilar dos favos. Além disso, por ele se admoesta o teu servo, em os guardar a grande recompensa. Quem há que possa discernir as próprias faltas? Absolve-me das que me são ocultas. Também da soberba guarda o teu servo, que ele não me domine. Então serei irrepreensível e ficarei livre de grande transgressão. As palavras dos meus lábios e o meditar do meu coração sejam agradáveis na tua presença, Senhor, rocha minha e redentor meu. Salmo 19, 7 a 14.
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0: Com ela, Fernanda Paredes. Diga lá, Fernandinha.
9: Cid, representantes da empresa Voos Rio Panorâmico e Serviços Aeronáuticos Limitada, responsável pela operação do helicóptero Robson R-44, que caiu no sábado, devem ser ouvidos pela Polícia Civil nos próximos dias. A queda aconteceu numa área de mata fechada nas proximidades da Vista Chinesa, no Alto da Boa Vista, na região, né, da zona norte do Rio. Na ocasião, 4 pessoas morreram, o piloto e 3 passageiras colombianas. Um inquérito foi aberto para apurar o caso. A Anvisa liberou hoje a entrega de medicamentos por aplicativos e plataformas digitais. A resolução permite que farmácias e drogarias regularmente licenciadas contratem serviços como iFood, Mercado Livre e Americanas. O terremoto de magnitude 7,4 que atingiu hoje a Colômbia e causou destruição em diversas cidades do país deixou até o momento 111 mortos e 87 pessoas feridas. Há relatos ainda de pessoas presas sob os escombros. Em Cali, ao menos 20 prédios desabaram e a aviação colombiana afirmou que houve danos nos aeroportos. O terremoto foi o mais forte registrado na Colômbia na última década. E o tremor foi sentido também nos países vizinhos, Equador e Venezuela. Aqui no Brasil também o tremor foi sentido em Manaus, no estado do Amazonas. Agora no Rio, 4:51.
0: Valeu, Fernandinha.
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0: Guterres, FO Music, o único ao vivo, ainda dono da minha vida, canção com Larissa Santos e Maria Massal, deixa
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5: Pastor Valdir Brasil, Igreja Gerando Vencedores.
6: Fala, povo de Deus, ouvinte amado e querido, gente boa demais. De domingo a sexta-feira conosco, nesse horário nobre da melhor, Rádio 93, tá todo mundo dizendo, a rádio que conquistou meu coração, que alegria, mês de agosto, segunda-feira, dia de bênçãos, dia de conquistas, começando uma semana pra cima, sorrindo, cantando, exaltando e glorificando o nome daquele que reina e vive para sempre. Eu quero te motivar a viver uma semana com muitas vitórias, com muitas conquistas. Eu quero te motivar a você encerrar essa semana, quando chegar no sábado, olhar pra cima e dizer: grandes coisas fez o Senhor por nós, até aqui nos ajudou o Senhor é o meu pastor. Ah, como eu fico feliz quando chega sábado, eu contabilizo tantas vitórias, tantos milagres. Eu quero te motivar a isso. Eu aprendi, querido, que o tempo que eu murmurava, que eu reclamava, só dava ruim, como diz o mineiro, só dá ruim e tem ruim. Ah, quando eu comecei a exaltar o nome do Senhor, eu descobri que a nossa missão é gerar vencedores.
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8: Agora no Rio são 5:04, 5:04 de uma tarde maravilhosa. Que presente de Deus para mim e para você que estamos ligados na 93, a rádio do povo de Deus, e o louvor continua. Já já tem Pit Stop da melhor. Marcos Salles, estamos de pé ao vivo

0: Essa é a 93 FM, a rádio que conquistou meu coração. A 93 FM, a rádio do povo mais feliz e abençoado do planeta. E o povo tá ligado aqui, quer mandar alô, bora. 93.
1: Oi. Alô, Cid, aqui é a Sandra. Oi. Augusto, da Igreja Internacional da Graça de Deus de Madureira.
0: Oi, benção.
1: Estou aqui na padaria Sabor de Madureira.
0: Eita.
1: E gostaria de oferecer o próximo louvor a todos os ouvintes da 93
0: Maravilha.
1: FM. Deus abençoe.
0: Amém. Oi, Cid, aqui é o Isaac, de Senador Camará, da Igreja Congregacional Elohim, de Vila Aliança. Quero concorrer à camisa, tá? Pra estarmos juntos no louvorzão, hein? Eita, coisa boa, meu irmão. É isso aí. Oi.
2: Oi, Cid, aqui Oi. É Maria Silva Geraldo, da Igreja Maria. Assembleia Missionária de Deus. Eu quero oferecer o próximo louvor para toda
0: quem?
2: A Igreja Assembleia de Deus e para vocês aí da Rádio
0: Obrigado.
2: 93, que conquistou meu coração. Fica com Deus.
0: Obrigado, benção. E pelo aplicativo também, participando com a gente, voltando agora de Petrópolis para Friburgo, ligada na 93 FM, a Bianca, lá de Nova Friburgo. Valeu, Bianca, obrigado. É isso, gente, segura aí. E olha que canção linda, ó. Pra você agora. Samuel Messias e Midian Lima. A promessa está de pé.

0: de fé.
1: Samuel Messias e Midian Lima, Promessa está de pé, aqui na Melhor, na 93 FM. Você também ouviu a canção com Thalita Roberta, Foi Milagre, Marcos Salles, Estamos de Pé ao Vivo. Intervalo agora rapidinho, já já tem informação do trânsito para você ligado na Melhor.
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1: Pois é, tá na hora. Agora são 5:23, hora de ficarmos bem informados. Bora lá.
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1: As informações vêm chegando agora com ela, Milena Viana. Diga lá, Milena, boa tarde.
4: Oi, Cid, uma excelente tarde para você e para todo mundo que acompanha a gente aqui na 93 FM, começando com um destaque sobre as vias expressas. Na linha vermelha, já estou observando lentidão em direção à Baixada. Na altura do Galeão, também estou observando retenção na passagem pelo Fundão, com reflexos no elevado Rufino Pizarro. Você, motorista ouvinte da 93, que segue para o centro, também encontra dificuldades a partir da Maré até a chegada ao Caju. A Avenida Brasil, que seria alternativa, tem retenção em direção à Zona Oeste, na altura de Bom Sucesso. Há reflexos na descida da ponte e também no viaduto do Gasômetro. No sentido centro, lentidão a partir de Manguinhos até a chegada ao Gasômetro. Leopoldo Bulhões, com pistas livres nos dois sentidos. Motorista não enfrenta dificuldades nessa tarde de segunda-feira. 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Milena Viana para 93 FM. A rádio que conquistou o meu coração.
1: Valeu, Milena.

0: Essa foi Bruna Carla, Sou Humano. Antes, Samuel Messias e Midian Lima, A Promessa Está de Pé, aqui na 93 FM, a rádio que conquistou meu coração. E você sabe que nós estamos em contagem regressiva, Louvorzão 93 chegando, vai ser um evento inesquecível. Agora 5:30.
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0: Agora no Rio são 5 horas e 33 minutos, é chegada a hora.
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0: Com ela, Fernanda Paredes. Diga lá, Fernandinha.
11: Zé Cid, o corpo do piloto Alessandro Rocha, de 51 anos, uma das 4 vítimas da queda de um helicóptero no último sábado na Vista Chinesa, no Alto da Boa Vista, na zona norte do Rio, foi enterrado hoje, nesta tarde, no cemitério municipal de São Gonçalo. Os corpos das demais vítimas do acidente, as turistas colombianas, seguem no Instituto Médico Legal. O reconhecimento das vítimas, todas da mesma família, ainda depende da conclusão de exames periciais. A família reclama da demora na identificação dos corpos, mas segundo a Polícia Civil, como os corpos das 3 mulheres foram carbonizados, o reconhecimento dos cadáveres exige procedimentos mais complexos exigidos pela legislação. O tufão Dolphy, o ciclone tropical mais poderoso a atingir a China neste ano, chegou à costa leste do país, hoje provocando chuvas intensas e ventos fortes. As autoridades emitiram alertas para o risco de inundações e deslizamentos de terra e também evacuaram quase 1 milhão de pessoas. No momento em que o tufão tocou o solo, ele registrava ventos de até 151 quilômetros por hora. Não há informação de vítimas nem feridos. Agora no Rio, 5:35.
0: Valeu, Fernandinha.
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14 minutos agora faltando, aliás, 16 minutos agora faltando para as 6. Estela Laura e a canção Descansa. William Nascimento, Retire as Cinzas, ao vivo na melhor. 93! Segura aí, gente, intervalo rapidinho, volto já já. Tem mais para você daqui a pouquinho na programação da melhor da 93 FM, a rádio que conquistou meu coração, em contagem regressiva pro Louvorzão.

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14: Agora no Rio são 5h48, misericórdia. Aí pra você agora a canção Aline Souza, Enquanto Você Louva.

0: Essa é a belíssima voz dela, Aline Souza, na 93 FM, enquanto você louva. Eita coisa boa! Faltando agora 7 minutos pra gente encerrar a nossa programação, preciso também dar uma folga. É, uma folga pro pessoal do Pit Stop, que nesse momento eles estão lá, ainda estão lá em Vila Nova, na estrada Santa Maria 639, próximo ao supermercado Zadonai. A turma tá lá liberando brinde, os próximos ouvintes que passarem por lá vão ganhar um brinde do Louvorzão 93, que você sabe vai acontecer no dia 15 de agosto, a partir das 14h, na Quinta da Boa Vista. E daqui a pouco eles vão levantar acampamento. Se eu fosse você, eu ia logo para lá, que a turma precisa trabalhar.
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0: Faltando agora 6 minutos para as 6 horas. Deixa eu dizer quem leva para casa os prêmios de hoje, mas daqui a pouquinho, porque agora tem Álvaro Tito, pelo sangue de Jesus.

0: som de Álvaro Tito aqui na Melhor na 93 FM. Vamos encerrando aqui a nossa programação, encerrando aqui o nosso 93 Radical. Mas quem leva pra casa o prêmio de hoje, hein? Quem leva pra casa o prêmio de hoje, aqui da programação da 93 FM, uma camisa do Louvorzão, saiu aqui na 93 para Dirlane Rezende, de Duque de Caxias. Atenção, Dirlane Rezende, de Duque de Caxias, você é ganhadora da camisa do Louvorzão de hoje aqui do nosso 93 Radical. E eu tô me despedindo de você agora. Mas eu volto amanhã, a partir das 3 da tarde, logo após a Caravana 93, com o nosso queridão Gilberto Ribeiro. Dele aí, Alexandre Teixeira, o Barba. Ele que é a referência. Não é não, referência, não? Tá bom. Um beijo pra todo mundo, fiquem com Deus e às da manhã. Né?
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3: Falando.
0: Senhor, muito obrigado por mais esse dia, muito obrigado por mais essa segunda-feira na nossa vida, muito obrigado pela esperança renovada, muito obrigado, Senhor, por tudo que tem acontecido em nossa vida. Em cada um desses atos há um aprendizado, há uma lição e há um enriquecimento na nossa mente. Muito obrigado, Senhor, pelo teu amor maravilhoso e por nos amar apesar de nós, em nome de Jesus. Amém.

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8: Opa! Aí, ó, você votou muito no site radio93.com.br. Agora só confere comigo, Alexandre Teixeira, o Barba, por aqui na 93. Boa noite, Rio de Janeiro. Boa noite, Brasil. Segundona, 10 de agosto, pra gente aí de presente, mais uma semana que Deus nos dá e que Deus abençoe sua vida rica e poderosamente. Bora saber o que tem pra gente aí, ó.
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1: Oi, Milena, boa noite, bem-vinda.
2: Oi, Alexandre, excelente noite para você e para todo mundo que está sintonizado aqui na 93 FM. Destaque agora sobre a linha amarela, porque o motorista que está em direção à Barra da Tijuca enfrenta dificuldades na altura de Inhaúma. Estou observando reflexos no acesso pela linha vermelha, na altura também da Avenida Bento Ribeiro Dantas, acesso pela Avenida Brasil também com dificuldades e também pela Avenida dos Democráticos. Você, motorista que segue para a Barra, ainda encontra trânsito lento no acesso para a Avenida Ayrton Senna. Na altura da Gardenia Azul, há reflexos na altura da Freguesia. No sentido Fundão, estou observando boas condições pela autoestrada Grajaú-Jacarepaguá. Você, motorista ouvinte da 93 FM, encontra pistas livres nos dois sentidos, mesmo panorama. Pelo Alto da Boa Vista, atenção, chove fraco em alguns pontos da cidade, pistas escorregadias. 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

0: Sara Farias, eu, Mil Milho, versão ao vivo aqui na 93, defendendo a sexta posição de hoje, a sétima mais votada, Valeu de Camaíça, Não Me Deixa Esquecer. E ainda Get Your Chip, Paulo Neto, Uma Carta Viva, em oitavo lugar, aqui nas 10 mais da 93.
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9: Com ela, Fernanda Paredes. Boa noite, bem-vinda.
10: Olá, Alexandre, boa noite. Uma adolescente de 15 anos foi esfaqueada pelo menos 3 vezes na cabeça dentro de uma escola estadual de São José do Rio Preto, em São Paulo. Segundo a Polícia Militar, a agressão foi cometida por outra adolescente, né, uma estudante de 17 anos, que foi apreendida e encaminhada à Fundação.

0: em casa. Em nota, a PM divulgou que a suspeita teve um surto psicótico. A suspeita teria relatado que agiu após ouvir vozes. A mãe dela informou à polícia que a menina já passou por tratamento psiquiátrico. A vítima foi socorrida pelo SAMU e está internada no hospital de base. O estado de saúde dela ainda não foi divulgado. Eleições 2026, o presidente da Câmara dos Deputados, Hugo Mota, do Republicanos, declarou apoio à reeleição do presidente Lula durante posse na Justiça Eleitoral da Paraíba. O deputado afirmou que aguardava um posicionamento nacional do Republicanos, que declarou neutralidade para o pleito e disse que a posição converge com o que considera melhor para o país, classificando o apoio a Lula como uma tendência no estado. Pelo menos 18 pessoas morreram hoje em ataques entre Rússia e Ucrânia. Kiev fez ofensiva contra instalações industriais e alvos civis. Já Moscou alega ter interceptado mais de 400 drones. 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

0: Essa é a Juliane Souza. Ah, Jesus, coração igual ao teu. Aí, ó, presença confirmadíssima no Louvorzão 93. Tá chegando o dia, hein? Hoje o dia já foi, né? Já estamos na noite, então faltam 4 dias pra gente aí. Todo mundo junto lá com caravanas, né? Adorar o Senhor, aquele povão maravilhoso do Rio de Janeiro. Essa é a Juliane Souza em terceiro lugar hoje. Teve Kemily Santos defendendo a 4ª posição com a música Deus de Obras Completas e Josiane defendendo a 5ª posição. Sempre Será Deus, versão ao vivo.
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0: É o Anderson Freire, toda glória a ti, versão ao vivo. Defendendo então a primeira posição, a campeoníssima, mais votada no site radio93.com.br. A primeira. Segundo lugar, teve Midian Lima, Rei da Glória. E ainda Juliane Souza, A Jesus, Coração Igual ao Teu, a top 3, aqui nas 10 mais da 93. Lembrando que Midian Lima também é presença confirmada, hein? No Louvorzão 93, dia 15 de agosto, logo ali. Quintal de casa, hein? Na Quinta da Boa Vista.
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5: Olá, eu sou Maiara Macedo e trago novidades do portal Pleno.News. O desembargador Loraci Flores renunciou às antigas acusações da Operação Lava Jato, das quais era relator. Ele comunicou a decisão por meio de um despacho de 5 linhas, após ter sido punido pelo Conselho Nacional de Justiça. Loraci foi penalizado por ter ignorado a ordem do ministro Dias Toffoli, do Supremo Tribunal Federal, para paralisar processos criminais da Força-Tarefa. O desembargador falou incompatibilidade para exercer a função dele. Saiba mais em Pleno.News.

0: É isso aí, Rio de Janeiro. Boa noite. Agora 7:02. Excelente noite pra você curtindo a programação, a melhor programação do rádio brasileiro. Tá no ar o seu programa.
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0: Aumenta.
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0: Você sabe que eu tô por aqui, né?
1: Alexandre Teixeira.
0: Sou teu amigo, você fala comigo, eu falo contigo, a gente vai se entendendo aí. 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

0: Todo mundo comentando, não se fala outra coisa. Ó, e o pessoal tá mandando mensagem aqui no WhatsApp da 93.
1: Boa noite, Alexandre Teixeira, né? Aqui do Recreio, tá todo mundo falando, todo mundo comentando, todo mundo perguntando um rebuliço só. É. Endereço, local e horário do Louvorzão 93. E óbvio que eu digo certinho o endereço pra ninguém ficar de fora. Estamos lá em nome de Jesus.
0: Quinta da Boa Vista. A partir das 2 da tarde, Rio de Janeiro, Brasil, planeta Terra, viu? Simbora, hein? Todo mundo lá. Vai ser bênção pra tua vida. A gente se vê no Louvorzão 93. É isso aí, tá todo mundo perguntando. Alô também pra Lana Galvão de Cascadura, que oferece próximo louvor pra Igreja Nova Vida em Cascadura. Aí, Alexandre, quero participar do sorteio.
2: Fala, meu mano, Alexandre. Opa, Teixeira.
0: Olha ele aí.
2: Barba, Alexandre, olha. Oi. Nós aí, querido, novamente. Uma segunda-feira maravilhosa, abençoada, chuvosa, tudo engarrafado, mas Deus nos fez. Alexandre, é o Bezerra, Nova Iguaçu, Prazer. Abraço, querido, Deus abençoe.
0: Abraço, Bezerra.
3: Alexandre Teixeira, o Barba, mais conhecido como Papai Smurf. A paz do Senhor Jesus Cristo, quem nos fala, presbítero Carlos Eduardo,
0: assim, 10 vezes em
3: Campo Grande. Passando aqui para desejar uma excelente semana a todos os ouvintes da 93, a rádio que conquistou meu coração.
0: Maravilha, um abraço também pro Irineu. Irineu tá curtindo a programação, ele é da Semeando Vida de Nilópolis, mandando abraço para todos os ouvintes e confirmando presença. Ó, tô no Louvorzão 93 com vocês. Valeu, meu camarada Irineu Freire.
4: Boa noite, Alexandre Teixeira. Boa. Aqui é Kézia de Caramuja, Niterói. Eu queria desejar uma noite, uma semana abençoada para todos os locutores, papai, dessa rádio maravilhosa que conquistou meu coração. Um beijo.
0: Obrigado, hein?
5: Boa noite, meu amigo Alexandre Teixeira, Santa Paz do Nosso Senhor e Salvador Jesus Cristo. Aqui é o João de Alma, meu irmão. Ligadinho é melhor.
0: João.
5: Essa rádio que conquistou meu coração. Manda um abraço aos pessoal do Completo Alemão e todos os porteiros. A Ligadinha é melhor. Quero oferecer os próximos louvores para todos os ouvintes. É a melhor.
0: Um abraço aí pra porteirada, né? Os porteiros aí curtindo, tá sempre de plantão. Radinho ligado aqui na 93, de olho no monitor, né? Que é a P Total. Abraço pra vocês aí. Alô, rapaziada também. Os amigos e os irmãos do Complexo do Alemão sintonizado com a gente aqui.
6: Boa noite, Alexandre.
0: Boa.
6: Cristina,
0: Ô, Cristina.
6: Ô, Barba. Ô, Papai Smurf. Uma boa noite, noite de paz pra você, seus ouvidos 93.
0: Amém.
6: Essa rádio anota mil, Alexandre. Você também anota mil.
2: Aê. Graça e paz, Opa. Barba.
0: E aí?
2: Aqui é o Williams Quintal, diretamente.
0: Fala,
2: de
0: Ourinhos. Conta o segredo pra gente.
2: Deixar uma
0: aí,
2: dica uma coisa, aí aos ouvintes da Noite Feliz.
0: Deixa aí, vai.
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0: Tá, pois entendendo aí, pessoal.
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0: Falou certinho.
2: Chama a galera, chama geral, todo mundo na 93.
0: Chama a galera, chama geral. Esse foi o recado do William Quintal. Valeu, William.
7: Boa noite, meu amigo Alexandre Teixeira. Boa. Aqui é o Tavares do Descartáveis, aqui da Rua E, do bairro Kennedy. Eu e minha esposa Milene estamos aqui ligadinho na melhor 93, a Rádio do Povo de Deus. Manda um alô pra nós aí, Alexandre. Um abraço.
0: Alô, rapaziada. Abraço pra vocês aí, família. Um abraço também pra nossa querida ouvinte, Josiane Rodrigues de Cascadura, oferecendo o próximo louvor pra filhotinha Valentina, que tá amor da mamãe, que tá fazendo aniversário hoje. 8 anos de muita alegria. Ah, que benção, né? Pode ter certeza aí que a gente tá muito feliz também, tá? Parabéns pra bebê aí!

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2: Nós estamos aqui, Senhor, para te adorar, para te entregar o nosso louvor e a nossa adoração.

aí, essa é Josiane, Altar de Adoração aqui na 93 FM, só toca musicão, você tá curtindo Noite Feliz. É, tá aqui com o seu mano Alexandre Teixeira. Bora aí, Rio de Janeiro, vem comigo, hein? Ó, daqui a pouquinho tem Te Amo, Te Amo. Antes da Josiane, você ouviu Anderson Freire, Relacionamento com Deus, Elaine Martins, Santificação, e na Hernani, Eu Vou Orar, versão ao vivo.

0: já preparou? Então maravilha, hein? Dia 15 de agosto a gente se encontra no Louvorzão 93. Abraço pra você que tá sintonizada aí.
1: Boa noite, Alexandre Teixeira. Ô, Barba, Litiane de São Gonçalo.
0: Valeu, Litiane.
1: Barba, manda um alô aqui pra mim. Tô na casa do papai ainda, comemorando o Dia dos Pais.
0: Ah, parabéns aí.
1: Manda um alô pra gente. Alô. João,
0: alô,
1: Adilete.
0: Alô, Arlete.
1: E eu. Tá
0: alô,
1: bom?
0: Ela.
1: Valeu, o programa só tá show.
0: Tá

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Agora no Rio 739, chegando a participação aqui do Eduardo de Madureira. Alexandre, tô chegando do trabalho. E a primeira coisa que eu faço é ligar na 93. Eu quero mandar um te amo pra minha esposa Carla, agradecendo a ela por estar comigo em todas. Te amo, valeu aí, ó. Alexandre, aqui é a Vanessa de Nova Iguaçu. Gosto muito desse horário como você faz companhia enquanto arruma casa. Ah, legal, hein? Obrigado aí pela companhia também. Te amo, vai pro meu filho Lucas. Ele é o meu orgulho, mamãe ama muito. Alô, Alexandre, aqui é o Marcelo de Campo Grande, tô na escuta, queria deixar um abraço pra você, obrigado, meu irmão. Mandar um te amo aí pra minha mãe, Roseli, agradecendo ela por tudo, nunca desistiu de mim. Também a Jéssica de São João de Meriti, a noite feliz, Alexandre, já virou aí rotina aqui em casa, hein? Eu quero mandar um te amo pro meu noivo Rafael, agradecendo ele por dividir a vida comigo, a gente vai se casar em breve. Chama o barba. Alexandre, aqui é o Anderson de Belfor Roxo. Tô ouvindo a 93 no carro, aproveitando a viagem, eu quero mandar um te amo aí pra minha irmã Priscila. Irmã Priscila. Mana, você sabe que pode contar comigo sempre, né? Um beijo aí pra você. Tá vendo aí que legal? É o te amo, galera. Também tem a participação aqui da nossa ouvinte, mandando pro esposo Wilson, né? A Elaine de Guaratiba. Alexandre, meu te amo, vai pro meu esposo Wilson, o amor da minha vida. Também participação aqui da Alexandre, meu te amo, vai pra minha esposa Gladys, é o Rony do Rio Grande do Sul, dizendo que amo muito. Tá falado, você falou, tá falado, meu camarada. Te amo. Agora esse casal aqui que é super romântico, cantam junto, é pra você ser abençoada aí nessa noite, no Noite Feliz, no Te Amo, Te Amo. Cassiane e Jairinho, você e eu.

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0: Para 7:47, Fernanda Paredes de volta, trazendo as informações. Fernandinha, com você, hein?
1: E Alexandre, a Polícia Civil prendeu hoje um homem suspeito de ser o quarto integrante de uma quadrilha especializada em assaltar taxistas e também motoristas de aplicativo na cidade do Rio. Ele foi localizado em Comendador Soares, em Nova Iguaçu, na Baixada Fluminense. O nome do preso não foi divulgado. Centro de Operações e Resiliência da Prefeitura do Rio, Corrio, informou agora há pouco que a ciclovia Tim Maia foi interditada no início da noite no trecho entre a Praia de São Conrado e a Passarela Metálica do Vidigal, isso em função do início do período de ressaca na orla da cidade.
2: E o tempo no Rio.
1: É, o tempo segue instável nesta terça-feira. A previsão é de céu nublado com chuva isolada, fraca, moderada ao longo do dia. Os ventos estarão fracos a moderados. Segundo o Alerta Rio, as temperaturas seguem em declínio e devem variar entre 14 e 24 graus. A Marinha, lembrando, né, que eu falei agora, que a Marinha do Brasil emitiu um aviso de ressaca. Isso é válido até amanhã, às 11h59 da noite. As ondas podem chegar até 2,5 metros de altura na orla da cidade. Agora no Rio, 7:48.
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0: Mídia Lima, não pare. Agora 7 horas e 59 minutos. Você tá curtindo o Noite Feliz aqui na sua 93 FM. Antes teve Josiane cantando Altar de Adoração. Passou por aqui Ministério Cristo Vivo, o teu reino. Você curtiu Anderson Freire, Relacionamento com Deus. Só musicão aqui no Noite Feliz. E quem tá curtindo aqui, Alexandre, ó. Abraço pra você, tô ligado, tô aqui em Paracambi. Deus abençoe a todos os ouvintes aí da 93 FM. É o Nicolas. Valeu, Nicolas. Abraço pra você também. Obrigado aí pela sintonia. Tamo junto, hein? Alexandre, Tatiana de Vilar dos Teles também ligada aqui. Alô, Vilar dos Teles. Abraço também pra nossa querida Silvina. Alexandre, quero mandar abraço aí pra minhas filhas, principalmente pra Camila, que vai me dar mais um netinho. Amém. Opa, que legal. Parabéns aí, né? Vovó de novo, né, ô Silvina? Que legal, hein? Deus abençoe você aí, a família só crescendo. Alô, Esther de Inhaúma. A Esther Diniz sintonizada com a gente, dando aquela moral aqui na audiência. O Edson de Costa Barros também sintonizado na 93. Um abraço aí também pro nosso ouvinte Ricardo de Realengo, que tá mandando um abraço pra esposa Andressa, pra filhota Maria Clara, né? Tá todo mundo comentando, Alexandre, maravilha. Alô, Gi. Alexandre, quero mandar um beijo aí, um abraço pro meu pastor Felipe Salvador. E dizer para ele que cuidar, se cuidar, né? Porque eu não quero que ele vá ao encontro de Jesus agora, não. Sou da Igreja da Paz, do quilômetro 32, não é mesmo? Pastor Tadodói lá, ô, pastor, se cuida, pastor. Alô pra Angélica de Rio Bonito, sintonizada aqui na 93. Obrigado, Angélica. Um abraço para você. Tamo junto. Agora 8 horas em ponto, daqui a pouquinho tem culto doméstico, mais uma palavra de fé para alegrar o seu coração, para trazer paz, para trazer fé à sua vida, em nome de Jesus. 8 em ponto, peraí, a gente volta já.
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0: Pois é, com esse som aí a gente finaliza nosso encontro aqui no Noite Feliz. Agradeço a você pela audiência, pela sua participação, você que participou com a gente, mandou seu zap, né? Deixou seu beijo, seu abraço. Então bora saber quem vai faturar aí, quem vai se dar bem e ganhar esses 4 ingressos para assistir, né? Vambora, vamos saber quem vai, atenção, atenção, vamos saber aí quem se dá bem. Brasil, isso é que eu quero saber. É isso que eu quero saber, ó. Bora lá! Atenção, atenção. Saindo aqui para Silvina Maria, final de telefone 9135. 4 ingressos para assistir aos filmes, né? Qualquer filme que você quiser assistir lá, em cartaz, que estiver em cartaz, em UCI Cinemas. Parabéns, Silvina! É a promoção Cinema com a 93. Obrigado, quem tá ouvindo!
1: Oi. Você arrasa.
0: Valeu, diretora. Pois é, a gente fica aqui, eu volto já já no culto doméstico.

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4: Após a chegada em massa de imigrantes a Ceuta, o território espanhol situado no norte da África, as igrejas evangélicas organizaram uma rede de voluntários para oferecer alimentos e apoio aos imigrantes que ainda permanecem na cidade. Voluntários de diversas denominações estão percorrendo diferentes pontos de Ceuta para entregar alimentos e também materiais com conteúdo bíblico em idiomas compreendidos pelos imigrantes. O pastor Javier Santolaria, responsável pela ação, pede que cristãos ao redor do mundo orem pela crise migratória que atingiu a ilha, já que entre 5 e 3 mil migrantes ainda permaneciam em Ceuta. Autoridades da Síria libertaram o pastor batista curdo Nihad Hassan após 2 semanas preso por causa de uma publicação em seu Facebook que foi considerada ofensiva ao Islã e a Maomé. A organização de direitos humanos Christian Solidarity Worldwide celebrou a soltura, mas manifestou forte preocupação com as circunstâncias da prisão preventiva sem acusações formais. O cantor americano Mike Posner, mundialmente conhecido pelo hit sobre o uso de drogas em Ibiza, revelou sua conversão e o seu recente batismo. Aos 38 anos, o artista compartilhou em uma postagem no Instagram o seu testemunho e declarou: "Ser cristão significa aspirar com toda a mente, corpo e alma, viver como Cristo." Essas e outras notícias estão lá no nosso site, radio93.com.br. Eu sou a Marcela Bastos, esse é o Giro Cristão. E amanhã a gente volta a se encontrar bem aqui na sua 93 FM. Que nesse início de semana, a sua maior aspiração seja ser parecido com Jesus. Até mais.
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6: De volta para mais um culto doméstico aqui na 93 FM, esse programa onde você, sua família, recebem sempre uma palavra de fé, esperança, transformação. Fique com a gente aí até o final, porque está começando. Este é um momento preparado por Deus para você, para sua família, para todos nós. E é com muita alegria que eu recebo hoje a missionária Carmosina Joyce, da Novos Começos em Itaboraí. Bem-vinda, missionária. Prazer tê-la conosco novamente.
7: A paz do Senhor, Alexandre Teixeira. Boa noite, missionária Carmosina Joyce aqui. Muito feliz de mais uma vez ter essa oportunidade de compartilhar a palavra com você. É sempre um grande prazer estar aqui na 93 FM. E quero desejar também uma boa noite a esse querido ouvinte, né, que tá sempre aqui coladinho na rádio, sempre sendo abençoado por tudo que é ministrado aqui. Boa noite a você, meu querido, que tá no trabalho, que está em casa, que está no trânsito. é sempre uma grande oportunidade no Senhor.
6: Conta pra gente, missionária, onde será feita a meditação hoje?
7: O texto que nós vamos meditar hoje é o do profeta Jeremias, capítulo 29, versículo 11. Jeremias 29, 11, e daqui a pouquinho a gente lê junto, tá certo?
6: Certo, você de casa já aproveita, pega a sua Bíblia, faça uma pré-leitura para você saber o que vai acontecer. O tema é esse, Jeremias 29, versos 11. Daqui a pouquinho a gente medita nessa palavra.
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2: Jeremias capítulo 29, versículo 11, diz assim a palavra do Senhor: porque eu sei bem os pensamentos que tenho a vosso respeito, diz o Senhor, pensamentos de paz e não de mal, para vos dar o fim que espereis. Glória a Deus, essa palavra é tremenda. Um texto muito conhecido aqui desse trecho do livro do profeta Jeremias. E três verdades estão contidas nesse texto que eu quero compartilhar com você, querido ouvinte. Com você, querido ouvinte, que está em casa, que está no trabalho, que está nessa hora reservando um tempo, né, para fazer a leitura.

um momento difícil da vida, e a gente acaba perdendo as esperanças, a gente acaba perdendo de vista a noção de que não estamos simplesmente existindo, mas de que existe um propósito na nossa vida, de que existe uma meta, de que existe planos, de que existe sonhos, e sonhos vindos de Deus. Mesmo quando a gente não está entendendo o que está acontecendo, mesmo quando olhamos para o cenário e ele parece completamente fora do lugar, ele parece completamente confuso e a gente fica meio perdido, mas o Senhor ainda assim tem planos sobre a nossa vida. É interessante que o profeta ele diz assim: porque eu sei bem os pensamentos que eu tenho a vosso respeito. Então, Deus ele tem pensamento sobre cada um. Ele pensa, ele reflete na nossa vida. A nossa vida ela não é obra do acaso. E é interessante que cada um tem um plano para a própria vida, né? Tem época que a gente até perde a esperança de ter planos, ter pensamento, devido às demandas aí, às situações que nos acontecem, mas minimamente falando, cada um tem um pensamento sobre si. Mas é interessante a gente aprender a mergulhar essa perspectiva em oração, a gerar essa perspectiva em oração, porque eu, Carmosina, eu, missionária Carmosina, eu tenho planos sobre mim, mas eu preciso também conhecer os planos de Deus sobre mim, para que os dois não conflitem. Quantas vezes, né, eu e você, a gente traça os nossos planos, as nossas metas, os nossos sonhos e a gente vai vivendo e a gente não consulta o Senhor para entender dele, o que ele tem para nós. E eu quero te encorajar nessa noite a orar pedindo a Deus discernimento, porque ele tem planos, ele tem pensamento, ele tem projeto, ele tem meta, ele tem objetivo para nós. E se nós conhecermos o que o Senhor tem planejado no seu coração para nós, meu Deus do céu, a gente vai poder caminhar alinhado com a vontade dele, com o projeto dele, com os sonhos dele. A gente vai poder se preparar, inclusive, para viver o que ele tem para nós. Isso é muito precioso. Então, de acordo com essa verdade aqui, a verdade de que Deus tem pensamentos sobre nós, de que Deus tem planos sobre nós, nós precisamos fundamentar duas verdades. A primeira é que não estamos apenas existindo. Que o objetivo da nossa vida não é pura e simplesmente acordar, trabalhar, pagar boleto, dormir. Não é esse ciclo sem fim, sem propósito, sem objetivo, sem meta, não. Se fosse assim, seria muito triste, não é verdade? Seria muito simples. Mas o Senhor, ele tem um plano para nós. E a segunda verdade da qual nós precisamos estar fundamentados é que a gente precisa conhecer esse plano. Peça ao Espírito Santo de Deus para te revelar quais são os pensamentos dele sobre você, o que ele pensa sobre a sua vida financeira, o que ele pensa sobre a sua família, o que ele pensa sobre a sua saúde, o que ele pensa sobre esse restante de 2026 que você ainda tem, né? Nós temos aí setembro, outubro, novembro e dezembro, cerca de 4 meses, né? Agosto, setembro, outubro, novembro, dezembro. 4 meses, gente. Só 4, Jesus. Alexandre tá voando tempo, meu Deus. Mas nós temos aí 4 meses, temos o restante de agosto, mais esses próximos 4 meses. E nós precisamos nos preparar. Nós precisamos estar alinhados com o que Deus tem. Talvez Deus tenha um grande start para você, mas se você não sondar o coração de Deus, se você não pedir ao Espírito Santo para revelar o que está no coração de Deus para você, corre o risco de você pegar uma reta e Deus está planejando que você vá por outro caminho. Então, pergunte ao Senhor, consulte ao Senhor, ore ao Senhor, diga a Ele: Deus, me revela quais são os seus planos para mim. Por quê? Por causa da segunda verdade contida nesse texto. Qual é a segunda verdade contida nesse texto, missionária Carmosina? Pois bem, vou dizer para você, os planos de Deus não são de mal, eles são de paz. Olha que coisa linda o profeta diz, né? Porque eu que sei os pensamentos que eu tenho a seu respeito, diz o Senhor, são de paz e não de mal. Então, quando a gente passa a conhecer a palavra do Senhor, quando a gente passa a conhecer os projetos do Senhor para a nossa vida, a gente entende que eles são de paz. E aí a gente pode descansar, a gente pode confiar, porque o nosso Deus, ele é bom. Ele é bom e a vontade dele, ela é boa, ela é perfeita, ela é agradável. Eu sei que muitas vezes, né,
Você pode estar aí pensando, querido ouvinte, ah, Carmozina, mas eu estou enfrentando um desafio, eu estou enfrentando uma dificuldade, eu estou num tempo muito difícil. Pois bem, a verdade é que a vontade de Deus, ela é boa, perfeita e agradável, mas ele nunca disse que nós não atravessaríamos.

0: deserto. O próprio Jesus disse, né, no mundo vocês terão aflições, mas tem de bom ânimo, eu venci o mundo. Então nenhuma aflição é para sempre, nenhuma dor é eterna, nenhum tempo tempestuoso dura para todo sempre, são estações. E os planos de Deus, eles são de paz, eles não são de mal. Então quando a gente entende os planos do Senhor, quando eles nos são revelados, e quando a gente cria uma trajetória embasada nos planos do Senhor, a gente pode descansar. Descansar a nossa mente, descansar o nosso coração, porque Deus não tem planos maus para os seus filhos. Não faz sentido, não faria sentido. Ele seria um Deus controverso, né? Se tivesse enviado o seu único filho para morrer em nosso lugar, para nos dar vida e vida em abundância, e a gente vivendo, ele tivesse planos maus para a gente, né? Planos que nos destruísse, planos que a gente se perdesse, planos que a gente sofresse, não faz sentido. O nosso Deus, ele tem metas de paz, planos de paz, até porque Cristo é o príncipe da paz, e os que estão nele vão experimentar de paz, mesmo em meio ao caos, porque a paz que Cristo oferece é a que excede todo entendimento. Por que que excede todo entendimento? Porque muitas vezes, de acordo com a razão, de acordo com o entendimento, era para estar desesperado por uma luta, por uma dificuldade, por um cenário difícil. Mas temos paz nele, porque sabemos que com ele, qualquer tempestade que a gente enfrentar, a gente vai estar seguro, porque estamos à sombra do Onipotente. Então, a primeira verdade contida nesse texto é: Deus tem planos, pensamentos sobre nós. E a segunda verdade é: esses pensamentos são de paz e não de mal. O propósito de Deus não é destruir, mas é nos conduzir a um caminho de cuidado, de restauração, de paz, de esperança, de renovo. Quem veio matar, roubar e destruir foi outro. O nosso Deus tem vida e vida em abundância. E eu quero te dizer que talvez você possa estar enfrentando tempos difíceis, estações complexas, mas nada dura para sempre. E os planos do Senhor, os pensamentos do Senhor, os projetos do Senhor são de paz. Vá para debaixo da direção de Deus, né? Vá para debaixo do guarda-chuva do Senhor e seja guardado da tempestade que o mundo oferece. Porque os planos do Senhor, eles são de paz e não de mal. E é nisso que a gente precisa descansar o nosso coração. Nessa verdade, nessa certeza, sabe? De que temos um Deus que planeja para nós infinitamente mais do que pedimos ou pensamos. De um Deus que quando a gente pede pão, não dá pedra. Que quando a gente pede peixe, não dá cobra. Ele é um bom pai, ele é um pai bom, que guarda o nosso coração. Então, não precisamos temer. Os planos do Senhor são de paz. E talvez a gente esteja vivendo, né, com muita ausência de paz, sempre com a mente perturbada, sempre com a mente cativa ao desespero, ansiedade lá em cima, né? Talvez tudo isso seja resultado de uma vida não vivida no centro da vontade de Deus. Porque quando a gente começa a viver debaixo dos nossos próprios planos, debaixo daquilo que o nosso coração anseia, a gente corre o risco de não ter essa paz que o Senhor tem para nós. Mas a partir do momento que nos rendemos ao que o Senhor pensou e planejou para nós, aleluia, aí sim teremos paz. Então, vá para o centro da vontade de Deus, peça a Ele revelação de quais são os planos dele, porque por mais desafiadores que eles sejam, né? Muitas vezes, Edson, a gente olha para a nossa realidade, para o que Deus tem para nós, é tão desafiador que a gente não sente paz. Mas se for de Deus, a paz invade o nosso coração. E sempre quando eu penso nisso, eu penso em Maria, né? Quando o anjo Gabriel visitou Maria e ele deu a notícia de que ela geraria o Filho de Deus, né? Ele fala pra ela: salve, agraciada, né? Você vai gerar. E Maria fica ali meio confusa, meio perdida, né? Os planos do Senhor estão sendo revelados, os pensamentos de Deus sobre ela estão sendo revelados, né? Ela era virgem profetizada desde a antiguidade. E Maria, ela olha para aquele anjo, né? E ela fala assim: mas como é que vai ser isso? Eu ainda nem sou casada, Gabriel. Como é que vai ser esse negócio? E Gabriel, ele fala para ela: vai vir sobre ti o poder do Altíssimo. Isso vai ser suficiente. E Maria aceita. Ela diz: então seja feita em mim conforme a sua vontade, Senhor. E a paz invade Maria, mesmo aquele plano sendo um plano que poderia colocar a vida dela em risco, né? Se José a quisesse abandonar ou a quisesse acusar de adultério. Então, eu estou trazendo essa história, por quê? Porque quando o pensamento do Senhor sobre Maria é revelado, O plano é de paz e não de mal, e é paz que chega. Por mais difícil, complexo que seja o plano do Senhor, se nós estivermos no centro da vontade de Deus, esse plano vai trazer paz e não mal. E a terceira e grande verdade contida nesse texto é que ele nos dá esperança para o futuro. Olha que interessante, né? Como o profeta Jeremias, usado tão tremendamente por Deus, diz: porque eu bem sei os pensamentos que tenho a vosso respeito, diz o Senhor, pensamentos de paz e não de mal, para vos dar o fim que esperais. Algumas versões, na versão NVI, ela diz assim: planos de dar a vocês esperança e um futuro. Ou seja, né? O nosso dia de amanhã está seguro no Senhor. Aleluia. Por quê? Porque a esperança, né? Ela pode ser renovada uma vez que a gente confia e acredita que Deus tem planos de paz para nós, que Deus tem planos de nos fazer prosperar, que Ele está guardando, né, a nossa vida e o nosso próximo passo. Eu não sei o que você tem vivido, eu não sei pelo que você tem passado, eu sei que são tempos difíceis, tempos aonde, meu Deus do céu, muitas vezes a gente desanima, desfalece, porque as notícias são más, a vida cotidiana está cada vez mais difícil, tudo tão caro, tudo tão complexo, as ruas tão perigosas, e a gente olha para a realidade e a gente fala, meu Deus, aonde isso tudo vai parar? Aonde isso tudo vai chegar? E o nosso coração teme, o nosso coração treme, porque nos sentimos desamparados. Afinal de contas, o mundo jaz no maligno. Mas não precisamos viver em temor. Não precisamos entregar o nosso coração à desesperança. Por quê? Porque o Senhor tem planos para o nosso futuro. Eu sei que você talvez aí esteja planejando o seu próximo passo. Esteja até com o coração inseguro, porque, como eu disse, os dias são maus, são tempos difíceis. Mas o momento presente, ele não define a nossa história. Ele é só mais um recorte daquilo que o Senhor tem para nós. E Deus, ele trabalha e continuará trabalhando para o nosso futuro, para preparar um tempo onde a paz que excede todo entendimento vai estar sobre o nosso lar, sobre a nossa família, sobre a nossa saúde, sobre as nossas finanças, e o nome dele será mais uma vez glorificado. Nós não precisamos temer. A verdade é que no Senhor todo o nosso futuro ele está garantido, né? Assim que Jesus voltar e nós cantamos Maranata, que ele volte em breve, teremos uma morada no céu. Se formos primeiro, encontraremos com ele face a face. E enquanto estivermos aqui na terra, experimentaremos o melhor dessa terra, porque ele tem planos e projetos sobre nós. Não perca as suas esperanças por causa do cenário, até porque crente nunca teve a sua fé definida por causa de cenário. O cenário talvez mais difícil é o mais favorável para milagres, né? Lembra do povo no deserto? No trecho mais difícil da história, Mar Vermelho e Faraó, foi o milagre mais poderoso, né? Mar aberto e Faraó afogado. Então, muitas vezes, a gente olha para o nosso cenário e a gente fala, meu Deus, daqui não tem mais saída, né? Aqui é o ponto final, aqui é o fim da linha, aqui acabou, mas não. O nosso Deus tem projetos, tem planos, tem pensamentos de paz e não de mal, para nos dar um futuro cheio de esperança. Então Deus continua trabalhando e preparando um futuro digno, segundo os seus bons propósitos, para aqueles que receberam o direito de serem chamados filhos de Deus. Não permita que o inimigo roube de você a esperança, né? Lembre-se de Romanos 5. Eu amo esse texto que diz, né, que a tribulação, ela vai gerar em nós um caráter aprovado, né? Na verdade, a tribulação, ela gera perseverança, né? A perseverança, a paciência, a experiência. A experiência não decepciona, porque ela gera esperança. E a esperança, ela não traz confusão. Se esperamos no Senhor, esperamos naquele que tudo pode. Então, viva de acordo com essa palavra que o profeta Jeremias liberou sobre as nossas vidas. Confie de que o nosso Deus, ele tem sim projetos sobre a nossa vida, ao nosso respeito. Você não está solto como um barco à deriva em alto mar, né? Não. Não fique acreditando nisso. Não caia nessa mentira do inimigo, né? O nosso Deus, ele tem uma rota traçada para nós, né? Eu acho muito interessante quando a gente está usando o GPS para ir num lugar, sabe? Que se você vai passar por um trajeto que perde a área do celular. Mas quando você calcula a rota ao sair de casa, aquela rota ela fica completa. É interessante isso. Então, por mais que você vá navegando no GPS, chegue um momento que perca o sinal, ainda assim a rota está calculada até o fim. Eu amo isso, né? Eu acho muito legal no GPS que eu costumo usar. Funciona exatamente desse jeito. Então, ainda que um trecho pareça perdido, o Senhor tem planos de paz para você até o fim. O teu futuro, meu futuro, nosso futuro, querido ouvinte, confia, está nas mãos do Deus que tudo pode. E por causa disso, por causa dessa palavra liberada através da boca do profeta Jeremias, nós podemos descansar em Deus. Amém?
1: Que palavra abençoada, hein? Com certeza Deus falou profundamente ao nosso coração através da sua mensagem. Agora é o momento de oração. Vamos apresentar ao Senhor as causas dos nossos ouvintes. Saúde, vida financeira, união nos lares, portas de emprego abertas, autoridades constituídas. Vamos orar também pelos trabalhadores da segurança pública, da educação, as famílias que perderam entes queridos, pessoas hospitalizadas e também pelas nações e pela paz no mundo. Oremos agora todos por essas áreas em nome do Senhor Jesus Cristo e vamos abençoar também os nossos ouvintes.
0: Senhor, em nome de Jesus, eu quero te agradecer por esta palavra e por esta oportunidade de compartilhar com os meus irmãos. Obrigado, Senhor, por mais uma vez estar aqui na Rádio 93. Que o Senhor possa abençoar a vida do querido Alexandre Teixeira e de toda a sua família, Senhor. Abençoe também todos os responsáveis pela rádio, os diretores, cada um que trabalha aqui, fazendo com que os ouvintes sejam todos os dias abençoados. Senhor, eu também peço que a sua graça se estenda aos enfermos, Deus, aos aflitos e lutados, aqueles que estão precisando de um socorro, de uma mão estendida, da sua intervenção. O Senhor é Deus de mudar quadros. Abençoe também o nosso Brasil, Senhor, nosso país. Guarda-nos, Senhor. Abençoa cada autoridade, Deus. Inclina o coração dos governantes para Ti, Senhor, porque sabemos que quando o Senhor está no controle, a nação é feliz. Abençoe, Senhor, a nossa vida. Nos dê uma semana de graça e favor e revela cada dia mais os Seus planos ao nosso coração, para que tenhamos discernimento e possamos viver em paz, Senhor. Nós te louvamos e te agradecemos por essa oportunidade. Também apresento o dia 15 de agosto, Senhor, onde vai acontecer o louvorzão, né? Um tempo da tua igreja reunida, um povo te celebrando, um povo te engrandecendo, glorificando o teu santo nome e a graça e o favor do Senhor sendo derramado sobre nós. Muito obrigado por essa rica oportunidade. É isso que eu oro e já te agradeço em nome de Jesus. Amém.
1: Amém. Graças a Deus. Quero agradecer mais uma vez a sua presença aqui no culto doméstico e deixar esse espaço para você compartilhar as redes sociais, o endereço da sua igreja e os dias de culto.
0: Alexandre, mais uma vez, muito obrigado por essa oportunidade de estar aqui, tá? Eu sou da Igreja Novos Começos, que fica na cidade de Itaboraí. Toda quarta-feira, às 19h30, nós temos culto. Domingo, duas reuniões de culto, às 10 da manhã e às 18 horas, estamos ali reunidos para glorificar o nome do Senhor. Além disso, todos os dias, 7 da manhã, eu tenho um programa no canal YouTube, no meu canal no YouTube, Carmosina Joyce, um programa chamado Pela Manhã, onde eu compartilho um devocional para abençoar os irmãos. Então, se você pode ter essa disponibilidade, participe do devocional comigo todos os dias, 7 horas da manhã, no meu canal, @CarmosinaJoyce, e também me siga nas outras redes sociais, né? Instagram, TikTok, Facebook, @CarmosinaJoyce. Eu tô sempre compartilhando uma palavra de Deus ao coração dos irmãos. Alexandre, obrigado por mais essa oportunidade. Meus queridos aqui da rádio, um beijo no coração de vocês e, se Deus quiser, em nome de Jesus, até a próxima. A gente se vê lá no Louvazão. Beijo e até. Tchau, tchau.
1: Mais uma vez, muito obrigado por compartilhar conosco esta mensagem e orar pelos nossos ouvintes. Antes da gente encerrar aqui o programa, eu quero dizer uma palavra para você. Se você já é um cristão, permaneça firme. Continue caminhando, mesmo quando o caminho estiver parecendo muito difícil. Agora, se você está afastado da fé, preste atenção. Ou se você ainda não reconheceu Jesus como seu único e suficiente Salvador, talvez este seja o momento de você dar esse passo. Abra o seu coração hoje. Não adie essa decisão. Entregue a direção da sua vida para Deus. Permita que Ele conduza seus caminhos e procure uma igreja evangélica aí perto da sua casa para você caminhar na fé, aprender mais da palavra de Deus e fortalecer a sua vida espiritual. Você que nos acompanhou até agora, lembre-se que o Culto Doméstico está disponível nas plataformas digitais no formato de podcast. Você pode ouvir novamente esta mensagem e compartilhar com seus amigos e familiares. Eu sou Alexandre Teixeira e fico por aqui. Uma boa noite, Deus abençoe você e até o nosso próximo encontro no Culto Doméstico. E lembre-se, agradece que a graça desce. Tchau, meu Rio. Tchau, Brasil.
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1: O ministro do Supremo Tribunal Federal, André Mendonça, afirmou hoje que o Rio vive uma crise de segurança pública que não pode ser ignorada e defendeu uma atuação integrada das instituições para enfrentar o crime organizado no estado. O ministro do STF participou de evento na Firjan hoje na cidade. Segundo ele, o enfrentamento à criminalidade exige integração entre inteligência, judiciário, Ministério Público e forças de segurança. Marco Antônio Herédia Viveiros, de 80 anos, ex-marido de Maria da Penha, vai permanecer preso preventivamente após audiência de custódia realizada na tarde desta segunda-feira em Natal. Ele foi preso no domingo por determinação da Justiça. Segundo o Ministério Público do Ceará, a prisão ocorreu após uma entrevista concedida por Marco Antônio à TV Record sobre a tentativa de feminicídio contra a ex-mulher, o que teria descumprido uma medida protetiva. A defesa informou que vai pedir a substituição da prisão por domiciliar, alegando a idade e problemas de saúde do colombiano. O terremoto de magnitude 7,4 que atingiu a Colômbia hoje deixou 111 mortos e 87 feridos, segundo o balanço oficial do governo. O tremor causou o colapso de 61 edifícios e 37 casas, deixando pessoas presas sob os escombros. No momento, as autoridades trabalham para encontrar sobreviventes. Houve também danos nos aeroportos do país. O tremor foi sentido nos países vizinhos, Equador e Venezuela. Aqui no Brasil, o tremor foi sentido em Manaus, no estado do Amazonas. O presidente da Colômbia, Abelardo de la Espriella, anunciou que declarou emergência nacional para ajudar a mobilizar os recursos necessários em resposta ao terremoto. Do Departamento de Jornalismo, Fernanda Paredes.
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8: Queridos, a paz do Senhor Jesus, eu sou o Bispo Maurílio Luiz e começo esse programa sempre agradecendo a Deus, louvando a Deus pela sua vida que tenha estado acompanhando o programa do Comércio. Que Deus abençoe sua vida, sua casa, sua família, seus sonhos e seus projetos. Esse é o programa do Comércio, Conselho de Ministros Evangélicos no estado do Rio de Janeiro, porque o Comércio é um lugar para se fazer amigos. Vamos com a adoração, daqui a pouco voltamos com.

Olá, queridos, a paz do Senhor Jesus, uma ótima noite. Eu sou o Bispo Maurílio Luiz. Mandar aqui um abraço para todo o pessoal da Baixada Fluminense. Que Deus abençoe você. Muitas pessoas acompanham o programa do Comércio. Como Deus tem sido bondoso. E se você, meu irmão, tem acompanhado também, como nós temos dito, o Comércio é uma família. O Comércio é um lugar para se fazer amigos. Hoje eu quero compartilhar contigo uma palavra que está lá no livro de 1 Reis, capítulo 18, do versículo 41 ao versículo 46, que vai dizer o seguinte: então disse Elias a Acabe: sobe, come e bebe, porque há ruído de abundante chuva. Acabe subiu a comer e a beber, mas Elias subiu ao cume do Carmelo e se inclinou por terra e meteu o rosto entre os seus joelhos. E disse ao seu moço: sobe agora e olha para a banda do mar. E subiu e olhou e disse: não há nada. Então disse ele: torna lá 7 vezes. E sucedeu que na 7ª vez disse: eis aqui uma pequena nuvem como a mão de um homem subindo do mar. Então disse ele: sobe e diz a Acabe: aparelha o teu carro e desce, para que a chuva não te apanhe. E sucedeu que, entretanto, os céus se enegreceram com nuvens e vento, e veio uma grande chuva, e Acabe subiu ao carro e foi para Jezreel. Deixa eu te falar uma coisa aqui, meu irmão. Durante essa semana inteira, eu tenho profetizado aqui: você vai terminar aquilo que você começou. Você vai terminar aquilo que você começou. E hoje eu quero ministrar essa palavra sobre Elias. Meu irmão, uma história fantástica, recheada de milagres. O mundo está cheio de histórias de pequenas chances que se transformam em grandes e surpreendentes finais. A chance de Davi derrotar o gigante Golias era muito pequena. A chance de Gideão vencer um exército numeroso com apenas 300 homens era muito pequena. A chance de Baraque, meu irmão, talvez viver uma transformação era muito pequena. A chance, talvez, da sua história viver uma grande virada talvez seja muito pequena. Geralmente, Deus usa pequenas coisas, algumas que já estão até diante de nós em nossas mãos. Um pouco de farinha foi o suficiente para alimentar uma família. Um osso de um animal feriu 1000 inimigos de Deus. A Bíblia narra essa história de Sansão em Juízes capítulo 15, versículo 15. Um copo de leite te aproxima do rei e faz reconstruir toda uma nação. Neemias capítulo 2, versículo 1 e versículo 2. Um instrumento musical move um grande exército. A gente vê a história de Gideão em Juízes capítulo 7, versículo 16. Uma pequena pedra tomba grande gigante. Eu vejo isso em Davi, em 1 Samuel capítulo 17, versículo 40. Uma agulha, meu irmão, foi o suficiente para vestir a muitos. A Bíblia narra a história de Dorcas em João capítulo 6, versículo 9. Um pouco de pão e peixe alimenta uma grande multidão. Uma pequena nuvem produz uma grande chuva. Eu não sei qual é a tua realidade hoje. Talvez você diga para mim: bispo, a minha realidade realmente é muito pequena. A chance é muito pequena de eu viver um milagre, de eu viver uma reviravolta, de eu viver uma transformação. Mas nessa noite, como aconteceu com todos esses que eu ministrei, meu irmão, essa é a noite de uma pequena chance na tua vida se transformar em algo poderoso. Eu vejo uma pequena nuvem do tamanho da mão de um homem, mas essa era a certeza de que Deus mandaria chuva. Pode ser que você esteja atravessando um vale, um deserto, e dizendo para mim: a minha chance é muito pequena. A mesma história aconteceu com o profeta Elias, que experimenta os limites. Elias é um homem que está sempre lidando com pequenas chances.
Elias é um líder que lida sempre com a escassez. Escassez de comida, escassez de água, escassez de ajuda, escassez de cooperação, escassez de perspectiva. O nosso mundo não é diferente, nos nossos dias não são diferentes. Parece que lidamos constantemente com pequenas chances. A chance de uma família superar seus conflitos é pequena. A chance de solucionar uma dificuldade financeira aparentemente é pequena. A chance de conseguir um emprego, da porta se abrir, do milagre acontecer, aparentemente é pequena. A chance de realizar os seus sonhos, aparentemente é pequena. A chance de superar essa dor que talvez você venha enfrentando e carregando ao longo dos anos na sua alma, vivendo esse momento de depressão, ansiedade, síndromes, seja do pânico ou qualquer uma outra, aparentemente é pequena. E eu te faço uma pergunta: então, o que fazer quando a chance é pequena? Primeiro, manifeste a sua fé. Já faziam 3 anos e meio que não chovia, era arriscado falar de chuva. Meu irmão, talvez a situação e o cenário para Elias profetizar era o pior do mundo, mas Deus já havia dito que choveria. Ele já havia feito essa promessa. Então Elias acredita. A terra estava desértica, a miséria reinava em Israel, mas Elias acredita, e acreditar fez toda a diferença na vida de Elias. Quando a chance é pequena, ter uma fé grande faz toda a diferença. Hoje eu quero desafiar você a chamar a existência de coisas que já existem, meu irmão, e que ainda não se manifestaram na sua vida, mas através da sua atitude, algo poderoso.

acontecer. Eu quero profetizar que hoje é a noite da explosão de Deus, explosão de milagres, crescimento, conquista, neutralizando tudo aquilo que era negativo e te colocando na rota do seu milagre. Essa é a noite de que aquele que tinha uma pequena chance se transformar e ver o seu cenário sendo transformado num grande milagre. Que Deus abençoe a sua vida com essa palavra, que Deus abençoe a sua casa. Acredita, Deus não esqueceu de você, não esqueceu da sua casa e nem da sua família. Se você tomou posse dessa palavra, me chama no meu Instagram, Bispo Maurílio Luiz. Será um prazer poder orar por você. Que Deus abençoe sua vida, que Deus abençoe a sua casa, e acredite, coisas maiores estão por vir, coisas maiores estão para acontecer nesse lugar. Um beijo no seu coração, em nome de Jesus, amém.

0: mais um programa, sempre agradecendo a Deus que Deus abençoe sua casa, sua família, seus projetos. E acredite, em Deus sempre será possível recomeçar. Deus abençoe sua vida em nome de Jesus. Amém.
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3: 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As notícias do governo federal que movimentaram o país no dia de hoje.
4: Olá, boa noite.
5: Boa noite para você que nos acompanha em todo o país.
4: Segunda-feira, 10 de agosto de 2026.
5: Vamos aos destaques do dia.
4: Agosto Lilás, mês de conscientização pela prevenção e combate à violência contra a mulher.
5: Hoje vamos falar das principais formas de violência e como denunciar.
4: Atualmente existem em todo o país 495 delegacias especializadas de atendimento à mulher. Luana Karen.
6: Em 2025, as unidades realizaram mais de 782 mil atendimentos. Além disso, foram registrados 608 mil boletins de ocorrência.
5: Gás de cozinha já está disponível, vale para a nova recarga do botijão.
4: A recarga poderá ser realizada pelo responsável familiar diretamente em revendas credenciadas. Natália Koslick.
7: Podem participar as famílias com pelo menos duas pessoas em sua composição, renda per capita de até meio salário mínimo e cadastro único atualizado nos últimos 24 meses.
5: E vamos falar sobre o fenômeno climático El Niño que atinge o Brasil.
4: Ele provoca chuvas acima da média, ventanias e ciclones no sul e sudeste do país, além de estiagem no norte, nordeste e centro-oeste.
5: Quem conversa com a gente sobre o tema é Volney Wolff. Ele fala como a população pode buscar mais informações.
8: A primeira coisa é buscar as informações nas defesas civis municipais, ou seja, nos órgãos oficiais, nos órgãos do governo do estado e nos órgãos oficiais do governo federal.
4: Hoje, na apresentação da Voz do Brasil, Mariana Jungmann e Luciano Seixas.
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4: Famílias que têm direito a repor o gás de cozinha já têm acesso ao Vale Recarga.
5: Os beneficiários podem verificar o direito ao benefício no site do Ministério do Desenvolvimento e Assistência Social, Família e Combate à Fome ou no portal da Caixa Econômica Federal.
7: Para ter acesso à recarga do gás do povo, o responsável familiar deve procurar uma das revendedoras que participam do programa em todo o país. Quem explica é a Secretária Nacional de Integração e Articulação de Plataformas Sociais Eletrônicas, Ana Lúcia Alonso.
9: Se apresentando na loja ou ligando para ela, você tem o direito de fazer a recarga a cada 2 meses ou a cada 3 meses, de acordo com o tamanho da sua família. Se você encontrou a sua revenda, é só se apresentar e fazer o pagamento da recarga com o cartão da Caixa Econômica Federal com chip, que pode ser o cartão do Bolsa Família, ou então você pode usar o seu celular. Você não precisa de intermediários e você tem garantido com segurança a troca do seu gás para fazer o almoço de todo dia.
7: Podem participar as famílias com pelo menos duas pessoas em sua composição, renda per capita de até meio salário mínimo e cadastro único atualizado nos últimos 24 meses. Os vales recargas são liberados no dia 10 de cada mês, observando a quantidade de botijões a que cada família tem direito ao ano. A periodicidade varia conforme a composição familiar. Domicílios com 2 ou 3 membros, por exemplo, recebem um vale a cada 3 meses. Já as famílias com 4 ou mais integrantes têm direito a um vale a cada 2 meses. As consultas das distribuidoras credenciadas da situação do Vale, assim como de outras informações sobre o programa, podem ser feitas pelos canais oficiais da Caixa e do Ministério do Desenvolvimento e Assistência Social, Família e Combate à Fome. O Disque Social, pelo número 121, é uma das indicações. Reportagem Natália Koslick.
4: Você sabe o que fazer diante de um caso de violência contra uma mulher?
5: Quais serviços buscar ou por qual meio fazer uma denúncia?
4: O Agosto Lilás é uma oportunidade para falar sobre esse tema e conscientizar sobre os direitos das mulheres.
5: O tema da campanha deste ano são os 20 anos da Lei Maria da Penha, considerada um dos marcos na proteção dos direitos da mulher no Brasil.
10: foi para pedir socorro que, há 2 anos, a vítima de violência, que vamos chamar de Maria, entrou pela primeira vez em uma casa da mulher brasileira.
11: Eu cheguei na casa sem esperança nenhuma, sem expectativa nenhuma, sem norte algum. Eu estava só o farrapo humano, né? Tinha violências que eu nem tinha conhecimento que eram violências, né? Mas assim, é página virada.
10: Criada há 11 anos, a Casa da Mulher Brasileira reúne em um só lugar serviços como apoio psicossocial, delegacia e juizado especializados, defensoria pública, serviço de saúde e alojamento de passagem. Atualmente, há 13 dessas em funcionamento no país, abertas 24 horas por dia, todos os dias da semana. A coordenadora geral de fortalecimento da rede de atendimento do Ministério das Mulheres, Maura Souza, explica como funciona o atendimento.
12: Primeiro, a mulher passa pelo serviço de acolhimento, atendimento psicossocial, e se for um caso por um alojamento de passagem, a gente oferta esse serviço no âmbito da Casa da Mulher Brasileira, além da brinquedoteca, para que essa mulher tenha condições de ter o atendimento nos outros serviços.
10: No agosto Lilás, mês de conscientização pelo enfrentamento à violência contra a mulher, a Casa reforça a garantia dos direitos das mulheres. A subsecretária de Enfrentamento à Violência da Secretaria da Mulher do Distrito Federal, Maíra Castro, destacou que, além do apoio